0: desenvolve tecnologia aqui. Quando você compra de lá, você não gera emprego aqui.
1: O programa Mar Aberto prevê a construção de 96 embarcações até 2032, com investimentos estimados de R$32 bilhões na indústria naval brasileira. Mais cedo, o presidente Lula participou em Itajaí da cerimônia de lançamento ao mar da fragata Cunha Moreira. Com 107 metros de comprimento, convés de voo e hangar para helicópteros, a fragata conta ainda com radares, sistemas de armas avançados e sensores integrados. Nesse projeto, o governo do Brasil está construindo 4 navios de guerra, com investimentos de quase 14 bilhões de reais do Programa de Aceleração do Crescimento, o novo PAC. Reportagem Graziele Bezerra.
2: A taxa de desocupação entre março e maio desse ano foi de 5,6%, menor patamar da série histórica.
3: E o rendimento médio do brasileiro aumentou.
2: Dados mostrados pela PNAD Contínua, divulgada hoje pelo IBGE.
4: O número de brasileiros procurando por uma oportunidade de trabalho retornou ao menor patamar da série histórica, iniciada em 2012. A taxa de desocupação no trimestre encerrado em maio foi de 5,6%. O índice ficou estável na comparação com o trimestre anterior e teve queda de 0,6 pontos percentuais em relação ao mesmo período do ano passado. Outro destaque da Pesquisa Nacional por Amostra de Domicílios Contínua foi a queda na taxa de subutilização, que atingiu 13,3%, o menor nível da série histórica, como explica o analista do IBGE, William Kratochwil.
5: Mais importante é quando observamos a subutilização do mercado de trabalho, ou seja, aqueles que trabalhavam menos horas do que gostariam, aqueles que estavam desalentados, aqueles que estavam fora do mercado de trabalho, mas estão potencialmente ligados a ele, que apresentaram reduções nos seus contingentes, e isso diminuiu a taxa de subutilização do mercado de trabalho, o que é um fator importante, mostrando que o mercado ele continua absorvendo a mão de obra que não estava sendo utilizada.
4: No caso dos empregados com carteira de trabalho assinada, o índice se manteve estável, com quase 40 milhões de pessoas formalizadas. No começo do ano, a gerente Fabiana Barros foi contratada em uma loja no centro de Brasília. Para ela, o cargo com carteira assinada representa tranquilidade.
6: Eu acredito que a vantagem ela é muito boa, porque além de ter os benefícios que a própria empresa fornece, que é o 13º, as férias, então assim, é muito bom.
4: O rendimento médio do brasileiro também subiu, como explica o subsecretário de Política Macroeconômica do Ministério da Fazenda, Rafael Ramires Leão.
7: O rendimento médio real dos trabalhadores no trimestre foi de R$ 3.726, uma alta de 4% em relação ao mesmo período do ano anterior. E na comparação com 2022, esse rendimento está 20% mais alto, um avanço que mostra que a queda no desemprego veio acompanhada de ganho real no bolso do trabalhador.
4: A taxa de ocupação medida pelo IBGE leva em conta empregados com ou sem carteira assinada, funcionários públicos, trabalhadores domésticos e trabalhadores que atuam por conta própria. O número de brasileiros ocupados chegou a 102 milhões e 700 mil, uma alta de 0,5% em relação ao trimestre anterior, o que representa 558 mil pessoas a mais incluídas no mercado de trabalho. Reportagem Luana Karen.
3: O governo do Brasil trabalha para tentar atualizar o teto dos microempreendedores individuais.
2: Durante participação no programa Bom Dia Ministro, produzido pela empresa Brasil de Comunicação, o ministro do Planejamento e Orçamento, Bruno Moretti, explicou que um projeto de lei será enviado ao Congresso e prevê atualização entre 2027 e 2028.
8: A gente está trabalhando aqui com a perspectiva de atualizar esse teto para um patamar aí entre 130 e 140 mil, que é mais ou menos a reposição da inflação. Isso é absorvível desde que isso seja feito de maneira escalonada, entre 2027 e 2028. Fazendo isso de forma escalonada, a gente consegue absorver nas

0: entre os rios Xingu e Iriri, no Pará. Foi nessa importante área de proteção ambiental que o Instituto Chico Mendes de Conservação da Biodiversidade realizou a Operação Pasto Nulos para acabar com o desmatamento ilegal, a criação de gado irregular e o garimpo ilegal. A ação começou no dia 3 de junho e foi marcada por resistência dos invasores, que ameaçaram policiais, destruíram pontes e tentaram furtar o gado apreendido. Ao todo, foram aplicados R$6.500.000 em multas, além de bens retidos, como escavadeiras, trator, motocicletas e motores estacionários. Fiscais também apreenderam ouro ilegal e mercúrio, que é um metal altamente tóxico que contamina água, peixes e seres humanos, e 436 cabeças de gado, que agora terão outro destino, como explica o presidente do ICMBio, Mauro Pires.
1: E esse gado depois foi destinado para programas sociais, né? Para combate à fome, para a merenda escolar, né? De escolas municipais, também para hospitais, é importante dizer.
0: De acordo com Mauro Pires, os criminosos eram reincidentes, já tinham sido multados e foi encontrada uma grande rede de atividades ilegais.
1: Não se trata ali de um pequeno produtor que tinha duas, três vacas de produção leiteira ou para sua família. A gente estava falando de uma rede clandestina de criação de animais em áreas protegidas e prejudicando aqueles produtores que seguem as regras. Aquele produtor que vacina os seus animais, registra os seus animais no órgão sanitário estadual.
0: Além do ICMBio, a Operação Pasto Nulos contou com apoio da Força Nacional, Polícia Federal, Polícia Militar do Pará e IBAMA. Reportagem Raquel Mariano.
2: O INSS inaugurou hoje a 7ª unidade do PrevBarco, a agência flutuante da Previdência que leva atendimento a comunidades afastadas dos centros urbanos.
3: O novo PrevBarco foi inaugurado em Belém, no Pará, e vai atender municípios do arquipélago do Marajó e do Amapá.
4: Uma nova agência flutuante do INSS foi inaugurada nesta sexta-feira em Belém, no Pará. O PrevBarco Belém 2 vai levar serviços previdenciários e assistenciais a comunidades ribeirinhas, indígenas e quilombolas de difícil acesso no Marajó e no Amapá. Os atendimentos ocorrem de forma direta, sem a necessidade de agendamento prévio. Durante a solenidade, o ministro da Previdência Social, Volney Queiroz, revelou o impacto pessoal que a iniciativa causou em sua gestão.
5: Esse PrevBarco, desde quando nós tivemos o primeiro contato na Previdência Social com a política do PrevBarco, foi uma coisa que me emocionou, chamou minha atenção e fez com que eu quisesse me dedicar a aumentar o número de PrevBarcos e a fortalecer essa política.
4: A presidente do INSS, Ana Cristina Silveira, defende que a nova estrutura flutuante consolida uma previdência social mais inclusiva e acolhedora.
6: O PrevBarco é, acima de tudo, um símbolo. Símbolo do Estado que atravessa rios para chegar às pessoas. Símbolo de uma gestão que não espera o cidadão. Que vai para ele e garantir que nenhum brasileiro fique para trás.
4: O modelo operacional destaca-se por ser resolutivo, ou seja, ele permite que o cidadão saia com o resultado do requerimento na hora. O tratorista Isaías Rosário da Silva, de 65 anos, conseguiu a concessão da aposentadoria diretamente no barco e celebrou a agilidade do serviço.
7: Foi feliz porque já estou com a carta já aposentado. Vai ajudar bastante, tem nem palavra, né? E agora foi maravilhoso.
4: Com a chegada do Belém 2, o Ministério da Previdência Social eleva para 7 o número de PrevBarcos em atividade simultânea nos rios da região norte. Reportagem Pedro Sardinha.
2: O Ministério das Relações Exteriores confirmou as mortes de uma brasileira e um brasileiro entre as vítimas dos fortes terremotos que atingiram a Venezuela na última quarta-feira.
3: O Itamaraty afirmou em uma rede social que está prestando assistência consular às famílias das vítimas.
2: Hoje, uma missão humanitária do Brasil partiu de Guarulhos, em São Paulo, com destino a Maracay, na Venezuela.
3: Foram enviados cães farejadores e equipamentos especializados para busca e resgate urbano, além de equipes e materiais médicos para cuidado das vítimas.
8: O Brasil enviou nesta sexta-feira ajuda humanitária para a Venezuela. A aeronave KC-390 Millennium da Força Aérea Brasileira decolou de Guarulhos, em São Paulo, com destino a Macaray, na Venezuela. Foram enviados médicos, cães farejadores e equipamentos especializados

0: para apoiar a Venezuela após os terremotos da última terça-feira. São 12 toneladas de material de apoio e uma equipe de busca e resgate urbano, que reúne profissionais da Secretaria Nacional de Promoção e Defesa Civil, de militares do Corpo de Bombeiros de Minas Gerais, São Paulo e do Paraná, além de especialistas da Agência Nacional de Telecomunicações, a Anatel. A missão humanitária brasileira é coordenada pela Agência Brasileira de Cooperação do Ministério das Relações Exteriores. Priscila Machado, para a Voz do Brasil.
1: De acordo com o último balanço divulgado pelo governo da Venezuela, 920 pessoas morreram e mais de 3 mil ficaram feridas.
2: Ainda segundo o governo venezuelano, mais de 4 mil pessoas estão desalojadas e mais de 300 edificações foram afetadas.
1: Agora há pouco, a Força Aérea Brasileira informou que um hospital de campanha da Marinha do Brasil será transportado neste sábado para apoiar a Venezuela após os terremotos registrados na última quarta-feira.
2: A FAB disse que a aeronave KC-390 Millennium vai transportar, além de estrutura do hospital, equipe médica que prestará apoio aos venezuelanos.
1: A decolagem está prevista para as 8 horas da manhã, horário de Brasília, na base aérea do Galeão, no Rio de Janeiro.
2: Um estudo promovido entre pacientes com obesidade grave ou associada a outras comorbidades, como hipertensão, vai medir os impactos de canetas emagrecedoras à base de semaglutida sobre o Sistema Único de Saúde.
1: Anunciado hoje pelo ministro da Saúde, Alexandre Padilha, o estudo vai ser feito ao longo dos próximos 2 anos, com 250 pacientes do Grupo Hospitalar Conceição, do Rio Grande do Sul.
2: O ministro explicou que um dos objetivos é observar as vantagens da aplicação da medicação para o SUS e para os pacientes que por vezes não estão aptos à cirurgia bariátrica, por exemplo.
3: Pessoas que estão esperando na fila de cirurgia bariátrica, mas que não têm condições clínicas sequer de fazer a cirurgia. Então, se pacientes que estavam esperando conseguem reunir as condições clínicas para fazer a cirurgia bariátrica, ou mesmo se tem um impacto a ponto de reduzir a necessidade de fazer a cirurgia bariátrica. Como também nós vamos observar pacientes que têm obesidade e comprometimento cardíaco. Então, o que isso tem de impacto nesses pacientes?
1: Padilha destacou também que a adoção das canetas emagrecedoras como protocolo permanente do SUS contra a obesidade e outras doenças depende da produção da medicação no Brasil.
3: Mais da metade da população brasileira tem sobrepeso a partir da pesquisa feita pelo Vigitel do Ministério da Saúde, que faz a vigilância nas capitais do país, e 1/4 da população brasileira que estão obesas. Então nós estamos falando de dezenas de milhões de pessoas. Toda vez que você fala medicação para larga escala de uso no SUS, você tem que conseguir produzir no Brasil, ou senão você não tem sustentabilidade dessa oferta.
2: A pesquisa será realizada com recursos transferidos ao hospital pela Fundação de Apoio da Universidade Federal do Rio Grande do Sul, provenientes de aporte financeiro da produtora do medicamento.
1: A educação pública brasileira avançou em indicadores importantes.
2: A taxa de reprovação no ensino médio e de abandono escolar caíram em torno de 60% em 3 anos.
1: Por outro lado, aumentou a taxa de aprovação dos estudantes.
2: Resultados do censo escolar divulgados hoje pelo Ministério da Educação
1: contribuíram para o resultado um conjunto de políticas públicas, com destaque para o programa Pé de Meia.
4: Mais estudantes permanecendo na escola, passando de ano e concluindo o ensino médio. É o que mostram os dados do censo escolar divulgados pelo Ministério da Educação nesta sexta-feira. Entre 2022 e 2025, a reprovação no ensino médio caiu 62%. O abandono escolar diminuiu 61%, enquanto a distorção idade-série, indicador que mede o atraso escolar, foi reduzida em 28% em 3 anos. No mesmo período, a taxa de aprovação aumentou 11%. Uma revolução na educação brasileira, avaliou Leonardo Barchini, ministro da Educação.
5: Para todos os indicadores, a gente teve uma melhoria significativa que a gente há muito tempo não via. E pela primeira vez, esses três indicadores estão juntos. Diminuição do abandono, diminuição da repetência e diminuição da distorção. A gente, em história recente do Brasil, nessa revolução que a gente fez nas últimas décadas de botar todo mundo para dentro da escola, a gente não tinha visto que esses fatores concomitantemente melhoraram no país.
4: De acordo com o Ministério da Educação, os resultados refletem um conjunto de políticas voltadas à permanência dos estudantes na escola. Entre elas, o programa Pé de Meia, que oferece incentivo financeiro para que alunos do ensino médio frequentem as aulas, concluam os estudos e participem do Enem.
5: Foi o que destacou o ministro Leonardo Bacchini. A retomada dos programas do MEC, dinheiro direto na escola, a melhoria da alimentação escolar, do recurso para alimentação escolar, para o transporte escolar, tudo isso contribui para um conjunto de melhorias que nós vislumbramos nos últimos 4 anos. Mas eu poderia dizer que o pé de meia é o carro-chefe dessa política toda de melhoria que foi implementada desde 2023.
4: O censo também aponta avanços em outras áreas da educação. As inscrições de concluintes da rede pública no Enem cresceram 46% entre 2022 e 2025. A educação em tempo integral passou de 15% para 25,8% das matrículas, atendendo quase 9 milhões de estudantes. E o número de escolas com internet para uso pedagógico aumentou 43,7%, beneficiando cerca de 24 milhões de alunos. Os resultados são confirmados pela PNAD contínua do IBGE. Em apenas um ano, aumentou o número de jovens de 15 a 17 anos matriculados no ensino médio e caiu a proporção de estudantes fora da escola. Reportagem Pablo Mundim.
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2: Quando obras visuais não são cuidadas, cores se desbotam, traços se perdem e até o mais importante, pode se apagar aquilo que as obras representam para a história.
1: Por décadas, isso ocorreu com o mural de 15 metros que habita o nono andar do edifício sede do Ministério da Educação em Brasília.
2: A obra da artista carioca Gilda Reis, batizada de Educação, é um retrato das desigualdades do país e um lembrete de que o conhecimento é o caminho para a justiça social.
1: Na reportagem especial de Thaís Antônio, você vai saber como a restauração desse mural é também um resgate do direito à memória.
7: Uma obra marcada pela passagem do tempo, mas que passou por meses de restauração para recuperar suas cores, formas e a identidade artística originais. O mural Educação fica no nono andar do edifício sede do MEC em Brasília. Produzido nos anos 60, a convite de Oscar Niemeyer, um mural de 15 metros quadrados integra o projeto original do prédio e retrata desigualdades sociais brasileiras, destacando a educação como instrumento de transformação. A obra é da artista carioca Gilda Reis Neto. A filha de Gilda, Marta Reis, participou da cerimônia de entrega do painel restaurado. Ela não conhecia o painel pessoalmente, mas relembra que ouvia a mãe se queixar do estado em que a obra se encontrava.
8: Ela sonhou em ver esse painel restaurado. Ela passou muitos anos fora do Brasil. Quando ela voltou, ela veio a Brasília e ela disse: alguém tem que fazer alguma coisa, não pode deixar.
7: A restauração do painel contou com a participação de mais de 30 pessoas da Universidade Federal de Pelotas. Um trabalho complexo que envolveu muita pesquisa e inovação, como lembra a professora Karen Caldas, que atuou ativamente durante o processo.
9: Esse é um painel que tem uma simbologia gigantesca. Ele fala de inclusão, ele fala de educação, ele tem tudo a ver também com um projeto de pensar a educação como base.
7: João Ribeiro, servidor do MEC, se impactou em encontrar a obra desgastada quando entrou para o quadro do Ministério há mais de 20 anos. Desde então, acompanhou e defendeu a ideia de ver a restauração acontecer. Agora, ao acompanhar o resultado final, João conta que a emoção falou mais alto.
10: Essa utopia de Brasília, essas realidades que são mostradas aqui, nessa inclusão, nessa tentativa de inclusão, de construir uma sociedade democrática. Essa ideia da democracia que a gente precisa construir diariamente, né?
7: O processo de restauro do mural preserva uma obra que atravessa décadas e ajuda a contar parte da história do Ministério e também de Brasília, como destaca o ministro da Educação, Leonardo Bacchini.
11: Essa reinauguração dessa obra de arte é um dia muito marcante, especialmente para mim, e desde o começo vim aqui visitar o nono andar e ficava matutando por que que esse painel estava tão escondido e tão maltratado. Hoje é um dia de muita emoção para nós e para todos aqui que são servidores do MEC, que estão aqui há muito tempo.
7: A reinauguração encerra uma trajetória de abandono dono da obra, que chegou a ficar coberta por tapumes. Em 1992, técnicos do IFAM redescobriram o mural já deteriorado. Na época, uma tentativa de restauração não avançou e o Ministério optou apenas por proteger o mural com portas de vidro. O processo de restauro começou em 2025 e foi concluído este ano com suas características originais. Reportagem Thaís Antônio.
2: E essas foram as notícias do Governo do Brasil.
1: Uma realização da Secretaria de Comunicação Social da Presidência da República.
2: Com produção da Empresa Brasil de Comunicação.
1: E agora com as notícias do Poder Judiciário e do Congresso Nacional. Boa noite, um bom fim de semana.
2: A gente volta na segunda-feira. Boa noite.
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14: Justiça em números 2026, estoque de processos cai e ano de maior demanda da série histórica.
15: STJ determina a criação de plano para atuação da PM paulista em manifestações públicas.
14: Justiça do Trabalho determina que a empresa recontrate tratorista demitido após voltar de internação psiquiátrica.
15: Boa noite, eu sou o Arthur Filho.
14: E eu sou Walter Lima.
15: O Poder Judiciário encerrou 2025 com 75 milhões e meio de processos em tramitação, segundo dados consolidados do relatório Justiça em Números 2026, apresentados pelo Conselho Nacional de Justiça.
14: O resultado representa redução de 3 milhões e 400 mil processos em relação ao ano anterior e deixa o acervo em patamar inferior ao registrado entre 2020 e 2023, período em que chegou a 84 milhões e 300 mil processos.
15: Os dados evidenciam que a redução do estoque processual ocorreu de um ano de alta demanda. Em 2025, ingressaram 40 milhões e 900 mil processos judiciais, 1 milhão e 400 mil a mais do que em 2024. Esse foi o maior volume de casos novos da série histórica iniciada em 2009.
14: O relatório também traz dados sobre a presença do judiciário no território nacional. Dos 5.571 municípios brasileiros, quase metade são sedes de comarca na Justiça Estadual.
15: STJ determina que o Estado de São Paulo apresente protocolo para a atuação da Polícia Militar em manifestações públicas.
14: O plano deverá ser apresentado em 60 dias corridos após a elaboração de diagnóstico inicial. Fátima Uchoa.
16: Entre as diretrizes do plano está a proibição do uso de armas de fogo fora das hipóteses legais. Caberá ao juízo da execução aprová-lo e acompanhar a implementação. A decisão da primeira turma do STJ atendeu a pedido da Defensoria Pública de São Paulo, que apontou abusos da PM durante manifestações como detenções indevidas, uso excessivo da força, de bombas de efeito moral e balas de borracha sem justificativa. O colegiado concluiu ser legítima a intervenção judicial no caso, pois a omissão do Estado em regulamentar e controlar eventuais excessos da PM e não há protocolo atual com parâmetros de atuação policial em manifestações públicas. O relator foi o ministro Paulo Sérgio Domingues.
15: A empresa deve recontratar tratorista demitido após voltar de internação psiquiátrica.
14: Para a Justiça do Trabalho, a demissão foi discriminatória. Marla Lacerda.
17: O trabalhador foi afastado das atividades por orientação médica, após quadros severos de depressão. 8 dias após retornar ao trabalho, foi dispensado. O reconhecimento de demissão discriminatória foi negado em primeira instância, mas o TRT reconheceu a gravidade da doença e condenou a empresa ao pagamento de R$ 6 mil de indenização e a reintegrar o tratorista. A discussão foi levada ao TST. O colegiado manteve a condenação, porque teria havido preconceito por parte da empresa, o que já é de entendimento do TST sobre casos que envolvam doenças psiquiátricas graves, como é o caso do trabalhador.
15: Estão abertas as inscrições para a 30ª edição do curso para candidatas eleitorais Edição Brasil, voltado à formação de mulheres que vão disputar as eleições gerais de 2026.
14: A ideia é fortalecer a participação feminina na política. Adriana Carrara.
18: O curso será realizado em formato híbrido. Nos dias 8 e 9 de julho, as atividades presenciais acontecem em Brasília. Já a etapa virtual será realizada no dia 17 de julho. Ao todo, serão selecionadas 480 candidatas para a modalidade online e até 100 participantes para a etapa presencial. O curso para candidatas eleitorais é promovido pela Comissão Interamericana de Mulheres da Organização dos Estados Americanos, em parceria com a Escola de Governo da OEA e a Associação Nacional das Defensoras e Defensores Públicos, com apoio do Tribunal Superior Eleitoral e do Governo da França. A abertura do evento será transmitida ao vivo pelo canal da Justiça Eleitoral no YouTube e pela TV Justiça. As inscrições podem ser feitas até o dia 30 de junho por meio de formulário que está disponível no site tse.jus.br.
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15: A você, uma boa noite.
14: Bom fim de semana e até segunda-feira.
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20: Eu sou Paula Groba.
21: E eu sou Ricardo Nakaoka.
20: E estes são os destaques de hoje do Jornal do Senado, que começa agora.
21: Avançam medidas para combater evasão escolar de pais e mães jovens.
20: Projeto sobre atendimento médico em instituições para idosos gera debate no Senado.
21: Senadores manifestam solidariedade às vítimas de terremotos na Venezuela.
20: Boa noite.
21: Boa noite.
20: A evasão escolar provocada pela maternidade, paternidade e parentalidade precoce pode ganhar um novo enfrentamento no país. Avançou no Senado um projeto que estabelece uma série de medidas para garantir a permanência de estudantes na escola nessa situação.
21: Entre as ações previstas está a obrigação de as instituições de ensino oferecerem condições adequadas para o aleitamento materno. O repórter Bruno Lourenço traz os detalhes.
22: O projeto de lei aprovado na Comissão de Direitos Humanos impõe às redes de ensino o dever de criar condições específicas de acolhimento para que a gestação ou a chegada de um filho não signifiquem o fim dos estudos para jovens. A proposta prevê a formação de uma rede de proteção para evitar que mães, pais ou mesmo pessoas próximas responsáveis por crianças pequenas sejam privadas da formação escolar. A relatora, senadora Ivete da Silveira, do MDB de Santa Catarina, defendeu as medidas.
23: A falta dessa proteção, sabemos bem, cria pessoas que algumas das capacidades mais necessárias para a vida social, entre as quais se contam o aprendizado de padrões éticos, universais e racionais, algo diferente daqueles aprendidos no ambiente familiar, bem como a educação científica necessária como fundamento da qualificação da mão de obra, o que será imprescindível para que o futuro adulto possa adquirir bom padrão de vida.
22: O projeto, que já havia sido aprovado na Comissão de Assuntos Sociais, seguiu para a Comissão de Educação.
20: E o tratamento da hemofilia no Brasil ainda esbarra em desafios importantes, especialmente nas desigualdades de acesso a medicamentos e terapias mais avançadas entre as diferentes regiões do país.
21: Esse foi o tema de uma audiência pública realizada na Comissão de Assuntos Sociais do Senado, que buscou discutir formas de ampliar e qualificar o cuidado oferecido aos pacientes. Repórter Marcela Diniz.
24: O tratamento preventivo básico é oferecido no SUS e recentemente foram incorporados medicamentos mais tecnológicos e menos invasivos para alguns tipos de hemofilia, doença que afeta a coagulação do sangue. O Brasil é referência internacional no tratamento da doença, mas o acesso ainda não é equitativo. Pessoas que vivem longe de capitais ou regiões metropolitanas são as mais prejudicadas, segundo a presidente executiva da Associação Brasileira de Pessoas com Hemofilia, Indianara Galhardo.
25: Chega lá, olha, não tem a dose total do mês, tem a dose da semana e volta
0: volta para casa e tem que ir toda semana. E geralmente o Hemocentro não notifica antes o paciente.
3: A inclusão da hemofilia na Política Nacional de Doenças Raras e a construção de uma linha de cuidados no SUS foram outras reivindicações apresentadas durante a audiência. O senador Flávio Arnes, do PSB do Paraná, se comprometeu a elaborar um documento sistematizando essas demandas.
4: Nós vamos elaborar no Senado, como desdobramento dessa audiência pública, também um documento da linha de cuidados, ciclo da vida. Ciclo da vida é o acompanhamento de políticas públicas e precisamos avançar para coisas novas.
3: O Programa Nacional de Coagulopatias Hereditárias acompanha atualmente 35.852 pacientes. 34% deles têm hemofilia do tipo A, a mais comum, e 6% hemofilia do tipo B.
20: E o projeto que garante atendimento médico em instituições de longa permanência para idosos foi tema de debate na Comissão de Direitos Humanos do Senado. A proposta, já aprovada pela Câmara dos Deputados, recebeu críticas de todos os participantes da audiência.
21: As preocupações giram em torno da forma como o texto foi construído e dos impactos da medida na rede de cuidados aos idosos. Repórter Márcio Maturana.
5: O projeto foi criticado por todos os debatedores. O texto determina que esses estabelecimentos atuem em conjunto com o Sistema Único de Assistência Social e com o Sistema Único de Saúde. Foram apontados problemas pela representante do governo, Daniela Jenkins, do Ministério do Desenvolvimento e Assistência Social.
6: Caso isso passe, a gente vai ter um resultado absurdo, desastroso, né? E também aumentar a desigualdade. Por quê? Porque se a gente não tem um serviço público, quem depende de serviço público não vai ter acesso. Agora, quem pode pagar, vai ter.
5: A presidente da comissão, Damaris Alves, do Republicanos do Distrito Federal, quer debater mais o assunto.
25: Escrever um texto sem ouvir realmente quem precisava ser ouvido. E eu tô sentindo o peso da minha responsabilidade agora.
5: Depois da Comissão de Direitos Humanos, o texto precisa ser analisado ainda na Comissão de Assuntos Sociais.
20: E está pronto para ser analisado pelo plenário do Senado um projeto que obriga órgãos públicos de proteção e defesa do consumidor a oferecer atendimento à distância, preferencialmente pela internet. Pelo texto, o poder público fica obrigado a garantir à população acesso a esses serviços para o recebimento e processamento de representações e denúncias.
21: De acordo com a relatora da medida, senadora Damaris Alves, do Republicanos do Distrito Federal, a falta de atendimento digital eficiente dificulta a proteção do consumidor no cenário do comércio eletrônico. A parlamentar ainda pontua que a proposta fortalece a cidadania, amplia a transparência e garante que os direitos do consumidor sejam protegidos na prática.
26: A ausência de canais digitais eficientes de atendimento público compromete a efetividade da proteção do consumidor. É necessária uma solução urgente, pois a cada ano mais e mais brasileiros são afetados e o fluxo de comércio continua a crescer aceleradamente.
20: O plenário do Senado fez um minuto de silêncio em homenagem às vítimas dos terremotos que atingiram a Venezuela. Senadores também manifestaram solidariedade às famílias e defenderam o apoio humanitário do Brasil ao país vizinho.
21: O presidente da Comissão de Relações Exteriores, senador Nelson Otrade, do PSD de Mato Grosso do Sul, destacou a participação de equipes brasileiras na missão de ajuda e ressaltou a importância do fortalecimento dos corpos de bombeiros para atuação em emergências e resgate.
20: O Capital Moto Week, encontro de motociclistas, música e gastronomia que acontece todos os anos em Brasília, pode passar a fazer parte do calendário turístico oficial do Brasil.
21: Um projeto apresentado no Senado reconhece o evento como de relevante interesse turístico nacional. Repórter Henrique Nascimento.
27: Brasília já é parada obrigatória para motociclistas de várias partes do país durante o Capital Moto Week. O evento reúne motos, shows, gastronomia, camping e programação cultural todos os anos na capital federal. A Vanderleia de Oliveira acompanha de perto essa movimentação e diz que o encontro já virou tradição.
28: É um evento maravilhoso, tem gastronomia, tem como você pagar e montar sua barraca para dormir, tem shows, tem de tudo.
27: Um projeto da senadora Leila Barros, do PDT do Distrito Federal, reconhece o Capital Moto Week como evento de relevante interesse turístico nacional. local e inclui um encontro no calendário turístico oficial do Brasil. Esse calendário foi criado para divulgar festas e eventos capazes de atrair visitantes e movimentar a economia local. Durante a discussão da proposta que criou o calendário, o então senador Fernando Farias, de Alagoas, destacou o potencial turístico da medida.
1: São festas e eventos que marcam os diversos calendários municipais e que poderão atrair mais turistas, desenvolvendo inclusive regiões menos conhecidas desse nosso país de dimensões continentais.
27: O projeto, que reconhece o Capital Moto Week como evento de relevante interesse turístico nacional, ainda vai passar pelas comissões do Senado.
21: Com edição de Paula Groba e trabalhos técnicos de João Lira, o Jornal do Senado fica por aqui. Acompanhe agora as notícias do Tribunal de Contas da União e da Câmara dos Deputados. Boa noite.
20: Boa noite e um bom fim de semana.
2: Minuto do TCU.
7: O Tribunal de Contas da União avaliou o programa Agora Tem Especialistas, do Ministério da Saúde. A iniciativa busca ampliar o acesso da população a consultas, exames e cirurgias com especialistas pelo SUS, o Sistema Único de Saúde. O principal ponto analisado foi a estrutura para reduzir a espera por consultas, exames e outros atendimentos. A auditoria apontou que falta integração e eficiência nos sistemas de tecnologia que deveriam gerenciar as filas e os recursos da política. Em 2025, o programa não conseguiu manter o desempenho dos anos anteriores na realização de cirurgias. Uma das razões é a falta de monitoramento, que impede que as informações sejam acompanhadas de forma adequada. O tribunal fez recomendações ao Ministério da Saúde para aprimorar a gestão do programa. 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
8: Comissão aprova infiltração policial em apuração de exploração sexual.
9: Avança projeto que impõe medidas mais rígidas ao acusado reincidente.
8: Deputados estudam manter auxílio alimentação nas férias do trabalhador.
9: Proposta define atendimento para pessoas com deficiência em desastres.
8: Boa noite. Comissão aprova projeto que estabelece protocolo para pessoas com deficiência em casos de desastre ambiental. A repórter Júlia Lopes tem detalhes sobre a proposta.
10: Segundo o Serviço Geológico do Brasil, quase 4 milhões de pessoas vivem atualmente em áreas de risco no país. Dentro desse grupo estão cidadãos com algum tipo de deficiência ou dificuldade de mobilidade, que se encontram entre os mais vulneráveis. Diante desse cenário, a Comissão de Integração Nacional e Desenvolvimento Regional aprovou o projeto que estabelece regras específicas para o atendimento de pessoas com deficiência ou com mobilidade reduzida em situações de emergência. O texto aprovado incorporou as modificações da Comissão de Defesa dos Direitos das Pessoas com Deficiência e define que o Sistema Nacional de Proteção e Defesa Civil será responsável pela coordenação e implementação e monitoramento desses protocolos. O relator da proposta, deputado Tiago De Joaldo, destaca que essas pessoas enfrentam barreiras físicas, comunicacionais e sociais que dificultam a evacuação e o acesso à ajuda e que a adoção desses protocolos é fundamental para garantir mais segurança.
11: A gente sabe da dificuldade que as pessoas com deficiência principalmente têm, né, de participar do processo de evacuação, do processo de resgate, e esse projeto de lei ele busca exatamente trabalhar antecipadamente, né, a política nacional voltada a se prever, inclusive a identificação de mapas, onde é que existem pessoas com deficiências, em lugares de riscos, para que antecipadamente a Defesa Civil possa preparar planos de evacuação específico, que aqueles lugares que poderão servir como local de concentração das pessoas evacuadas e resgatadas tenham acessibilidade, enfim, de uma forma que essas pessoas sofram menos quando essas situações difíceis acontecerem.
10: De acordo com o IBGE, o Brasil tem mais de 14 milhões de pessoas com deficiência, o que representa 7,3% da população com 2 anos ou mais. Esses números reforçam a necessidade de políticas públicas específicas para garantir segurança e atendimento adequado em momentos de emergência. Entre as medidas previstas na proposta estão a identificação e o cadastramento de pessoas com deficiência que vivem em áreas de risco, a inclusão de um capítulo específico nos planos de contingência, a capacitação de agentes para atendimento especializado, além de garantia de acessibilidade em abrigos e centros de assistência. O projeto também prevê a divulgação de informações em formatos acessíveis e a criação de mecanismos de coordenação entre órgãos públicos, a sociedade civil e instituições especializadas. O projeto, que busca melhorar os protocolos de segurança e atendimento das pessoas com deficiência ou com dificuldade de mobilidade no âmbito da Política Nacional de Proteção e Defesa Civil, agora aguarda análise na Comissão de Constituição e Justiça. Da Rádio Câmara de Brasília, Júlia Lopes.
2: Meio Ambiente.
12: Felipe Beccari, do Podemos de São Paulo, apresentou o projeto que institui a Virada Nacional da Castração de Cães e Gatos. A iniciativa prevê a realização anual de mutirões gratuitos de esterilização em todo o país, com prioridade para famílias de baixa renda e animais em situação de rua.
13: Segundo Felipe Beccari, a proposta busca reduzir a superpopulação e o abandono de animais, além de prevenir doenças que podem afetar a saúde pública. O texto também prevê a ações de educação para guarda responsável e integração com campanhas de vacinação e proteção animal.
2: Transportes.
12: Comissão aprova projeto que aumenta a segurança de pedestres com deficiência. A repórter Maria Neves tem mais informações sobre o texto.
14: A Comissão de Viação e Transportes da Câmara aprovou o projeto do deputado Murilo Galdino, do Republicanos da Paraíba, que visa aumentar a proteção da pessoa com deficiência ou com mobilidade reduzida no trânsito. A proposta prevê expressamente que condutores de qualquer tipo de veículo serão sempre responsáveis pela segurança dos pedestres, especialmente das pessoas com problemas de locomoção. Como ressalta o relator, deputado Alexandre Guimarães, do MDB do Tocantins, o Código de Trânsito já determina que os motoristas são responsáveis pela segurança dos pedestres, mas não faz menção específica à proteção das pessoas com deficiência.
15: O projeto visa alterar o artigo 29 do Código de Trânsito Brasileiro, que é um artigo que visa a proteção dos carros maiores para os menores, dos menores para os ciclistas e motocicletas, dos ciclistas e motocicletas, todos para os pedestres. Traz uma condição declaratória de proteção ainda maior para as pessoas com vulnerabilidade e deficiência no trânsito. Então, essas pessoas com capacidade reduzida e deficiência são inseridas agora no corpo desse texto.
14: Alexandre Guimarães ressalta que o Brasil já conta com normas que reforçam a proteção das pessoas com deficiência no trânsito, como a Lei Brasileira de Inclusão. O deputado sublinha que essa legislação impõe ao poder público e aos particulares o dever de garantir acessibilidade e segurança no uso das vias públicas e dos serviços de mobilidade urbana. No entanto, na opinião do deputado, ainda assim as mudanças na lei são fundamentais por dar ênfase ainda maior à responsabilidade dos motoristas. Segundo ele, sem isso, a proteção dos pedestres com deficiência ou mobilidade reduzida permaneceria prejudicada. A proposta, que reforça a proteção de pessoas com deficiência ou mobilidade reduzida no trânsito, ainda será analisada pela Comissão de Constituição e Justiça. Da Rádio Câmara de Brasília, Maria Neves.
2: Direitos Humanos.
13: Comissão aprova infiltração policial para investigar exploração sexual de crianças e adolescentes. A repórter Mônica Tati explica a questão.
16: Projeto aprovado pela Comissão de Segurança Pública e Combate ao Crime Organizado da Câmara dos Deputados prevê medidas de reforço contra o tráfico, a prostituição e a exploração sexual de crianças e adolescentes. O texto reconhece essas práticas como atividades típicas de organizações criminosas e permite a adoção de instrumentos legais, como a infiltração de agentes policiais. Segundo o autor do projeto, o deputado delegado Paulo Bilinski, do PL de São Paulo, a infiltração já está prevista na Lei das Organizações Criminosas, mas é preciso prever uma nova legislação no caso específico de crimes sexuais contra crianças e adolescentes. Paulo Bilinski ressalta que muitos aliciadores e intermediadores operam por meio de redes sociais, fóruns fechados e plataformas de comunicação criptografadas, de difícil acesso para investigação.
0: A característica do crime de pedofilia, de tráfico de crianças, a principal característica é que são ambientes extremamente fechados. Como você investiga um lugar da onde não sai informação? A única forma de investigar é com a infiltração. O Brasil tem uma dificuldade de fazer infiltração policial, que é um ambiente sem a prática e sem o costume. É um método de produção de prova que existe no Brasil, na legislação, faz tempo, mas não é empregado dessa forma, com essa facilidade.
16: O texto também amplia as medidas de proteção aos agentes infiltrados e aos seus familiares, como escolta, alteração de identidade, mudança de domicílio e eventual inclusão em programas especiais. A proposta busca ainda aprimorar a cooperação internacional, facilitando o intercâmbio de informações e operações com outros países. O projeto, que reforça o enfrentamento ao tráfico e à exploração sexual infanto-juvenil, será analisado pelas comissões de Previdência, Assistência Social, Infância, Adolescência e Família e de Constituição e Justiça e de Cidadania. Depois seguirá para a votação no plenário da Câmara. Da Rádio Câmara de Brasília, Mônica Tati.
2: Saúde.
12: Josivaldo JP, do União do Maranhão, defende a aprovação de projeto que cria uma política nacional de apoio a crianças e adolescentes neurodivergentes. Autor da proposta, ele explica que o objetivo é ampliar o acesso a diagnóstico, terapias e apoio escolar, com prioridade para famílias em vulnerabilidade.
13: Josivaldo JP também aponta que o projeto prevê a criação de um fundo nacional para financiamento de centros de atendimento, serviços itinerantes e formação de profissionais especializados. De acordo com o congressista, a maior parte dos recursos será destinada a famílias inscritas no CadÚnico.
2: Segurança Pública.
12: Proposta em debate na Câmara impõe medidas mais rígidas para acusados que cometam novos crimes. Saiba mais na reportagem de José Carlos Oliveira.
3: A Câmara dos Deputados analisa a proposta que altera o Código de Processo Penal para impor regras mais duras para criminosos reincidentes. O texto do deputado Domingos Sávio, do PL de Minas Gerais, permite à Justiça decretar a prisão preventiva de acusado preso novamente em flagrante após ter sido liberado em uma primeira audiência de custódia. Domingos Sávio argumenta que a medida vai prevenir a repetição de crimes cometidos por pessoas que já possuem histórico criminal e processos pendentes.
4: Prendeu uma vez, teve audiência de custódia, você tem o direito de ficar livre para responder em liberdade, mas foi preso pela segunda vez, houve uma reincidência, ele fica preso preventivamente enquanto tramita o seu julgamento para decidir qual é a pena. Ou seja, acaba com esse prende e solta. Isso está desmoralizando a polícia e incentivando o crime. Portanto, o meu projeto de lei que irá contribuir nessa guerra contra o crime.
3: A proposta foi aprovada na Comissão de Segurança Pública, inclusive com novas regras para facilitar a ação policial nas prisões em flagrante. Uma das alterações valida o flagrante baseado em denúncia anônima ou fundada suspeita, desde que haja descrição detalhada das circunstâncias objetivas que levaram à ação policial. O texto aguarda a análise da Comissão de Constituição e Justiça, onde já recebeu o apoio da relatora. A aprovação definitiva na Câmara depende da apreciação do plenário. Da Rádio Câmara de Brasília, José Carlos Oliveira.
2: Comissões.
13: Relatório de comissão externa sobre feminicídios no Rio Grande do Sul, aprovado neste primeiro semestre, propõe diversas medidas para combater o problema. A repórter Daniele Lessa nos conta as medidas sugeridas.
17: O feriado de Páscoa do ano de 2025, com 12 assassinatos de mulheres, foi o motivo de criação da comissão externa sobre feminicídios no Rio Grande do Sul, que após realizar 43 reuniões e ouvir mais de 300 pessoas, aprovou seu relatório. Relatório final, com um diagnóstico da violência e com 95 propostas para o Estado e para uma política nacional de enfrentamento. A coordenadora da comissão, deputada Fernanda Melchiona, do PSOL Gaúcho, disse que o trabalho continua, agora levando as propostas a diferentes órgãos e cobrando medidas efetivas.
5: E a ideia não é um relatório final da comissão, é um relatório parcial para que a gente possa, até o ano de 2026, final do ano, a nossa comissão tem até janeiro de 2027, cobrar o que está sendo feito.
17: Entre as propostas estão o aumento da estrutura de atendimento à mulher, especialmente em pequenas cidades rurais e no litoral norte, que não conta com nenhuma delegacia da mulher, ampliar o alcance de ações que funcionam, como colocar tornozeleiras eletrônicas em agressores, garantir o aumento de recursos federais para o combate ao feminicídio nos estados, por meio de aprovação de projeto de lei, e também ações de educação e comunicação que possam alterar a cultura de violência.
6: Que esclareça, que enfrente, não apenas que anuncie tantos feminicídios. Não basta para nós apenas a contabilidade macabra e perversa. Nós queremos que se fale da vida dessa mulher, que se humanize, que se diga que ela era mãe, que se diga que ela era filha.
17: Em 2025, no Rio Grande do Sul, foram 80 feminicídios consumados e 264 tentativas. Da Rádio Câmara de Brasília, Daniele Lessa.
2: Justiça.
12: A Comissão de Relações Exteriores aprovou o projeto que restringe a prisão preventiva de policiais investigados por ações em serviço. A reportagem é de Luiz Cláudio Canuto.
18: A Comissão de Relações Exteriores e de Defesa Nacional da Câmara aprovou o projeto que restringe a prisão preventiva e medidas cautelares contra agentes de segurança investigados por atos praticados durante o serviço. O texto altera o Código de Processo Penal. Segundo o projeto, juízes só poderão determinar prisão preventiva ou medidas cautelares daqueles profissionais se houver demonstração inequívoca de que a conduta não ocorreu em legítima defesa ou no estrito cumprimento do dever legal. O autor da proposta, deputado Coronel Assis, afirmou que o objetivo é proteger quem atua em situações de alto risco. O relator, deputado General Girão, do PL do Rio Grande do Norte, recomendou a aprovação do texto. Na avaliação dele, a proposta não afrouxa o controle penal, mas exige uma motivação mais robusta para que não haja a prisão do policial.
19: Esse poder de polícia nunca foi tão desmoralizado no nosso país. Nós precisamos tratar com rigor a criminalidade. E é claro, e precisamos dar respaldo aos nossos policiais que combatem a criminalidade para que eles não sejam perseguidos. O que se vivencia hoje no Brasil é isso. Muitas decisões são tomadas derrumpante por magistrados, condenando policiais, às vezes até mesmo dentro da própria corporação, tirando da rua, proibindo promoções policiais, policiais que foram envolvidos em algum tipo de atuação de enfrentamento ao crime, já considerados no carimbo na testa como sendo culpados. Não, não é assim que deve se tratar o policial. A gente tem que dar respaldo para que ele possa ter, sim, a autoridade de defender a sociedade.
18: A regra valeria para policiais, militares, policiais penais e, por sugestão do relator, também para os integrantes de polícias legislativas. Segundo o texto, para decretar a prisão, a autoridade judicial deve comprovar que o ato do agente não se enquadra em duas situações específicas: excludente de ilicitude prevista no Código Penal, como legítima defesa, e estrito cumprimento do dever legal. E também contexto de risco iminente ou ameaça grave à ordem pública ou à integridade física, inclusive de outra pessoa, em que o uso da força tenha sido necessário e proporcional. O projeto que restringe a prisão preventiva de agentes de segurança em serviço está na Comissão de Segurança Pública e Combate ao Crime Organizado. Em seguida, vai à Comissão de Constituição e Justiça antes de seguir para o plenário. Da Rádio Câmara de Brasília, Luiz Cláudio Canuto.
2: Trabalho.
13: Câmara debate proposta que garante a manutenção do auxílio alimentação durante as férias. O texto já está sendo analisado pelas comissões, como informa a repórter Sofia Peçanha.
22: A legislação trabalhista considera que o auxílio alimentação não integra a remuneração do empregado. E com isso, muitas empresas descontam o valor do vale quando o trabalhador sai de férias ou de licença, por exemplo. Esse entendimento, no entanto, pode mudar se avançar na Câmara dos Deputados o projeto sobre o assunto. O autor da proposta, o deputado Acácio Favacho, do MDB do Amapá, entende que quando a empresa concede o auxílio alimentação, o empregado passa a contar com o valor no orçamento, não sendo justo reduzi-lo em situações justificadas de ausência, como férias, uso de banco de horas, motivo de doença comprovada, acidente de trabalho, licença maternidade e licença paternidade. O projeto já foi aprovado pela Comissão de Trabalho, onde o relator, o deputado Ricardo Maia, do MDB da Bahia, reforçou que a alimentação é um direito social essencial à dignidade e ao bem-estar do trabalhador. Ele concordou que a manutenção do benefício em períodos justificados de ausência é uma forma de garantir segurança alimentar e proteção social.
1: A finalidade principal do auxílio alimentação é promover a segurança alimentar, um pilar que não pode ser removido justamente quando o trabalhador mas precisa dar tranquilidade para o seu descanso e recuperação.
22: Segundo a proposta, a regra não vale para afastamentos com recebimento de benefício previdenciário, como nos casos de auxílio-doença pago pelo INSS. O projeto que proíbe o desconto do auxílio alimentação durante as férias e outras faltas justificadas será analisado agora pela Comissão de Constituição e Justiça. No entanto, o deputado Jorge Guitten, do Republicanos de Santa Catarina, apresentou um requerimento de redistribuição para que o texto também seja analisado pela Comissão de Finanças e Tributação. Esse pedido ainda aguarda a decisão da Câmara. Da Rádio Câmara de Brasília, Sofia Peçanha.
20: Votação.
12: Glauber Braga, do PSOL do Rio de Janeiro, reclama da demora do Senado para votar o fim da escala 6-1 já aprovado na Câmara. O parlamentar cobra que os senadores avancem na análise da matéria sem novos adiamentos.
13: Glauber Braga argumenta que o fim da escala 6-1 dará mais tempo de descanso e melhores condições de vida para os brasileiros. O parlamentar afirma que o modelo atual prejudica trabalhadores submetidos a jornadas exaustivas, especialmente em atividades de maior desgaste físico.
12: Termina agora o Jornal Câmara dos Deputados, produzido pela Rádio Câmara, com trabalhos técnicos de Wellington Teles e a apresentação de Val Monteiro e Luciana Vieira. Uma boa noite para você.
13: A Voz do Brasil volta na segunda-feira. Boa noite e bom fim de semana.
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13: Ouvinte amigo, que Deus o abençoe com toda a bênção do céu e da terra, para que você, caminhando com Jesus, encontre a paz, a alegria, a felicidade e tenha sempre a saúde da alma e do corpo. Que Deus o abençoe para que você seja forte no enfrentar a dificuldade da vida e seja forte no resistir às tentações e perseverante no crescer no amor e no praticar generosamente o bem. Que Deus o abençoe para que você tenha sempre um coração bom, semelhante ao coração de Jesus, e ter assim um coração sempre aberto para acolher e amar a todos perdoar, a todos fazer o bem e a ninguém excluir. Ouvinte e amigo, estamos meditando sobre as virtudes de Jesus para nos assemelharmos a Ele. E ontem meditamos sobre a atitude de Jesus, que teve a delicadeza, a solidariedade, a compaixão de ir ao encontro da mãe triste que chorava a morte do filho único e lhe ressuscitou o filho. E aprender dele então essa atitude, ter a espontaneidade de ir sempre ao encontro do outro para ajudar, servir, socorrer e fazer feliz. Ouvinte amigo, hoje vamos meditar sobre outro fato do Evangelho que nos mostra a grandeza do coração de Jesus. Jesus estava em Jerusalém, chegou perto da piscina de Siloé. É bom lembrar que a piscina de Siloé em Jerusalém era o lugar do encontro de todos aqueles que sofriam alguma doença, pois havia a crença que de tempos em tempos um anjo do céu descia, revolvia a água da piscina, e o primeiro que se atirasse na água após ser revolvida pelo anjo seria curado de qualquer doença que tivesse. E Jesus chegou e viu tantos doentes olhando para a água, ansiosos, na esperança de vê-la revolta pelo anjo e atirar-se nela e curar-se de qualquer doença. Viu também ali um paralítico deitado em sua maca, sozinho, triste, abatido. Queria chegar até a água e não dava. Jesus chegou perto dele, viu aquela solidão, aquele abandono e perguntou-lhe: você quer ficar curado? E ele respondeu: é claro que sim, eu quero voltar a andar, mas eu estou sozinho, não tenho ninguém, e quando a água é revolta eu não consigo chegar em tempo. Eu me arrasto, mas sempre tem alguém que chega antes que eu, e eu continuo aqui sem poder andar. E Jesus, usando a sua palavra, sua força, lhe disse: eu te ordeno, levante-se, tome a sua maca, volte para a tua casa. E o paralítico levantou-se e voltou a caminhar. Vejam aqui, ouvinte amigo, não tenho ninguém, não tenho ninguém. Quantas pessoas que

0: vamos ao encontro de quem precisa para dar-lhe o presente da nossa companhia. O que consola, conforta uma pessoa doente não é a palavra que proferimos nem o presente que damos. O que consola, conforta um doente, um necessitado, um abandonado, que não tem ninguém, é a nossa presença. O presente da nossa presença de amor. Dar o presente da nossa presença de amor junto àqueles que dizem: eu não tenho ninguém, estou só. Estar ao lado, porque se encontramos tempo para estar ao lado de quem sofre, mostramos que ele é importante para nós, que ele não está esquecido, não está abandonado, que ele tem alguém que o ama, que se lembra dele. E o sentir-se lembrado é que conforta quem não tem ninguém. A presença de amor, de bondade, de solidariedade junto aos abandonados, junto àqueles que sofrem, junto àqueles que dizem com tristeza, como o paralítico do Evangelho: eu não tenho ninguém. E Jesus foi o único que viu o drama daquela solidão, o drama daquele abandono. Compadeceu-se, foi ao encontro e o curou da sua paralisia. Ouvinte amigo, vamos dar o presente da nossa presença de amor junto àqueles que sofrem e que dizem com tristeza: eu não tenho ninguém. Meu Jesus, perdoa-me, porque tantas vezes fui omisso. Não vi o sofrimento do outro, não senti, não percebi o abandono do outro. Alguém que não tem ninguém e não tive a delicadeza de ir ao encontro dele para dar o presente da minha presença de amor. Perdão, Senhor, por todas as vezes que não fui ao encontro de quem precisava da minha presença de amor. Ajuda-me, Senhor, a amar como Tu me amas e a compreender como Tu me compreendes. Ensina-me, Senhor, a aceitar os outros como Tu me aceitas, respeitando-os como Tu me respeitas e suportando-os com paciência como Tu me suportas com paciência infinita. Ajuda-me, Senhor, a perdoar como Tu me perdoas e a fazer pelos outros todo o bem que fazes por mim. Senhor, Tu que me aceitas como eu sou, ajuda-me a ser o que Tu queres que eu seja, Tua semelhança no amor. Transforma o meu coração para que ele seja bom, justo, manso, paciente, compreensivo, generoso, tolerante e cheio de misericórdia, para que, através do meu amor humano semelhante ao teu, eu possa levar aos meus irmãos a alegria, a paz, o consolo, a esperança, o perdão e a salvação do teu amor divino. Amém.
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4: Hoje, 26 de junho, uma sexta-feira, e nós, pela Rádio Catedral 106.7, estamos iniciando a nossa oração da noite. Neste dia que comemoramos Santo

Anselmo, São João dos Godos, Santa Perseveranda, São Pelaio, Dia Internacional contra o Uso e o Tráfico de Drogas. E nós queremos, neste momento, darmos uma resposta a Deus e dizermos: obrigado, Senhor, por mais este dia, pela nossa vida, pela nossa família, pelo nosso trabalho, por todas as coisas que já realizei, por aquelas que não consegui realizar e por todos os pensamentos que tive, bons e não tão bons assim. E queremos, com esse gesto, darmos uma resposta a Deus. E quando necessitamos da presença de Deus, da graça de Deus e também da assistência de Deus, será que temos coragem de pedir, como o texto do Evangelho de hoje, Mateus capítulo 8, versículo de 1 a 4, diz o texto: ao descer da montanha, grandes multidões o seguiram, e eis que um leproso, tendo se aproximado, prostrou-se diante dele e disse: Senhor, se queres, podes purificar-me. Ele estendeu a mão e o tocou, dizendo: quero ser purificado. E imediatamente ficou purificado de sua lepra. Então Jesus lhe disse: vê, não digas a ninguém, mas vai, mostra-te ao sacerdote e apresenta a tua oferenda que Moisés prescreveu como testemunho para eles. Vemos neste momento a súplica do leproso: Senhor, se queres, pode purificar-me. Segue-se ao sermão da montanha o primeiro feito de Jesus, que foi esta purificação do leproso. Para além do milagre físico, essa purificação pode indicar a eficácia da pregação de Jesus. É um banho regenerador. Salta aos olhos a forma como o leproso pediu a intervenção de Jesus, pois fez na condicional, deixando Jesus livre para agir conforme a sua vontade. E Jesus foi muito além do solicitado, pois poderia curar apenas usando a palavra, mas quis tocar o leproso. Com a cura evidencia-se o que foi dito: pelos frutos se conhecem a árvore, como também podemos encontrar no texto de Mateus, capítulo 7, versículo de 15 a 20. Jesus demonstra, assim, que não veio para abolir a lei, conforme encontramos em Levíticos, capítulo 13, versículo 14, mas dá-lhe pleno cumprimento. Vai mostrar-te ao sacerdote e faz a oferta que Moisés ordenou, conforme encontramos também em Mateus capítulo 5, versículo 17. A fé do leproso e a atenção dada por Jesus ratificam o parecer da multidão e atestam o sentido da autoridade. E nós, como vemos esse texto para a nossa vida? E nós, como fazemos nas nossas orações, as nossas súplicas, os nossos pedidos e a nossa maneira de fazê-lo? Muitas vezes queremos até que a situação seja forçada para que Deus faça aquilo que nós queremos. Fazemos promessas: se isso acontecer, eu faço tal coisa assim, assim. Isso é querer fazer e forçar para que Deus entre nessa barganha e nessa negociação. O cristão
não deve se preocupar com isso. Faça o seu pedido como leproso. Senhor, se queres, podes purificar-me. E ele prontamente diz: Senhor, se queres, podes purificar. Quero ser purificado. E o tocou e sua lepra desapareceu. Nós, muitas vezes, também queremos tocar, queremos ver, queremos apalpar, queremos sentir. E nós precisamos dar essa resposta e fazer com que a nossa vida tenha um sentido pleno a partir dos acontecimentos que nos cercam. Por vezes, tem pessoas que tocam por palavras, tocam por gesto, tocam por atitudes. E por vezes nós não demonstramos o mesmo acolhimento e nos tornamos quase que surdos. Quantas vezes vemos pessoas na rua necessitadas, fragilizadas e diz: uma esmolinha, pelo amor de Deus. E nós, quase sempre, não gostamos muito de atender. Ou, por vezes, damos algum dinheiro, algumas moedas, para nos livrarmos daquela situação. Mas o mendigo diz: se queres, pode curar-me, podes purificar-me. E o Cristo diz: eu quero ser purificado. Nós precisamos aprender isso e fazermos com que isso se torne uma maneira e uma resposta nossa a Deus. Amanhã, dia 27 de junho, um sábado dedicado a Nossa Senhora, dia que festejamos São Cirilo de Alexandrina, São Ladislau, Santa Madalena Fontaine, Dia Nacional do Progresso, Dia da Revolução Espiritual, Dia Nacional do Vôlei e dia também que vamos ter um texto do Evangelho de Mateus, capítulo 8, versículo de 5 a 17. Diz o texto: ao entrar em Cafarnaum, aproximou-se dele um centurião, implorando-lhe e dizendo: Senhor, meu criado está em casa paralítico, sofrendo terrivelmente. Ele disse: eu irei curá-lo. Mas o centurião respondeu: Senhor, não sou digno que entres em minha casa, mas diga somente uma palavra e meu criado será curado. Pai nosso que estais nos céus, santificado seja o vosso nome, venha a nós o vosso reino, seja feita a vossa vontade, assim na terra como no céu. O pão nosso de cada dia nos dai hoje. Perdoai as nossas ofensas, assim como nós perdoamos a quem nos tem ofendido. E não nos deixeis cair em tentação, mas livrai-nos do mal. Amém. Ave Maria, cheia de graça, o Senhor é convosco. Bendita sois vós entre as mulheres e bendito o fruto do vosso ventre, Jesus. Santa Maria, Mãe de Deus, rogai por nós, pecadores, agora e na hora de nossa morte. Amém. Senhor, fazei-me maior que as coisas pequenas de cada dia, para que não me torne do tamanho delas. Fazei-me também maior que os grandes sofrimentos, para que não me desespere, tornando-os maiores do que eu. Finalmente, tornai-me maior que as grandes alegrias da vida, para que estas não me elevem, tornando-me menor do que elas. O Senhor Jesus Cristo esteja ao nosso lado para nos defender, dentro de nós para nos conservar, diante de nós para nos conduzir, atrás de nós para nos guardar, acima de nós para nos abençoar. Abençoe-nos o Deus Todo-Poderoso, Pai, Filho e Espírito Santo. Amém. Boa noite.

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queres que te faça antes que seja arrebatado de ti? Eliseu respondeu: seja-me concedida uma porção dobrada de teu espírito. Sim, Deus, nós não queremos mais continuar os mesmos. Não queremos uma parte, Deus. Não queremos pouco, queremos uma porção dobrada. Queremos mais.

Hoje venho a ti, Jesus. Apresenta o meu coração. Apresenta o meu interior. Apresenta a minha vida. Só sabe como está. Vem, Senhor. Vem, Senhor. E cura-me, Senhor.

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3: 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Será recolhido agora o sacrário. Só o refrão, enquanto eu te adoro, vai lá, só isso.
4: Enquanto

0: aí sintonizado na Rádio Catedral 106.7, começando aí a escutar a vigília mensal aqui na paróquia Nossa Senhora de Copacabana, que a responsabilidade é da comunidade Bom Pastor. Que essa sua primeiro minuto aí de vigília conosco seja uma bênção, seja a graça de Deus se derramando de forma profunda sobre a sua vida. Vamos dar bom dia, né, para os irmãos que estão em casa. Um, dois, três.
1: Bom dia!
0: Diga para eles assim, vamos copiar a canção nova. Aqui tá bom demais!
1: Aqui tá bom demais!
0: Ainda dá tempo de você vir.
1: Ainda dá tempo de você vir.
0: Pois é, estaremos até às 6 da manhã. Então você pode, se quiser, pode vir para estar conosco nessa noite, nessa madrugada, bendizer, glorificar e adorar ao nosso Deus, que é maravilhoso, que faz tudo por nós. Irmãos, enquanto aguardamos o início da Santa Missa, eu queria dar alguns avisos, porque como o padre Adriano, ele passeia com o Santíssimo, e aí às vezes a gente fica sem tempo, né? E aí a unção vai e a gente acaba não dando os avisos que tem que ser dado. Então eu queria dar alguns avisos agora. Já queria chamar aqui à frente o Hugo, que ele vai falar uma coisa para nós muito interessante, que hoje um novo produto aí na banca ali da comunidade Bom Pastor. Nos dias 7, 8 e 9 de julho, 7, 8 e 9 de julho, o padre Antônio José vai estar ministrando um seminário, A Cruz Sagrada Seja a Minha Luz. A Cruz Sagrada Seja a Minha Luz. Vai ser à tarde, 7, 8 e 9, terça, quarta e quinta, das 14 às 16 horas. Sempre aqui no nono andar, no Salão Paroquial. Então, dias 7, vai ficar bem gravado aí na sua cabeça, no seu coração, 7, 8 e 9. O tema do seminário, A Cruz Sagrada Seja a Minha Luz. Os três dias, quem vai ministrar é o padre Antônio José. Você que está em casa, de repente não sabe o endereço da comunidade Bom Pastor, a comunidade Bom Pastor fica na rua Hilário de Gouveia, número 36, nono andar. Esse prédio é um prédio anexo, aqui é o templo, a paróquia Nossa Senhora de Copacabana. É só você chegar e participar, não paga absolutamente nada, só chegar e participar conosco. Tá bom? 7, 8 e 9, seminário. Seminário, qual o nome? É porque eu esqueci, gente. A Cruz Sagrada Seja a Minha Luz. A entrada é franca, de 14 às 16 horas. Também, no dia 12 de julho, nós não poderíamos deixar de fazer, é o Arraiá do Bom Pastor. Vai acontecer também nesse mesmo lugar onde vai acontecer o seminário, na Rua Hilário de Gouveia, 36, no andar, no Salão Paroquial. Então, o Arraiá do Bom Pastor, onde nós temos várias comidas típicas, teremos uma banda de forró convidada e teremos momentos maravilhosos, teremos momentos de muita brincadeira, até porque o cristão também precisa e necessita disso. Então, você também é nosso convidado, dia 12 de julho, das 11 da manhã às 19 horas. Você que de repente pensa assim, pô, não tenho tempo de conhecer a comunidade Bom Pastor, aproveita esse dia. Inclusive você pode vir à missa aqui na paróquia, são os horários, vários horários de missa aqui na paróquia, e depois que você participar da missa, você pode subir e estar conosco lá no nono andar. Os horários da missa aqui é 8, 10, meio-dia, 4, 5 e meia e 7 da noite. Como a festa vai de 11 às 19, você pode aí aproveitar um horário desse, participar de missa e estar conosco aqui no nosso Arraiá do Bom Pastor. Cadê o produto? 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
0: 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E precisando evangelizar, a gente precisa de dinheiro, né? Monsenhor Haroldo Abílio sempre dizia isso, eu vou morrer dizendo. O último lugar que o católico se converte é o bolso. É impressionante, né? É difícil a gente ver um católico totalmente convertido, principalmente com relação ao bolso. E isso tudo tem a ver muito com o que nós oramos a parte inteira, a primeira parte da vigília, de fé, de saber que Deus providencia, né? Então é isso. 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Ok? Ok, gente? Meu Deus, o povo está dormindo. Acorda, tu que dormes. Amém? E só lembrando, o último aviso, a próxima vigília, 31 de julho. Mas eu já queria dar um aviso antecipado.

para honrar o nome de Jesus Cristo. Essa vigília é para glorificar o nome de Jesus Cristo. Exatamente. O pequeno resto de Israel vai sempre estar aqui. Como estava com a nave central cheia, como está aqui nessa capela também. Amém? Nós já podemos ficar em pé então, para recebermos o sacerdote, o padre Adriano, Marcos. Ih, gente, algumas intenções da missa, desculpa. Queremos colocar a saúde de uma criança chamada Clara, eu acho que são 3 anos, ela tem problema de câncer. A nossa irmã Célia também, da comunidade aqui da paróquia também, com metástase também. O nosso irmão Horácio também, muito doente com câncer também. Queremos colocar aqui a nossa irmã Lúcia Elisa, que fez aniversário ontem, pela saúde de Bida, e em ação de graças pelo aniversário da Luciene, a nossa irmã também da comunidade, está fazendo exatamente hoje, dia 27, está fazendo aniversário hoje. Não é essa Luciene, é outra. Ela está aí? Levanta o braço aí, Luciene. Ah, tá lá atrás, lá. Deus te abençoe, minha irmã. Então, vamos, já com o canto de entrada, dar início à Santa Missa. Receber o sacerdote, padre Adriano Marques, vigário aqui da paróquia Nossa Senhora de Copacabana e Santa Rosa de Lima.

0: Em nome do Pai, e do Filho, e do Espírito Santo.
1: Amém.
0: O Senhor esteja convosco.
1: Ele está no meio de nós.
0: Bom dia.
1: Bom dia.
0: Tudo bom. Mas socorro, ainda senti fraco esse povo. Já estão um tempinho rezando, mas estão fracos. Bom dia!
2: Bom dia!
0: Estamos reunidos neste altar para entregarmos, como entregamos as nossas intenções, o nosso coração. Na comunidade se prepara para festejar e também para estarmos juntos neste Cristo que nos chama esta semana a viver uma fé autêntica. Seja no dia 21 de agosto, seja em qualquer momento, para que a gente possa professar quem é o autor da nossa vida. Por isso estamos aqui, e como Newton disse, menos números ou maior números, enchendo a catedral ou a capela da adoração da paróquia Nossa Senhora de Copacabana. Estamos aqui porque Jesus disse: quando dois ou mais estiver reunidos, eu Ele estará conosco sempre. E por isso devemos estar aqui para testemunhar o amor de Deus. E por isso estamos aqui, para cada vez mais crescer o número desse amor em Cristo Jesus. E por isso, caríssimos irmãos e irmãs, vamos reconhecer que somos pecadores. Somos todos necessitados dessa misericórdia. E assim, reconhecendo os nossos pecados, possamos celebrar, pedindo perdão, dignamente, este santo mistério.

0: Deus Todo-Poderoso, tenha compaixão de nós, perdoe os nossos pecados e nos conduza à vida eterna.
1: Amém.
0: Oremos. Possamos mais uma vez colocar os nossos pedidos, as nossas intenções, aqueles que estão em casa nos assistindo, estão nos hospitais, estão dirigindo seus táxis, estão caminhando, ouvindo a Rádio Catedral, possam colocar neste momento as suas intenções, depositando no autor da vida a nossa confiança e a nossa fé. Concedei-nos, Senhor, a graça de sempre temer e amar vosso santo nome, pois nunca cessais de conduzir os que firmais solidamente no vosso amor, por nosso Senhor Jesus Cristo, vosso Filho, que é Deus e convosco vive e reina, na unidade do Espírito Santo, por todos os séculos dos séculos.

Leitura do Livro das Lamentações. O Senhor destruiu sem piedade todos os campos de Jacó. Em sua ira, deitou abaixo as fortificações da cidade de Judá, lançou por terra, aviltou a realeza e seus príncipes. Sentados no chão, em silêncio, os anciãos da cidade de Sião espalharam cinza na cabeça, vestiram-se de saco. As jovens de Jerusalém inclinaram a cabeça para o chão. Meus olhos estão machucados de lágrimas, fervem minhas entranhas. Derrama-se por terra o meu fel, diante da arruinada cidade de meu povo, vendo desfalecerem tantas crianças pelas ruas da cidade. Elas pedem às mães: o trigo e o vinho, onde estão? E vão caindo como derrubadas pela morte nas ruas da cidade, até expirarem no colo das mães. Com quem te posso comparar, ou a quem te posso assemelhar, ó cidade de Jerusalém? A quem te igualarei para te consolar, ó cidade de Sião? Grande como o mar é tua aflição, quem poderá curar-te? Teus profetas te fizeram ver imagens falsas e insensatas. Não puseram a descoberto a tua malícia para tentar mudar a tua sorte. Ao contrário, deram-te oráculos mentirosos e atraentes. Grite o teu coração ao Senhor em favor dos muros da cidade de Sião. Deixa correr uma torrente de lágrimas de dia e de noite. Não te concedas o repouso, não cessem de chorar as pupilas de teus olhos. Levanta-te, chora na calada da noite, no início das vigílias, derrama o teu coração como água diante do Senhor. Ergue as mãos para Ele, pela vida de teus pequeninos que desfalecem de fome em todas as encruzilhadas. Palavra do Senhor.

Ó Senhor, por que razão nos rejeitastes para sempre? E vos irais contra as ovelhas do rebanho que guiais? Recordai-vos deste povo que outrora adquiristes, desta tribo que remistes para ser a vossa herança, e do monte de Sião que escolheste por morar.

Dirigi-vos até lá para ver quanta ruína no santuário o inimigo destruiu todas as coisas. E, rugindo como feras, no local das grandes festas, lá puseram suas bandeiras vossos ímpios inimigos.

pareciam lenhadores derrubando uma floresta, ao que quebrarem suas portas com martelos e com malhos. Ó Senhor, puseram fogo mesmo em vosso santuário, rebaixaram, profanaram o lugar onde habitais.

Recordai a vossa santa aliança. A medida transbordou, porque nos antros desta terra só existe violência. Que não se escondam envergonhados o humilde e o pequeno, mas glorifiquem o vosso nome, o infeliz e o indigente.

0: O Senhor esteja convosco.
1: Está no meio de nós.
0: Proclamação do Evangelho de Jesus Cristo segundo Mateus.
1: A vós, Senhor.
0: Naquele tempo, quando Jesus entrou em Cafarnaum, um oficial romano aproximou-se dele, suplicando: Senhor, o meu empregado está de cama lá em casa, sofrendo terrivelmente com uma paralisia. Jesus respondeu: vou curá-lo. O oficial disse: Senhor, eu não sou digno de que entres em minha casa. Dize uma só palavra e meu empregado ficará curado. Pois eu também sou subordinado e tenho soldados debaixo de minhas ordens. E digo a um: vai, e ele vai. E a outro: vem, e ele vem. E digo ao meu escravo: faze isto, e ele faz. Quando ouviu isso, Jesus ficou admirado e disse aos que o seguiam: em verdade vos digo, nunca encontrei em Israel alguém que tivesse tanta fé. Eu vos digo, muitos virão do Oriente e do Ocidente e se sentarão à mesa no reino dos céus, junto com Abraão, Isaque e Jacó, enquanto os herdeiros do reino serão jogados para fora nas trevas, onde haverá choro e ranger de dentes. Então Jesus disse ao oficial: vai e seja feito como tu creste. E naquela mesma hora o empregado ficou curado. Entrando Jesus na casa de Pedro, viu a sogra deitada e com febre, tocou-lhe a mão e a febre a deixou. Ela se levantou e pôs-se a servi-lo. Quando caiu a tarde, levaram a Jesus muitas pessoas possuídas pelo demônio. Ele expulsou os espíritos com sua palavra e curou todos os doentes, para que se cumprisse o que foi dito pelo profeta Isaías: ele tomou as nossas dores e carregou as nossas enfermidades. Palavra da salvação. Que a palavra do Santo Evangelho perdoe os nossos pecados.

Ele tomou as nossas dores e carregou as nossas enfermidades. Caríssimos irmãos e irmãs, estamos neste tempo comum, nesta catequese de Jesus que nos convida a viver uma fé autêntica e viver esta fé autêntica é buscar em Deus, mesmo em meio às tempestades, como aprendemos na primeira leitura. Diante da lamentação do seu povo, a necessidade de encontrar o sentido de se levantar apesar dos problemas, apesar das consequências. É preciso aprender a cada dia que quando buscamos esta fé não pelo mero sentimento, mas porque encontramos o nosso amado, encontramos aquele que nos chamou, porque não estamos aqui simplesmente pelo Newton, pelas pessoas da comunidade. Estamos aqui porque Cristo nos chamou a estar aqui. Porque quando estamos aqui por Cristo, os detalhes, os problemas, as coisas que podem acontecer, porque somos, como diz o Papa Leão em sua encíclica, porque somos seres humanos e não IA. Porque somos seres humanos e necessitados de nos voltar para Cristo a cada instante, é preciso reconhecer que a fé deste homem que diz que tem os subordinados, que encontra com Jesus, porque às vezes, e eu percebo isso até mesmo nas pequenas coisas que nós pedimos para abençoar, não é verdade? Teve uma pessoa que me pediu assim: padre, abençoa para mim este terço. Aí eu abençoei. Não tem água benta, não? Esse soldado pediu água benta a Jesus? Por que que ele não pediu água benta? Para jogar lá no... na pessoa que estava lá, para ser curada? Porque ele tem fé. Porque ele já recebeu a bênção. O padre já deu a bênção. O padre já deu a bênção no final da missa, mas eu chego no pé do altar e peço uma bênção mais forte. Às vezes a gente precisa ser tocado, precisa que seja experienciado, mas a gente já precisa buscar esta fé. Que esse que está diante de Jesus é uma exigência que precisamos fazer a cada instante, porque quando encontramos com Jesus, quando temos essa experiência com o Senhor, como o leproso no dia de ontem, aonde Jesus fala: não diga nada a ninguém, mas mostre para o sacerdote, como ele hoje mais uma vez diz: mostre ao sacerdote, porque esta fé que o Senhor está chamando a cada um a viver, aonde nós dizemos para Jesus todas as missas: Senhor, eu não sou digno de que entreis em minha morada, mas dizei uma palavra e serei salvo. Todos os dias na Santa Missa, repetimos esta mesma oração, porque devemos olhar para Cristo com esta fé, com esse sentimento, aonde, quando somos chamados,
quando somos convocados, é por Ele. No mesmo instante que Jesus diz, não adianta dizer Senhor, Senhor. Encher minha boca não é só encher a boca do falar Senhor, mas há necessidade de abrir os olhos, que é a janela da nossa alma, para que Cristo ilumine as nossas trevas, para que sejamos também luz. E como luz, sejamos conduzidos, e não simplesmente apegados às coisas, mas livres diante do próprio Deus. Porque o Senhor nos chama para a liberdade, não para os nossos vícios. Por isso ele disse, é necessário ensinar o amor, é necessário viver o amor. E às vezes, até mesmo o sacerdote se questiona, não é verdade? Porque eu vou contar um segredo, somos seres humanos. E antes de eu entrar aqui, não aqui, quando estava com a Socorro, preparando as coisas para começar a Santa Missa, mas quando eu estava no meu quarto, me preparando na oração para viver esta grande oração, a minha oração toda é quando eu vou começar a missa, eu já até escrevi a minha oração, porque eu sempre digo, Senhor, eu te amo, tu sabes tudo, tu conheces minhas fraquezas, minhas preocupações e meu cansaço. Mas também sabes que eu te amo e amo o sacerdócio que me confiastes. Celebra em mim, através de mim, e que o povo encontre a ti e não a mim. Isto é o que Jesus está pedindo para nós. Ser cristão é mostrar Cristo para o outro. É ser Cristo para o outro. É alimentar quem tem sede. É dar de vestir quem está nu. Mas primeiro é preciso se revestir desse amor. E por isso eu rezo todos os dias essa oração, para que eu não ache que eu sou o que sou. Porque nós cristãos e sacerdotes, também que sou cristão, não somos chamados a estar à frente de Jesus. Nós somos chamados a estar atrás de Jesus. Até o padre. Porque foi o que eu ouvi uma vez de um bispo. Não sei se vocês conhecem, Dom Rafael Cifuentes. E ele me disse, você vai ser padre, mas nunca esqueça que tu és ovelha. É preciso reconhecer que apesar da liderança, apesar da nossa vida, do nosso dia a dia, do que somos chamados, a gente não pode esquecer que somos ovelhas do único e verdadeiro pastor. E através desse pastoreio, ele nos chama a descansar nele, a viver diante dele, para que nele possamos fazer todas as coisas, porque é em nome de Jesus que tudo acontece, não é em nome do padre Adriano, não é em nome do fulano, do ciclano, é em nome de Cristo, como a igreja primitiva assim o faz, e nós fazemos até hoje, porque é em nome dele que todas as coisas acontecem, para que possamos sair da nossa paralisia, do que achamos que sabemos de tudo, que somos os doutos. Mas uma coisa que eu aprendi em toda a minha vida de seminário, em minha vida cristã, e que nós devemos aprender a cada instante, que Jesus me ensinou, mas minha avó nunca cansou de deixar de falar isso para mim: quem obedece não erra.
E quem é o maior dos símbolos da obediência? É Jesus Cristo. Porque quem quer colocar desordem somos nós. Eu quero uma igreja desse jeito. Eu quero uma igreja daquele jeito. Eu penso desse jeito. Eu sou do partido A, do partido B. Sabe qual é o meu partido? JC. Jesus Cristo. Este é o nosso verdadeiro e único partido, porque é Ele que pode todas as coisas. Porque tudo passa. E a minha avó já dizia: se a gente fosse levar alguma coisa dessa vida, no caixão tinha gaveta. Mas não tem. Não tem gaveta, porque tudo passa. O que permanece é a graça de Deus e a eternidade que Deus prometeu a cada um de nós. E cabe a nós, mesmo diante do nosso exílio, mesmo diante das nossas dificuldades, nele colocar toda a nossa esperança, porque é ele a rocha que precisamos construir a fé da nossa casa, da nossa morada, que é este templo do Espírito Santo, que somos cada um de nós. Como templos do Espírito Santo, precisamos fortificar a nossa fé em Cristo, para que assim possamos, vindo do Oriente ou do Ocidente, vivermos o sonho de Deus. E vocês sabem qual é o sonho de Deus? É o que a comunidade prega. É o que nós pregamos. Sabe qual é o sonho de Deus? Unidade. Que sejamos um. Porque como vai dizer São Paulo, há diversidade de dons e de ministérios, mas o mesmo é o Senhor. Ah, eu não quero missa assim, não quero missa aqui. Eu não tenho que querer nada, não. Porque uma vez me chamaram para celebrar a missa de um cerco de Jericó lá em Niterói. Aí eu perguntei: padre, o senhor me conhece? Eu não sei celebrar a missa de cerco de Jericó. Eu sei celebrar a missa. Sabe o que o padre disse para mim lá da paróquia? Deus mandou chamar você. E eu simplesmente disse: eis-me aqui. Quem sou eu para questionar? Eis-me aqui. A missa durou 3 horas. Me senti Padre Pio. 3 horas de missa. Eu louvei, eu cantei, decidi, não fiz nada. Preguei, anunciei, falei a missa, rezei com o povo, vivenciei. Fiz como Deus me deu o dom para eu fazer. Porque, caríssimos, quem obedece não erra. Porque Deus chamou a cada um. Porque às vezes a gente fica vendo exclusivo, vendo as coisas, mas a gente tem no momento certo o que a gente precisa ter. Só basta ter um coração despojado a viver a cada instante, a deixar beber a cada momento, porque senão a gente se levanta e volta para nossa casa para viver da mesma forma. E o cristão não é chamado para viver uma forma, mas é para viver a liberdade do Espírito Santo, é para viver a graça de Deus, porque o símbolo do Espírito Santo é uma gaiola, é um pombo, mas não é para ficar na gaiola, porque ele sopra e age onde e aonde e como ele quer. Só basta o quê? A resposta de nossa mãe: faça-se em mim segundo a tua palavra. A gente não sabe, não é verdade? E é assim que ele nos santifica. E esta missa foi maravilhosa, como este momento,
Por quê? Porque estamos diante daquele que nos chamou. E como eu disse na minha oração, que não seja a mim, mas a ti. E que vocês sejam cada vez mais dele, e dele façam todas as coisas. Louvado seja nosso Senhor Jesus Cristo.

0: Orai, irmãos e irmãs, para que o meu e o vosso sacrifício seja aceito por Deus Pai Todo-Poderoso. Acolhei, Senhor, nós vos pedimos este sacrifício de louvor e de reconciliação, e fazei que por ele, purificados, vos ofereçamos o afeto de um coração que vos agrade, por Cristo nosso Senhor.
1: Amém.
0: O Senhor esteja convosco. Corações ao alto. Demos graças ao Senhor nosso Deus. Na verdade, é digno e justo, nosso dever e salvação, dar-vos graças sempre em todo lugar. Senhor Pai Santo, Deus Eterno e Todo-Poderoso, vós sois o único Deus, vivo e verdadeiro. Os céus e a terra estão repletos da vossa presença, mas sobretudo na pessoa humana, criada à vossa imagem, que deixastes o sinal da vossa glória. Vós a chamais a colaborar pelo trabalho de cada dia na obra da criação, e lhe dais o vosso Espírito para que seja artífice da justiça e da paz em Cristo, o homem novo. Por isso vos louvamos com os anjos e todos os santos, cantando a uma só voz.

Na verdade, ó Pai, vós sois santo, fonte de toda a santidade. Santificai, pois, esses dons, derramando sobre eles o vosso Espírito, a fim de que se tornem para nós o corpo e o sangue de nosso Senhor Jesus Cristo. Estando para ser entregue, abraçando livremente a paixão, Jesus tomou o pão, pronunciou a bênção de ação de graças, partiu e o deu a seus discípulos, dizendo: tomai todos e comei, isto é o meu corpo, que será entregue por vós.

Do mesmo modo, no fim da ceia, ele tomou o cálice em suas mãos e, dando graças novamente, o entregou a seus discípulos, dizendo: tomai todos e bebei. Este é o cálice do meu sangue, o sangue da nova e eterna aliança, que será derramado por vós e por todos para a remissão dos pecados. Fazei isto em memória de mim.

0: Mistério da fé. Celebrando, pois, o memorial da morte e ressurreição do vosso Filho, nós vos oferecemos ao Pai o pão da vida e o cálice da salvação. Vos agradecemos porque nos tornaste dignos de estar aqui na vossa presença e vos servir.
1: Pai, ó Senhor, a nossa oferta.
0: Suplicantes, vos pedimos que, participando do corpo e sangue de Cristo, sejamos reunidos pelo Espírito Santo num só corpo.
1: O Espírito nos una num só corpo.
0: Lembrai-vos, ó Pai, da vossa Igreja que se faz presente pelo mundo inteiro, que ela cresça na caridade, em comunhão com o Papa Leão, com o nosso Bispo Arani João, os bispos do mundo inteiro, os presbíteros, os diáconos e todos os ministros do vosso povo. Lembrai-vos também na vossa misericórdia dos nossos irmãos e irmãs que adormeceram na esperança da ressurreição e de todos que partiram desta vida, acolhei junto a vós na luz da vossa face. Enfim, nós vos pedimos, tende piedade de todos nós e dai-nos participar da vida eterna com a Virgem Maria, Mãe de Deus, São José, seu esposo, os apóstolos e todos os santos que neste mundo viveram na vossa amizade, a fim de vos louvarmos e glorificarmos por Jesus Cristo, vosso Filho. Por Cristo, com Cristo e em Cristo, a vós, Deus Pai Todo-Poderoso, na unidade do Espírito Santo, toda a honra e toda a glória, por todos os séculos dos séculos. Amém. Rezemos com amor e confiança a oração que o Senhor Jesus nos ensinou. Pai nosso,

0: Livrai-nos de todos os males, ó Pai, dê-nos hoje a vossa paz. Ajudados pela vossa misericórdia, sejamos sempre livres do pecado e protegidos de todos os perigos, enquanto aguardamos a feliz esperança e a vinda do nosso Salvador, Jesus Cristo. Senhor Jesus Cristo, disseste aos vossos apóstolos: eu vos deixo a paz, eu vos dou a minha paz. Não olheis os nossos pecados, mas a fé que anima a vossa igreja. Dá-lhe segundo o vosso desejo a paz e a unidade. Vós que sois Deus com o Pai e o Espírito Santo.
1: Amém.
0: A paz do Senhor esteja sempre convosco. Irmãos e irmãs, saudai-vos em Cristo Jesus. A paz de Cristo.

0: Provai e vede como o Senhor é bom. Feliz de quem nele encontra seu refúgio. Eis o Cordeiro de Deus que tira o pecado do mundo.
1: Senhor, eu não sou digno de que entreis em minha morada, mas lhes dei uma palavra e serei salvo.

0: Oremos. Renovados pelo alimento do precioso corpo e sangue do vosso Filho, imploramos vossa misericórdia, Senhor. Dai-nos receber um dia, resgatados para sempre, a salvação que celebramos fielmente, por Cristo nosso Senhor.
1: Amém?
2: Amém.
0: Amém. Não sei se vocês perceberam, às vezes a gente fica preocupado com a Rádio Catedral, no silêncio, mas esse silêncio foi diferente. Não foi um silêncio qualquer, porque até aqueles que estão nos ouvidos pela Rádio Catedral experimentaram esse silêncio. Porque não foi simplesmente um ficar mudo. Foi mais do que aquele silêncio que a gente às vezes quer fazer e não consegue, porque o nosso corpo está falando o tempo todo. Foi experimentar o que Jesus nos pediu hoje no Evangelho. Vinde a mim, vós que estão cansados, fatigados, porque o meu jugo é suave, meu fardo é leve. É experimentar este regaço do Senhor. Essa graça que eu pude experimentar.

0: Coloca um bando de coisa na frente de Jesus, mas vamos experimentar o que este homem fez diante de Jesus.
1: Amém, Jesus.
0: Pela minha fé, tudo que eu tenho me pedido, tudo que eu tenho colocado diante do altar do Senhor, vai acontecer, porque Jesus quer que aconteça. Então não tenha medo, não fica nervoso em colocar, ai, não toquei, não fiz, não tenha medo. Viva o momento, olhe para Jesus, é o teu momento de ser aquele que vai dizer: Senhor, eu não sou digno de que entreis minha morada, mas dizei uma palavra e serei salvo.
1: Aleluia.
0: Amém?
2: Amém.
0: Então vamos nos preparar para receber Jesus no Santíssimo Sacramento. Depois recebemos a bênção e ele continua aqui para adoração e para graça.

0: Graças e louvores dêem a todo momento
1: ao Santíssimo e Divino Sacramento.
0: Graças e louvores dêem a todo momento Graças e louvores dêem neste momento Glória ao Pai, ao Filho e ao Espírito Santo.
1: Como era no princípio, agora e sempre.

E assim como Jesus passeia no nosso meio, meu irmão, você que está em casa aí, sintonizado na rádio, ouvindo pelo YouTube, Jesus é onipresente. Ele também está passeando aí na tua casa. Ele também está adentrando aí nos cômodos da sua casa. Ele também está escutando o clamor do teu coração nesse momento. É o mesmo Jesus que passeia aqui, dentro dessa capela, na paróquia Nossa Senhora de Copacabana. Ele também, o mesmo Jesus, está passeando onde você está, no emprego, de repente na portaria, escutando aí no carro, na sua casa, você de repente deitada, limitada fisicamente. Jesus está passeando na tua casa. Jesus está passeando nos presídios. Jesus está passeando nos hospitais. Jesus está tocando em cada leito onde há pessoas convalescendo, pessoas com dores, pessoas desesperadas, pessoas cansadas, já até que desistindo. O Senhor está tocando em você também nesse momento. O Senhor está restaurando a sua saúde. O Senhor está restaurando a alegria no coração de muitos. O Senhor está restaurando a alegria da salvação, a verdade, a vida. Jesus está iluminando caminhos obscuros, aplainando caminhos tortuosos, desatando nós, levantando os caídos, dando discernimento, dando sabedoria. Jesus está visitando agora crianças usadas, abusadas. Jesus está tocando nessas crianças agora. Jesus está tocando em várias mães que estão desesperadas por causa dos seus filhos. Jesus está tocando em pessoas com problemas de vício no álcool, nas drogas, na bebida. É o mesmo Jesus, não tem diferença. Ele que escutou o clamor do coração desse homem que tinha tanto poder humanamente. Ele que curou a sogra de Pedro e ela se colocou em serviço imediatamente. É o mesmo Jesus, porque ele é onipresente, onisciente. Ele é o Senhor dos senhores. É Jesus à nossa frente está. É feliz quem o adorar. Você aí em casa, sintonizado pelo YouTube, Jesus está aí, ó, visitando a sua casa, tocando aí na sua casa. Se tem alguém doente na sua casa, Jesus está tocando aí nesse momento agora. Se você está com dor, Jesus está tocando onde você está sentindo dor. Se você está pedindo por alguém, a libertação de alguém, Jesus está alcançando essa pessoa agora. Acredita nisso, meu irmão. Acredita nisso. Eu queria pedir que todos estendêssemos as mãos agora em direção a Jesus, orar junto com essa pessoa que está em casa desesperada agora. O Senhor está te visitando, minha irmã. O Senhor está inclinando os ouvidos, está escutando o clamor do teu coração. Você não vai ficar sem resposta. É um Deus verdadeiro, é um Deus que desde o princípio da vigília fala para nós através da palavra, lá da oração do rei Ezequias. Ele está alcançando agora você, ele está te libertando, como ele libertou a sogra de Pedro, como ele curou o empregado daquele general, ele vai te curar também. Dizei uma palavra e meu servo será curado. Meu irmão, o Senhor está agora lançando sobre a tua casa uma palavra de libertação, uma palavra de cura, uma palavra de vitória, uma palavra que vai te levantar. O Senhor está restaurando agora a tua fé. O Senhor está restaurando o amor no teu coração.
O Senhor está colocando em você o sentimento de intercessão.

Enquanto eu te adoro, você vai me curando, você vai nos curando, você vai nos libertando, você vai arrancando as algemas, o Senhor vai fazendo cair por terra toda palavra maldita lançada sobre nós, toda enfermidade, todo medo. O Senhor está fazendo cair por terra. Enquanto adoramos o Senhor, os nossos são alcançados, onde quer que estejam, o que quer que estejam fazendo, estão sendo alcançados agora, pelo poder do nome de Jesus Cristo. Oh Deus, bendito seja o teu nome, Senhor. Nós te adoramos, nós te bendizemos, Deus maravilhoso.

Nós, curando aqueles, Senhor, que estão nas suas casas, mas estão ouvindo. Obrigado, Senhor, porque Tu nos escolheste para Te adorar, Senhor amado. Enquanto aqueles que não Te adoram, nós estamos aqui Te adorando, Senhor, para que Tu, Senhor amado, salve aqueles que ainda não Te conhecem, aqueles que não Te adoram, aqueles que ainda não se curvam diante de Ti. Nós aqui, Senhor amado, nos curvamos diante de Ti por todos aqueles que não Te adoram, não Te amam, não Te conhecem, Senhor. E nessa madrugada tão maravilhosa, Tu estás aqui, Senhor, para nos libertar de todas as nossas misérias, nos libertar, Senhor, porque a nossa alma é doente do pecado, mas Tu, Senhor, veio para nós, os doentes, os pecadores. Por isso nós nos alegramos nessa madrugada com a Tua presença viva, Senhor, nesse lugar. Te agradecemos, Senhor, por cada momento que chegamos aqui, tristes, abatidos, cansados, mas Tu nos revigora a cada momento de nossa vida, porque Tu és o Senhor deste lugar, Tu és o Senhor deste país, Tu és o Senhor de todos os sacerdotes, Senhor. Eu Te louvo e Te bendigo por todos os sacerdotes, através do sacerdote aqui presente, o Padre Adriano, Senhor amado, que diante de Ti nos traz a Ti, Senhor, para que Tu reine com toda a Tua majestade neste lugar. Glória a Ti, Senhor.

agora, erguendo teus braços, irmãos, em direção ao Padre Adriano, como orava a nossa irmã Dalila, ele aqui é a própria igreja no meio de nós. Ele aqui representa o clero no meio de nós, o Colégio Universal dos Bispos, o Papa Leão XIV. Se você, vou lançar agora um desafio, se você foi alcançado pela celebração dessa santa liturgia, eu queria pedir você agora que erguesse os teus braços sobre o Padre Adriano e abrisse agora a sua boca em oração por ele e por toda a igreja. Abra teus lábios agora, e você que está em casa, ore conosco também. Vai pedindo ao Senhor: Senhor, alcança agora a vida do Padre Adriano, os seus projetos, os seus anseios. Vem em socorro dele, Senhor. Livra-o do laço do caçador. Esteja junto do Padre Adriano em todos os momentos da sua vida. Ele, que é tu mesmo aqui no meio de nós, Jesus, ele é tu mesmo, o próprio Jesus no nosso meio, é o sacerdote. Nós te agradecemos pelo sim do Padre Adriano. Nós te agradecemos pela vida dele, Senhor. Obrigado pelo sim dele em cada instante, todas as vezes, Senhor, sempre disponível a nos ajudar, celebrando na nossa vigília aqui. Nós queremos te agradecer. Toca, Senhor, nos seus órgãos. Dê a ele saúde física, saúde mental. Dê a ele todo equilíbrio que ele precisa. Que o teu sangue agora passe por todo o corpo do Padre Adriano. Que o teu sangue lave todas as artérias do Padre Adriano. Todos os seus órgãos vitais sejam lavados agora pelo teu sangue. Vem, Senhor, toca agora. Se há alguma enfermidade, seja curada agora. Se há algum mal, que bata em retirada agora, Senhor. Renove o teu sacerdócio, Jesus, na vida do Padre Adriano, dos vigários paroquiais aqui dessa paróquia, do nosso pároco, Monsenhor Haroldo. Nós te pedimos essa graça, Senhor, para toda a igreja, Senhor, para todos os padres que estão doentes, que estão depressivos, que estão com síndrome do pânico, todos os padres desanimados, tristes. Alcança agora nessa madrugada, renova, como orou a Dalila, renova, Senhor, dê um vigor novo a esses sacerdotes, e que nós, povo de Deus, possamos cada dia mais tomar consciência de trazer mais e mais os sacerdotes em oração. Alcança, Senhor, alcança a vida dele, que tu possas ser o centro cada dia mais. Tu já é, mas que sejas cada dia mais o centro da vida do Padre Adriano. Que ele não tire, Jesus, os olhos de ti, e que a cada dia, a cada situação, boa ou ruim, ele possa se apaixonar mais e mais por ti, como diz essa canção: não vou mais tirar os meus olhos.

0: Graças e louvores se deem a todo momento
1: ao Santíssimo e Diviníssimo Sacramento.
0: Graças e louvores se deem a todo momento
1: ao Santíssimo e Diviníssimo Sacramento.
0: Graças e louvores se deem a todo momento
1: ao Santíssimo e Diviníssimo Sacramento.
0: Do céu lhe destes o pão
2: que contém todo o sabor.
0: Oremos. Senhor Jesus Cristo, neste admirável sacramento, nos deixaste o memorial da vossa paixão. Dai-nos venerar com tão grande amor o mistério do vosso corpo e do vosso sangue, que possamos colher continuamente os frutos da vossa redenção. Vós que reinais com o Pai na unidade do Espírito Santo.

0: Bendito seja Deus.
1: Bendito seja Deus.
0: Bendito seja o seu santo nome.
1: Bendito seja o seu santo nome.
0: Bendito seja Jesus Cristo, verdadeiro Deus e verdadeiro homem.
1: Bendito seja Jesus Cristo, verdadeiro Deus e verdadeiro homem.
0: Bendito seja o nome de Jesus.
1: Bendito seja o nome de Jesus.
0: Bendito seja o seu sacratíssimo coração.
1: Bendito seja o seu sacratíssimo coração.
0: Bendito seja o seu preciosíssimo sangue.
1: Bendito seja o seu preciosíssimo sangue.
0: Bendito seja Jesus no Santíssimo Sacramento do altar.
1: Bendito seja Jesus no Santíssimo Sacramento do altar.
0: Bendito seja o Espírito Santo Paráclito.
1: Bendito seja o Espírito Santo Paráclito.
0: Bendita seja a Grande Mãe de Deus, Maria Santíssima.
1: Bendita seja a Grande Mãe de Deus, Maria Santíssima.
0: Bendita seja a sua Imaculada Conceição.
1: Bendita seja a sua Imaculada Conceição.
0: Bendita seja a sua gloriosa Assunção.
1: Bendita seja a sua gloriosa Assunção.
0: Bendito seja o nome de Maria, Virgem e Mãe.
1: Bendito seja o nome de Maria, Virgem e Mãe.
0: Bendito seja São José, seu castíssimo esposo.
1: Bendito seja São José, seu castíssimo esposo.
0: Bendito seja Deus nos seus anjos e nos seus santos.
1: Bendito seja Deus nos seus anjos e nos seus santos.
0: Deus e Senhor nosso, protegei a vossa igreja, dai-lhe santos pastores e dignos ministros, derramai as vossas bênçãos sobre o nosso Santo Padre, o Papa Leão, sobre o nosso Bispo, Arcebispo, Orani João, seus bispos auxiliares, sobre o nosso pároco, Monsenhor Haroldo, sobre todo o clero, sobre o chefe da nação e do Estado, e sobre todas as pessoas constituídas em dignidade, para que governem com justiça, dai ao povo brasileiro paz constante e prosperidade completa. Favorecei com os efeitos contínuos da vossa bondade o Brasil, este arcebispado, a paróquia em que habitamos, a cada um de nós em particular, e a todas as pessoas por quem somos obrigados a orar, ou que se recomendaram às nossas orações. Tende misericórdia das almas dos fiéis que padecem no purgatório. Dá-lhes, Senhor, o descanso e a luz eterna. Pai nosso, que estás nos céus,
1: santificado seja o vosso nome. Venha a nós o vosso reino. Seja feita a vossa vontade, assim na terra como no céu. O pão nosso de cada dia nos dai hoje. Perdoai-nos as nossas ofensas, como nós perdoamos a quem nos tem ofendido. Mas livrai-nos do mal.
0: Ave Maria,
1: cheia de graça, Senhor é convosco. Bendita sois vós entre as mulheres. Bendito é o fruto do vosso ventre, Jesus. Santa Maria, Mãe de Deus, rogai por nós, pecadores, agora e na hora de nossa morte. Amém.
0: Glória ao Pai, ao Filho e ao Espírito Santo.
1: Como era no princípio, agora e sempre. Amém.
0: Amém.
1: Amém.
0: Foi bom estarmos juntos, viver este momento. Teve um momento que eu estava passando com o Santíssimo e a pessoa virou para mim e falou assim: padre, espera, deixa eu falar tudo o que eu quero. Eu falei: mas não sou eu que tenho que esperar, não. Não sou eu que tenho que parar, não. Jesus parou. E não precisa pedir. É o tempo que nós temos a cada instante. E implorar não é ter vergonha, é olhar para Jesus e dizer: eis-me aqui. E não ter medo, porque Ele está conosco. Obrigado pelas orações, obrigado por sermos esta comunidade de amor e de entrega, porque ser padre não é fácil, ser cristão também não é fácil, mas não estamos sozinhos. porque aquele que nos chamou nos conduz pela mão e nos chama, e como nós dizemos na missa e na música, não vamos tirar os olhos, porque não queremos nos afundar diante das nossas tempestades, como Pedro assim afundou quando tirou os olhos de Jesus. É preciso voltar os nossos olhos para viver acima das águas, andando sobre as águas, sobre as nossas tempestades, porque é com Cristo que vamos vencer todas as nossas tempestades. Só basta fé. Vou fazer a pergunta que Jesus fez: creis isto?
2: Sim.
0: Vem e segue. Amém?
2: Amém.
0: Então, amém, amém. Não percam essa fé. Vale a pena cada instante. Eu vou, se deixar, eu fico aqui falando, mas eu vou embora, que amanhã tem missa às 8 horas da manhã, e amanhã continua a missão, né, para que com os doentes, para com os enfermos, quando você estiver durante o dia ou de e lembrar, olha, tem um padre visitando o doente, tem um padre rezando, tem um padre fazendo isso. Não deixe de rezar, não deixe de dobrar o seu joelho diante do sacerdote, porque tem um padre rezando por vocês.
2: Amém.
0: Louvado seja nosso Senhor Jesus Cristo.
1: Para sempre seja louvado. Não vou mais tirar os meus olhos de ti. Vamos continuar com essa canção. Irmãos, nós vamos continuar até às 6 da manhã. Vamos continuar aqui adorando o Senhor, bendizendo ao Senhor. Quem for sair para lanchar, que a gente faça silêncio, por favor. Lembrando que estamos diante de Jesus. Podemos, quem for lanchar, quem for na cantina, pode ir sem problema. Mas peço mais uma vez, lembremos que estamos em adoração diante de Jesus. A gente deixa para conversar lá fora. Não vou mais tirar os meus olhos de ti.

Vim para adorar-te. Vim para dizer: te amo, Jesus. És tudo para mim, para nós. Vamos continuar adorando o Senhor. Vamos continuar nesse estado de oração. Vamos continuar glorificando a esse Deus maravilhoso que tantas graças tem proporcionado a nós, de forma especial nessa noite.

Senhor, na minha vida. Toma conta de todos os espaços, cada local da minha vida em que eu já te expulsei, que a tua presença já foi deixada de lado. Vem nesse local, domina esse local, reina sobre toda a minha vida, sobre meu coração, sobre meus pensamentos, sobre todo o meu ser. Impera sobre o meu corpo, impera sobre meus atos, sobre meus passos. Eu te clamo, Jesus, e eu te dou essa permissão. Vem reinar na minha vida, Senhor. Sim. Permanece sempre comigo.

Obrigado, Jesus, por tua presença no nosso meio. Porque em ti nós, como diz essa canção, nós podemos descansar. E contigo, Senhor, nós podemos tudo. Contigo somos mais que vencedores. Contigo, Senhor, as coisas se tornam mais tranquilas. Que tu caminhes conosco, Jesus. Que tu estejas conosco. Que o Espírito Santo nos oriente, Jesus. E que nós possamos, cada dia, cada momento, buscar em ti tudo que necessitamos, que precisamos. Que todo o nosso ser, como está lá no Salmo 145, lá diz que nós devemos descansar em ti, nós devemos colocar em ti a nossa confiança, porque conosco está o Senhor do universo, o nosso refúgio é o Deus de Jacó. Também lá diz: parai, sabei, reconhecei que eu sou Deus. Tu mesmo fala isso para nós. Que em cada situação onde estivermos envolvidos, Senhor, possamos parar nessa situação e reconhecer que tu estás, que tu és Deus. Que tu podes dar cabo a essa situação. Nós queremos te agradecer, Senhor, porque é isso. Tu estás sempre conosco, tu não nos abandona, sempre pronto a nos acolher, a nos abençoar, a nos alertar. Que todo o nosso ser descanse em ti, que nada, não permitamos que nada tire aquilo que de mais precioso tu nos destes, que a paz. Que a tua paz nos envolva, que a tua paz esteja em nós em todos os instantes das nossas vidas. Vem, Espírito Santo de Deus, vem sobre nós nessa madrugada, vem sobre os irmãos que nos escutam através da rádio, os irmãos que vêm, escutam também através do YouTube. Que essa verdade seja uma verdade no coração de cada um. A paz esteja convosco. Eu vos dou a minha paz.

0: Não a paz que o mundo dá, mas a minha paz tu dizes, Senhor. Que a tua paz envolva o coração de cada um de nós. Que sejamos agraciados com a tua paz. Que a tua paz seja o caminho que nós temos a seguir, Senhor.
1: Amém.
0: Dá-nos a graça, Senhor, de nos deixarmos guiar pela tua paz, que excede todo entendimento, Senhor. Dá-nos essa graça. Vem, Espírito Santo de Deus. Vem sobre nós. Vem sobre as nossas vidas. Vem sobre os nossos pensamentos. Vem, Espírito Santo de Deus. Precisamos de ti, Espírito Santo. Necessitamos de ti, Espírito Santo.
1: Amém.
0: Como diz lá no Salmo também, assim como a corça suspira pelas águas correntes, nossa carne também vos deseja como terra sedenta e sem água. Vem, Espírito Santo de Deus. Vem sobre o meu coração. Reaviva aquilo que está morto. Vem iluminar aquilo que está escuro. Vem lavar aquilo que está sujo. Vem, Espírito Santo. Vem, Espírito Santo de Deus. Vem, Espírito Santo de Deus. Vem sobre nós. Vem sobre as nossas necessidades, Espírito Santo. Vem, Espírito Santo. Vem, Espírito Santo. Vem, Espírito Santo.

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que nós sejamos enganados. A tua palavra, Senhor, nos garante que não seremos enganados. Então nós estamos aqui hoje, Senhor, na tua presença, para colocar em ti

lugar, Senhor. E nós te adoramos nessa noite. Nós queremos render a Ti a nossa adoração. Nós queremos colocar em Ti a nossa esperança, Senhor. Somente Tu sabes o que nós trazemos dentro do nosso coração, as nossas aflições, as nossas dores, as nossas alegrias, Senhor. Nós queremos colocar na Tua presença, Senhor.

como estar na tua presença, Senhor. Como aquele sacerdote foi àquela porta para orar pela tua igreja, Senhor. Pelos teus filhos que caminham, Senhor, hoje por essas ruas. Os pequenos de Jesus. Aqueles que vivem em situação de rua. Aqueles que agora se drogam, Senhor. Nós estamos aqui por eles. Nós estamos aqui para te amar por aqueles que não te amam. Esperar por aqueles que ainda não esperam em ti, Senhor. Nós estamos aqui para te adorar, Senhor. Nós estamos aqui para te adorar.

0: Enquanto eu ministrava essa música, eu lembrei de uma passagem na Bíblia que fala sobre um cego que nós já ouvimos dizer, já ouvimos falar tantas vezes porque estava à beira do caminho, um cego que clamou tanto Jesus, que Jesus parou para atendê-lo. E o que mais toca o meu coração nessa palavra é o final dela: vai, porque a tua fé te salvou. Jesus, de todo o meu coração nessa noite, eu quero te pedir que o Senhor me ajude a ter uma fé que me salve. E quando eu precisar mostrar para o mundo a minha fé, eu tenho os meus olhos fixos, como no exemplo que o Senhor deu a Pedro também, na história da hemorroísa. E quando ela te tocou, você falou: Pedro, alguém me tocou. E Pedro falou: mas Senhor, estamos no meio de uma multidão, é óbvio que alguém te tocou. E você falou: mas alguém me tocou diferente, porque de mim saiu virtude. O que que sai do meu coração, Senhor? Qual é a fé que eu mostro para o mundo, Senhor? Eu quero te pedir, Senhor, que nessa noite o Senhor venha fortalecer a nossa fé. Que nós possamos ter uma fé tão convicta, Senhor, que nada nos abale. Ou que se a gente bambear em algum momento, a gente possa ter sempre os nossos olhos fixos no Senhor. Porque é tão lindo, Senhor. É tão lindo quando a gente se deixa mergulhar nessa profundeza do Espírito Santo de Deus. E quando a gente consegue descobrir essas riquezas no nosso coração. A seu exemplo, Senhor, e quando eu precisar mostrar a minha fé para o mundo, saia de mim virtude. Meu irmão, se alguém hoje te tocar, o que que ele vai ter de você? Porque no encontro com aquela hemorroísa, é uma das passagens mais lindas da Bíblia, assim como a do cego Bartimeu. Mas a tua fé hoje te salva. Dá-me uma fé viva, Senhor, uma fé forte. Uma fé transformada. Newton, se uma pessoa te tocar hoje, o que que sai de você?
1: O que sai de mim, você está perguntando? Coragem.
0: Aleluia.
1: Coragem.
0: Aleluia. Se uma pessoa te tocar hoje, o que sai de você, meu irmão?
1: Fala no microfone, Daniel.
2: Amor.
1: Glória a Deus.
0: Esse é o exemplo que Jesus mostra naquela passagem de hemorroísa. Muitas pessoas vão tocar a gente diferente. E Jesus, ele falou: saiu de mim virtude. Porque era o que Jesus tinha para dar para aquela mulher. E ela foi curada. Aquele cego Bartimeu, que estava no meio do caminho, a fé dele o salvou. A gente tem tantos exemplos de fé lindo na comunidade. Esses dias eu estava fazendo memória do tanto que Deus já me mostrou, já fez a minha fé forte nessa comunidade. Eu vi jovens sendo mandados para uma jornada, jovens que não tinham dinheiro. Eu vi pessoas sendo curadas. Eu vi pessoas sendo alcançadas por essa vigília em presídios. Eu vi testemunho. Quantos testemunhos nós temos aqui todas as noites? Tantos testemunhos. Eu convido você, aqueles que precisarem, aqueles que quiserem, a pedir que o Espírito Santo possa hoje fortalecer a nossa fé, para que a gente possa descobrir quão lindas são essas riquezas de Deus no nosso coração.

0: Senhor, assim como o teu Espírito Santo impulsionou a tantos a não ter medo de dar a vida só por ti, de dar a vida para que a tua vontade aconteça, que o teu Espírito Santo nos dê também a cada um de nós essa graça. Temos hoje mártires na igreja, pessoas que doaram a vida por completo, até a morte, em favor do teu nome, porque acreditavam em ti. Dá-nos essa graça, Senhor, de te amar sem barreiras, sem ponto final, mas te amar acima de qualquer coisa, de entregar, de renunciar a nós mesmos para que a tua vontade se cumpra. Ensina-nos, Espírito Santo, a amar Jesus. Ensina-nos, Espírito Santo, a renunciar a nós mesmos para amar Jesus, para ter Jesus como o único caminho, como a única verdade das nossas vidas. Espírito Santo, como precisamos de ti, Espírito Santo. Tu que ensinaste os mártires, tu que ensinaste aos apóstolos, tu que ensinas e orienta a igreja, tu que estiveste com Nossa Senhora, ensina-nos essa mesma coisa, de amar a Jesus acima de tudo e de qualquer coisa. Que possamos amar, sim, os nossos irmãos humanos, óbvio, os da nossa casa, porque a própria palavra, a tua palavra diz, Jesus, aquele que abandona os seus é pior do que o infiel. Mas se nós te amarmos acima de qualquer coisa, vamos amar os nossos como tu pedes que a gente ame. Mas que o nosso amor seja primeiro para ti, Jesus. Sempre para ti. Sempre para ti, Jesus. E quando essa canção fala amar-te mais que a mim mesmo, a gente pode até ampliar isso, amar-te mais do que as nossas mães, do que os nossos pais, do que os nossos filhos. Porque muito mais do que eu amo os meus, tu amas, Senhor. E tu tens o melhor para eles. Como já proclamou Ângela algumas horas atrás, que está lá em Jeremias 29:11, bem sei, tu mesmo dizes na tua palavra, bem sei os desígnios que mantenho para convosco, desígnio de prosperidade, não de calamidade, de vos garantir um futuro e uma esperança. O Senhor nos amou primeiro. Ensina-nos, Espírito Santo, a amar Jesus primeiro. Ensina-nos a ter Jesus acima de qualquer coisa e de qualquer pessoa. Por mais que amemos essa pessoa aqui na terra, mas que Jesus esteja acima. Porque a própria palavra diz, aquele que não larga pai e mãe, isso não quer dizer abandonar, é amar Jesus acima de qualquer coisa. É ter Jesus como centro. E que tu sejas, Senhor, o centro. E que nós possamos te amar sempre, sempre, mais e mais e mais e mais. E temos cada dia mais a nossa fé voltada para ti, para a palavra, que nos garante que temos um intercessor, um sumo sacerdote junto ao Pai, que intercede por nós dia e noite, noite e dia. Obrigado, Senhor. Obrigado pelo teu amor. Obrigado por tudo que fazes por nós. E que nós possamos corresponder a esse amor sempre, Jesus. Te colocando em primeiro lugar, acima de qualquer coisa e de qualquer pessoa. Porque o dia que estivermos com isso selado no nosso coração, como uma verdade absoluta, nós vamos amar os outros como tu queres que a gente ama. Nós vamos respeitar o outro como tu queres que respeitemos. Porque a tua palavra diz amar a Deus sobre todas as coisas. Queremos te amar, Jesus. E que o Espírito Santo nos ensine a amar Jesus como Nossa Senhora e todos os santos da igreja que amaram Jesus sem medida, não colocaram medidas no amor para com Jesus. Ensina-nos, Espírito Santo, a ter Jesus como alicerce, o único caminho, a única verdade das nossas vidas, o único suficiente Salvador das nossas vidas, Jesus Cristo. Jesus Cristo. Jesus Cristo. Você pode dizer isso para você mesmo: Jesus Cristo é o meu Senhor. Jesus Cristo é o meu Salvador.
1: Jesus Cristo é o meu Senhor.
0: Jesus Cristo é o meu grande amor. Meu grande amor, Jesus Cristo. Jesus, Jesus. Não existe nome acima desse nome. Não há nome acima deste nome. Ao nome de Jesus se dobre todo o joelho, na terra, no céu e nos abismos. Ao nome de Jesus, todo joelho se dobrará. Todo joelho se dobrará. Nós queremos isso, Senhor. Que teu Espírito, que o Espírito Santo nos ensine isso. A amar mais e mais a ti, Jesus. Glórias a ti, Senhor. Glórias a ti, Senhor. Glórias a ti.
2: Glórias a ti.
0: Bendito seja, Jesus. Glórias a ti.

0: Bendito sejas. Bendito seja, Jesus. Bendito seja por todo o teu poder no nosso meio. Pelo teu nome, Senhor, que está acima de todo nome. Pelo teu nome, Senhor, que derrota todo mal. Pelo teu nome, Senhor, que supre as nossas necessidades. Pelo teu nome que vem em nosso socorro. Pelo teu nome que abre e fecha. Abre o que é para estar aberto e fecha o que está para estar fechado.
1: Amém.
0: Esse nome que nos faz novas criaturas. Esse nome que nos dá a graça de fazer parte desse rebanho. Esse nome que nos dá a graça de sermos chamados filhos de Deus. E nós o somos verdadeiramente. Nós queremos bendizer o teu nome, Jesus. Queremos honrar o teu nome. Nome poderoso, acima de tudo e de qualquer coisa, de qualquer situação. Nome que reina sobre essa nação. Nome que reina sobre as famílias. Nome que reina sobre cada pessoa nesse momento, pelas ruas, com a sua dignidade humana destruída. Nome que resgata. Nome que dá nova vida, como aqueles homens apóstolos chegaram na porta daquele templo, viram aquele homem todo atrofiado e para ele disseram: em nome de Jesus, levanta-te. Nome que levanta os caídos, os prostrados. Nome que anima os desanimados. Nome que não permite que se apague a chama que ainda fumega. Nome que vem em socorro. Jesus, Jesus. Olha para Jesus à sua frente. Olha para Jesus e vai falando o nome dele. Como disse Luciene, coloca a mão sobre a tua enfermidade. Se você tem alguma enfermidade física, coloca a mão sobre a tua enfermidade. Vai proclamando o nome de Jesus. Vai dizendo: Jesus, toca na minha vesícula. Toca nos meus pulmões. Toca no meu coração. Toca nas minhas artérias. Jesus, toca no meu baço. Toca no meu rim. No meu intestino. Todo meu aparelho digestivo. Vem, Jesus, vem tocar. Vem sarar aquilo que está doente, Jesus. Vem, vem, Jesus. Tu podes tudo, teu nome pode tudo, Jesus. A gente vê isso na Bíblia de forma concreta. Mas isso não é só para aquele tempo, isso não é para hoje. Como a gente já disse, tu és onipresente. É o mesmo ontem, hoje e será sempre o mesmo. Por isso, na ousadia, nós te pedimos: Jesus, toca, toca nos nossos olhos embaçados, toca nos nossos ouvidos doentes, toca, Jesus, toca na nossa língua, toca, Jesus, na nossa garganta, no nosso esôfago. Vem, Jesus, vem tocando. Você que está em casa também, vai orando. Vai orando pelo seu corpo. Vai pedindo que o sangue de Jesus lave o teu corpo. Vai pedindo que o sangue de Jesus purifique o seu corpo. Vai pedindo essa graça. Jesus, Jesus quer nos curar. É o grande desejo de Jesus que nós não sejamos um empecilho para que essa graça não aconteça. Que Jesus possa encontrar fé no teu coração. Que Jesus possa encontrar no teu coração a certeza da vitória dele na tua vida.
1: Amém.
0: Vai tocando, vai tocando. Vai tocando onde está doente, seu aparelho urinário. Vai pedindo, Jesus, desobstrua. Você que recebeu algum diagnóstico de nódulo, toca agora e diga assim: Jesus, eu te entrego esse nódulo, Jesus. Dissolve, Jesus. Vem, Jesus. Você que recebeu o diagnóstico, seja do que for, de que doença for, vai entregando agora para Jesus. Vai dizendo: Jesus, toma conta. Jesus, tu és o Senhor. Jesus, eu quero ter saúde física, mental e espiritual. Toca na minha mente, Jesus. Toca nessa ansiedade que muitas vezes me leva à depressão, à angústia, a querer resolver aquilo que eu não posso, eu não consigo resolver. Toma conta, Jesus. Vem tomar conta do meu corpo, Jesus. Vem tomar conta da minha mente, Jesus. Vem, Jesus, tu podes tudo, Jesus. Quantos e quantos milagres tu fizestes enquanto caminhava nesse mundo. E tu mesmo dissestes: se creres, farás coisas maiores do que as que eu fiz. É a tua palavra, Jesus. Não são palavras humanas. É a tua palavra, Jesus. Ajude-nos a caminhar, Jesus. Toca nos joelhos vacilantes, como foi lido aqui na palavra. Restaura, Senhor, rótulas de joelho. Vem, Jesus, tu podes tudo. Nós cremos no poder do teu nome, Jesus. No poder do teu sangue, Jesus. Livra teu povo, Jesus, de todo mal. Livra teu povo de toda praga. Visita os nossos irmãos da Venezuela. Toca agora sobre cada irmão da Venezuela, que perderam coisas materiais, que perderam entes queridos. Toca, Jesus, no povo venezuelano. Tende misericórdia do povo da Venezuela, Jesus. Tende compaixão do teu povo. Tende compaixão, misericórdia, Senhor, de cada um daqueles que perderam, como vi uma senhora ontem dizendo que já não tinha nada, perdeu o pouco que tinha. Restaura a fé deste povo, Jesus. Tende misericórdia, que os corpos que estão soterrados sejam encontrados, porque a tua palavra diz que nós devemos enterrar os mortos com dignidade, está lá em Tobias. Mas como enterrar se não encontrar, Jesus? Mostra onde estão esses corpos. Tende misericórdia, Senhor. Os soterrados que ainda estão vivos, Senhor, que ainda conseguem respirar, sopra teu Espírito Santo sobre aqueles que estão procurando esses irmãos, que possam encontrá-los. Misericórdia, dê toda a sabedoria, todo o discernimento às autoridades da Venezuela. Toca no coração dos países que podem ajudar de alguma forma, nos bilionários deste mundo, Jesus. Nós cremos no poder do teu nome. Teu nome pode tudo, Jesus. Teu nome pode tudo, Jesus. Como a gente já disse aqui, ao teu nome todo joelho se dobra, no céu, na terra e nos abismos. E onde teu sangue toca, Jesus, ali há vida, ali há preservação, como aconteceu com os hebreus no Antigo Testamento. Preserva teu povo, Jesus, com teu sangue. Vem, Espírito Santo de Deus. Vem, Espírito Santo de Deus. Vem, Espírito Santo de Deus. Vem, Espírito Santo de Deus.

Senhor. Você que já foi alcançado nessa noite, grande glória ao nome do Senhor.

0: novo. Glória, glória. Só o povo de Deus.
1: Glória.
0: Isso, irmão. Solta a tua voz em honra ao Senhor. De novo, em honra àquele que é o Senhor.

0: tudo na minha vida. A minha história não é qualquer história, é uma história escrita por ti, Jesus, porque antes que eu fosse criado ou gerado no seio da minha mãe, eu já existia na mente perfeita do Pai. A minha história é uma história de vitória, é uma história de viva e eficaz, é uma história de quem é amado por Deus. Meu irmão, você é amado por Deus. Minha irmã, você é amada. Você é filho, você é filha de Deus. Não deixe com que ninguém ou situação nenhuma roube isso de você. Você é filho, glorifica a Deus agora. Bendiga o Senhor agora por tudo que você tem, por tudo que você é, pela família onde você foi gerado, pelos seus pais. Não importa quem foram os seus pais, Deus tinha um sonho. O sonho era você, e Ele usou este casal para trazer você ao mundo.
1: Amém.
0: Deus te ama, Deus está contigo. Não importa quem foi, quem são os seus pais, nem o que eles fizeram, nem se pensaram em te abortar. Não importa. O que importa é que você é um sonho de Deus realizado. Você é um sonho de Deus realizado. E palavra nenhuma e notícia nenhuma de que você foi assim, foi assado ou cozido. Não, absolutamente. Você é filho selado pelo sangue de Jesus Cristo. Não deixe que nada, meu irmão, nada, nem o teu passado, nem a tua infância, nem quando seus pais engravidaram de você, não deixe nada disso tirar a graça que você tem. Você é filho de Deus. Filho, coloca a mão sobre o teu coração e diga bem alto: eu. Diga seu nome. Eu. Fala seu nome. Mais alto, fala seu nome. Sou filho. Filho de Deus. A Ele toda glória.

lavada no sangue do poderoso do Cordeiro. Ele deu a vida por você. Isso, canta glória pela tua história de vida.

Irmãos, continue olhando para Jesus. E quem puder, continue de pé. É óbvio, quem estiver muito cansado pode sentar, não tem problema. Mas quem puder, fica de pé. Fica de pé diante daquele que é tudo. Irmãos, imaginemos Jesus passando aqui com aquela cruz sobre o seu ombro. Imagina sendo, levando chibatada, cusparada. Imagina Jesus. Irmãos, imagina aquele homem durante 3 horas sendo carregado. Imagina aquela cena. Jesus era humano, Deus, mas humano. Imagina Jesus levando aquelas pancadas, aqueles... Jesus tendo que se fazer homem por completo ali, fazendo até as suas necessidades, irmãos. A verdade é essa. Porque ninguém aguenta tanta pancada e o seu organismo ficar normal. Imagina isso tudo por você. Aí você, na sua fase adulta ou criança, descobre que seu pai ou sua mãe foi isso, fez aquilo, não sei o que, te rejeitou. Aí você rejeita toda a tua história de vida. Oh, meu Deus, por que que... Gente, imagina essa cena. Alguém levando chibatada, saindo no chicote, porque a ponta do chicote saía sangue e vinha a carne de Jesus. Padre Walter, que muitos anos celebrou essa vigília, ele dizia que o filme do Mel Gibson não mostra nem 30% do que aconteceu com Jesus. Imagina, vê aquele filme, a gente já fica chocado. E Jesus fez isso, irmãos. Já pensando em resgatar a sua dignidade de filho e de filha de Deus. Jesus fez isso por você. Esquece o outro. Jesus fez isso por você. Jesus dilacerou, deixou com que sua carne fosse dilacerada. Jesus se expôs. Imagina a cena, Jesus se expondo fisiologicamente, que eu estou falando. Imagina, ninguém aguenta. A gente, por muito menos, fica sem graça diante dos outros. Imagina Jesus. Mas isso, lembre-se disso. Deixa isso ir lá no fundo do teu coração. Foi por você. E nenhuma rejeição humana de pai ou de mãe, por algo que tenha acontecido, irmãos, pode tirar essa graça. Você não pode permitir que isso tire essa graça do teu coração. Você é filho de Deus. Filho de Deus. Filho de Deus. Amado. Até o extremo. Tem uma música que eu acho que é da Kelly Patrice. Eu acho que é da Kelly Patrice. Que fala assim: amado não é para cantar, não. Até o extremo da cruz. Então, o Senhor, ele derramou, se derramou, se humilhou até a morte, morte humilhante de cruz, para que você fosse filho de Deus, resgatado. Não se prenda absolutamente nada, irmão. Não se prenda à sua história de vida. Só olhe para Jesus. E se tem algo no seu coração com relação aos seus pais, coloque para Jesus. Porque seus pais foram usados para que você viesse ao mundo. O dia que uma pessoa orando por mim falou isso, eu tinha ódio mortal do meu pai. O Senhor lavou meu coração com relação ao meu pai. Eu fui liberto de tudo aquilo. Quando eu descobri
que o Senhor usou o meu pai, seu Olívio, para que eu pudesse vir ao mundo. Eu comecei a glorificar a Deus pela vida do meu pai e da minha mãe. E é isso que o Senhor quer que a gente faça, porque trazemos muitas chagas e pragas em nós, porque não assumimos aquilo que somos diante de Deus. Você é filho de Deus. Irmãos, preste atenção, esse momento é momento sério. É momento de cura e de libertação de alma presa pelo diabo. É momento de libertação de almas que o diabo quer levar para o inferno, meu irmão. Não é hora de nós conversarmos. Jesus está nos libertando nessa madrugada. Jesus está agindo na nossa alma profundamente. E o diabo quer dispersar. Quer nos dispersar. 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Bata em retirada, Satanás, agora. Tu não tens poder sobre a nossa vida. Bata em retirada agora. É mal que tu ofereces. A minha história de vida é uma história de amor. É uma história de reconstrução. A tua história, minha irmã. A tua história, meu irmão. Meu irmão, é uma história de amor. E se havia algo que estava destruindo essa verdade no teu coração nessa madrugada, em nome de Jesus, está caindo por terra, está caindo por terra, está caindo por terra. Oh!

Escuta o clamor da tua igreja, Jesus. Escuta o clamor da tua igreja. Escuta, Jesus, o clamor da tua igreja. É a tua igreja reunida agora, Jesus. É a tua igreja reunida aqui agora. E se você que ora em línguas, ora mesmo, ora em línguas. Solta a tua voz agora em oração em línguas. E você que não ora, irmãos, deixe-se agora batizar pelo Espírito Santo. Esse dom é para todos nós. Isso, solta a tua voz agora.

0: escuta, Jesus. Clamor da tua igreja, Jesus. Libera a tua unção de milagre, Jesus. Ergue teus braços agora e diga isso. Libera, Jesus. Libera, Jesus. Tua unção de milagre, Jesus. Desde a minha infância, ou melhor, desde o momento em que eu fui concebido, Jesus, libera tua unção de milagres na minha história de vida. Diga isso, Jesus, e libera tua unção de milagres na minha história de vida, na história de vida da minha família, dos meus pais. Libera tua unção de milagres, Jesus. Sopra, Espírito de Deus, sobre o clamor da igreja.
1: Sopra, Espírito de Deus,
0: sobre o clamor da

0: palavra do Senhor diz para nós, lá no profeta Ageu, capítulo 2, a partir do versículo 5, do 4. Todavia, ó Zorobabel, tem ânimo, diz o Senhor. Coragem, Josué, filho de Josedeque, sumo sacerdote. Coragem, todos vós, habitantes da terra, diz o Senhor. Mãos à obra, eu estou convosco. Oráculo do Senhor dos Exércitos.
1: Aleluia.
0: Ô, glória. Para Jesus está fraca, hein? Isso. E ainda continua o Senhor dizendo, versículo 5: segundo o pacto que fiz convosco, quando saístes do Egito, meu espírito habitará convosco. Porque isto diz o Senhor dos Exércitos: não temais, não temais. Ainda um pouco de tempo, e abalarei o céu e a terra, mares e continentes, sacudirei todas as nações, afluirão riquezas de todos os povos, encherei da minha glória esta casa, diz o Senhor dos Exércitos. A prata e o ouro me pertencem, oráculo do Senhor dos Exércitos. Olha que coisa linda no versículo 9. O esplendor desta casa sobrepujará o da primeira, oráculo do Senhor dos Exércitos. Sim, farei reinar a paz neste lugar, diz o Senhor dos Exércitos. O Senhor está fazendo de você hoje, que tinha uma história presa a um passado, que tinha uma história de morte, que tinha uma história de condenação, que tinha uma história porque me contaram que meu pai, que minha mãe, que eu, meu pai me levou, minha mãe não sei o quê. O Senhor hoje está revogando essa sentença da tua vida e está derramando sobre você o Espírito Santo dele novo, que vai fazer brilhar na sua vida. Ele vai fazer brilhar na sua vida um esplendor muito maior do que o da primeira casa.
1: Aleluia.
0: Vamos aplaudir o Senhor por essa graça. É o projeto de Deus na tua vida.
1: Aleluia.
0: Ele diz aqui: abalarei o céu e a terra, os mares e continentes, sacudirei todas as nações. Olha que coisa linda, ele vai sacudir tudo que está dentro de nós, que nos prende a esse passado de condenação aos nossos pais. Porque o Senhor me revelava, muita gente aqui condenava os seus pais por várias coisas. Mas o Senhor nessa noite está te libertando desse espírito de condenação. Está te dando uma nova vida, um fôlego novo, uma certeza de que este casal foi usado por Deus para que você, um sonho de Deus, fosse realizado vindo a essa terra. Se você acredita nisso, diga amém. Isso. Diga amém. Obrigado, Senhor, porque eu sou um sonho teu realizado. Obrigado porque eu sou o sonho teu realizado, Jesus. E nenhuma notícia de um passado tenha acontecido o que aconteceu, não interessa. Eu quero viver de agora em diante livre para te adorar, Jesus, e reconhecer que eu sou um sonho teu realizado. O esplendor da segunda casa, isto é, do segundo nascimento para Jesus, sobrepujará a toda prisão que a primeira casa nos dava, ou fazia de nós prisioneiros. Meus irmãos, somos chamados a ser livres. Quando fomos imersos na pia batismal e de lá saímos lavados por aquela água, ali o Senhor nos tornou livre. Mas muitas situações nos levam a retornar, como os hebreus, né, que sentiram falta lá da cebola do Egito e até falaram mal de Moisés. Você nos tirou de lá, nos trouxe para cá para passarmos fome. Irmãos, o Senhor não merece isso. O Senhor merece, como nós cantamos aqui, toda glória, toda honra, todo louvor. Porque o Senhor tem para nós, para cada um de nós, um projeto de vida e vida em abundância. Se ainda não aconteceu na tua vida, espera. Tem um salmo que é redundante e diz assim: esperando, esperei no Senhor. Meu irmão, espera. Essa palavra aqui diz coragem. Essa palavra fala aqui no tempo certo que o Senhor vai abalar o céu e a terra, os mares e continentes, sacudirá todas as nações. E quando ele sacudir essas nações, dela afluirão riquezas. Afluirão riquezas. Tem uma música que fala, né, das riquezas do seu coração. Tem uma música que fala isso, mas não é para cantar se não for essa moção de Deus com vocês, não. Eu estou só citando a música aqui, né? Então, no seu coração existem riquezas que foram sufocadas, por palavras, por notícias funestas, por notícias que de repente não era nem para você saber, mas seus pais, de forma ingênua, sei lá, acabou contando. Mas o Senhor está nessa noite te libertando de tudo isso. A glória da segunda casa sobrepujará o da primeira. Esse é o Senhor nosso Deus. Esse é o Deus da tua vida. Queria pedir agora que você pegasse a mão da pessoa que está do seu lado. Pega a mão da pessoa que está do seu lado. Acredito eu que você saiba o nome, mas se você não sabe, pergunta o nome da pessoa. E diz assim: meu irmão, se for mulher, você vai falar minha irmã, né? Meu irmão, o esplendor da tua segunda casa sobrepujará o da primeira. Sabe por quê, meu irmão? Sabe por quê, meu irmão? Fala bem alto no ouvido dele. Sabe por quê, meu irmão? Você, diga para ele, bem, olha para ele e diga: você é um sonho de Deus realizado. Bendito seja Deus por sua vida, por sua história de vida, por tudo que você passou, porque nesta história se manifesta a glória de Deus. Aplauda esse irmão agora, aplauda ele, aplauda.

0: Todas as nações vos glorifiquem, Senhor. Todas as nações vos glorifiquem, Senhor. Nós te pedimos nessa noite. Nós oramos, Senhor, nós intercedemos para que a tua promessa, para que a tua palavra se cumpra, Senhor. Todas as nações te glorifiquem, ó Senhor.
1: Amém, Jesus.
0: Nós te pedimos, Senhor, que o Senhor abençoe a terra da Venezuela, Senhor. Que o Senhor abra o coração, Senhor, dos outros governantes de outras nações, Senhor, para que eles possam glorificar o teu nome, Senhor, com essa nação que foi devastada, Senhor. Todas as nações te glorifiquem, ó Senhor.
1: Nós proclamamos, Senhor, que essa palavra se cumprirá em cada país desse mundo, de uma forma especial naqueles países que viram as costas para ti, Jesus. Para aqueles que não creem em ti, para aqueles que te rejeitam, para aqueles que te menosprezam, nós proclamamos que essas nações se dobrarão todas diante do teu senhorio, diante da tua grandeza, Senhor. Sim, Senhor, que todas as nações te glorifiquem, que todas as nações se rendam a ti, que todas as nações te respeitem, te vejam como o único Deus e Senhor de todas as coisas, que governa todas as coisas, Deus amado, que governa mais do que os governantes. És tu que governa todas as coisas. Tudo está nas tuas mãos. Tu tens domínio sobre tudo, Senhor. Mesmo na vida daqueles que não acreditam em ti, nós proclamamos que todos da nossa casa renderão graças a ti. Cada membro da nossa casa que nos preocupa, que nós oramos, que nós intercedemos, na nossa família, avós, pais, mães, tios, primos, nós profetizamos que também eles se renderão a ti e te glorificarão, Senhor, e reconhecerão o teu senhorio. Vem tocar de uma forma especial naqueles que são intelectuais, naqueles que são cientistas, pesquisadores, que muitas vezes se acham autossuficiente, que muitas vezes acha que tem a última palavra. Não, Senhor, a última palavra és tu que tens. Mais do que os pesquisadores, mais do que os cientistas, mais do que aqueles que descobrem tantas coisas, e coisas boas muitas vezes. Não, mas eles não têm a última palavra. A última palavra vem do Senhor Jesus. E é Ele que tem a última palavra naquelas pessoas que nós temos orado, insistido, lutado em oração. As pessoas da nossa família. Sei que verei os benefícios do Senhor na terra dos vivos, na vida da minha família, na vida desse membro especificamente. Tem um membro na sua casa, um filho, um neto, que te preocupa mais do que os outros. É sobre esse que eu quero proclamar essa promessa do Senhor. Sei que verei os benefícios do Senhor na terra dos vivos, na vida dessa pessoa da minha casa. Diga você: sei que verei os benefícios do Senhor nesta terra, na vida de, na vida da Viviane, Senhor. Diz o nome da pessoa: na vida de. Obrigada, Senhor, porque assim como a chuva que desce, molha o chão, molha a terra e não volta sem cumprir a sua missão, que é molhar a terra, assim é a tua palavra, Senhor. A tua palavra é palavra irrevogável. As tuas promessas são irrevogáveis, Senhor. Tu prometeste, é uma promessa tua, que nessa terra, vivos, veremos os benefícios, as graças, as curas, as libertações, as restaurações, as reconciliações na nossa família. Muito obrigada, Jesus. Obrigada porque cremos na tua palavra. Obrigada porque conhecemos a tua palavra. Obrigada, Jesus. Você pode agradecer. Quantos não conhecem a palavra de Deus? E nós conhecemos. Quantos não se alimentam da palavra de Deus? E nós nos alimentamos dessa palavra que nos enche de esperança, que nos enche de força, de vigor físico e espiritual. Muito obrigada, Senhor. Muito obrigada.

0: dois.
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0: Senhor, te louvamos, te bendizemos, glorificamos o teu santo nome. Agora nós vamos rezar o terço, né? E hoje, dia 27 de julho, é dedicado a Nossa Senhora do Perpétuo Socorro. Glória, né? Nossa Senhora está aqui junto com a gente, pelo nome de Nossa Senhora do Perpétuo Socorro, aquela que nos socorre, aquela que nos ouve. Então hoje esse terço vamos dedicar à nossa mãe, Nossa Senhora do Perpétuo Socorro. Salve.
1: Oferecimento. Divino Jesus, nós vos oferecemos esse terço que vamos rezar contemplando os mistérios da nossa redenção. Concedei-nos, pela intercessão de Maria, vossa Mãe Santíssima, a quem nos dirigimos, as virtudes para bem rezá-lo e a graça de ganharmos as indulgências dessa santa devoção. Ofereço-vos também, em desagravo dos pecados cometidos contra o Santíssimo Coração de Jesus e Imaculado Coração de Maria, pela conversão dos pecadores, pelas almas do purgatório, pelas intenções do Santo Padre, pela santificação do clero, pela santificação das famílias, pelas missões, pelos doentes, pelos agonizantes, por todos aqueles que pediram nossas orações, pela paz no mundo, pelo Brasil e por todas as nossas intenções particulares.

0: E aí, no instantinho do seu, um minutinho aí do seu coração,
1: obrigada, Senhor Jesus.
0: Coloca para Nossa Senhora, pelo título de Nossa Senhora do Perpétuo Socorro, a intenção aí do seu coração. Maria, aquela que é nossa mãe, nossa intercessora, aquela que tem zelado e cuidado de você, da sua casa, dos seus, é uma honra para nós, nessa madrugada, celebrarmos esse tempo, esse momento para Nossa Senhora. E que você possa então colocar a intenção do seu coração, pedindo que ela possa apresentar a Jesus o vinho que falta para a sua vida. Assim como ela fez nas bodas de Caná, ela faz na sua vida agora também. Por isso apresenta, né, para que Maria entregue ao seu filho, para que se converta em graça, para que seja aprovado o seu pedido, para que a gente possa agora, junto com nossas irmãs, honrar a Nossa Senhora no título de Perpétuo Socorro.
2: Creio em Deus Pai Todo-Poderoso, Criador do céu e da terra, e em Jesus Cristo, seu único Filho, nosso Senhor, que foi concebido pelo poder do Espírito Santo, nasceu da Virgem Maria, padeceu sob Pôncio Pilatos, foi crucificado, morto e sepultado, desceu à mansão dos mortos, ressuscitou ao terceiro dia, subiu aos céus, está sentado à direita de Deus Pai Todo-Poderoso, onde há de vir a julgar os vivos e os mortos. Creio no Espírito Santo, na Santa Igreja Católica, na comunhão dos santos, na remissão dos pecados, na ressurreição da carne, na vida eterna. Amém. Pai nosso que estás nos céus, santificado seja o vosso nome. Venha a nós o vosso reino. Seja feita a vossa vontade, assim na terra como no céu.
3: O pão nosso de cada dia nos dai hoje. Perdoai-nos as nossas ofensas, assim como nós perdoamos a quem nos tem ofendido. E não nos deixeis cair em tentação, mas livrai-nos do mal. Amém.
2: Ave Maria, cheia de graça, o Senhor é convosco. Bendita sois vós entre as mulheres. Bendito é o fruto do vosso ventre, Jesus.
3: Santa Maria, Mãe de Deus, rogai por nós, pecadores, agora e na hora de nossa morte. Amém.
2: Ave Maria, cheia de graça, o Senhor é convosco. Bendita sois vós entre as mulheres, bendito é o fruto do vosso ventre, Jesus.
3: Santa Maria, Mãe de Deus, rogai por nós, pecadores, agora e na hora de nossa morte. Amém.
2: Ave Maria, cheia de graça, o Senhor é convosco. Bendita sois vós entre as mulheres, bendito é o fruto do vosso ventre, Jesus.
3: Santa Maria, Mãe de Deus, rogai por nós, pecadores, agora e na hora de nossa morte. Amém.
2: Glória ao Pai, ao Filho e ao Espírito Santo.

0: inferno, levai as almas todas para o céu e socorrei principalmente as que mais precisarem. Abençoai o Santo Padre, o Papa, todo o clero, as nossas famílias e dai-nos a paz. Ó Maria concebida sem pecado,
1: rogai por nós que recorremos a

0: Primeiro mistério, nesse primeiro mistério nós vamos contemplar a anunciação do anjo à Nossa Senhora.
1: Eu queria colocar a intenção que foi pedida aqui pela Laurinha, pelo Padre Antônio José, que vai dirigir um seminário, uma pregação para as irmãs, uma formação. A Laurinha então pediu que a gente pudesse entregar nesse terço, pedindo que Nossa Senhora passe à frente, que Nossa Senhora possa estar conduzindo, iluminando o Padre Antônio José, para que ele possa ser pleno do Espírito Santo, para que seja um seminário abençoado, totalmente abençoado e dirigido pelas mãos de Nossa Senhora.
0: Pai nosso que estás no céu, santificado seja o vosso nome. Venha a nós o vosso reino. Seja feita a vossa vontade, assim na terra como no céu.
2: O pão nosso de cada dia nos dai hoje. Perdoai-nos as nossas ofensas, assim como nós perdoamos a quem nos tem ofendido. E não nos deixeis cair em tentação, mas livrai-nos do mal. Amém.
0: Ave Maria, cheia de graça, o Senhor é convosco. Bendita sois vós entre as mulheres, bendito é o fruto do vosso ventre, Jesus.
2: Santa Maria, Mãe de Deus, rogai por nós, pecadores, agora e na hora de nossa morte. Amém.
0: Ave Maria, cheia de graça, o Senhor é convosco. Bendita sois vós entre as mulheres, bendito é o fruto do vosso ventre, Jesus.
2: Santa Maria, Mãe de Deus, rogai por nós, pecadores, agora e na hora de nossa morte. Amém.
0: Ave Maria, cheia de graça, o Senhor é convosco. Bendita sois vós entre as mulheres, bendito é o fruto do vosso ventre, Jesus.
2: Santa Maria, Mãe de Deus, rogai por nós, pecadores, agora e na hora de nossa morte. Amém.
0: Ave Maria, cheia de graça, o Senhor é convosco. Bendita sois vós entre as mulheres, bendito é o fruto do vosso ventre, Jesus.
2: Santa Maria, Mãe de Deus, rogai por nós, pecadores, agora e na hora de nossa morte. Amém.
0: Ave Maria, cheia de graça, o Senhor é convosco. Bendita sois vós entre as mulheres, bendito é o fruto do vosso ventre, Jesus.
3: Santa Maria, Mãe de Deus, rogai por nós, pecadores, agora e na hora de nossa morte. Amém.
0: Ave Maria, cheia de graça, o Senhor é convosco. Bendita sois vós entre as mulheres, bendito é o fruto do vosso ventre, Jesus.
3: Santa Maria, Mãe de Deus, rogai por nós, pecadores, agora e na hora de nossa morte. Amém.
0: Amém. Ave Maria, cheia de graça, o Senhor é convosco. Bendita sois vós entre as mulheres, bendito é o fruto do vosso ventre, Jesus.
3: Santa Maria, Mãe de Deus, rogai por nós, pecadores, agora e na hora de nossa morte. Amém.
0: Ave Maria, cheia de graça, o Senhor é convosco. Bendita sois vós entre as mulheres, bendito é o fruto do vosso ventre, Jesus.
3: Santa Maria, Mãe de Deus, rogai por nós, pecadores, agora e na hora de nossa morte.
0: Amém.
3: Amém.
0: Ave Maria, cheia de graça, o Senhor é convosco. Bendita sois vós entre as mulheres, bendito é o fruto do vosso ventre, Jesus.
3: Santa Maria, Mãe de Deus, rogai por nós, pecadores, agora e na hora de nossa morte. Amém.
0: Ave Maria, cheia de graça, o Senhor é convosco. Bendita sois vós entre as mulheres, bendito é o fruto do vosso ventre, Jesus.
3: Santa Maria, Mãe de Deus, rogai por nós, pecadores, agora e na hora de nossa morte. Amém.
0: Glória ao Pai, ao Filho e ao Espírito Santo,
3: como era no princípio, agora e sempre. Amém.
0: Ó meu Jesus, perdoai-nos, livrai-nos do fogo do inferno, levai as almas todas para o céu, e socorrei principalmente as que mais precisarem. Abençoai o Santo Padre, o Papa, todo o clero, as nossas famílias, e dai-nos a paz.
2: Nossa Senhora do Perpétuo Socorro,
3: rogai por nós.

0: A irmã vai começar já a rezar. Queremos apresentar todos os doentes. E aqui eu apresento a Célia. Eu apresento aquela médica jovem que está com câncer. Eu apresento a doutora Guida, que está internada, e que você também possa ir apresentando, se é você, se é alguém que você conhece. Coloque agora nessa intenção desse terço, pedindo que o Senhor, pela intercessão da Virgem Santíssima, possa levar a cura a essa e a essas todas as pessoas que a gente reza nessa intenção agora.
1: Amém. Nessa segunda dezena, nós vamos contemplar a visitação de Nossa Senhora, sua prima Santa Isabel. Pai nosso que estás nos céus, santificado seja o vosso nome. Venha a nós o vosso reino, seja feita a vossa vontade, assim na terra como no céu.
2: O pão nosso de cada dia nos dai hoje, perdoai-nos as nossas ofensas, assim como nós perdoamos a quem nos tem ofendido. E não nos deixeis cair em tentação, mas livrai-nos do mal. Amém.
1: Ave Maria, cheia de graça, o Senhor é convosco. Bendita sois vós entre as mulheres, bendito é o fruto do vosso ventre, Jesus.
2: Santa Maria, Mãe de Deus, rogai por nós, pecadores, agora e na hora de nossa morte. Amém.
1: Ave Maria, cheia de graça, o Senhor é convosco. Bendita sois vós entre as mulheres, bendito é o fruto do vosso ventre, Jesus.
2: Santa Maria, Mãe de Deus, rogai por nós, pecadores, agora e na hora de nossa morte. Amém.
1: Ave Maria, cheia de graça, o Senhor é convosco. Bendita sois vós entre as mulheres, bendito é o fruto do vosso ventre, Jesus.
2: Santa Maria, Mãe de Deus, rogai por nós, pecadores, agora e na hora de nossa morte. Amém.
1: Ave Maria, cheia de graça, o Senhor é convosco. Bendita sois vós entre as mulheres, bendito é o fruto do vosso ventre, Jesus.
2: Santa Maria, Mãe de Deus, rogai por nós, pecadores, agora e na hora de nossa morte. Amém.
1: Ave Maria, cheia de graça, o Senhor é convosco. Bendita sois vós entre as mulheres, bendito é o fruto do vosso ventre, Jesus.
2: Santa Maria, Mãe de Deus, rogai por nós, pecadores, agora e na hora de nossa morte. Amém.
1: Ave Maria, cheia de graça, o Senhor é convosco. Bendita sois vós entre as mulheres. Bendito é o fruto do vosso ventre, Jesus.
2: Santa Maria, Mãe de Deus, rogai por nós, pecadores, agora e na hora de nossa morte. Amém.
1: Ave Maria, cheia de graça, o Senhor é convosco. Bendita sois vós entre as mulheres, bendito é o fruto do vosso ventre, Jesus.
2: Santa Maria, Mãe de Deus, rogai por nós, pecadores, agora e na hora de nossa morte. Amém.
1: Ave Maria, cheia de graça, o Senhor é convosco. Bendita sois vós entre as mulheres, bendito é o fruto do vosso ventre, Jesus.
2: Santa Maria, Mãe de Deus, rogai por nós, pecadores, agora e na hora de nossa morte. Amém.
1: Ave Maria, cheia de graça, o Senhor é convosco. Bendita sois vós entre as mulheres, bendito é o fruto do vosso ventre, Jesus.
2: Santa Maria, Mãe de Deus, rogai por nós, pecadores, agora e na hora de nossa morte. Amém.
1: Ave Maria, cheia de graça, o Senhor é convosco. Bendita sois vós entre as mulheres, bendito é o fruto do vosso ventre, Jesus.
2: Santa Maria, Mãe de Deus, rogai por nós, pecadores, agora e na hora de nossa morte. Amém.
1: Glória ao Pai, ao Filho e ao Espírito Santo.
2: Como era no princípio, agora e sempre. Amém.
1: Ó meu Jesus, perdoai-nos, livrai-nos do fogo do inferno. Levai as almas todas para o céu. E socorrei principalmente as que mais precisarem. Abençoai o Santo Padre, o Papa, todo o clero, as nossas famílias e dai-nos a paz. Ó Maria concebida sem pecado,
2: rogai por nós que recorremos a vós.

0: E nesse mistério, queremos apresentar todos os idosos. Esse mês de junho, que já está quase terminando, que é o mês de referência à pessoa idosa. Queremos, mãe, pedir que tu visite todas as pessoas idosas, as que estão aqui, as que estão em nossas casas, aquelas que a gente conhece, pedindo, mãe, que tu possas acalentar, ser mediadora dessas pessoas. São tantas pessoas idosas, solitárias, mesmo vivendo dentro das suas casas. Aquelas pessoas idosas que não mais convivem com a sua família, que se encontram nos abrigos, em casas de tratamento. Aquelas pessoas idosas que estão sendo vítimas de violência. Aquelas pessoas idosas que já perderam totalmente o vínculo familiar, social, que se encontram em situação de rua também. Queremos entregar, pedindo mesmo, Maria, que tu possas ir ao encontro dos seus corações, que tu possas também apresentar ao teu filho o vinho que falta na vida de cada idoso, de cada idosa.
1: Nesse terceiro mistério, que a gente vai contemplar o nascimento do menino Jesus, eu quero também colocar nessa dezena de terço todas as famílias. Mãe, coloco nas tuas mãos para que tu apresente o teu filho Jesus, todas as famílias, que nasça dentro dos lares o amor, porque nós percebemos, mãe amada, que em alguns lares estão se dividindo, estão trocando os valores. Tu, mãe, vem o socorro desses lares que estão se dissipando. Socorre a cada um das famílias, que hoje em dia ninguém quer saber das famílias, mas tu, mãe, tu tem a tua família maravilhosa, a família de Nazaré, que o Senhor nosso Deus tem maior amor pela família. Assim te entregamos, para que teu menino Jesus nasça no seio de cada uma família que nesse momento estão se dividindo.
2: Pai nosso que estás no céu, e santificado seja o vosso nome. Venha a nós o vosso reino, seja feita a vossa vontade, assim na terra como no céu.
1: O pão nosso de cada dia nos dai hoje. Perdoai-nos as nossas ofensas, assim como nós perdoamos a quem nos tem ofendido. E não nos deixeis cair em tentação, mas livrai-nos do mal. Amém.
2: Ave Maria, cheia de graça, o Senhor é convosco. Bendita sois vós entre as mulheres, bendito é o fruto do vosso ventre, Jesus.
1: Santa Maria, Mãe de Deus, rogai por nós, pecadores, agora e na hora de nossa morte. Amém.
2: Ave Maria, cheia de graça, o Senhor é convosco. Bendita sois vós entre as mulheres, bendito é o fruto do vosso ventre, Jesus.
1: Santa Maria, Mãe de Deus, rogai por nós, pecadores, agora e na hora de nossa morte. Amém.
2: Ave Maria, cheia de graça, o Senhor é convosco. Bendita sois vós entre as mulheres, bendito é o fruto do vosso ventre, Jesus.
1: Santa Maria, Mãe de Deus, rogai por nós, pecadores, agora e na hora de nossa morte. Amém.
2: Ave Maria, cheia de graça, o Senhor é convosco. Bendita sois vós entre as mulheres. Bendito é o fruto do vosso ventre, Jesus.
1: Santa Maria, Mãe de Deus, rogai por nós, pecadores, agora e na hora de nossa morte. Amém.
2: Ave Maria, cheia de graça, o Senhor é convosco. Bendita sois vós entre as mulheres, bendito é o fruto do vosso ventre, Jesus.
1: Santa Maria, Mãe de Deus, rogai por nós, pecadores, agora e na hora de nossa morte. Amém.
2: Ave Maria, cheia de graça, o Senhor é convosco. Bendita sois vós entre as mulheres. Bendito é o fruto do vosso ventre, Jesus.
1: Santa Maria, Mãe de Deus, rogai por nós, pecadores, agora e na hora de nossa morte. Amém.
2: Ave Maria, cheia de graça, o Senhor é convosco. Bendita sois vós entre as mulheres, bendito é o fruto do vosso ventre, Jesus.
1: Santa Maria, Mãe de Deus, rogai por nós, pecadores, agora e na hora de nossa morte. Amém.
2: Ave Maria, cheia de graça, o Senhor é convosco. Bendita sois vós entre as mulheres, bendito é o fruto do vosso ventre, Jesus.
1: Santa Maria, Mãe de Deus, rogai por nós, pecadores, agora e na hora de nossa morte.

0: Ó meu Jesus, perdoai-nos, livrai-nos do fogo do inferno, levai as almas todas para o céu e socorrei principalmente as que mais precisarem. Abençoai o Santo Padre, o Papa, todo o clero, as nossas famílias e dai-nos a paz. Ó Maria concebida sem pecado,
1: rogai por nós que recorremos a vós.

Nesse mistério, queremos apresentar todas as pessoas que nos escutam agora, através da rádio, pedindo que Nossa Senhora possa interceder por você, meu irmão, minha irmã, que nos

0: ouve, para que o seu pedido também possa ser levado até Jesus, para que por intermédio de Nossa Senhora seja aprovado o seu pedido.
1: Nesse quarto mistério, nós vamos contemplar a apresentação do menino Jesus no templo e a purificação de Nossa Senhora. Pai nosso que estás no céu, santificado seja o vosso nome. Venha a nós o vosso reino. Seja feita a vossa vontade, assim na terra como no céu.
2: Cada dia nos dai hoje, perdoai as nossas ofensas, assim como nós perdoamos a quem nos tem ofendido. E não vos deixeis cair em tentação, mas livrai-nos do mal. Amém.
1: Ave Maria, cheia de graça, o Senhor é convosco. Bendita sois vós entre as mulheres. Bendito é o fruto do vosso ventre, Jesus. Ave Maria, cheia de graça, o Senhor é convosco. Bendita sois vós entre as mulheres. Bendito é o fruto do vosso ventre, Jesus. Ave Maria, cheia de graça, o Senhor é convosco. Bendita sois vós entre as mulheres. Bendito é o fruto do vosso ventre, Jesus. Ave Maria, cheia de graça, o Senhor é convosco. Bendita sois vós entre as mulheres. Bendito é o fruto do vosso ventre, Jesus.
0: Santa Maria, Mãe de Deus, rogai por nós, pecadores, agora e na hora de nossa morte. Amém.
1: Ave Maria, cheia de graça, o Senhor é convosco. Bendita sois vós entre as mulheres. Bendito é o fruto do vosso ventre, Jesus.
0: Santa Maria, Mãe de Deus, rogai por nós, pecadores, agora e na hora de nossa morte. Amém.
1: Ave Maria, cheia de graça, o Senhor é convosco. Bendita sois vós entre as mulheres. Bendito é o fruto do vosso ventre, Jesus.
0: Santa Maria, Mãe de Deus, rogai por nós, pecadores, agora e na hora de nossa morte. Amém.
1: Ave Maria, cheia de graça, o Senhor é convosco. Bendita sois vós entre as mulheres. Bendito é o fruto do vosso ventre, Jesus.
0: Santa Maria, Mãe de Deus, rogai por nós, pecadores, agora e na hora de nossa morte. Amém.
1: Ave Maria, cheia de graça, o Senhor é convosco. Bendita sois vós entre as mulheres, bendito é o fruto do vosso ventre, Jesus.
0: Santa Maria, Mãe de Deus, rogai por nós, pecadores, agora e na hora de nossa morte. Amém.
1: Ave Maria, cheia de graça, o Senhor é convosco. Bendita sois vós entre as mulheres, bendito é o fruto do vosso ventre, Jesus.
3: Santa Maria, Mãe de Deus, rogai por nós, pecadores, agora e na hora de nossa morte. Amém.
1: Ave Maria, cheia de graça, o Senhor é convosco. Bendita sois vós entre as mulheres. Bendito é o fruto do vosso ventre, Jesus.
3: Santa Maria, Mãe de Deus, rogai por nós, pecadores,
0: agora e na hora de nossa morte. Amém.
1: Glória ao Pai, ao Filho e ao Espírito Santo,
0: como era no princípio, agora e sempre. Amém.
1: Ó meu Jesus, perdoai-nos, livrai-nos do fogo do inferno. Levai as almas todas para o céu e socorrei principalmente as que mais precisarem. Abençoai o Santo Padre, o Papa, todo o clero, as nossas famílias e dai-nos a paz. Ó Maria concebida sem pecado,
3: rogai por nós
0: que recorremos a vós.

0: Nós vamos vai colocar a intenção, não? Intenção?
1: Desse quinto mistério do texto, que nós vamos contemplar a perda do encontro de nosso Senhor com sua mãe, nós queremos entregar todas as pessoas em dificuldade financeira. Também aquelas, Senhor, que na Venezuela sofreu aquele grande terremoto, muita gente, Senhor amado, sem abrigo, morto. Tem de misericórdia, Mãe. Então contemplamos esse mistério, essa apresentação, que Tu encontre, leve essas pessoas até Teu Filho Jesus, Senhor.
0: Pai nosso que estás no céu, santificado seja o vosso nome. Venha a nós o vosso reino, seja feita a vossa vontade, assim na terra como no céu.
1: O pão nosso de cada dia nos dai hoje.
2: Perdoai-nos as nossas ofensas, assim como nós perdoamos a quem nos tem ofendido. E não nos deixeis cair em tentação, mas livrai-nos do mal.
0: Amém. Ave Maria, cheia de graça, o Senhor é convosco. Bendita sois vós entre as mulheres, bendito é o fruto do vosso ventre, Jesus.
2: Santa Maria, Mãe de Deus, rogai por nós, pecadores, agora e na hora de nossa morte. Amém.
0: Ave Maria, cheia de graça, o Senhor é convosco. Bendita sois vós entre as mulheres, bendito é o fruto do vosso ventre, Jesus.
2: Santa Maria, Mãe de Deus, rogai por nós, pecadores, agora e na hora de nossa morte. Amém.
0: Ave Maria, cheia de graça, o Senhor é convosco. Bendita sois vós entre as mulheres, bendito é o fruto do vosso ventre, Jesus.
1: Santa Maria, Mãe de Deus, rogai por nós, pecadores, agora e na hora de nossa morte. Amém.
0: Ave Maria, cheia de graça, o Senhor é convosco. Bendita sois vós entre as mulheres, bendito é o fruto do vosso ventre, Jesus.
1: Santa Maria, Mãe de Deus, rogai por nós, pecadores, agora e na hora de nossa morte. Amém.
0: Ave Maria, cheia de graça, o Senhor é convosco. Bendita sois vós entre as mulheres, bendito é o fruto do vosso ventre, Jesus.
2: Santa Maria, Mãe de Deus, rogai por nós, pecadores, agora e na hora de nossa morte. Amém.
0: Ave Maria, cheia de graça, o Senhor é convosco. Bendita sois vós entre as mulheres, bendito é o fruto do vosso ventre, Jesus.
2: Santa Maria, Mãe de Deus, rogai por nós, pecadores, agora e na hora de nossa morte. Amém.
0: Ave Maria, cheia de graça, o Senhor é convosco. Bendita sois vós entre as mulheres, bendito é o fruto do vosso ventre, Jesus.
2: Santa Maria, Mãe de Deus, rogai por nós, pecadores, agora e na hora de nossa morte. Amém.
0: Ave Maria, cheia de graça, o Senhor é convosco. Bendita sois vós entre as mulheres, bendito é o fruto do vosso ventre, Jesus.
2: Santa Maria, Mãe de Deus, rogai por nós, pecadores, agora e na hora de nossa morte. Amém.
0: Ave Maria, cheia de graça, o Senhor é convosco. Bendita sois vós entre as mulheres, bendito é o fruto do vosso ventre, Jesus.
2: Santa Maria, Mãe de Deus, rogai por nós, pecadores, agora e na hora de nossa morte. Amém.
0: Ave Maria, cheia de graça, o Senhor é convosco. Bendita sois vós entre as mulheres, bendito é o fruto do vosso ventre, Jesus.
2: Santa Maria, Mãe de Deus, rogai por nós, pecadores, agora e na hora de nossa morte. Amém.
0: Glória ao Pai, ao Filho e ao Espírito Santo.
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1: Dia 27 de junho. Hoje celebramos a memória de São Cirilo de Alexandria, bispo e doutor da Igreja. Cirilo nasceu no ano de 370, no Egito. Era sobrinho de Teófilo, bispo de Alexandria, e substituiu seu tio na importante diocese do Oriente de 412 até 444, quando faleceu com 74 anos de idade. Foram 32 anos de episcopado, durante os quais Cirilo exerceu forte liderança na Igreja. Devido à rara associação de um acurado e profundo conhecimento teológico e de uma humildade e simplicidade próprias do pastor de almas, contudo, acrescidas das qualidades de um homem de firmes decisões que não temia enfrentar os inimigos da fé. Deixou vários escritos e firmou a posição da Igreja no Oriente. A sua grande obra foi a defesa do dogma de Maria como mãe de Deus, Theotokos. Ele se opôs e combateu Nestório, patriarca de Constantinopla, que professava ser Maria apenas a mãe do homem Jesus e não de um que é Deus, da Santíssima Trindade, como está no Evangelho. Por esse erro de pregação, Cirilo escreveu ao Papa da época, Celestino, o qual organizou vários sínodos e concílios, onde o tema foi exaustivamente discutido. Em todos, esse Papa se fez representar por Cirilo. O mais importante deles talvez tenha sido o Concílio de Éfeso, em 431, no qual se concluiu o assunto com a condenação dos erros de Nestório e a proclamação da maternidade divina de Nossa Senhora. Além, é claro, de considerar hereges os bispos que não aceitavam a santidade de Maria. São Cirilo de Alexandria, célebre padre da Igreja, bispo e confessor, recebeu o título de doutor da Igreja 13 séculos após a sua morte, durante o pontificado do Papa Leão XIII. São Cirilo de Alexandria, rogai por nós.
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Olá, meu irmão, olá, minha irmã. Estamos iniciando o programa Minutos em Axica pela Rádio Catedral FM 106,7, a sintonia da felicidade da Arquidiocese de São Sebastião do Rio de Janeiro. Sejam todos bem-vindos. Iniciamos o nosso programa com a oração ao Espírito Santo. Convido você agora a rezar comigo. Vinde, Espírito Santo, enchei os corações dos vossos fiéis e acendei neles o fogo do vosso amor. Enviai o vosso Espírito e tudo será criado e renovareis a face da terra. Oremos. Ó Deus, que instruístes os corações dos vossos fiéis com a luz do Espírito Santo, fazei que apreciemos retamente todas as coisas segundo o mesmo Espírito e gozemos sempre da sua consolação. Por Cristo Senhor nosso. Amém. Meu irmão e minha irmã, desejamos que a paz de Jesus Cristo, o amor da Imaculada Conceição, estejam em todos os corações neste momento abençoado. E a intercessão da Beata Francisca de Paula de Jesus, a nossa querida Inha Chica, nos ampare, nos guie, nos conduza sempre mais perto do coração de Jesus e Maria. É uma alegria imensa ter a companhia de cada um de vocês. Por isso, convidamos que vocês fiquem conosco, unindo os vossos corações para que possamos elevar as nossas súplicas e os nossos agradecimentos a Deus. E como é bonito começar este programa lembrando daqueles que celebram mais um ano de vida. Então, a todos os aniversariantes de hoje, o programa Minutos em Axica deseja de coração de cada um dos seus integrantes, muitas felicidades, saúde, paz e bênçãos divinas. Que Nossa Senhora Imaculada Conceição cubra cada um de vocês com o seu manto de amor e que Inha Chica, a Beata Inha Chica, interceda por suas vidas, pedindo ao Senhor Deus que encha cada coração aniversariante de alegria, de esperança, de fé e de graça. Parabéns, que Deus abençoe a todos vocês. Queridos irmãos que estão ligados agora no programa Minutos em Axica, aqui pela Rádio Catedral FM 106,7, a sintonia da felicidade. O tema do nosso programa de hoje é Em Axica, um coração voltado para os necessitados. Meu irmão e minha irmã, o tema nos une a um profundo amor, mas ele é atual, pois Inha Chica praticava o amor com esse coração voltado para os excluídos, necessitados, marginalizados. Mas esse coração era moldado pelo amor do Sagrado Coração de Jesus. Francisca de Paula de Jesus nasceu na Porteira dos Vilelas, um distrito de São João del Rei, lá em Minas Gerais. Ainda jovem, ela se mudou com a sua mãe e o seu irmão Teotônio para a localidade de Baependi, também no sul de Minas Gerais. E guiada pela fé, tornou-se um instrumento do amor de Deus em favor daqueles que estavam abandonados, que eram largados na rua e que não tinham horizonte para sobreviver. A vida de Francisca de Paula de Jesus em Axica foi marcada por uma caridade sem fronteiras. Em Axica, acolhia em sua casa os doentes, os famintos, os órfãos, enfim, todos aqueles que necessitavam de um conselho, de uma orientação ou de uma oração.
Minha Chica via no rosto de cada um daqueles irmãos que sofriam o rosto sofredor de Jesus em sua caminhada aqui na terra. E o Sagrado Coração de Jesus, meu irmão e minha irmã, você que está ligado agora no programa Minutos em Chica, era o modelo que movia em Chica. Era desse coração misericordioso que ela bebia, que ela retirava a força para amar sem distinção, para servir sem cansaço, para perdoar sem mágoa. Como minha Chica diria, e como nos convida a fazer, não podemos fechar os olhos ao irmão que está sofrendo ao nosso lado. O amor de Jesus se torna concreto nas mãos daqueles que servem, no abraço daqueles que acolhem e no pão daqueles que repartem o que têm. Por isso devemos seguir o exemplo desta mulher santa e ela deve nos inspirar hoje a olhar ao redor e observar onde está o necessitado que espera o amor de Deus através das suas mãos, das minhas mãos. Por isso, meu irmão e minha irmã, pense um pouco como você está vivendo esse dom, porque a vida é um dom gratuito de Deus. De que forma você está se comportando nessa caminhada de vida? De que maneira você está produzindo frutos para o reino de Deus? E se você está partilhando com aqueles que nada têm, aqueles que têm necessidade de um abraço, de um ouvido ou de um alimento? Quantas vezes nós despejamos no lixo coisas que podem ser úteis para aquele que não tem nada? E eu não estou falando aqui, por exemplo, de uma roupa rasgada, desfiada, um sapato furado. Não, nada disso. Não devemos oferecer ao outro o que nós não queremos receber. Nós devemos oferecer ao outro aquilo que vai ser útil para ele naquele momento de necessidade. Nosso Senhor Jesus Cristo nos disse que tudo que fizermos a um desses pequeninos é a ele que nós estamos fazendo. Então precisamos pensar. Muitos acham, infelizmente, que doação é levar o lixo para o outro irmão. O que não presta, o que não serve, não é dessa forma. E nós estamos no inverno, um inverno que tende a ser um pouco mais rigoroso. Quantas pessoas estão nas ruas neste momento passando frio? Quantas pessoas estão debaixo de marquises e não tem com o que se aquecer? Por isso pense um pouco. A nossa caminhada de vida deve ser uma caminhada de vida como foi a de Francisca de Paula de Jesus, hoje a Beata em Chica, reconhecida pela Igreja pelas suas virtudes. Mas alguém poderia dizer: Diácono Nélio, que virtudes são essas? Meu irmão e minha irmã, as virtudes são seguir o exemplo do Mestre. Primeiro, ouvir a palavra, mas colocá-la em prática. E olhar para o irmão como sendo o verdadeiro irmão, ajudando-o em todas as necessidades. Esse é o mandamento do amor que Inha Chica fez com que a sua vida se transformasse numa vida de amor, tendo sempre o amor do Sagrado Coração de Jesus em seu peito. Por isso, pense um pouco como você está vivendo. De que forma você está testemunhando o perfume de Cristo para todos que estão ao seu redor? O Senhor nos cumula de dons, de carismas, para que eles possam frutificar. Mas a frutificação
depende da forma como nós vivemos. Por isso, é necessário pensar como estamos vivendo neste mundo enquanto o Senhor nos permite que aqui estejamos. Inha Chica sempre se colocava em oração. Inha Chica voltava o seu coração para o Sagrado Coração de Jesus e o Imaculado Coração de Maria. Ela rezava sempre com uma devoção muito profunda à Imaculada Conceição, a quem ela chamava de sua Sinhá. E nós precisamos rezar. Precisamos voltar a aspirar os dons mais elevados. Isso nos foi dito pelo apóstolo das nações, São Paulo. Mas nosso Senhor Jesus Cristo, antes, ele já havia conduzido os nossos corações para esse caminho. Ele disse: buscai as coisas do alto, as coisas de Deus, e tudo mais vos será acrescentado. Por isso agora eu convido você a parar um pouquinho na agitação que você tem no dia a dia para rezarmos juntos a oração e as orações que Francisca de Paula de Jesus, Inha Chica, rezava durante a sua caminhada de vida lá em Baependi, Minas Gerais. Em nome do Pai, e do Filho, e do Espírito Santo. Amém. Deus nosso Pai, vós revelais as riquezas do vosso reino aos pobres e simples. Assim agraciastes a bem-aventurada Francisca de Paula de Jesus, Inha Chica, com inúmeros dons: fé profunda, amor ao próximo e grande sabedoria. Amou a Igreja e manteve uma filial devoção à Imaculada Conceição. Por sua intercessão, concedei-nos a graça que necessitamos. Meu irmão e minha irmã, esse é o momento de você fazer o seu agradecimento, de você elevar a sua súplica a Deus. Momento de você apresentar diante do Senhor, através das mãos de Inha Chica, a sua necessidade espiritual e também material. Faça-o com fé. Por Cristo nosso Senhor. Amém. O meu convite agora é para você que está ligado aqui no programa Minutos Inha Chica pela Rádio Catedral FM 106,7, a Sintonia da Felicidade. O convite é para que rezemos a oração predileta de Inha Chica. E essa oração é a Salve Rainha. Salve Rainha, Mãe de Misericórdia, vida, doçura, esperança nossa, salve. A vós bradamos os degredados filhos de Eva. A vós suspiramos, gemendo, chorando neste vale de lágrimas. Eia, pois, advogada nossa, esses vossos olhos misericordiosos a nós volvei. E depois deste desterro, mostrai-nos Jesus, bendito fruto do vosso ventre. Ó clemente, ó piedosa, ó doce sempre Virgem Maria, rogai por nós, Santa Mãe de Deus, para que sejamos dignos das promessas de Cristo. Amém. Inha Chica, meu irmão e minha irmã, também rezava várias vezes ao dia a oração Ave Maria, uma oração linda, uma oração que nos aproxima do Imaculado Coração de Maria. Rezemos juntos, então, neste momento, no programa Minutos Inha Chica. Ave Maria, cheia de graça, o Senhor é convosco, bendita sois vós entre as mulheres e bendito é o fruto do vosso ventre, Jesus. Santa Maria, Mãe de Deus, rogai por nós, pecadores, agora e na hora da nossa morte.
Amém. Meu irmão e minha irmã, minha Chica também, durante todo o dia, rezava continuamente um terço que ela compôs para sua sinhá, a Imaculada Conceição. E o terço diz assim: aflita vos viste, Senhora, aflita aos pés da cruz. Aflito estou eu agora, valei-me, ó Mãe de Jesus. Ó Virgem da Conceição, valei-me nesta ocasião. Ó Virgem da Conceição, valei-me nesta ocasião. Ó Virgem da Conceição, valei-me nesta ocasião. Ó Virgem da Conceição, valei-me nesta ocasião. Ó Virgem da Conceição, valei-me nesta ocasião. Ó Virgem da Conceição, valei-me nesta ocasião. Ó Virgem da Conceição, valei-me nesta ocasião. Ó Virgem da Conceição, valei-me nesta ocasião. Ó Virgem da Conceição, valei-me nesta ocasião. Ó Virgem da Conceição, valei-me nesta ocasião. Meu irmão e minha irmã, a oração, ela tem poder. A oração nos conduz ao Sagrado Coração de Jesus, ela nos conduz ao Imaculado Coração de Maria. Por isso é fundamental rezar. Vamos rezar agora a oração que Inha Chica compôs à sua Sinhá Imaculada Conceição e que é uma oração belíssima, de profunda espiritualidade. Virgem da Conceição, vós fostes aquela senhora que entrastes no céu, vestida de sol, calçada de lua, coroada de estrelas e cercada de anjos. Vós prometestes ao anjo Gabriel que socorrerias a todo aquele que invocasse o vosso santo nome. Agora é a ocasião. Valei-me, Senhora da Conceição. Agora é a ocasião. Valei-me, Senhora da Conceição. Agora é a ocasião. Valei-me, Senhora da Conceição. Meu irmão e minha irmã, nós estamos, neste sábado todo especial, estamos nos dirigindo agora com 32 peregrinos ao Santuário da Imaculada Conceição, a Igreja de Inha Chica, em Baipendi, Minas Gerais. Os corações dos nossos irmãos estão voltados para Deus neste momento, voltados para Nossa Senhora. E estamos a caminho de Baipendi, a caminho da igreja que Inha Chica construiu e que hoje é o Santuário da Imaculada Conceição, um local sagrado, onde Inha Chica viveu, amou e serviu a Deus e aos mais pobres. A nossa previsão de chegada é em torno de 13 horas e teremos a graça de visitar as dependências da casa de Inha Chica, a igreja que ela construiu, a nova igreja que está sendo construída, também os objetos utilizados por Inha Chica em sua vida de oração e caridade. E o momento mais sagrado nos aguarda. Participaremos da Santa Missa, onde o Senhor Jesus se fará presente em nossas vidas de forma real e viva. Se você também deseja unir-se a nós em espírito, ore conosco neste momento. E se tiver oportunidade, visite o Santuário da Imaculada Conceição em Baipendi, onde cada passo que é dado neste lugar santo representa uma graça especial. Meu irmão e minha irmã,
Queridos ouvintes, estamos encerrando mais um programa Minutos em Xica pela Rádio Catedral FM 106,7, a Sintonia da Felicidade, da Arquidiocese de São Sebastião do Rio de Janeiro. 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Que a Beata Francisca de Paula de Jesus, minha Chica, interceda por cada um de vocês. Que o amor do Sagrado Coração de Jesus e o manto da Imaculada Conceição cubram e protejam as suas vidas e as de quem vocês amam. Até o próximo programa Minutos em Xica. Que Deus abençoe a todos, em nome do Pai, e do Filho, e do Espírito Santo. Amém. E eu termino o programa de hoje com uma frase da Beata em Xica. Isso acontece porque rezo com fé. Até o próximo programa.

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0: Em nome do Pai, do Filho e do Espírito Santo. Amém. Que a paz do Senhor esteja com todos vocês, caríssimos amigos e irmãos. Nós, nesse final de semana, celebramos a festa solene de São Pedro e São Paulo. No Brasil, a festa São Pedro e São Paulo, que é no dia 29 de junho, e assim o será também em Roma, é celebrado no domingo mais próximo. Portanto, nesse domingo 28, celebramos no Brasil a festa São Pedro e São Paulo. Enquanto isso, em Roma, os cardeais do mundo inteiro estamos reunidos com o Santo Padre, Papa Leão XIV, para esse segundo consistório convocado por ele. Ontem e hoje, então dias inteiros, de manhã até a noite, né, em que passamos com as perguntas do Papa em discussão entre nós cardeais e propondo ao Santo Padre também algumas ideias que depois ele vai examinar. E escutando também sobre a questão da sinodalidade, que nessa questão da preparação para a continuação do sínodo. Agora, meus irmãos e irmãs, São Pedro e São Paulo também tem umas vigília. Ou seja, nós vemos que no novo missal tem aumentado bastante as celebrações de vigílias. E Pedro e Paulo já era uma tradição, agora continua confirmada também. Temos a vigília de São Pedro e São Paulo. Portanto, hoje nós celebramos justamente a missa vespertina da vigília de São Pedro e São Paulo. Temos a celebração durante o dia, do dia de hoje, a palavra de Deus, da liturgia de hoje, né, que nos fala justamente sobre a palavra do Senhor. Depois temos ouvido o sermão da montanha. Nós vemos depois disso Jesus que desce da montanha e continua a sua missão. E temos a vigília de São Pedro e São Paulo. Preparemos-nos bem para celebrarmos esses belos momentos de nossa caminhada. Celebramos, portanto, essa vigília e de formas distintas. Essas duas colunas da igreja dedicaram-se incansavelmente à evangelização dos povos, confiando na intercessão de ambos, né? Nós possamos participar hoje, à tarde, noite, amanhã toda, né, com relação a essa celebração de Pedro e Paulo. E celebrando a vigília da solenidade dos apóstolos Pedro e Paulo, nós nos aproximamos dos fundamentos da nossa fé. Pedro foi o líder do grupo dos 12, esteve ao lado de Jesus nos momentos mais marcantes dos relatos evangélicos. Paulo, por sua vez, é conhecido como apóstolo dos gentios, destacando-se por sua conversão, pelo ardor missionário e pela profundidade de seus escritos do Novo Testamento. No evangelho de hoje, dessa vigília, que trata uma das aparições do ressuscitado, é apresentado o diálogo entre Jesus e Simão Pedro. O verdadeiro discípulo é aquele que, no percurso de sua vida e missão, compreende e assume a essência do mandamento maior, transmitido por Jesus, o amor. E a pergunta é muito clara: Simão, filho de João, tu me amas? Por três vezes, assim Jesus perguntou a Pedro. E Pedro disse: Senhor, tu sabes tudo. Tu sabes que eu te amo. Apascenta as minhas ovelhas, apascenta os meus cordeiros. Portanto, para podermos viver intensamente nosso trabalho com o Senhor, supõe justamente a nossa busca e a nossa proximidade de vivenciarmos cada vez melhor o amor a Jesus Cristo, nosso Senhor. E no dia de São Pedro e São Paulo, que para nós do Brasil é amanhã, nós celebramos aí o dia do Papa, nossa unidade com aquele que é Pedro para nós hoje, o Santo Padre, Papa Leão XIV, e é também o dia que nós vamos contribuir, né, na hora das ofertas, com o óbolo de São Pedro, que é o nosso presente ao Santo Padre, para que depois ele ajude tantas pessoas pelo mundo afora. Então, por determinação da 7ª Assembleia da CNBB, em todas as igrejas e oratórios, mesmo dos mosteiros, conventos e colégios, comemora-se o dia do Papa, com pregações e orações que traduzam amor, comunhão, respeito e obediência ao vigário de Cristo na terra, cabeça da Santa Igreja Universal, e com piedosas e generosas ofertas para o óbolo de São Pedro. Portanto, amanhã, domingo, dia 29, dia 28, nós antecipamos dia 29 para o dia 28, celebramos o dia do Papa e fazemos o nosso presente ao Papa com a obra de São Pedro. Agora rezemos. O anjo do Senhor anunciou a Maria e ela concebeu do Espírito Santo. Ave Maria, cheia de graça, o Senhor é convosco, bendita sois vós entre as mulheres e bendito é o fruto do vosso ventre, Jesus. Santa Maria, Mãe de Deus, rogai por nós, pecadores, agora e na hora de nossa morte. Amém. Eis aqui a serva do Senhor, faça-se em mim segundo a vossa palavra. Ave Maria, cheia de graça, o Senhor é convosco, bendita sois vós entre as mulheres e bendito é o fruto do vosso ventre, Jesus. Santa Maria, Mãe de Deus, rogai por nós, pecadores, agora e na hora de nossa morte. Amém. E o Verbo se fez carne e habitou entre nós. Ave Maria, cheia de graça, o Senhor é convosco. Bendita sois vós entre as mulheres, e bendito é o fruto do vosso ventre, Jesus. Santa Maria, Mãe de Deus, rogai por nós, pecadores, agora e na hora de nossa morte. Amém. Rogai por nós, Santa Mãe de Deus, para que sejamos dignos das promessas de Cristo. Oremos. Infundi, Senhor, em nossos corações a vossa graça, vos suplicamos, a fim de que nós, que conhecendo pela anunciação do anjo a encarnação de Jesus Cristo, vosso Filho, cheguemos por sua paixão e morte de cruz à glória da ressurreição, pelo mesmo Cristo Senhor nosso. Amém. Glória ao Pai, ao Filho e ao Espírito Santo, como era no princípio, agora e sempre. Amém. Glória ao Pai, ao Filho e ao Espírito Santo, como era no princípio, agora e sempre. Amém. Glória ao Pai, ao Filho e ao Espírito Santo, como era no princípio, agora e sempre. Amém. E a todos vós, caríssimos amigos e irmãos, abençoe-vos o Deus Todo-Poderoso, Pai e Filho e Espírito Santo. Amém.
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2: Oi, pessoal, bom dia. Eu sou Ricardo Franco, com você nesta manhã. Excelente sábado, desejamos para todo mundo. Hoje, dia 27 de junho, é dia do seu aniversário, não é? Parabéns para você, Deus te abençoe. Tenha certeza de que você é um presente de Deus para todos nós. Feliz aniversário. Brasa viva aqui na Catedral FM, flor de laranjeira.

0: Diácono Nelsinho Correia, já chegou o Banda Véu, o som que vem do céu. Ouvimos também Zezé Luz, meu lugar é o céu e Deus sabe tudo. Paulo Dantas, forró Brasa Viva, cantores de Deus, forró do povo de Deus, Catedral FM 6:30.
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0: 6:32. Padre Reginaldo Manzotti, Balada da Caridade.

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0: início, o Espírito pairava sobre as águas. Paire sobre as nossas vidas. Paire sobre a nossa casa. Paire sobre a nossa família. Sobre os nossos medos, sobre os nossos conflitos. Sobre os nossos impossíveis, paira, Espírito. Trazendo esta calmaria, esta paz, que é o sinal concreto da sua presença. Quantos corações ansiosos, um mundo que já não sabe mais o que é ter paz, porque não há paz sem o Príncipe da Paz. Não há nenhum projeto de paz que se construa sem o Espírito Santo. Por isso nós te pedimos, pacifica os nossos corações, traz paz à nossa vida, à nossa casa, à nossa família. Fica em nós, porque nós somos sua casa, porque nós somos sua morada. Obrigado, Espírito Santo. Fica aqui em nós.
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9: Agora 7:11. Daniel Reno, Bem Querer.
10: Essa vai pra dois corações apaixonados, Aline e André.

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9: Agora 7:32. Júlio César e Fernando, volta pra Deus.

0: Zezé Luz e Alex Nunes, Senhora do Meu Ceará. Forró Brasa Viva, Viva a Fogueira, Adriana Gil. Conta com Deus, Júlio César e Fernando. Volta pra Deus, Catedral FM, 7:46.
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0: ouvintes da Rádio Catedral. Eu sou a doutora Maria Clara Vasques, estou aqui com meu pai, doutor Wellington Vasques, para responder as perguntas que vocês têm enviado para nós. Então, vamos lá.
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1: É, hoje quem ama canta, quem canta reza duas vezes, momento de fé especial musical. E começamos com São José.
2: O glorioso São José.

de Jesus e pela glória de Maria, imploro de vós, glorioso São José, que me alcanceis a graça que desejo. Advogai a minha causa, falai em meu favor, no céu e na terra, alegrai a minha alma, para a honra e glória de Jesus e Maria, assim seja.

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1: O Senhor escolheu um povo que ora, um povo de fé. Evangelho de João, esse povo vai rezar. Te adoramos,
2: te adoramos,
1: te adoramos,
2: te adoramos.
1: Isso, diga.
2: Em

0: Olha só.
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0: Obrigado, Senhor.
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1: E abençoai, santificai e exorcizai, Senhor, essa água, remédios, carteira de trabalho. Lembrando, hoje tem atenção, Rede Vida, missa, 15 horas. Depois das 15 horas, aí direto o Momento de Fé. É ao vivo lá pela Rede Vida. Nossa, uma experiência fantástica. E não perca. E aproveitando, vão da agenda. E amanhã, às 10 para 6. Uma sugestão, até fica umas 15 para 6, tá? É Santa Missa ao vivo, lá no Santuário, e transmitido pela TV Globo, e às 9 da manhã. Glória a Deus, vai ser uma bênção. Começamos esse momento todo aqui com São José, e vamos terminar com São José, em nome do Pai, do Filho e do Espírito Santo. Amém!
2: O glorioso São José.

0: e pela glória de Maria, imploro de vós, glorioso São José, que me alcanceis a graça que desejo, advogai-me.
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0: Louvado seja nosso Senhor Jesus Cristo.
1: Para sempre seja louvado.
0: Então hoje é um dia de festa para todos nós, para a nossa paróquia, Nossa Senhora do Perpétuo Socorro, aqui no Parque Colúmbia, celebrando a nossa padroeira. Vamos acolher com alegria em nossa paróquia, que vai presidir a nossa celebração, nosso bispo auxiliar, Dom Joselito, com uma salva de palmas em nossa paróquia.
2: Em nome do Pai, do Filho e do Espírito Santo.
3: Amém.
2: Irmãos e irmãs, que a bondade de Deus, nosso Pai, o amor de Jesus, nosso Salvador, e a sabedoria do Espírito Santo esteja com todos vocês.
3: Bendito seja Deus que nos reuniu no amor de Cristo.
2: Irmãos e irmãs, nós temos essa alegria de podermos juntos nos reunirmos na presença de Deus para celebrarmos as suas maravilhas operadas em favor do seu povo. Deus realizou grandes coisas em nosso favor. Deus veio em nosso socorro. Deus nos deu seu Filho. Deus nos dá a vida em comunidade para nos amparar, nos orientar no nosso caminhar de fé. Deus nos dá a sua mãe, a Virgem Maria, para nos ajudar no nosso caminho de discípulos de Jesus Cristo, nosso Senhor. É a nossa vida de comunidade, a nossa vida de fé, hoje celebrando esse dia aqui do padroeiro da paróquia, Nossa Senhora do Socorro, celebrar essa nossa caminhada e estarmos celebrando unidos com tantos irmãos e irmãs espalhados nesse nosso país, que juntos conosco se unem para reafirmar a sua fé no socorro de Deus que vem ao nosso encontro. Com Maria nós queremos renovar a nossa confiança no Senhor nosso Deus e assim continuarmos seguindo os seus passos com perseverança e fé. Então, no início dessa nossa celebração, esse dia de alegria e de festa, peçamos o perdão de nossos pecados, cantando nosso ato penitencial.

0: Deus de bondade e misericórdia, tenha compaixão de nós, perdoe os nossos pecados e nos conduza à vida eterna.
1: Amém.
0: Cantemos nosso hino de louvor.

0: Oremos. Nesse instante eu convido a cada um de vocês, irmãos e irmãs, a colocarmos juntos a nossa intenção. Esse dia em que somos recordados que Deus é o nosso socorro. A Virgem Santíssima nos aponta para essa realidade. Deus está sempre presente no meio de nós. Então nos unamos a todos os que pedem socorro, a todos que passam por necessidades, por apuros, dificuldades, que lutam em suas enfermidades, que vivem momentos de desespero, que se sentem abandonadas. Nós nos unimos a todos os que passam por grandes tormentas. Deus é o nosso socorro. Ó Deus, vós escolhestes entre todas as mulheres a bem-aventurada Virgem Maria, cheia da vossa graça, para se tornar a mãe do vosso Filho, nosso Redentor. A nós que veneramos o seu santo nome, concedei que sejamos preservados dos perigos do tempo presente e alcancemos com ela a vida eterna. Por Cristo nosso Senhor.
1: Amém. Com o coração aberto na palavra de Deus, ouçamos a palavra.

Leitura da carta de São Paulo aos Gálatas. Irmãos, quando se completou o tempo previsto, Deus enviou o seu filho nascido de uma mulher, nascido sujeito à lei, a fim de resgatar os que eram sujeitos à lei, e para que todos recebemos a filiação adotiva. E porque sois filhos, Deus enviou aos nossos corações o Espírito do seu Filho, que clama: Abba, ó Pai. Assim, não és mais escravo, mas filho. E se és filho, és também herdeiro. Tudo isso por graça de Deus. Palavra do Senhor.

Naqueles dias, Maria partiu para a região montanhosa, dirigindo-se apressadamente a uma cidade da Judeia. Entrou na casa de Zacarias e cumprimentou Isabel. Quando Isabel ouviu a saudação de Maria, a criança pulou no seu ventre. Isabel ficou cheia do Espírito Santo. Com um grande grito, exclamou: Bendita és tu entre as mulheres, e bendito é o fruto do teu ventre. Como posso merecer que a mãe do meu Senhor me venha visitar? Logo que a tua saudação chegou aos meus ouvidos, a criança pulou de alegria no meu ventre. Bem-aventurada aquela que acreditou, porque será cumprido o que o Senhor lhe prometeu. Então Maria disse: A minha alma engrandece o Senhor, e meu espírito se alegra em Deus, meu Salvador.

Podemos assentar, irmãos e irmãs. Deixemos a palavra de Deus que foi semeada no nosso coração nesse momento vir enchendo de luz, de sabedoria e de consolação ao nosso coração, à nossa vida. Esse dia tão especial para todos nós, de modo especial nesta paróquia que celebra a sua padroeira, Nossa Senhora do Perpétuo Socorro, que traz para nós uma mensagem todo especial, fundamental mesmo na caminhada da nossa vida de discípulos de nosso Senhor Jesus Cristo. E nós temos essa graça de nos unirmos com essa comunidade tão expressiva, o meio da Rede Vida que transmite essa nossa celebração, para juntos com Maria podermos reafirmar a nossa fé, que Deus é o nosso socorro. Porque é justamente isso que esse título da Virgem Maria nos aponta, nos direciona o olhar para crermos e acolhermos a realidade do socorro de Deus. A Virgem Santíssima nos indica a seu Filho, o socorro de Deus. Como a gente bem ouviu nessas leituras que nós acabamos de escutar, de modo especial na primeira leitura, que nos diz que na plenitude dos tempos, Deus enviou seu Filho. Deus enviou seu Filho para nos socorrer, para nos estender a mão, para nos trazer a direção, para nos trazer a paz, para nos revelar de fato as misericórdias de Deus, para nos garantir a proximidade desse Pai amoroso que nos quer tanto bem. Deus enviou o seu Filho como socorro para todos nós, para a humanidade inteira. Deus vem como socorro em nossas angústias, aflições, aspirações, nas nossas tormentas. Deus vem como nosso socorro para nos retirar da morte, do afastamento dele, da escravidão do pecado. Deus vem como nosso socorro para abrir para todos nós um horizonte de vida, de esperança, de felicidade, de ressurreição e de paz. Deus enviou o seu Filho. Quem não precisa do socorro de Deus? Nós estamos acompanhando pela televisão, pelas redes sociais, a situação tão triste, tão dolorosa, de tantos irmãos lá na Venezuela soterrados naquele terremoto. Quantas pessoas ainda se encontram ali, sobre aqueles escombros. E tantas pessoas experimentam na vida uma desarmonia, uma destruição silenciosa de tanta caminhada, de tanta experiência de vida que caem sobre si, sobre eles mesmos, como uma grande tormenta que quase os afoga, quase os mata. E de fato Deus vem para todos como socorro. São imagens que nos ajudam a perceber a realidade desta proximidade de Deus, que a Virgem Santíssima, Nossa Senhora do Perpétuo Socorro, nos indica, nos aponta, nos orienta a acolher e a crer e a esperarmos nele, no seu socorro divino, nas mais diferentes situações da nossa vida. Deus enviou o seu Filho. Mas o texto ainda diz que Deus enviou o Espírito Santo. Deus enviou o seu Espírito, que também nos socorre, que também nos sustenta, que também reergue a todos nós a esperança, na fé, nos tira das desilusões, nos dá perspectiva, horizontes, que levanta nosso ânimo para recomeçarmos, para lutarmos, enfrentarmos as dificuldades. Deus é o nosso socorro. O Salmo 45, ele expressa muito bem
a confiança desse homem, dessa mulher de fé, que confia e acolhe o socorro de Deus. Deus é o nosso socorro, é o nosso refúgio. Eu convido a todos que possam, quando chegar em casa, fazer essa oração do Salmo 45, com Maria, Nossa Senhora do Perpétuo Socorro, renovando essa nossa certeza de que Deus caminha conosco e nos sustenta em nossas necessidades, dificuldades, tribulações, tormentas. Mas há algo muito especial para todos nós, além de acolhermos esse dom do socorro de Deus em Jesus Cristo, do Espírito Santo que nos foi dado, existe também essa possibilidade de nos colocarmos em sintonia com a Mãe de Jesus, que vem ao nosso socorro e nos convida a nos colocarmos também como ela, apressadamente, no socorro dos irmãos, a nos colocarmos em atitude de solidariedade, de proximidade, de colaboração, de ajuda mútua, para com todo aquele irmão e irmã que experimenta, muitas vezes silenciosamente, esse grito, esse clamor, essa necessidade, essa urgente necessidade do socorro de Deus. A Virgem Santíssima apressadamente foi ao encontro de Isabel. Nós queremos, com essa mesma ligeireza, com a mesma atitude positiva, atenta, nos colocarmos em proximidade dos irmãos. Não sejamos lentos quando escutarmos, quando presenciarmos, quando intuirmos a necessidade daqueles que estão ao nosso redor, clamando pelo auxílio divino. Porque tantas vezes é por meio de nós que o socorro de Deus chegará aos irmãos. Quando nós contemplamos esse ícone, essa pintura de Nossa Senhora do Perpétuo Socorro, e a gente entra na dinâmica desse quadro, quando a gente vê Jesus que, sendo revelado a ele os sofrimentos da paixão, São Miguel, São Rafael, que trazem a ele os sinais da paixão, e ele corre para os braços da mãe e encontra ali aquele seguro amparo, nós somos despertados a ajudarmos a todos os irmãos a irem também com Maria aos braços de Deus, para recebermos o seu amparo, o seu sustento, o seu socorro divino. Que nessa manhã, irmãos e irmãs, ao celebrarmos esta Santa Missa, nessa festa de Nossa Senhora do Perpétuo Socorro, a nossa confiança em Deus e no socorro que Jesus e o Espírito Santo nos traz, nos oferece, possamos nos ver renovados, fortalecidos em nosso caminhar de fé e ainda mais ligeiros em nos tornarmos solidários, uma solidariedade samaritana que cuida, acolhe, acompanha os irmãos que passam por alguma necessidade. Que o Senhor nos fortaleça, nos anime e nos ampare em nosso caminhar de fé. E que esta comunidade paroquial, que tem essa alegria de celebrar a sua padroeira, Nossa Senhora do Amparo, possa experimentar ainda mais a unidade da fé, a fraternidade na missão, uma proximidade ainda mais calorosa entre cada membro desta paróquia, e assim unidos no serviço dos irmãos, no anúncio e no testemunho de Jesus, possamos irradiar esperança e fé diante daqueles que tantas vezes silenciosamente clamam pelo socorro de Deus. Que Deus nos abençoe, que Deus nos anime, que Deus nos encoraje sempre mais no vosso caminhar de fé. Irmãos e irmãs, louvado seja nosso Senhor Jesus Cristo. Vamos ficar em pé e juntos renovarmos a nossa fé nesse dia de festa, esse dia em que esta comunidade paroquial se reúne para celebrar a sua padroeira. Creio em Deus Pai, Todo-Poderoso,

0: Santo, a Santa Igreja Católica, na comunhão dos santos, na remissão dos pecados, na ressurreição da carne, na vida eterna. Amém.
1: Com toda a confiança, irmãos e irmãs, elevemos a Deus a nossa prece.
2: Pela Santa Igreja de Deus, para que por intercessão da Virgem Maria do Perpétuo Socorro, ela seja protegida por Deus, dando-lhe santos pastores e dignos mistérios, rezemos ao Senhor.
1: Senhor, escutai a nossa prece.
2: Pelo nosso Santo Padre, o Papa Leão, pelo nosso Cardeal Acerbício, Dom Orani, pelo nosso Bispo Auxiliar, Dom Joselito, por nosso Sacerdote, Padre Geraldo e Padre Marcos, e por todo o clero, para que, fortalecido pela intercessão da Virgem do Perpétuo Socorro, perseverem com fidelidade na missão de anunciar o Evangelho e servir ao povo de Deus, rezemos ao Senhor.
1: Senhor, escutai a nossa prece.
2: Pelos enfermos, pelos que sofrem no corpo ou no espírito, pelos desanimados e por todos os que recordem a proteção da Mãe do Perpétuo Socorro, para que encontrem em Cristo força, consolo e esperança, rezemos ao Senhor.
1: Senhor, escutai a nossa prece.
2: Por nossa comunidade paroquial, para que, inspirada pelo exemplo da Virgem Maria, cresça na fé, na comunhão e no ardor missionário, tornando-se testemunha viva do amor de Deus, rezemos ao Senhor.
1: Senhor, escutai a nossa prece.
2: Por todos os devotos de Nossa Senhora do Perpétuo Socorro e por aqueles que participaram deste trido, para que as graças recebidas fortaleçam na caminhada cristã e os conduza a uma vida de maior santidade, rezemos ao Senhor.
1: Senhor, escutai a nossa prece. Deus nosso refúgio e força, que sois a fonte da compaixão, atendei às súplicas de vossa Igreja, para alcançarmos com segurança o que pedimos com fé, por Cristo nosso Senhor.

0: Mas para que o meu e o vosso sacrifício seja aceito por Deus Pai Todo-Poderoso. Acolhei, Senhor, as nossas oferendas e transformai-as em sacramento de salvação, pelo qual sejamos inflamados com o mesmo amor da Virgem Maria, Mãe da Igreja, e mereçamos ser associados com ela mais estreitamente à obra da redenção, por Cristo nosso Senhor. O Senhor esteja convosco.
1: Está no meio de nós.
0: Corações ao alto.
1: Nosso coração está em Deus.
0: Demos graças ao Senhor nosso Deus.
1: É nosso dever e nossa salvação.
0: Na verdade, é digno e justo, é nosso dever e salvação. Damos graças sempre e em todo lugar. Senhor Pai Santo, Deus eterno e todo-poderoso, e na celebração da memória da bem-aventurada Virgem Maria, exaltar a vossa infinita bondade, acolhendo com o vosso verbo o seu coração imaculado, ela mereceu concebê-lo em seu seio virginal, e dando à luz o Fundador, acalentou a Igreja que nascia, recebendo aos pés da cruz o testemunho da caridade divina, ela assumiu todos os seres humanos como filhos e filhas, gerados para a vida eterna, pela morte de Cristo. Ao esperar com os apóstolos o Espírito prometido, unindo suas súplicas às preces dos discípulos, tornou-se modelo da Igreja orante. Elevada à glória do céu, acompanha com amor materno a Igreja peregrina e protege com carinho os seus passos para a pátria celeste, até o dia glorioso da vinda do Senhor. Por isso, com os anjos e os santos, proclamamos a vossa glória, cantando a uma só voz.

0: Santo e fonte de toda a santidade, santificai, pois, esses dons, derramando sobre eles o vosso Espírito, a fim de que se tornem para nós o corpo e o sangue de nosso Senhor Jesus Cristo.
1: Enviai o vosso Espírito Santo.
0: Estando para ser entregue, abraçando livremente a paixão, Jesus tomou o pão, pronunciou a bênção de ação de graças, partiu e o deu a seus discípulos, dizendo: tomai todos e comei, isto é o meu corpo, que será entregue por vós.

Do mesmo modo, ao fim da ceia, ele tomou o cálice em suas mãos e, dando graças novamente, o entregou a seus discípulos, dizendo: Tomai todos e bebei. Este é o cálice do meu sangue, o sangue da nova e eterna aliança, que será derramado por vós e por todos, para a remissão dos pecados. Fazei isto em memória de mim.

0: Eis o mistério da fé.
1: Anunciamos, Senhor, a vossa morte e proclamamos a vossa ressurreição. Vinde, Senhor Jesus.
0: Celebrando, pois, o memorial da morte e ressurreição do vosso Filho, nós vos oferecemos, ó Pai, o pão da vida e o cálice da salvação. E vos agradecemos, porque nos tornaste dignos de estar aqui na vossa presença e vos servir.
1: Aceitai, ó Senhor, a nossa oferta.
0: Suplicantes, os pedimos que, participando do corpo e sangue de Cristo, sejamos reunidos pelo Espírito Santo num só corpo.
2: Lembrai-vos também, ó Pai, da vossa igreja que se faz presente pelo mundo inteiro, que ela cresça na caridade com nosso Papa Leão, nosso Bispo Orani, seus bispos auxiliares, entre eles Dom Joselito, e todos os ministros do vosso povo.
1: Lembrai-vos, ó Pai, da vossa igreja.
3: Lembrai-vos também, na vossa infinita misericórdia, dos nossos irmãos e irmãs que adormeceram na esperança da ressurreição, de todos os que partiram desta vida, acolhei-os junto a vós na luz da vossa face.
2: Enfim, nós vos pedimos, tende piedade de todos nós, dai-nos participar da vida eterna com a Virgem Maria, Mãe de Deus, com os santos apóstolos e todos os que neste mundo vos serviram, a fim de vos louvarmos e glorificarmos por Jesus Cristo, vosso Filho.
0: Por Cristo, com Cristo e em Cristo, a vós, Deus Pai Todo-Poderoso, na unidade do Espírito Santo, toda a honra, toda a glória, por todos os séculos dos séculos.
4: Amém.
0: Obedientes à palavra do Salvador, formados por seu divino ensinamento, ousamos dizer: Pai nosso, que estais nos céus,
4: santificado seja o vosso nome, venha a nós o vosso reino, seja feita a vossa vontade, assim na terra
0: livrai-nos de todos os males, ó Pai, e dai-nos hoje a vossa paz. Ajudados pela vossa misericórdia, sejamos sempre livres do pecado, protegidos de todos os perigos, enquanto aguardamos a feliz esperança e a vinda do nosso Salvador Jesus Cristo. Senhor Jesus Cristo, disseste aos vossos apóstolos: eu vos deixo a paz, eu vos dou a minha paz. Não olheis os nossos pecados, mas a fé que anima a vossa igreja. Dai-lhe, segundo o vosso desejo, a paz e a unidade, vós que sois Deus com o Pai e o Espírito Santo.
4: Amém.
0: A paz do Senhor esteja sempre convosco. Cordeiro de Deus,
4: que tirais o pecado do mundo, tem piedade de nós. Cordeiro de Deus, que tirais o pecado do mundo, tem piedade de nós. Cordeiro de Deus, que tirais o pecado do mundo, dai-nos a paz.
0: Quem come a minha carne e bebe o meu sangue, permanece em mim e eu nele. Eis o Cordeiro de Deus, que tira o pecado do mundo.

0: do penhor da redenção e da vida, nós os pedimos que a vossa Igreja, com o auxílio materno da Virgem Maria, leve a todas as nações o anúncio do Evangelho e encha toda a terra com a efusão do Espírito Santo, por Cristo nosso Senhor. Nós vamos dar agora a bênção final, depois nós vamos ter alguns avisos ainda, mas que a força e a luz de Deus possa estar presente na vida de cada um de vocês. Fica aí essa minha sugestão, vamos rezar o Salmo 45 e afirmando a nossa fé na consolação, no socorro de Deus. O Senhor esteja convosco. Abençoe-vos o Deus Todo-Poderoso, por intercessão de Nossa Senhora do Perpétuo Socorro. Em nome do Pai, do Filho e do Espírito Santo.
1: Amém.
0: Ide em paz, que o Senhor vos acompanhe.
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5: 10:02. 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
6: Estamos em pleno nono dia da novena do Sagrado Coração de Jesus. Sagrado Coração de Jesus, tende piedade de nós. E hoje também é dia de Nossa Senhora do Perpétuo Socorro. Tudo isso aqui no Experiência de Deus. E eu repito, é hoje e amanhã, 24 horas na presença do Senhor. Sagrado Coração de Jesus, nono dia e dia de Nossa Senhora do Perpétuo Socorro. Quero saudar a todos a partir da Rádio Evangelizar, de onde tudo começa, as rádios irmãs, cujos nomes cito neste momento.
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6: Sim, é nesse espírito, o povo alegre, as caravanas que já estão chegando, as que vão chegar, o povo que passará a noite em oração. Você que me acompanha pela TV Evangelizar, está vendo imagens dos anos anteriores, às 24 horas na presença do Senhor. TV Evangelizar, sinal digital em todo o país, em várias cidades, canal aberto, pelo YouTube, Padre Manzotti Oficial. Você também vai poder acompanhar às 24 horas pelo YouTube, Padre Manzotti Oficial. Isso mesmo, nós vamos transmitir todas as 24 horas de oração e pelo aplicativo da Associação Evangelizar é Preciso e todas as plataformas digitais. Isso, uma igreja renovada, povo santo reunido. Ânimo, gente, coragem, é o dia da graça. Muitas bênçãos serão derramadas, muitas bênçãos serão dispensadas, porque 24 horas na presença do Senhor, um dia na presença do Senhor, vale mais do que mil anos. Faz chover sobre nós, água viva, Senhor. Derrama teu amor aqui, Senhor. Pelas ondas do rádio, pelas imagens da TV. Em nome do Pai, do Filho e do Espírito Santo. Amém. Naquele tempo, quando Jesus entrou em Cafarnaum, um oficial romano aproximou-se dele e disse, suplicando: Senhor, o meu empregado está de cama lá em casa, sofrendo terrivelmente com uma paralisia. Jesus respondeu: vou curá-lo. Um alto funcionário, um oficial romano, disse: Senhor, meu empregado está de cama, lá em casa, sofrendo terrivelmente com uma paralisia. Você tem alguém doente em casa? terrivelmente doente e está de cama, seja paralisia, seja uma idade avançada e doente, seja pelo câncer, uma ferida que não sara, o que você tem dentro da sua casa? Tem alguma outra enfermidade que não seja física? Pode ser ela afetiva, espiritual? Jesus disse e diz: vou curá-lo. O oficial romano disse: Senhor, eu não sou digno de que entres em minha casa. Dize uma só palavra e meu empregado ficará curado. Pois eu também sou subordinado e tenho soldados sob as minhas ordens. Eu digo a um, vai, ele vai. Diz outro, vem, ele vem. Eu digo a um escravo, faz isso, ele faz. Quando ouviu isso, Jesus ficou admirado e disse aos que o seguiam: em verdade eu vos digo, nunca encontrei em Israel alguém que tivesse tanta fé. Eu vos digo, muitos virão do Oriente e do Ocidente e se sentarão à mesa do Reino dos Céus junto com Abraão, Isaque e Jacó. Enquanto os herdeiros do Reino dos Céus serão jogados fora nas trevas, onde haverá choro e ranger de dentes. E Jesus disse ao oficial: vai, seja feito como tu creste. E naquela mesma hora, o empregado ficou curado. Filhos amados, hoje ainda é o nono dia do Sagrado Coração de Jesus, fechando esse mês, o mês de junho inteiro que nós proclamamos ser do Sagrado Coração de Jesus. Eu repito, ainda é o nono dia. Então se coloque diante do Senhor, faça como esse oficial romano e diga: Senhor, na minha casa tem alguém que está enfermo, gravemente enfermo, cure-o. E o Senhor, se encontrar fé em nosso coração, irá dizer: vai, seja feito conforme você crê. Senhor, hoje que vamos celebrar as 24 horas em oração, atende a nossa prece. Eu digo para você, a melhor forma de que sua intenção chegue nas 24 horas, tem várias formas, é ligar 0800-410-6060, fale com os nossos atendentes, nossas moças, rapazes, que vão acolher sua intenção e levarão até a missa de abertura e ficará no altar do Senhor às 24 horas. Você pode fazê-lo pelo 41-3221-6060, manda um WhatsApp: esta é minha intenção para as 24 horas. E hoje, ainda mais, por intercessão de Nossa Senhora do Perpétuo Socorro, Nossa Senhora do Perpétuo Socorro, intercede por nós. Leve até o teu filho Jesus as nossas preces, as nossas súplicas. Senhor, nós queremos estar na tua presença. Nós queremos estar rezando, clamando, intercedendo. Eu já coloco como intenção todas as caravanas, os motoristas que vão conduzir os ônibus, as vans, as pessoas que virão para o santuário para as 24 horas, na ida e na volta, todos aqueles que vão pregar, padres, leigos, missionários da obra evangelizar, é preciso, religiosos, religiosas. Senhor, que os frutos sejam abundantes, que os frutos sejam imensos. Amado povo de Deus, nós só começamos, eu vou pro intervalo, eu volto já, volte comigo.
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0: Filhos queridos, eu retorno falando para que suas intenções cheguem com certeza nas 24 horas de oração que começa hoje às 19 horas. Ligue 0800-410-6060, mande um WhatsApp 41-3221-6060. Então hoje, fique atento pela TV Evangelizar, pelo aplicativo, pelo YouTube Padre Manzotti. Início hoje com a missa às 19 horas, missa de abertura, estarei presidindo. Você sabe a programação. Depois da missa, segue pregações, adoração ao Santíssimo Sacramento, missa meia-noite, também presido, depois adoração, missa, Santíssimo Sacramento, às 6 horas da manhã, depois às 8 horas para todo o Brasil, 9 horas, adoração, missa, 11 horas, adoração, missa, à tarde, nós teremos o terço das Santas Chagas, adoração ao Santíssimo Sacramento, e encerramento com a missa às 18 horas. Tudo isso, meus irmãos, várias missas, repito, hoje às 19 horas, meia-noite, 6 horas, pela TV às 8, no santuário às 9, às 11, às 18, todo intercalado com pregações e adoração ao Santíssimo Sacramento, pela TV Evangelizar, pela Parabólica Digital, pelo aplicativo da Obra Evangelizar, pelo YouTube Padre Manzotti. Não perca as 24 horas deste ano. Não perca, não perca. Muitas graças Deus reserva para nós, ainda mais por intercessão de Nossa Senhora do Perpétuo Socorro. Escute esse testemunho, por favor.
1: Meu nome é Terezinha da Conceição Lima Silvestrini. Eu quero dar um testemunho pelo milagre que eu alcancei na vida do meu neto, que sofreu um acidente amanhã fazia 8 dias. Ele estava com o caminhão carregado com caixas d'água para banhar café na zona rural e deixar o caminhão na descida. O caminhão não aguentou o peso das caixas. Uma delas caiu em cima dele.
0: Misericórdia.
1: Chamaram o SAMU. Teve que transportar ele para a cidade mais perto da nossa, porque a nossa não tem recurso.
0: Sim.
1: Teve que ir de helicóptero. Chegando no hospital, fizeram tomografia, todo tipo de exame. Graças à Santa Chagra, não quebrou
0: Louvado
1: nada. Não teve nada grave, nada na cabeça. Apenas teve
0: Santa
1: uns cortes profundos. Que aí teve que ficar lá no hospital em observação.
0: Sim.
1: Mas graças a Deus está em casa, sentindo bem, não tem nada grave. Eu estou agradecendo a Santa Chaga, ao anjo da guarda dele.
0: Amém.
1: Que guardou e protegeu ele. Obrigado, Santa Chaga.
0: Amém. Graça recebida, graça testemunhada. Toca o sino, sacristão. A Terezinha de algum lugar do Brasil. Aline, bom dia, que a paz de Jesus esteja com você, Aline.
2: Bom dia, padre, tudo bem?
0: Deus abençoe. Você fala de onde?
2: Padre, eu sou aqui de Limeira.
0: Limeira, meu abraço a Limeira, com grande prazer. Como que você me acompanha em Limeira, São Paulo?
2: Eu acompanho pelo aplicativo.
0: Tá certo, diga lá, minha filha.
2: Ô, padre, eu queria uma oração pro meu filho Miguel.
0: Tá.
2: O ano passado a gente descobriu que ele tem lúpus, né?
0: Tá.
2: E ele tem epilepsia também, graças a Deus.

0: que não é fácil para você. E ele, como é que ele lida com esse lúpus?
1: Ele está em tratamento de medicação, né? Então, para ele, como ele toma remédio para epilepsia, então para ele é normal.
0: Entendi.
1: Ele sabe que ele tem uma doença.
0: Certo.
1: Ele sabe.
0: Mas
1: só que assim, essa...
0: Pode falar.
1: Essa doença, ele sabe que ele tem um tratamento, não tem cura. Então, a gente deixou bem claro para ele desde o início que ele tem um tratamento. Cura,
0: entendi,
1: ele não tem cura, mas se
0: é
1: Deus
0: possível...
1: quiser, ele vai ser curado.
0: E é possível conviver com isso. Que bom que ele,
1: sim,
0: está tranquilo e que você,
1: sim,
0: esteja tranquila para poder ajudá-lo a conviver com isso, não é verdade, Aline?
1: Sim, às vezes, sabe, a gente baqueia tanto, a gente chora depois quando a gente está... É um desespero muito grande, que a gente não quer que ele passe por tudo isso na cidade, para mim estar no lugar dele, eu passaria com ele. Mas é difícil, porque quando ele fez uma cirurgia com 8 meses... do rim, que ele teve que fazer a correção do rim, né? Não foi tão difícil como lidar agora, depois de 12 anos, a gente descobrir que ele tem essa doença de autoimune. Então é muita medicação. Semana passada a gente teve que correr com ele na medical de novo para fazer alguns exames, porque ele estava com infecção de urina.
0: É Miguel.
1: E é bem complicado.
0: É o Miguel o nome dele, né?
1: Miguel Gordinho de Carvalho.
0: Você pode ter certeza, levarei no altar do Senhor nas 24 horas de oração. E Aline, você sabe que a medicina ela está progredindo muito. E eu não estou dizendo isso só para te confortar momentaneamente. Mesmo sobre a questão do lúpus, a medicina está se desenvolvendo muito. E não vai demorar muito que eles vão encontrar um remédio, uma vacina que possa a pessoa conviver melhor com isso. Não pense assim, é o fim. Não super...
1: Ah, não, padre. Eu não penso que é o fim, mas graças a Deus, de verdade, igual que eu sempre digo para todo mundo, graças a Deus que eu tenho o Miguel da forma que ele é.
0: Certo.
1: E agradeço muito, de verdade.
0: Isso.
1: De todos os detalhinhos que ele é, não me arrependo, assim, de jeito nenhum.
0: Entendi.
1: De não ter ele, eu preferia ter 1000 vezes ele do jeito que ele é.
0: Tá bom.
1: Sabe? E eu queria oração também, padre.
0: É.
1: Se o padre puder colocar o nome do meu marido, Douglas de Souza Carvalho.
0: Tá.
1: Ele também tem um link trans, sabe? E tá um pouco difícil também, que nasce umas pelotas no corpo dele.
0: Tá bom.
1: De água, assim, sabe? É bem complicado.
0: Anotei aqui, o Miguel e o Douglas. Quem mais?
1: O meu filho Wesley Gustavo.
0: Tá.
1: E queria deixar também o nome de uma amiga minha, Solange, e a família dela.
0: Tá certo.
1: E, padre, aqui em julho, eu vou me casar.
0: Opa, sério?
1: Depois de 20 anos, padre.
0: Que notícia maravilhosa. Vocês vivem juntos há 20 anos.
1: 20 anos, padre.
0: E em julho, que dia de julho?
1: Dia 25.
0: Deus seja.
1: No dia aniversário do meu marido, você acredita?
0: Oh, coisa boa. Isso é uma notícia maravilhosa. Assim vocês vão poder comungar, vão poder participar inteiramente da missa. Não que não pudesse antes, mas podem comungar. Que coisa boa. E mais do que isso também, que mostra uma estabilidade na vida matrimonial de vocês. Louvado seja Deus. Que notícia maravilhosa. Parabéns, Aline.
1: Obrigada, viu, padre? Ô, padre.
0: Oi.
1: Deixa eu te perguntar uma coisa, meu filho. Será que você poderia me presentear com uma Bíblia?
0: Claro, filha. Vou te dar como presente de casamento. Tá bom?
1: Legal, padre.
0: Então,
1: obrigada, viu?
0: Fique na linha que eles vão pegar o seu nome e eu vou mandar para você uma Bíblia. Não vou fazer dedicatória, porque Bíblia a gente não faz dedicatória. Mas lhe dou com muito carinho como obra evangelizar, como um presente de casamento seu e do Douglas. Olha aí, gente. Aline de Limeira, São Paulo, Rádio Magnífica FM e a Diocese Vacante. Meu grande abraço a todos aí. Filhos e filhas, hoje 24 horas na presença do Senhor. Então, que tal você hoje, à noite, não marque nada, pelo contrário, esteja em casa, com a televisão ligada, no YouTube, fazendo as 24 horas, amanhã o dia todo estaremos em oração. Gente, todos os anos, é graça sobre graça, bênção sobre bênção. Testemunhos são dados imensos de graças recebidas nas 24 horas na presença.

0: presença do Senhor. Eu vou para o intervalo, eu volto já, volto com a leitura orante, volte comigo.
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0: 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E agora, nós vamos para a leitura orante. Mas antes, povo de Deus, não esqueça, mande as suas intenções para as 24 horas. Combinado? Bíblia aberta, cartilha de oração.
1: Bem-vindo à palavra de Deus.
0: Lá bem-vindo à palavra de Deus. Primeiro Coríntios, capítulo 5, versículo 1. Primeiro Coríntios, capítulo 5, versículo 1. Agora, estão dizendo que entre vocês há imoralidade sexual. Eita, padre! Não, não sou eu, não. É São Paulo escrevendo à comunidade de Corinto. Lembre que a comunidade de Corinto era um pouco libertina. E um dos motivos tinha dois grandes portos. E sabemos que onde tem porto, existe sempre uma certa facilidade para uma imoralidade. Então veja lá, agora. Estão dizendo que há entre vocês uma imoralidade sexual tão grande que nem mesmo os pagãos seriam capazes de praticar. Nossa, o que será? Fiquei sabendo que certo homem está tendo relações com a própria madrasta. Eita! Fiquei sabendo que um certo homem está tendo relações com a própria madrasta, versículo 2. Como é que vocês podem estar tão orgulhosos? Pelo contrário, vocês deviam ficar muito tristes e expulsar do meio de vocês quem faz estas coisas. Veja, Paulo é um homem extremamente misericordioso, mas jamais conivente com o pecado. Então, como agir neste caso, quando é notório e público? Vocês não deveriam estar orgulhosos. Ao contrário, vocês deveriam estar tristes e expulsar do meio de vocês quem está fazendo essas coisas. Imagina se Paulo vivesse hoje, olhando para as nossas comunidades. Hã? Pensa nisso. Versículo 3:4. Quanto a mim, ainda que não esteja presente aí pessoalmente, estou com vocês em espírito. E agindo como se eu estivesse ali, já julguei. Olha aí, olha a coragem de Paulo. já julguei pela autoridade de nosso Senhor Jesus Cristo. O homem que está fazendo esta coisa horrível, quando vocês se reunirem, estarei com vocês em espírito. Então, pelo poder de nosso Senhor Jesus Cristo, que estará presente conosco, entreguem esse homem a Satanás, para que o seu corpo seja destruído, mas seu espírito seja salvo no dia do Senhor. Padre, Paulo não foi por demais severo? Jesus nunca foi conivente com o pecado. Sempre tentou salvar o pecador. Mas aqui parece-me que era algo cristalizado. A comunidade já tinha chamado a atenção: não é justo que você fique com a sua madrasta. Não te faz lembrar João Batista, que disse a Herodes: não está certo você ficar com a sua cunhada? Sim, aconteceu isso. Qual foi o preço de João Batista? Teve o pescoço, a cabeça cortada e apresentada numa bandeja de prata. Então, ser cristão não é só conivente com o erro. Existem realidades que bradam aos céus. É preciso conversão. A misericórdia não é para permanecer no erro. A misericórdia é para que a pessoa se converta. Entenda bem. Eu pergunto, e hoje? Os escândalos de hoje, sim, escândalos. São Tomás de Aquino vai dizer que um dos pontos que pode ferir a fé é o escândalo na comunidade. Versículo 6. Não está certo que vocês estejam orgulhosos. Vocês conhecem aquele ditado: um pouco de fermento fermenta toda a massa. Joga fora este velho fermento do pecado para ficarem completamente puros. Qual seria o nosso fermento do pecado que precisaríamos jogar fora? Pensemos nas comunidades, nas nossas paróquias: fuxico, mentira, vanglória. Que mais? Apego aos bens materiais, indiferença com os mais necessitados. Mas e agora pense, tá bom, eu dei nome aos bois, mas na minha vida e na tua vida, qual é este fermento velho que eu preciso jogar fora, que você precisa jogar fora? Senhor, Paulo está falando de uma realidade de Corinto. Mas eu também carrego fermento velho. E este fermento velho pode levedar, fazer crescer o mal em mim. Dai-me, Senhor, consciência do que é este fermento velho em minha vida. Ajude-me a tirar esse fermento velho e chegar à cura. Paulo continua: aí vocês serão como massa nova e sem fermento, como vocês de fato já são. Senhor, iluminai-me. Qual é o fermento velho que eu preciso tirar da minha vida? O que eu preciso extirpar? Esta foi a leitura orante de hoje. 1 Coríntios capítulo 5, do versículo 1 ao versículo 7. Eu volto já.
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0: E volto na alegria de dizer que nós estamos nas 24 horas na presença do Senhor. Sim, povo de Deus. Quero contagiá-lo para esta noite. Olha, e tudo começou porque uma vez eu li num texto, um salmo, já vou dizer o salmo depois. Um dia na presença do Senhor vale mais do que 1000 anos. E você vai pensar assim, mas padre, por que passar uma noite, um dia todo na presença de Deus? Deus não precisa disso. Eu já respondo sim, Deus não precisa disso. Eu preciso, você precisa. E, gente, antes da pandemia, e eu lembro que fui em muitos velórios, que a gente passava a noite acordado. Sim, depois da pandemia mudou um pouco. Não só na pandemia, mas depois. Agora eles retêm o corpo e ficam horas. Parece que entrou no comum da história. Mas antes, passava-se a noite inteira em vigília aguardando. E como é difícil. Nossa, você fica ali, dorme, não dorme. Mas foi exatamente isso, 24 horas na presença do Senhor. Por isso, em casa, se programe. Hoje, a partir das 19 horas, TV Evangelizar, Rádio Evangelizar, YouTube Padre Manzotti, missa 19 horas, missa meia-noite, missa 6 da manhã, 8, 9, 11, 18, encerramento com a coroação da imagem do Sagrado Coração de Jesus. Não perca, TV Evangelizar, canal aberto, parabólica digital todo o Brasil e pelo YouTube Padre Manzotti. Salmo 84 diz: um dia na presença do Senhor vale mais do que 1000 anos. Eu já vou atender Bartolina, que a paz de Jesus esteja com você, Bartolina.
1: Louvado seja nosso Senhor Jesus Cristo, a sua bênção, Padre.
0: Para sempre seja louvado, Deus abençoe. Você fala de onde, querida?
1: Eu falo de Mato Grosso, Várzea Grande, Cristo Rei.
0: Meu abraço a Várzea Grande, Cristo Rei, Mato Grosso. Pois não, filha?
1: Eu participo da Rádio Difusora Bom Jesus de Cuiabá.
0: Ah, é verdade, você me acompanha, meu abraço pela Rádio Difusora Bom Jesus. Vamos lá.
1: Eu participava também da missa na TV, mas não consigo hoje pegar mais, não sei qual que é o canal que pega a missa ao vivo na TV aqui em Cuiabá.
0: Você tem parabólica digital, filha?
1: Não tenho.
0: Ah,
1: eu é TV aberta.
0: TV aberta. Ainda não temos em Cuiabá, em Várzea Grande. Diga lá, Bartolina.
1: Ô, padre Reginaldo, em primeiro lugar, eu quero agradecer muito a vida que o senhor leva muitas pessoas a conhecer quanto Deus é grande, Deus é maravilhoso na nossa vida.
0: Louvado seja Deus para ele.
1: Eu acompanho o senhor desde o começo que eu conheci esse programa, nunca eu me abandonei. Eu faço o texto da Santa Chaga, eu assisto a novena das 9 às 10.
0: Certo.
1: Jesus de Eucarístico na quinta-feira à noite, mas hoje também perdi esse horário, não sei no qual que está, mas sinto muito, mas fico pedindo a Deus.
0: Certo.
1: Em primeiro lugar, sou associada também.
0: Muito obrigado por ser associada, filha. É muito importante para nós.
1: E também eu já assinei no livro Ouro, já fiz a minha participação.
0: Olha aí, que bom, querida. Muito obrigado. Sim. Nós estamos na última etapa do pagamento. Muito obrigado por ter aderido ao livro Ouro.
1: Eu gostaria de poder mais uma vez, mas a minha situação é outra bem diferente, padre. Agora eu vou expor para o senhor o que acontece comigo.
0: O que está acontecendo?
1: Eu perdi a minha mãe em 2005, 16 anos, cuidando dela. Aí veio meu filho, que foi assaltado na Canção Nova, ficou 10 anos na cadeira de roda e eu fiquei cuidando dele de 2010 até 2020. Em 2020, ele faleceu no dia de Corpus Christi. Certo. No dia 12, dia de Santo Antônio, morreu o pai dele.
0: Meu Deus,
1: ele
0: quanta
1: morreu
0: perda.
1: Dia, o pai no outro dia. Quando foi agora em 2024, eu perdi meu irmão com câncer. Agora em 2025, eu perdi meu esposo. Ontem fez 1 ano. Então a minha trajetória de vida são assim. E agora estou lutando com a perca da visão da minha filha.
0: Entendi.
1: Mais uma cruz que o senhor está colocando, porque se ele está colocando, ele sabe que eu tenho condição de cuidar.
0: É verdade.
1: E eu agradeço muito por essa situação. Mas Eu quero pedir para o senhor uma coisa, eu quero pedir um terço da Santa Chaga para mim.
0: Mas não tenha dúvida que vou enviar, filha.
1: Todos os boletos que o senhor manda, tanto do extra como do outro, eu vou, inclusive estou com dois aqui, quatro para me pagar para o senhor.
0: Tá certo, a obra agradece a sua doação, feita com generosidade, e a senhora me lembra aquela mulher que entrou no templo, aquela viúva que deu daquilo que lhe fazia falta. Deus seja bendito e a senhora seja recompensada em Deus pela sua generosidade. Mas eu queria saber o nome da sua filha.
1: Rosanil Aparecida Oliveira de Melo.
0: Desculpa, não consegui entender.
1: Aparecida Oliveira de Melo. Também ela perdeu a visão devido a descolamento da retina. Perdeu de uma vez, está perto de perder outro lado.
0: Meu Deus, vamos pedir por intercessão de Santa Luzia.
1: Sim, e também eu queria só fazer uma pergunta para o senhor.
0: Pois não.
1: Eu tenho tanto assim paixão pela Santa Chaga que eu gostaria de ter uma capelinha da Santa Chaga para me visitar os doentes no hospital e fazer o terço com eles. Será que eu poderia ter essa condição de merecer essa capelinha, padre?
0: Claro que sim, minha querida. E eu vou dizer uma coisa para a senhora. Às vezes tem pessoas que chegam e dizem assim: ó, padre, estou dando um dinheirinho para o senhor. Quando alguém precisar de uma capelinha, o senhor dê. Então, recentemente, uma pessoa me entregou um envelopinho, então eu vou mandar gratuitamente para a senhora. A senhora entendeu?
1: Entendi. Uma vez por semana eu vou visitar nos hospitais de doentes que lá estão esperando a visita de Jesus da Santa Chaga com a gota do sangue dele para curar.
0: Nossa,
1: os enfermos que estão lá sofrendo e sem às vezes ter ninguém por olhar, por rezar e por cuidar. Então eu quero ter essa obrigação, eu quero ter esse compromisso com Jesus de Santa Chaga.
0: Eu estou arrepiado aqui, filha. Estou arrepiado com o seu testemunho de vida, a sua luta com tudo que a senhora já perdeu. Mas ainda com a filha nesse estado e dizendo: obrigado, Senhor, eu aceito, eu vou carregar a cruz, e agora pedindo uma capelinha. Filha, eu vou mandar o terço com muito carinho, tô até embargado na voz, porque alma como da senhora é difícil de encontrar, viu? É uma alma.
1: Mais um, eu vou dizer mais uma coisa pro senhor. Eu tive um prejuízo sem merecer de uma pessoa que me passou perna por mais de 60 mil reais que ainda estou pagando, e daí perdi, com tudo isso eu perdi a pensão do meu esposo, do meu filho, mas para mim não teve medida, nem teve sacrifício para me ajudar na terra prometida, porque eu sei que ali vai ter muita graça, vai ser muito milagre, vai ser muito prodígio para o mundo inteiro.
0: Meu Deus. Sem palavras, filha, sem palavras, fica com Deus, por favor. E ó, e achamos.
1: Eu quero que ore pelos meus processos. Eu estou com meus processos, isso aí que eu já ia esquecendo de falar. Eu estou com vários processos para me receber, padre. E assim que resolver esses processos, mais um compromisso eu faço com o senhor.
0: Tá bom.
1: Na construção da casa de Jesus da Santa Chaga.
0: Filha, eu estou vendo aqui, ó, no livro Ouro, Bartolina Oliveira de Melo, de Várzea Grande. Reginaldo Joaquim Oliveira, Rosanil, Melo Ferreira, Adriana, em memória, Ronaldo Oliveira, tá aqui, ó. E pelos processos que estão na justiça para que sejam resolvidos logo.
1: Exatamente.
0: Tá aqui a sua doação, filha. O Brasil inteiro, o mundo inteiro tá vendo a sua doação. Olha,
1: Exatamente.
0: Eu tô emocionadíssimo com a senhora. Então fique na linha, que eu me comprometo pessoalmente de mandar a capelinha para a senhora e mandar o terço das Santas Chagas para a senhora.
1: Eu agradeço
0: Amém.
1: Muito a minha oração sempre pelo senhor, para que o senhor
0: Obrigado.
1: Tenha luz, tenha força, que o Espírito Santo vai te iluminando para o senhor cada vez mais salvar a alma das pessoas que estão necessitadas pela oração. Pela
0: eu
1: cura,
0: aceito as suas orações e acolho a sua bênção. Deus abençoe, gente. Que raridade encontrar pessoas como ela, né? Dona Bartolina, de Várzea Grande, Mato Grosso, Rádio Bom Jesus FM, Padre Renan da Cunha, eu volto já, volte comigo. Olá, queridos filhos e filhas, aqui quem fala é o padre Reginaldo Manzotti e eu também estou nessa maratona da catedral, que é chegar à meta do mês, gente. Por favor, você que já é amigo, já é colaborador, não falte nesse mês. Colabore, vamos juntos nessa maratona, vamos chegar aos 100%, vamos honrar os nossos compromissos.
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0: retornamos com as imagens das 24 horas na presença do Senhor dos anos anteriores. Então hoje, não esquece, a partir das 19 horas, a noite inteira, missa às meia-noite, às 6 da manhã, às 8, às 9, às 11, às 18, terminando com a coroação da imagem de Jesus no seu Sagrado Coração. Hoje, aniversário da Rádio Millennium FM de Pompeia, São Paulo, TV Irmã, Uma TV Lins, São Paulo. Amanhã, aniversário Cidade FM, Alto Paraná, Paraná, Guama FM, São Miguel do Guamá, Pará, Liberdade FM, Itarema, Ceará, Regional FM, Milhã, Ceará, Netlin, Linhares, Espírito Santo, Max 90, Araçatuba, São Paulo, Noroeste, João Pinheiro, Minas Gerais. Filhos queridos, filhas amadas, quero lembrar também que é com grande alegria, dia 18 de julho, eu estarei em Guarapuava, 60 anos da Diocese de Guarapuava. Que dia, padre? 18 de julho. Guarapuava, 60 anos da Diocese de Guarapuava, no Centro de Eventos da Cidade dos Lagos. Centro de Evento da Cidade dos Lagos, às 17 horas, Santa Missa, presidida por Dom Hamilton Manuel da Silva, Bispo Diocesano. E depois, às 18h30, show de evangelização com a música. Isso mesmo, dia 18 de julho, organize caravanas. Eu dizia que hoje é dia, e é mesmo, de Nossa Senhora do Perpétuo Socorro. Nossa Senhora do Perpétuo Socorro é um título que os cristãos deram a Maria em homenagem e agradecimento à sua atenção constante e perpétua para com a humanidade. Em contraste, em constante aflição e apuros, Perpétuo Socorro quer dizer socorro eterno, socorro sempre, socorro constante, a cada instante, em todo momento que necessitamos. Nossa Senhora do Perpétuo Socorro é essa intercessão amorosa de Maria. O ícone de Nossa Senhora do Perpétuo Socorro é muito mais, muito, muito mais do que uma bela pintura. É um quadro que revela um pedaço do céu. Leva o observador à oração. O ícone de Nossa Senhora do Perpétuo Socorro é, sem dúvida, um olhar da mãe sobre nós, mas nos braços tendo o menino Jesus, dois arcanjos. A aparição do arcanjo com uma lança, a esponja com vinagre e a cruz, que foram mostradas ao menino, instrumentos da paixão, leva o menino assustado a correr nos braços da mãe. E devido ao movimento brusco, desamarra a sandália. Por isso, a sandália está caída. O menino se assusta com os instrumentos da cruz. Abraça a mãe e uma sandália lhe cai dos pés. Maria o acolhe com ternura e lhe transmite segurança. O olhar de Nossa Senhora não se dirige ao menino, mas a nós. Mas a sua mão direita nos aponta para Jesus, o verdadeiro e perpétuo socorro. Nossa Senhora do Perpétuo Socorro, rogai por nós. E juntos agora, nono dia da novena do Sagrado Coração de Jesus. Ó Jesus, no seu Sagrado Coração, eu confio as minhas intenções. Hoje, nono dia da novena. Diga lá, qual a sua intenção? Ainda é nono dia. Sagrado Coração de Jesus, fonte de todo bem e de toda graça, onde procurarei?
1: a não ser no tesouro que contém todas as riquezas de vossa clemência e bondade? Onde baterei, a não ser a porta do vosso coração, pelo qual o próprio Pai vem a nós e nós vamos a Ele? A vós, pois, Sagrado Coração de Jesus, recorremos. Em vós, Sagrado Coração de Jesus, encontro consolação quando aflito, proteção quando perseguido, força quando oprimido de tristeza. No teu coração, Jesus, encontro luz quando envolto nas trevas da dúvida. Sagrado Coração de Jesus, eu tenho confiança em vós. Doce Coração de Jesus, sede o meu amor. Doce Coração de Maria, sede a minha salvação. Amado seja por toda parte o Sagrado Coração de Jesus. Sagrado Coração de Jesus, venha a nós o vosso reino. Sagrado Coração de Jesus, eu tenho confiança em vós. E por isso hoje, no nono dia, neste momento, faço o meu pedido. Sagrado Coração de Jesus, eu tenho confiança em vós. Sagrado Coração de Jesus, creio no vosso amor para comigo. Sagrado Coração de Jesus, coloque em nosso coração os sentimentos de amor, paz, perdão, obediência ao Eterno Pai. Jesus, manso e humilde de coração, fazei o nosso coração semelhante ao vosso. O Senhor esteja convosco. Ele está no meio de nós. Abençoai, Senhor, as caravanas. Abençoai, Senhor, todos os voluntários do santuário, todos os colaboradores da obra que estão preparando as 24 horas na presença do Senhor. Abençoai este seu sacerdote e todos os pregadores e pregadoras. Abençoai a água, a roupa dos enfermos, as fotos de família. Em nome do Pai, do Filho, do Espírito Santo. Amém. E eu me despeço com as imagens das 24 horas do ano passado. Deus abençoe a todos.
2: Venha ao coração sagrado de Jesus que aberto está.
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4: Onze horas, um minuto no Rio de Janeiro. Muito bom dia pra você. Sábado, 27 de junho, ano 2026. Aqui sou eu, Silvio Júnior, e te faço companhia a partir de agora. Tá na hora da nossa ponte aérea Rio-Curitiba. Deixa eu conversar com Edna Castilho da Sotarelli. Bom dia, Edna.
5: Bom dia, Silvio. Tudo bem?
4: Tudo ótimo. Como é que tá o céu de Curitiba agora, Edna?
5: Olha, nesse exato momento, um pouco nublado, 18 graus, mas tá um clima agradável, né? Nem frio, nem calor, tá do jeito que eu amo.
4: Ah, então tá ótimo. O Rio de Janeiro também tá assim nesse clima. Estamos aí na casa dos 24 graus.
5: Tá bom.
4: Céu parcialmente nublado, aqui pelo menos no bairro da Glória. Mas
5: a
4: tá bom, né?
5: A previsão aqui é chuva.
4: É, pois é. Possibilidade de 5% de chuva.
5: Então... aqui 80.
4: Aí é normal, né, Edna?
5: É normal.
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4: 11:07, passamos a transmitir a oração pelo Papa no Santuário Basílica de Nossa Senhora da Penha com o diácono Antônio Negreiros.
13: Bom sucesso, Ramos, Olaria, você aqui no entorno Brás de Pina, você da Ilha do Governador, você de Niterói, São Gonçalo, você de Itaboraí, você de Maricá e toda a região dos lagos, e você também da região serrana, Petrópolis e Teresópolis. Sou o diácono Antônio Negreiros e falo aqui ao vivo da Basílica de Santuário Mariano, Arquidiocesano do Rio de Janeiro, a Igreja de Nossa Senhora da Penha, e juntos reunidos aqui com os casais que realizam o EPVM, o Encontro de Preparação para a Vida Matrimonial, e vem receber a bênção do Santíssimo Sacramento para se unir no matrimônio da Santa Igreja. Estamos reunidos em nome do Pai, do Filho e do Espírito Santo. Oferecimento do texto. Divino Jesus, nós vos oferecemos esse texto que vamos rezar, contemplando os mistérios da nossa redenção. Concedendo-nos os pedidos por intercessão de Maria, vossa Mãe Santíssima, a quem nos dirigimos, as virtudes necessárias para bem rezá-lo e a graça de ganhar as indulgências anexas a esta santa devoção. E segurando a nossa cruz, professemos a nossa fé. Creio em Deus Pai Todo-Poderoso, Criador do céu e da terra. Em Jesus Cristo, seu único Filho, nosso Senhor, que foi concebido pelo poder do Espírito Santo, nasceu da Virgem Maria, padeceu sobre Pôncio Pilatos, foi crucificado, morto e sepultado, desceu à mansão dos mortos, ressuscitou ao terceiro dia, subiu aos céus, está sentado à direita de Deus Pai Todo-Poderoso, donde há de vir a julgar os vivos e os mortos. Creio no Espírito Santo, na Santa Igreja Católica, nos santos,
14: na remissão dos pecados, na ressurreição da carne, na vida eterna. Amém.
13: Pai nosso que estás no céu, santificado seja o vosso nome, venha a nós o vosso reino, seja feita a vossa vontade, assim na terra como no céu.

Ave Maria, cheia de graça, o Senhor é convosco. Bendita sois vós entre as mulheres. Bendito é o fruto do vosso ventre, Jesus. Ave Maria, cheia de graça, o Senhor é convosco. Bendita sois vós entre as mulheres. Bendito é o fruto do vosso ventre, Jesus. Ave Maria, cheia de graça, o Senhor é convosco. Bendita sois vós entre as mulheres. Bendito é o fruto do vosso ventre, Jesus. Glória ao Pai, ao Filho e ao Espírito Santo. Ó Maria concebida sem pecado. Ó meu bom Jesus, doai-nos livre. Nossa Senhora, Mãe da Igreja, pede ao Senhor muitas e santas vocações sacerdotais, religiosas e missionárias. Jesus, sacerdote, abençoai o Santo Padre, os bispos, presbíteros, diáconos, seminaristas e todos os que estão a serviço da vossa Igreja. Nossa Senhora da Penha,

0: Pelo mistério, contemplamos a saudação do arcanjo São Gabriel à Virgem Maria, anunciando-lhe que haveria de conceber e dar à luz a Cristo, nosso Redentor, e nosso primeiro casal aqui do IPVM. Qual o seu nome?
1: Ricardo.
2: Fátima.
0: Rezarão conosco esse primeiro mistério.
1: Pai nosso que estás no céu, santificado seja o vosso nome. Venha a nós o vosso reino, seja feita a vossa vontade, assim na terra como no céu.
2: Pão nosso de cada dia nos dai hoje. Perdoai as nossas ofensas, assim como nós perdoamos a quem os tem ofendido. Não nos deixeis cair em tentação, mas livrai-nos do mal. Amém. Ave Maria, cheia de graça, o Senhor é convosco. Bendita sois vós entre as mulheres. Bendito é o fruto do vosso ventre, Jesus.
1: Santa Maria, Mãe de Deus, rogai por nós, pecadores, agora e na hora de nossa morte. Amém.
2: Ave Maria, cheia de graça, o Senhor é convosco. Bendita sois vós entre as mulheres. Bendito é o fruto do vosso ventre, Jesus.
1: Santa Maria, Mãe de Deus, rogai por nós, pecadores, agora e na hora de nossa morte. Amém.
2: Ave Maria, cheia de graça, o Senhor é convosco. Bendita sois vós entre as mulheres. Bendito é o fruto do vosso ventre, Jesus.
1: Santa Maria, Mãe de Deus, rogai por nós, pecadores, agora e na hora de nossa morte. Amém.
2: Ave Maria, cheia de graça, o Senhor é convosco. Bendita sois vós entre as mulheres. Bendito é o fruto do vosso ventre, Jesus.
1: Santa Maria, Mãe de Deus, rogai por nós, pecadores, agora e na hora de nossa morte.
2: Ave Maria, cheia de graça, o Senhor é convosco. Bendita sois vós entre as mulheres. Bendito é o fruto do vosso ventre, Jesus.
1: Santa Maria, Mãe de Deus, rogai por nós, pecadores, agora e na hora de nossa morte. Amém.
2: Ave Maria, cheia de graça, o Senhor é convosco. Bendita sois vós entre as mulheres. Bendito é o fruto do vosso ventre, Jesus.
1: Santa Maria, Mãe de Deus, rogai por nós, pecadores, agora e na hora de nossa morte. Amém.
2: Ave Maria, cheia de graça, o Senhor é convosco. Bendita sois vós entre as mulheres. Bendito é o fruto do vosso ventre, Jesus.
1: Santa Maria, Mãe de Deus, rogai por nós, pecadores, agora e na hora de nossa morte. Amém.
2: Ave Maria, cheia de graça, o Senhor é convosco. Bendita sois vós entre as mulheres. Bendito é o fruto do vosso ventre, Jesus.
1: Santa Maria, Mãe de Deus, rogai por nós, pecadores, agora e na hora de nossa morte. Amém.
2: Ave Maria, cheia de graça, o Senhor é convosco. Bendita sois vós entre as mulheres. Bendito é o fruto do vosso ventre, Jesus.
1: Santa Maria, Mãe de Deus, rogai por nós, pecadores, agora e na hora de nossa morte. Amém.
2: Ave Maria, cheia de graça, o Senhor é convosco. Bendita sois vós entre as mulheres. Bendito é o fruto do vosso ventre, Jesus.
1: Santa Maria, Mãe de Deus, rogai por nós, pecadores, agora e na hora de nossa morte. Amém.
2: Glória ao Pai, ao Filho e ao Espírito Santo, como era concebido, para sempre. Ó Maria concebida sem pecado, rogai por nós que recorremos a vós. Ó meu bom Jesus, perdoai-nos, livrai-nos do todo inferno. Levai as almas todas para o céu e socorrei principalmente as que mais precisarem.
0: Nossa Senhora, Mãe da Igreja, pede ao Senhor muitas e santas vocações sacerdotais, religiosas e missionárias. Jesus, sacerdote, abençoai o Santo Padre, os bispos, presbíteros, diáconos, seminaristas e todos os que estão a serviço da vossa Igreja. Nossa Senhora da Penha.

0: Neste segundo mistério, contemplamos a visitação de Nossa Senhora à sua prima Santa Isabel, ficando com ela 3 meses. O próximo casal chama-se
1: Marlon.
2: Maíra.
0: Maíra.
2: Essa é a reza. Pai nosso que estás no céu, santificado seja o vosso nome. Venha a nós o vosso reino. Seja feita a vossa vontade, assim na terra como no céu. O pão nosso de cada dia
3: nos dai hoje. Perdoai as nossas ofensas, assim como perdoamos a quem
2: nos ofendeu. Não nos deixeis cair em tentação, mas livrai-nos do mal. Amém. Ave Maria, cheia de graça, o Senhor é convosco. Bendita sois vós entre as mulheres, bendito é o fruto do vosso ventre, Jesus. Santa Maria, Mãe de Deus,
3: rogai por nós, pecadores, agora e na hora de nossa morte. Amém.
2: Ave Maria, cheia de graça, o Senhor é convosco. Bendita sois vós entre as mulheres, bendito é o fruto do vosso ventre, Jesus. Santa Maria, Mãe de Deus, rogai por nós, pecadores, agora e na hora de
3: nossa morte. Amém.
2: Ave Maria, cheia de graça, o Senhor é convosco. Bendita sois vós entre as mulheres, bendito é o fruto do vosso ventre, Jesus.
3: Santa Maria, Mãe de Deus, rogai por nós, pecadores, agora e na hora de nossa morte. Amém.
2: Ave Maria, cheia de graça, o Senhor é convosco. Bendita sois vós entre as mulheres, bendito é o fruto do vosso ventre, Jesus.
3: Santa Maria, Mãe de Deus, rogai por nós, pecadores, agora e na hora de nossa morte. Amém.
2: Ave Maria, cheia de graça, o Senhor é convosco. Bendita sois vós entre as mulheres, bendito é o fruto do vosso ventre, Jesus.
3: Santa Maria, Mãe de Deus, rogai por nós, pecadores, agora e na hora de nossa morte. Amém.
2: Ave Maria, cheia de graça, o Senhor é convosco. Bendita sois vós entre as mulheres, bendito é o fruto do vosso ventre, Jesus.
3: Santa Maria, Mãe de Deus, rogai por nós, pecadores, agora e na hora de nossa morte.

0: agora e na hora de nossa morte. Amém.
1: Ave Maria, cheia de graça, o Senhor é convosco. Bendita sois vós entre as mulheres. Bendito é o fruto do vosso ventre, Jesus.
0: Santa Maria, Mãe de Deus, rogai por nós, pecadores, agora e na hora de nossa morte. Amém.
1: Ave Maria, cheia de graça, o Senhor é convosco. Bendita sois vós entre as mulheres. Bendito é o fruto do vosso ventre, Jesus.
0: Santa Maria, Mãe de Deus, rogai por nós, pecadores, agora e na hora de nossa morte. Amém.
1: Glória ao Pai, ao Filho e ao Espírito Santo, como era no princípio, agora e sempre. Amém. Ó Maria concebida sem pecado, rogai por nós que recorremos a vós. Ó meu bom Jesus, perdoai-nos, livrai-nos do fogo do inferno, levai as almas todas para o céu e socorrei principalmente as que mais precisarem.
2: Nossa Senhora Mãe da Igreja, pede ao Senhor muitas e santas vocações sacerdotais, religiosas e missionárias. Jesus sacerdote, abençoai o Santo Padre, os bispos, presbíteros, diáconos, seminaristas e todos os que estão a serviço da vossa Igreja. Nossa Senhora da Penha,

0: Virgem Maria dando a luz a Jesus Cristo no presépio de Belém. O próximo casal é o
1: Bárbara
2: Amadeus.
0: Rezemos juntos?
3: Vamos. Pai nosso que estás no céu, santificado seja o vosso nome, perdoai
0: nós
3: o vosso reino, seja feita a vossa vontade, assim na terra como no céu. O pão nosso de cada dia nos dai hoje, perdoai as nossas ofensas, assim como nós perdoamos a quem nos tem ofendido. E não nos deixeis cair em tentação, mas livrai-nos do mal.
1: Ave Maria, cheia de graça, o Senhor é convosco. Bendita sois vós entre as mulheres, bendito é o fruto do vosso ventre, Jesus.
4: Santa Maria, Mãe de Deus, rogai por nós, pecadores, agora e na hora de nossa morte. Amém.
1: Ave Maria, cheia de graça, o Senhor é convosco. Bendita sois vós entre as mulheres, bendito é o fruto do vosso ventre, Jesus.
4: Santa Maria, Mãe de Deus, rogai por nós, pecadores, agora e na hora de nossa morte. Amém.
1: Ave Maria, cheia de graça, o Senhor é convosco. Bendita sois vós entre as mulheres, bendito é o fruto do vosso ventre, Jesus.
4: Santa Maria, Mãe de Deus, rogai por nós, pecadores, agora e na hora de nossa morte. Amém.
1: Ave Maria, cheia de graça, o Senhor é convosco. Bendita sois vós entre as mulheres, bendito é o fruto do vosso ventre, Jesus.
4: Santa Maria, Mãe de Deus, rogai por nós, pecadores, agora e na hora de nossa morte. Amém.
1: Ave Maria, cheia de graça, o Senhor é convosco. Bendita sois vós entre as mulheres, bendito é o fruto do vosso ventre, Jesus.
4: Santa Maria, Mãe de Deus, rogai por nós, pecadores, agora e na hora de nossa morte. Amém.
1: Ave Maria, cheia de graça, o Senhor é convosco. Bendita sois vós entre as mulheres, bendito é o fruto do vosso ventre, Jesus. Perdão.
4: Santa Maria, Mãe de Deus, rogai por nós, pecadores, agora e na hora de nossa morte. Amém.
1: Ave Maria, cheia de graça, o Senhor é convosco. Bendita seu é o fruto das mulheres. Bendito é o fruto do vosso ventre, Jesus.
5: Santa Maria, Mãe de Deus,
1: tô nervosa. Ave Maria, cheia de graça, o Senhor é convosco. Bendita sois vós entre as mulheres. Bendito é o fruto do vosso ventre, Jesus.
4: Santa Maria, Mãe de Deus, rogai por nós, pecadores, agora e na hora de nossa morte. Amém.
1: Ave Maria, cheia de graça, o Senhor é convosco. Bendita sois vós entre as mulheres. Bendito é o fruto do vosso ventre, Jesus.
4: Santa Maria, Mãe de Deus, rogai por nós, pecadores, agora e na hora de nossa morte. Amém.
1: Ave Maria, cheia de graça, o Senhor é convosco. Bendita sois vós entre as mulheres. Bendito é o fruto do vosso ventre, Jesus.
4: Santa Maria, Mãe de Deus.

0: agora e na hora de nossa morte. Amém.
1: Glória ao Pai, ao Filho e ao Espírito Santo, como era no princípio, agora e sempre. Amém. Ó Maria, concebida sem pecado,
0: rogai por nós que recorremos a vós.
1: Ó meu bom Jesus, perdoai-nos, livrai-nos do fogo do inferno,
0: levai as almas todas para o céu e socorrei principalmente as que mais precisarem.
2: Nossa Senhora, Mãe da Igreja, pede ao Senhor muitas e santas vocações sacerdotais, religiosas e missionárias. Jesus, sacerdote, abençoai o Santo Padre, os bispos, presbíteros, diáconos, seminaristas e todos os que estão a serviço da vossa Igreja. Nossa Senhora da Penha.

0: Virgem Maria apresentando o menino Jesus no templo. O próximo casal é a senhora
1: Débora.
2: Daniel.
0: Rezemos juntos.
2: Pai nosso que estás no céu, santificado seja o vosso nome. Venha a nós o vosso reino. Seja feita a vossa vontade, assim na terra como no céu.
1: O pão nosso de cada dia nos dai hoje. Perdoai as nossas ofensas, assim como nós perdoamos a quem nos tem ofendido. E não nos deixeis cair em tentação, mas livrai-nos do mal. Amém.
2: Ave Maria, cheia de graça, o Senhor é convosco. Bendita sois vós entre as mulheres. Bendito é o fruto do vosso ventre, Jesus.
1: Santa Maria, Mãe de Deus, rogai por nós, pecadores, agora e na hora de nossa morte. Amém.
2: Ave Maria, cheia de graça, o Senhor é convosco. Bendita sois vós entre as mulheres. Bendito é o fruto do vosso ventre, Jesus.
1: Santa Maria, Mãe de Deus, rogai por nós, pecadores, agora e na hora de nossa morte. Amém.
2: Ave Maria, cheia de graça, o Senhor é convosco. Bendito sois vós entre as mulheres. Bendito é o fruto do vosso ventre, Jesus.
1: Santa Maria, Mãe de Deus, rogai por nós, pecadores, agora e na hora de nossa morte. Amém.
2: Ave Maria, cheia de graça, o Senhor é convosco. Bendito sois vós entre as mulheres. Bendito é o fruto do vosso ventre, Jesus.
1: Santa Maria, Mãe de Deus, rogai por nós, pecadores, agora e na hora de nossa morte. Amém.
2: Ave Maria, cheia de graça, o Senhor é convosco. Bendito sois vós entre as mulheres. Bendito é o fruto do vosso ventre, Jesus.
1: Santa Maria, Mãe de Deus, rogai por nós, pecadores, agora e na hora de nossa morte. Amém.
2: Ave Maria, cheia de graça, o Senhor é convosco. Bendito sois vós entre as mulheres. Bendito é o fruto do vosso ventre, Jesus.
1: Santa Maria, Mãe de Deus, rogai por nós, pecadores, agora e na hora de nossa morte. Amém.
2: Ave Maria, cheia de graça, o Senhor é convosco. Bendito sois vós entre as mulheres. Bendito é o fruto do vosso ventre, Jesus.
1: Santa Maria, Mãe de Deus, rogai por nós, pecadores, agora e na hora de nossa morte. Amém.
2: Ave Maria, cheia de graça, o Senhor é convosco. Bendito sois vós entre as mulheres. Bendito é o fruto do vosso ventre, Jesus.
1: Santa Maria, Mãe de Deus, rogai por nós, pecadores, agora e na hora de nossa morte. Amém.
2: Ave Maria, cheia de graça, o Senhor é convosco. Bendito sois vós entre as mulheres. Bendito é o fruto do vosso ventre, Jesus.
1: Santa Maria, Mãe de Deus, rogai por nós, pecadores, agora e na hora de nossa morte. Amém.
2: Ave Maria, cheia de graça, o Senhor é convosco. Bendito sois vós entre as mulheres. Bendito é o fruto do vosso ventre, Jesus.
1: Santa Maria, Mãe de Deus, rogai por nós, pecadores, agora e na hora de nossa morte. Amém.
2: Ó Maria, concebida sem pecado,
1: rogai por nós,
2: ó meu bom Jesus, perdoai-nos e livrai-nos do fogo do inferno.
1: Levai as almas todas para o céu e socorrei principalmente as que mais precisarem da vossa misericórdia.
0: Nossa Senhora, Mãe da Igreja, pede ao Senhor muitas e santas vocações sacerdotais, religiosas e missionárias. Jesus, sacerdote, abençoai o Santo Padre, os bispos, presbíteros, diáconos, seminaristas e todos os que estão a serviço da vossa Igreja. Nossa Senhora da Penha,

0: contemplamos a Virgem Maria procurando o seu filho Jesus durante 3 dias e encontrando-o no templo entre os doutores da lei. O próximo casal é a senhorita
1: Rafaela
2: Vinícius.
1: Pai nosso que estás nos céus, santificado seja o vosso nome, venha a nós o vosso reino, seja feita a vossa vontade, assim na terra como no céu. O pão nosso de cada dia nos dai hoje,
3: perdoai as nossas ofensas, assim como nós perdoamos a quem nos tem ofendido, e não nos deixeis cair em tentação, mas livrai-nos do mal. Amém.
1: Ave Maria, cheia de graça, o Senhor é convosco. Bendita sois vós entre as mulheres. Bendito é o fruto do vosso ventre, Jesus.
3: Santa Maria, Mãe de Deus, rogai por nós, pecadores, agora e na hora de nossa morte. Amém.
1: Ave Maria, cheia de graça, o Senhor é convosco. Bendita sois vós entre as mulheres. Bendito é o fruto do vosso ventre, Jesus.
3: Santa Maria, Mãe de Deus, rogai por nós, pecadores, agora e na hora de nossa morte. Amém.
1: Ave Maria, cheia de graça, o Senhor é convosco. Bendita sois vós entre as mulheres. Bendito é o fruto do vosso ventre, Jesus.
3: Santa Maria, Mãe de Deus, rogai por nós, pecadores, agora e na hora de nossa morte. Amém.
1: Ave Maria, cheia de graça, o Senhor é convosco. Bendita sois vós entre as mulheres. Bendito é o fruto do vosso ventre, Jesus.
3: Santa Maria, Mãe de Deus, rogai por nós, pecadores, agora e na hora de nossa morte. Amém.
1: Ave Maria, cheia de graça, o Senhor é convosco. Bendita sois vós entre as mulheres. Bendito é o fruto do vosso ventre, Jesus.
3: Santa Maria, Mãe de Deus, rogai por nós, pecadores, agora e na hora de nossa morte. Amém.
1: Ave Maria, cheia de graça, o Senhor é convosco. Bendita sois vós entre as mulheres. Bendito é o fruto do vosso ventre, Jesus.
3: Santa Maria, Mãe de Deus, rogai por nós, pecadores, agora e na hora de nossa morte. Amém.
1: Ave Maria, cheia de graça, o Senhor é convosco. Bendita sois vós entre as mulheres. Bendito é o fruto do vosso ventre, Jesus.
3: Santa Maria, Mãe de Deus, rogai por nós, pecadores, agora e na hora de nossa morte. Amém.
1: Ave Maria, cheia de graça, o Senhor é convosco. Bendita sois vós entre as mulheres. Bendito é o fruto do vosso ventre, Jesus.
3: Santa Maria, Mãe de Deus, rogai por nós, pecadores, agora e na hora de nossa morte. Amém.
1: Ave Maria, cheia de graça, o Senhor é convosco. Bendita sois vós entre as mulheres. Bendito é o fruto do vosso ventre, Jesus.
3: Santa Maria, Mãe de Deus, rogai por nós, pecadores, agora e na hora de nossa morte. Amém.
1: Ave Maria, cheia de graça, o Senhor é convosco. Bendita sois vós entre as mulheres. Bendito é o fruto do vosso ventre, Jesus.
3: Santa Maria, Mãe de Deus, rogai por nós, pecadores, agora e na hora de nossa morte. Amém.
1: Glória ao Pai, ao Filho e ao Espírito Santo,
3: como era no princípio, agora e sempre. Amém.
1: Ó Maria concebida sem pecado, rogai por nós que recorremos a vós. Ó meu bom Jesus, perdoai-nos, livrai-nos do fogo do inferno, levai as almas todas para o céu e socorrei principalmente as que mais precisarem.
0: Nossa Senhora, Mãe da Igreja, pede ao Senhor muitas e santas vocações sacerdotais, religiosas e missionárias. Jesus, sacerdote, abençoai o Santo Padre, os bispos, presbíteros, diáconos, seminaristas e todos os que estão a serviço da vossa Igreja. Nossa Senhora da Penha, agradecimento do texto. Infinitas graças vos damos, soberana Rainha, pelos muitos benefícios que todos os dias recebemos das vossas mãos liberais. Dignai-vos agora e para sempre tornarmos debaixo do vosso poderoso amparo, e em vosso louvor vos saudamos com a Salve Rainha. Salve Rainha, Mãe de Misericórdia, vida, doçura e esperança nossa, salve. A vós bradamos os degredados filhos de Eva, a vós suspiramos gemendo e chorando neste vale de lágrimas. E após a advogada nossa, desses vossos olhos misericordiosos a nós volver, e depois desse desterro, mostrai-nos, Jesus, bendito é o fruto do vosso ventre. Ó clemente, ó piedosa, ó doce sempre Virgem Maria, rogai por nós, Santa Mãe de Deus, para que sejamos dignos das promessas de Cristo. Amém. Ladainha de Nossa Senhora. Senhor, tem de piedade de nós.
4: Senhor, tem de piedade de nós.
0: Cristo, tem de piedade de nós.
4: Cristo, tem de piedade de nós.
0: Senhor, tem de piedade de nós.
4: Senhor, tem de piedade de nós.
0: Cristo, ouvi-nos.
4: Cristo,
0: atendei-nos.
4: Deus, Pai do céu.
0: Deus, Filho Redentor do mundo. Deus, Espírito Santo. Santíssima Trindade, que sois um só Deus. Santa Maria, Santa Mãe de Deus, Santa Virgem das Virgens, Mãe de Jesus Cristo, Mãe da Divina Graça, Mãe da Esperança, Mãe Puríssima, Mãe Castíssima, Mãe Imaculada, Mãe Intacta, Mãe Amável, Mãe Admirável, Mãe do Bom Conselho, Mãe do Criador, Mãe do Salvador, Mãe da Misericórdia, Virgem Prudentíssima, Virgem Venerável, Virgem Louvável, Virgem Poderosa, Virgem Benigna, Virgem Fiel, Espelho de Justiça, Sede da Sabedoria, Causa da Nossa Alegria, Vaso Honorífico, Vaso Espiritual, Vaso Insigne de Devoção, Rosa Mística, Torre de Davi, Torre de Marfim, Casa de Ouro, Arca da Aliança, Porta do Céu, Estrela da Manhã, Saúde dos Enfermos, Refúgio dos Pecadores, Consoladora dos Aflitos, Mãe dos Navegantes, Auxílio dos Cristãos, Rainha dos Anjos, Rainha dos Patriarcas, Rainha dos Profetas, Rainha dos Apóstolos, Rainha dos Mártires, Rainha dos Confessores da Fé, Rainha das Virgens, Rainha de todos os Santos, Rainha concebida sem pecado original, Rainha assunta ao céu, Rainha do Santo Rosário, Rainha da Família, Rainha da Igreja, Rainha da Paz. Cordeiro de Deus, que tirais o pecado do mundo, Cordeiro de Deus, que tirais o pecado do mundo, Cordeiro de Deus, que tirais o pecado do mundo, rogai por nós, Santa Mãe de Deus. Oremos. Concedei a vossos filhos, nós vos pedimos, Senhor nosso Deus, que gozemos sempre da saúde do corpo e da alma, e pela gloriosa intercessão da bem-aventurada sempre Virgem Maria, sejamos livres das tristezas presentes e alcancemos a alegria da vida eterna. Por nosso Senhor Jesus Cristo, vosso Filho, na unidade do Espírito Santo.
4: Amém.
0: Exposição do Santíssimo Sacramento. Cantemos.

0: todo momento.
1: Ao Santíssimo e Diviníssimo Sacramento.
0: Graças e louvores se deem a todo momento.
1: Ao Santíssimo e Diviníssimo Sacramento.
0: Graças e louvores se deem a todo momento.
1: Ao Santíssimo e Diviníssimo Sacramento.

0: Oremos, ó Deus, que escolhestes o vosso servo, o Papa Leão, sucessor do apóstolo Pedro, como pastor de todo o rebanho, atendei as súplicas do vosso povo, concedei o que faz às vezes do Cristo na terra, confirmar na fé seus irmãos, para que toda a igreja se mantenha em comunhão com ele, no vínculo da unidade, do amor e da paz, até que em vós, pastor das almas, cheguemos todos juntos à verdade e à vida eterna, por Cristo nosso Senhor.
1: Amém.
0: Façamos os louvores todos juntos, entre o diácono e todo o povo de Deus. Senhor Jesus, nós cremos em vós, mas aumentai a nossa fé.
2: Senhor Jesus, nós confiamos em vós, mas aumentai a nossa confiança.
0: Senhor Jesus, nós vos amamos, mas aumentai o nosso amor. Senhor Jesus, fazei que eu veja.
2: Senhor Jesus, fazei que eu ouça.
0: Senhor Jesus, fazei que eu ande.
2: Senhor Jesus, que eu saia do pão da vida, da nossa vida.
0: Senhor Jesus, aumentai em nós a capacidade de perdoar. Nossa Senhora da Penha, intercedei a Jesus pelo Santo Padre, bispos, presbíteros, diáconos, seminaristas e todos os vocacionados. Nossa Senhora da Penha, intercedei a Jesus pelas famílias. Nossa Senhora da Penha, intercedei a Jesus pelas pessoas idosas. Nossa Senhora da Penha, intercede a Jesus por todos nós. Senhor Jesus, a cada um de nós aqui em tua presença, Senhor, te agradecemos a oportunidade neste dia de estar aqui reunido. A esses casais, Senhor, que buscam o sacramento do matrimônio, que eles possam, Senhor, desfrutar da vida a dois, sendo abençoados por ti todos os dias de suas vidas. Que eles possam entender, Senhor, que tu estás presente todo o momento e que nunca eles estarão sozinhos. Por isso, Senhor, dai-lhes a bênção. Cantemos junto agora o tão sublime sacramento.

escutar o carrilhão, faça o sinal da cruz sobre si, para que esta bênção recaia sobre sua família e de modo especial pelo Santo Padre, o Papa Leão.

0: façamos juntos os louvores. Bendito seja Deus, bendito seja o seu santo nome, bendito seja Jesus Cristo, verdadeiro Deus e verdadeiro homem. Bendita seja a grande mãe de Deus, Maria Santíssima.
1: Bendita seja a sua santa
0: Imaculada Conceição. Bendita seja a sua gloriosa Assunção. Bendito seja o nome de Maria, Virgem Mãe. Bendito seja São José, seu castíssimo esposo. Bendito seja Deus nos seus anjos e nos seus santos. E todos juntos rezemos pela Igreja e pela Pátria. Deus e Senhor nosso, protegei a vossa Igreja, dá-lhe santos pastores e dignos ministros. E sobre todo o clero, sobre o chefe da nação e do Estado, e sobre todas as pessoas constituídas em dignidade, para que governem com justiça. Dai ao povo brasileiro paz constante e prosperidade completa. Favorecei com os efeitos contínuos vossa bondade, o Brasil. Este assedispado, a paróquia em que habitamos, a cada um de nós em particular, e a todas as pessoas por quem devemos orar ou que se recomendaram às nossas orações. Tende piedade das almas dos fiéis que padecem no purgatório. Dá-lhe, Senhor, o descanso e a luz eterna. Pai nosso que estás nos céus, santificado seja o vosso nome. Nós o vosso reino, seja feita a vossa vontade, assim na terra como no céu.
2: Amém.
0: Ave Maria, cheia de graça, o Senhor é convosco. Bendita sois vós entre as mulheres. Bendito é o fruto do vosso ventre, Jesus. Glória ao Pai, ao Filho e ao Espírito Santo.
2: Como era no princípio, agora e sempre. Amém.
0: Graças e louvores se deem a todo momento.
2: Ao Santíssimo Diviníssimo Sacramento.
0: Graças e louvores se deem a todo momento.
2: Ao Santíssimo Diviníssimo Sacramento.
0: Graças e louvores se deem a todo momento.
2: Ao Santíssimo Diviníssimo Sacramento.
0: Cantemos para a retirada do Santíssimo.

0: lugar. Que o Senhor Jesus possa reinar em nossos corações. Por isso, amados ouvintes da Rádio Catedral FM 106,7, a sintonia da felicidade. O diácono fala aqui ao vivo da Basílica de Nossa Senhora da Penha e pede por cada um dos ouvintes. A você que nos ouviu em Angra dos Reis, Itaguaí, Mangaratiba, Santa Cruz, Realengo, Bangu, você também aqui do entorno da Penha, Vila da Penha, Bom Sucesso, Ramos, Olaria, você aqui no IAPI da Penha, você também na Ilha do Governador, você de Niterói, São Gonçalo, Maricá, Iguaba Grande, Cabo Frio e toda a região dos lagos, você também de Petrópolis, Teresópolis e aqui do Meia, Tijuca, tantos lugares. Amados, eu faço um pedido especial a cada um dos aqui presentes e vendo essa basílica lotada, a gente fica muito feliz de poder conduzir o povo de Deus à oração. É por isso que os casais vêm aqui, para que permaneçam firmes, porque vocês unidos no sacramento do matrimônio, também na oração, porque é na oração que nós buscamos a presença do Senhor para a nossa vida. Mas antes de dar os nossos pedidos, seja amigo da rádio, você que nos ouviu e que nos acompanha, ajude a Rádio Catedral a chegar onde é necessário, aonde se faz necessário, levando a presença e as bênçãos de Jesus para cada família, para cada ouvinte. Muito obrigado. E amanhã as nossas missas normais lá na Concha, 7, 8:30, 10:30 e 16:30 na capela. Então venha rezar aqui conosco. Amanhã estaremos ainda com os casais aqui reunidos, né, para concluir o nosso EPVM. E eu estou muito feliz. Se vocês estão felizes, a minha felicidade é maior do que a de vocês, tenho certeza disso. Eu sou muito fraco, não posso me alongar, senão o diácono chora. Choro de verdade, né? Então eu agradeço a todos que confiam no nosso trabalho, a todos que nos acompanham. Venham rezar aqui conosco, né? Vamos agora agradecer ao Senhor e desejar: ide em paz e o Senhor vos acompanhe.
1: Graças a Deus.
0: Voltamos aos nossos estúdios na glória.
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0: Em nome do Pai, do Filho e do Espírito Santo. Amém. Que a paz do Senhor esteja com todos vocês, caríssimos amigos e irmãos. Nós, nesse final de semana, celebramos a festa solene de São Pedro e São Paulo. No Brasil, a festa São Pedro e São Paulo, que é no dia 29 de junho, e assim o será também em Roma, é celebrado no domingo mais próximo. Portanto, nesse domingo 28, celebramos no Brasil a festa São Pedro e São Paulo. Enquanto isso, em Roma, os cardeais do mundo inteiro estamos reunidos com o Santo Padre, Papa Leão XIV, para esse segundo consistório convocado por ele. Ontem e hoje, então, dias inteiros, de manhã até a noite, né, em que passamos com as perguntas do Papa em discussão entre nós cardeais e propondo ao Santo Padre também algumas ideias que depois ele vai examinar. E escutando também sobre a questão da sinodalidade, que nessa questão da preparação para a continuação do sínodo. Agora, meus irmãos e irmãs, São Pedro e São Paulo também tem uma vigília. Ou seja, nós vemos que no novo missal tem aumentado bastante as celebrações de vigílias. E Pedro e Paulo já era uma tradição, agora continua confirmada também. Temos a vigília de São Pedro e São Paulo, portanto, hoje nós celebramos justamente a missa vespertina da vigília de São Pedro e São Paulo. Temos a celebração durante o dia, do dia de hoje, a palavra de Deus, da liturgia de hoje, né, que nos fala justamente sobre a palavra do Senhor. Depois temos ouvido o sermão da montanha, nós vemos depois disso Jesus que desce da montanha e continua a sua missão, e temos a vigília de São Pedro e São Paulo. Preparemos-nos bem para celebrarmos esses belos momentos de nossa caminhada. Celebramos, portanto, essa vigília e de formas distintas. Essas duas colunas da igreja dedicaram-se incansavelmente à evangelização dos povos, confiando na intercessão de ambos, né? Nós possamos participar hoje, à tarde, noite, amanhã toda, né, com relação a essa celebração de Pedro e Paulo. E celebrando a vigília da solenidade dos apóstolos Pedro e Paulo, nós nos aproximamos dos fundamentos da nossa fé. Pedro foi o líder do grupo dos 12, esteve ao lado de Jesus nos momentos mais marcantes dos relatos evangélicos. Paulo, por sua vez, é conhecido como apóstolo dos gentios, destacando-se por sua conversão, pelo ardor missionário e pela profundidade de seus escritos do Novo Testamento. No evangelho de hoje, dessa vigília, que trata uma das aparições do ressuscitado, é apresentado o diálogo entre Jesus e Simão Pedro. O verdadeiro discípulo é aquele que, no percurso de sua vida e missão, compreende e assume a essência do mandamento maior, transmitido por Jesus, o amor. E a pergunta é muito clara: Simão, filho de João, tu me amas? Por três vezes, assim Jesus perguntou a Pedro. E Pedro disse: Senhor, tu sabes tudo. Tu sabes que eu te amo. Apascenta as minhas ovelhas, apascenta os meus cordeiros. Portanto, para podermos viver intensamente nosso trabalho com o Senhor, supõe justamente a nossa busca e a nossa proximidade de vivenciarmos cada vez melhor o amor a Jesus Cristo, nosso Senhor. E no dia de São Pedro e São Paulo, que para nós do Brasil é amanhã, nós celebramos aí o dia do Papa, nossa unidade com aquele que é Pedro para nós hoje, o Santo Padre, Papa Leão XIV, e é também o dia que nós vamos contribuir, né, na hora das ofertas, com o óbolo de São Pedro, que é o nosso presente ao Santo Padre, para que depois ele ajude tantas pessoas pelo mundo afora. Então, por determinação da 7ª Assembleia da CNBB, em todas as igrejas e oratórios, mesmo dos mosteiros, conventos e colégios, comemora-se o dia do Papa, com pregações e orações que traduzam amor, comunhão, respeito e obediência ao vigário de Cristo na terra, cabeça da Santa Igreja Universal, e com piedosas e generosas ofertas para o óbolo de São Pedro. Portanto, amanhã, domingo, dia 29, dia 28, nós antecipamos, dia 29 para o dia 28, celebramos o dia do Papa. fazermos o nosso presente ao Papa com a obra de São Pedro. Agora rezemos. O anjo do Senhor anunciou a Maria e ela concebeu do Espírito Santo. Ave Maria, cheia de graça, o Senhor é convosco, bendita sois vós entre as mulheres e bendito é o fruto do vosso ventre, Jesus. Santa Maria, Mãe de Deus, rogai por nós, pecadores, agora e na hora de nossa morte. Amém. Eis aqui a serva do Senhor, faça-se em mim segundo a vossa palavra. Ave Maria, cheia de graça, o Senhor é convosco, bendita sois vós entre as mulheres e bendito é o fruto do vosso ventre, Jesus. Santa Maria, Mãe de Deus, rogai por nós, pecadores, agora e na hora de nossa morte. Amém. E o Verbo se fez carne e habitou entre nós. Ave Maria, cheia de graça, o Senhor é convosco. Bendita sois vós entre as mulheres, e bendito é o fruto do vosso ventre, Jesus. Santa Maria, Mãe de Deus, rogai por nós, pecadores, agora e na hora de nossa morte. Amém. Rogai por nós, Santa Mãe de Deus, para que sejamos dignos das promessas de Cristo. Oremos. Infundi, Senhor, em nossos corações a vossa graça, vos suplicamos, a fim de que nós, que conhecendo pela anunciação do anjo a encarnação de Jesus Cristo, vosso Filho, cheguemos por sua paixão e morte de cruz à glória da ressurreição, pelo mesmo Cristo Senhor nosso. Amém. Glória ao Pai, ao Filho e ao Espírito Santo, como era no princípio, agora e sempre. Amém. Glória ao Pai, ao Filho e ao Espírito Santo, como era no princípio, agora e sempre. Amém. Glória ao Pai, ao Filho e ao Espírito Santo, como era no princípio, agora e sempre. Amém. E a todos vós, caríssimos amigos e irmãos, abençoe-vos o Deus Todo-Poderoso, Pai e Filho e Espírito Santo. Amém.
1: Oração do Ângelus. 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
3: Meio-dia, 8 minutos no Rio de Janeiro. Muito boa tarde para você ligado com a gente aqui na Catedral FM em 106,7. Por aqui sou eu, Silvio Júnior. Vamos juntos nessa tarde especial de sábado. Hoje é dia 27 de junho, ano 2026.

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3: 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Ou D. Argentina? 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
6: 106,7 Catedral FM, meio-dia e 32. Boa tarde para você. Bom final de semana.

0: Bovi Margalo, Santo Oeste, Agobrado, Deus é Capaz, Irmã Kelly Patrícia, Generalíssima, meio-dia e 58.
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3: Boa tarde, querido ouvinte, amado irmão e irmã. Começa agora o programa Comunhão e Missão. O programa de hoje destaca a importância do dízimo na evangelização. Entraremos no mês de julho, dedicado à Igreja do Brasil, a reflexão, aprofundamento do dízimo. Também teremos participação de Dom Gilson, música, oração de Santo Antônio e as informações de nossa querida, amada Diocese de Nova Iguaçu. Você, ouvinte, que deseja participar conosco desse programa, fazer juntamente comigo, Padre Ivo, este programa, você pode entrar em contato através do nosso WhatsApp 3231-3567. Repetindo, 3231-3567. Convido você a se tornar também um amigo da Rádio Catedral, um evangelizador, para que essa evangelização chegue aos corações. E já unidos nessa alegria dessa tarde que o Senhor nos preparou, vamos ouvir Deixa a Oferta com o Padre Zezinho e participação de Sônia Maria.

0: Ouvimos Deixa a Tua Oferta com Padre Zezinho e participação de Sônia Mara. Vamos então passar para o nosso quadro.
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0: Palavra de Vida. Proclamação do Evangelho de Nosso Senhor Jesus Cristo, segundo São João. Glória a vós, Senhor. Jesus se manifestou a seus discípulos e, depois de comer com eles, perguntou a Simão Pedro: Simão, filho de João, tu me amas mais do que estes? Pedro respondeu: Sim, Senhor, tu sabes que eu te amo. Jesus disse: Apascenta os meus cordeiros. E disse de novo a Pedro: Simão, filho de Jonas, tu me amas? Pedro disse: Sim, Senhor, tu sabes que eu te amo. Jesus disse: Apascenta as minhas ovelhas. E pela terceira vez perguntou a Pedro: Simão, filho de João, tu me amas? Pedro ficou triste porque Jesus perguntou três vezes se ele o amava. Respondeu: Senhor, tu sabes tudo. Tu sabes que eu te amo. Jesus disse-lhe: Apascenta as minhas ovelhas. Em verdade te digo, quando eras jovens, tu te cingias e ias para onde querias. Quando fores velho, estenderás as mãos e outro te cingirá e te levará para onde não queres ir. Jesus disse isso, significando com que morte Pedro iria glorificar a Deus, e acrescentou: Segue-me. Palavra da salvação, glória a vós, Senhor. Bem, Pedro, tu me amas? Gosta de mim? Gosta de mim? Gosto. Esse foi o embate do amor, o embate da verdade entre Jesus e Pedro. Às vezes é preciso, como diz no popular, bater uma real com alguém, ou seja, o amor precisa ser sinceridade de ambas as partes. E Pedro precisava ser bem realista sobre o seu amor por Jesus, porque o amor de Jesus seria o motor de sua missão. Quem não ama, não se dispõe a evangelizar. Pedro encontraria muitas dificuldades na sua missão, no seu caminho, muitas tentações de poder, de reconhecimento, e seria o amor de Cristo a perguntar tudo isso de novo: para que tudo isso eu faço? O amor na missão deve ser genuíno, e Pedro, inclusive, pudesse dar a sua vida por causa do amor de Cristo, e assim aconteceu. É preciso, meus amados irmãos e irmãs, crescermos no amor de Deus. No seguimento a Cristo não pode ser jamais um castelo de areia na superficialidade ou um cristianismo de verniz. Tudo deve ser construído num amor mais sólido, duradouro. Aliás, qualquer relação deve ser estabelecida assim. Quem dirá a nossa relação com Cristo? Não dá para colocar a mão no arado e depois ficar voltando, olhando para trás, como vai dizer a palavra. Nosso compromisso, aquele compromisso de assumirmos com Jesus perante tudo aquilo que nós vivenciamos, quer seja nas nossas vocações, no matrimônio, na vida consagrada. É preciso recordar-se que sempre, antes de tudo, nós fizemos um compromisso com Cristo através do batismo, da sua confirmação. Se o teu amor a Cristo ainda não é um amor a ágape, é isso que Jesus pede a Pedro. Mas apenas um amor filia, que seja sincero, peça ao Espírito Santo a graça de que este teu amor seja um amor maduro, capaz de responder com gratidão, com entrega, o que o próprio Jesus hoje diz a Pedro, diz a mim e a você. Coloque agora o seu nome. Jesus dizendo: você me amas? Apascenta as minhas ovelhas. E por três vezes, porque Deus na sua infinita bondade, quer o nosso amor agapau. Jesus, depois de duas vezes perguntar pelo amor ágape, baixou o nível de pergunta e disse: gosta de mim? E Pedro reconheceu que era ainda insuficiente aquele amor. Foi dessa sinceridade que o recomeço da vida de Pedro, e deve ser a nossa vida, para que Pedro conseguisse um dia chegar ao amor ágape, aquele amor disposto a dar a vida pelo Senhor. Tanto que no final do Evangelho, o Senhor fala: quando era jovens, você vai sozinho para onde queres, e quando já é velho, maduro na fé, é o Espírito que vai nos levando a dar a nossa vida e a segui-lo. Que o amor de Deus seja o ponto de partida e de chegada da nossa vida cristã. Em nome do Pai, Filho, do Espírito Santo. Amém. Vamos ouvir Canção de Pedro com Banda Dom.

0: somos todos chamados a remar, a buscar a vida em Deus e a concretizar o amor de Deus para a nossa vida, assim como Pedro. Acabamos de ouvir Canção de Pedro com Banda Dom. Vamos ao nosso pequeno intervalo e teremos a participação do diácono Adilson Lourenço. Em poucos minutos, estamos de volta. Programa Comunhão e Missão.
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1: Programa Comunhão e Missão, estamos no nosso segundo bloco e queremos mais uma vez convidar a você a participar conosco neste programa através do WhatsApp 3231-3567, mandando seu recadinho, seu nome, o bairro, a paróquia. Nos ajude a fazer essa tarde, a tarde de alegria, a tarde de comunhão e missão. E se você já é um amigo da Rádio Catedral, muito obrigado pela sua contribuição. Você que ainda não é, né, torne-se um amigo para também evangelizar, para que a sua mensagem salvadora, a mensagem de Jesus, chegue a muitos corações através da sua colaboração. Venha fazer parte da família Catedral. Vamos agora então para o nosso quadro.
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1: Sim, é o nosso quadro de entrevistas, né? Sempre tendo uma temática do mês, o que acontece na Igreja do Brasil ou na Igreja Universal. E no quadro Página Azul de hoje, o programa Comunhão e Missão convida para refletir sobre o verdadeiro sentido do dízimo. Durante o mês de julho, a Diocese de Nova Iguaçu verá o mês do dízimo 2026 com uma programação especial de formação e conscientização e espiritualidade nas paróquias. É, nosso mês de julho é dedicado a esse momento. E neste ano, a campanha traz como tema Dízimo, Experiência de Fé. E o lema Dízimo, Semeamos com Esperança. Colhemos com gratidão. Que bonito, né? Semeamos com esperança e colhemos com gratidão. Destacando que o dízimo é uma expressão de gratidão a Deus, compromisso com a comunidade, a sua coparticipação na missão evangelizadora da Igreja. E para falar sobre este tema tão especial e tão caro a nós e as iniciativas preparadas pela Pastoral do Dízimo em nossa Diocese, recebemos com alegria o diácono Adilson Lourenço, cooperador da paróquia São Vicente de Paulo em Belfor Roxo e membro desta comissão diocesana da Pastoral do Dízimo. Também padre Tiago Toledo é um dos assessores eclesiásticos. Diácono Edilson, boa tarde e seja bem-vindo ao Comunhão e Missão.

0: reflexão sobre o título, convidando os fiéis a compreenderem o que ele é. Antes de tudo, uma expressão de fé, gratidão e compromisso com a missão da Igreja. Mais do que uma contribuição material, o dízimo é um testemunho de que tudo o que possuímos é dom de Deus. Na Bíblia, o dízimo aparece como um gesto de confiança e reconhecimento da providência divina. No Antigo Testamento, Abraão oferece o dízimo a Melquisedeque, em Gênesis 14, de 18 a 20, em ação de graças. E em Deuteronômio 14, 22 a 29, ele também é um sinal de solidariedade com os mais necessitados. No Novo Testamento, Jesus ensina em Mateus 23, do versículo 23, que o dízimo deve estar unido à justiça, à misericórdia e à fidelidade. Assim, o verdadeiro sentido do dízimo é testemunhar a fé por meio da generosidade, da partilha e de uma vida coerente com o Evangelho.
1: Muito bem, fundamentações bíblicas, né? Tanto no Antigo Testamento quanto no Evangelho. A campanha deste ano traz um tema: dízimo, experiência de fé. E o lema: dízimo, semeamos com esperança e colhemos com gratidão. O que essa proposta deseja despertar no coração dos fiéis, diácono?
0: O tema dízimo, experiência de fé, nos recorda que o dízimo é um gesto de confiança, gratidão e amor a Deus, e não apenas uma contribuição material, como já foi dito. O lema: semeamos com esperança, acolhemos com gratidão, convida todos os fiéis a viverem a corresponsabilidade com a missão da Igreja, certos de que toda oferta feita com generosidade produz muitos frutos para a evangelização, a caridade e a comunhão. Assim, ensina São Paulo em 2 Coríntios de 9 a 7. O dízimo deve ser oferecido com alegria e liberdade.
1: Diácono, muitas pessoas ainda associam o dízimo apenas como uma contribuição de manutenção da paróquia. E como ajudar as nossas comunidades, nossos queridos ouvintes que agora nos acompanham, a compreender que ela é, antes de tudo, um gesto de fé e gratidão, e essa palavra muito importante, corresponsabilidade com a missão da Igreja?
0: É preciso mostrar que o dízimo vai além da manutenção da paróquia. Ele é uma expressão de fé, gratidão e compromisso com a missão da Igreja. É preciso bater nessas teclas, nessas três pedrinhas: fé, gratidão e compromisso. Isso pode ser feito por meio da formação, testemunhos, transparência, no uso dos recursos e valorização da participação de todos na comunidade cristã. Eu costumo dizer que toda pessoa evangelizada torna-se dizimista.
1: Muito bem. Recentemente aconteceu o encontro diocesano da Pastoral do Dízimo, reunindo representantes das paróquias. Quais foram os principais temas trabalhados e quais os encaminhamentos que a Comissão Diocesana propõe para este ano?
0: Sim, recentemente aconteceu o encontro diocesano da Pastoral do Dízimo, promovido pelo coordenador diocesano desta pastoral, o padre Tiago Toledo, com os seguintes temas: a importância do dízimo como gesto de fé e corresponsabilidade, a formação dos agentes, a organização da pastoral nas paróquias da nossa diocese de Nova Iguaçu, a conscientização da transparência na utilização do sistema e na necessidade de fortalecer a conscientização dos nossos fiéis dizimistas.
1: Em uma diocese, diácono, que vive a primeira, né, experiência de um congresso eucarístico diocesano, como é a nossa, como o dízimo também pode ser entendido como expressão da comunhão, da partilha e da missão que nasce da Eucaristia?
0: Que pergunta maravilhosa essa! A nossa diocese de Nova Iguaçu está se preparando para o primeiro congresso eucarístico, onde os fiéis possam compreender esse amor grande, o amor ágape, na adoração a Jesus Eucarístico.

0: E é no dízimo. O fiel dizimista é levado de uma forma de dar testemunho da fé e gratidão a Deus. Assim como a Eucaristia nos ensina a partilhar e viver em comunhão, o dízimo nos convida a colocar os nossos dons a serviço da igreja e dos irmãos, colaborando com a missão de anunciar o Evangelho.
1: Nosso congresso está chegando, com grande alegria, queremos manifestar também esse nosso desejo de amar a Jesus e termos a prática desse amor a Ele. Durante o mês do dízimo, diácono, quais são as atividades que as paróquias são incentivadas a viver, realizar? E aí você já disse um pouquinho, né, a questão da formação dos dizimistas, despertar novas pessoas para essa pastoral.
0: O mês do dízimo, todas as paróquias da nossa diocese de Nova Iguaçu são chamadas a promover momentos de oração, reflexão, partilha e formação, ajudando aos fiéis a compreenderem melhor o valor do dízimo e incentivando os novos membros a viverem essa missão de comunhão e solidariedade.
1: Para concluirmos, diácono, que mensagem o senhor deixa aos nossos ouvintes, à nossa querida diocese, especialmente aqueles que desejam compreender melhor o sentido do dízimo ou dar esse passo de compromisso com Deus, né, um compromisso de fé e com a sua comunidade?
0: Eu concluo que as pessoas possam olhar para o dízimo não como uma obrigação, mas como um testemunho de amor, fé e entrega a Deus. Pois ser dizimista é partilhar, colocar nossos dons a serviço do reino. Assim, fortalecemos juntos a missão da igreja. Compreender o dízimo é como um gesto de comunhão que transforma comunidades e faz crescer a presença de Cristo no mundo.
1: Diácono, muito, muito obrigado. Falou conosco o diácono Adilson, pela sua presença, por nos ajudar a compreender que o dízimo é uma verdadeira experiência de fé, de gratidão e de pertença à igreja, à sua comunidade. Que este mês do dízimo renove em nossas comunidades o espírito de partilha e da corresponsabilidade para que, semeando com esperança, possamos colher frutos da comunhão, da evangelização e da caridade. E a você, querido ouvinte, fica aqui esse convite, né? Participar das atividades promovidas em sua paróquia, conhecer a pastoral do dízimo, descobrir que quem partilha também ajuda a construir uma igreja mais eficaz, dinâmica, aberta, uma igreja missionária. Seguimos juntos na Rádio Catedral 106,7, vendo com fé e comunhão. Amém.
0: Eu rogo ao Senhor a nos ensinar a viver o dízimo como um verdadeiro gesto de amor, gratidão e fé. Que nossos corações sejam generosos e abertos à partilha. Ensina-nos, Senhor, a colocar os nossos dons a serviço da Tua igreja e dos nossos irmãos. Por meio do nosso dízimo, possamos fortalecer a missão evangelizadora e construir comunidades mais unidas, solidárias e comprometidas com teu reino. Amém.
1: Amém. Obrigado, diácono. Que bênção, né? Estamos entrando no mês do dízimo. Convido a você, o diácono Adilson nos provocou aí, darmos esse passo de alegria e de fé. Vamos então ouvir a música Milagre da Partilha, Juliana de Paula.

0: Que bela canção, não? Muito profunda, ligando a nossa comunhão no corpo do Senhor com a partilha, com a vida dos mais necessitados. Ouvimos Milagre da Partilha com Juliana de Paula. Vamos ao nosso pequeno intervalo e no próximo bloco, mais música e palavra do nosso pastor, Dom Gilson Andrade da Silva.
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4: Estamos no nosso terceiro bloco, o programa Comunhão e Missão, e vamos agora aos nossos recadinhos aqui através do WhatsApp ou também das mensagens do nosso Facebook, Diocese Nova Iguaçu. Aqui muita gente nos acompanhando, já nossa gratidão aqui no nosso Facebook da rádio. Vanessa Moraes, oração pela vida da família Pessoa de Moraes, Chile de Moraes, Pinto, Maria Helena Quinupa Alves de Souza, que Deus abençoe essa família, dizendo que quer falar com o atendente, somente através de mensagem. Acredito que seja a Vanessa Moraes, de minha paróquia, da comunidade de São Francisco. Muito obrigado, Vanessa, você que está nos acompanhando, toda a sua família e a comunidade São Francisco, nosso abraço. Boa e abençoada tarde a todos, sua bênção, Padre Ivo, estamos ligados no programa. Diácono Ronaldo Machado, na paróquia São Sebastião, em Vila de Cava, um grande abraço. Ele é um grande ouvinte fiel ao nosso programa. Obrigado, Diácono, pela sua generosidade e sempre atenção ao nosso programa. Aqui também outra ouvinte muito assídua, Maleci Escobar, mãe do padre Fábio Escobar. Sua bênção, Padre Ivo, partindo para um Senfor, formação da Pastoral da Escuta, porém ligada na Rádio Catedral. E grande companheira, uma grande companheira. Beijo, padre querido, te amamos. Nós também te amamos. Você que é mãe dos padres, né? Uma vez mãe de um padre, mãe de todos os padres. Também aqui a Karen. Boa tarde, Padre Ivo. Deus, povo de Deus, Marcos Rocha, esposo da Karen, da comunidade Nossa Senhora Aparecida, Califórnia, Nova Iguaçu, nossa diocese. O dízimo é o nosso reconhecimento que tudo que somos e temos vem de Deus. Amém. Muito bem. É justamente isso. É nosso reconhecimento, a nossa gratidão. Muito obrigado, Marcos, pela sua colaboração. E também aqui, chamada também Vanessa Moraes, mais uma vez, quero parabenizar meu pároco, o Padre Ivo Gomes, pois nunca é para de agradecer pela vida, agradecendo pela minha vida. Obrigado. Falar que somos abençoados por tê-lo em nossa paróquia, São Sebastião, Belfor Roxo. Sua vida é um importante para nós. Muito obrigado pela sensibilidade, viu? Obrigado, Vanessa. Somos um grande momento também de alegria, de esperança, de partilha de vida, de crescimento também, padre, e as ovelhas. Aqui conosco, olha, tanta gente santa e boa também aqui na nossa live, ou um dos nossos patronos da comunicação, padre Edmilson, Ed Figueiredo, escutando o programa. Só para lhe dar um grande abraço, tudo de bom para todos nós. A Dorinha, a Paula, a Nália Pinagé, aqui também do Rio, pedindo a bênção, Deus abençoe. Nala, a Gláucia, Maria Helena, Leandro, a Dorinha, a Elizabeth, também a Jurema, a Maria Paiva, lá de Capela Nova, Minas Gerais. Estou acompanhando, rezando da Yanka e Mateus, estamos unidos nessa luta, nessa vitória que Deus nos dará. Amém? Muito bem. Após esse nosso recadinho, vamos ouvir Oferta com o missionário Shalom.

0: ofertar a nossa vida pela igreja, pelos jovens, por Cristo, pela humanidade. Ouvimos Oferta Missionário Shalom. Após essa linda canção, vamos ouvir a palavra do nosso pastor, Dom Gilson Andrade da Silva.
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0: Boa tarde, querido ouvinte da Rádio Catedral. Saudação de bênçãos, de paz para você que nos acompanha através da Rádio Catedral, especialmente saudação ao povo querido da nossa diocese de Nova Iguaçu. Que Deus esteja com todos vocês, que Ele abençoe a cada um de nós, abençoe também aqueles que produzem esse programa e fazem ele chegar até você, até o seu coração. Olha, nós já vamos terminando o mês de junho, o mês do Sagrado Coração de Jesus, um mês de tantas celebrações. Também celebramos Santo Antônio, celebramos recentemente São João Batista, né? Junto com os Jogos da Copa, estamos celebrando os Santos Juninos e agora, na próxima segunda-feira, celebramos a festa de São Pedro e São Paulo. Eu vou estar em Paracambi para esse momento de festa, de celebração, junto com o povo de Deus, os devotos de São Pedro, São Pedro e São Paulo. E por causa da festa desses dois grandes santos, nós temos um gesto que é um gesto importante e bonito. E como igreja nós realizamos, que é precisamente o óbolo de São Pedro, a oferta de São Pedro. É, hoje, entre hoje e amanhã, nas missas do sábado e domingo, nós vamos estar fazendo esse gesto concreto de caridade, de comunhão, de participação na vida da igreja e também de missão, né? Essa oferta que a gente faz nesses dias, né, entre hoje e amanhã, lembrando a festa dos apóstolos São Pedro e São Paulo, como você sabe, é uma oferta que a gente depois encaminha para Roma, para o Santo Padre, para que ele possa assim dispor da ajuda da igreja no mundo inteiro, para que a igreja possa fazer esse gesto, que é um gesto muito próprio dos seguidores de Jesus, ir ao encontro dos que mais precisam de socorro. Essa semana mesmo, diante da tragédia que aconteceu na Venezuela, nós estamos acompanhando com muito pesar, mas também com um espírito de solidariedade, com um espírito de fé, com caridade cristã. Essa semana mesmo nós vimos um gesto do Papa, né? Esse gesto foi bastante divulgado pelos meios de comunicação. O Papa fez uma doação de 100 mil euros em favor dos que sofreram esse terremoto, dos flagelados da situação do terremoto. Aproveito também aqui para convidar você, meu irmão, você, minha irmã, a que não deixem de rezar. Vamos rezar também por esses nossos irmãos. E se a gente pode participar de alguma campanha solidária, que a gente o faça. Mas a nossa doação nesse fim de semana, no ofertório das nossas missas, é também um gesto concreto de caridade que vai chegar para quem precisa. Por isso quero aproveitar aqui para dizer para você, não é? Prepare-se para essa coleta deste fim de semana e assim está participando desse gesto em comunhão com o Santo Padre. O Santo Padre precisa dessa nossa caridade, ele que está também em Roma celebrando o consistório com os senhores cardeais. Rezemos também por isso, não é? Porque é importante para a igreja. Ele dizia para os cardeais: eu preciso da ajuda de vocês, de como vocês vivem lá nas suas igrejas, nas suas dioceses, o que está acontecendo lá e tal. Então, é a igreja que está procurando olhar a realidade com os olhos de Deus, para sim viver melhor a sua missão. E falando em missão, eu não queria concluir a nossa conversa aqui, essa nossa mensagem sempre rapidinha do sábado, sem também recordar que nós vamos começar o mês de julho e nós temos esse costume bonito na igreja, no Brasil, de o mês de julho ser um mês sobre reflexão, mas não apenas reflexão, mas também decisão, né? Para que a gente possa ser melhor participante da vida da igreja como dizimista. O dízimo não é uma questão de arrecadação, o dízimo é uma questão de fé. E por isso mesmo, nossas paróquias, ao longo desse mês, vão nos ajudar a viver melhor a nossa fé, nos ajudando também a participar melhor dessa doação espontânea que se faz, mas responsável, uma doação responsável, porque cada um de nós tem a responsabilidade de somar-se à missão da igreja e também de ser suporte concreto para que essa missão se realize. E para isso a gente precisa de recursos, também recursos financeiros, recursos materiais, para que a evangelização possa continuar dando muitos frutos e chegando a mais pessoas e chegando de uma forma melhor. Por isso, meu irmão e minha irmã, aproveite esse mês de julho para crescer nessa dimensão da fé, porque é dimensão da fé, sim, trabalhar o dízimo, fazer a oferta do dízimo. Meu irmão, minha irmã, boa festa de São Pedro e São Paulo. O Senhor abençoe e guarde você e sua família. Amém.
1: Agradecemos ao nosso pastor, Dom Gilson. Vamos ao nosso próximo bloco e calendário e a bênção de Santo Antônio.
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1: Muito bem, estamos no nosso último bloco, quarto bloco, e momento da gente um pouco fazer as considerações finais, os agradecimentos a você que está conosco. Muito obrigado pela sua companhia. Mais uma vez agradeço aqui aqueles que nos acompanharam desde o início, quer seja no WhatsApp da nossa Rádio Catedral, tanto na live da Diocese de Nova Iguaçu. Agradecemos a Deus por esse dia de hoje, amanhã também na presença dele, participando em nossas comunidades, abrindo nosso coração para aquele que é em nós todas as graças e bênçãos. E vamos recorrer a Santo Antônio, estamos terminando esse mês também dedicado a Santo Antônio, ele que é patrono de nossa diocese, pedindo ele a bênção que abençoe a sua vida, a sua casa, o seu trabalho. Vamos orar a Santo Antônio. O Senhor esteja convosco, ele está no meio de nós. O nosso auxílio está no nome do Senhor, que fez o céu e a terra. Rogai por nós, glorioso Santo Antônio, para que sejamos dignos das promessas de Cristo. Oremos. Senhor Deus, Pai Santo, eterno e todo-poderoso, abençoai este pão, abençoai a nossa casa, abençoai a nossa vida, pela intercessão de Santo Antônio, que por sua pregação e exemplo distribuiu o pão da vossa palavra aos fiéis. Este pão recorde aos que comerem e guardarem ou distribuírem com devoção o pão que o vosso filho multiplicou no deserto para a multidão faminta. O pão do céu que nos dás todos os dias no ministério da Eucaristia. Fazei que este pão nos lembre o compromisso para com todos nossos irmãos necessitados do alimento corporal e espiritual, necessitados do pão da amizade, da compreensão e do amor fraterno. Por nosso Senhor Jesus Cristo, vosso Filho, pão vivo que desceu e dá vida ao mundo, a salvação do Espírito Santo, por todos os séculos dos séculos. Amém. Deus abençoe a você. Um bom final de sábado, um bom final de semana com alegria, e vamos juntos nessa caminhada. Programa Comunhão e Missão.

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6: Boa tarde, povo amado de Deus, da nossa amada Rádio Catedral, a Sintonia da Felicidade. Estamos aqui com muita alegria para mais um programa do Convocação apresentado pelos seminaristas do nosso Seminário São José aqui da nossa Arquidiocese. Eu sou o Kaique Belarmino e está aqui comigo o nosso amado amigo Vinícius Andrade. Boa tarde, Vinícius.
7: Boa tarde, querido e amado ouvinte da nossa Rádio Catedral. Sou o Vinícius, seminarista Vinícius Andrade. Que alegria, mais uma tarde de sábado, estarmos juntos aqui no programa Convocação, na Sintonia da Felicidade 106,7, como o Kaique já bem dizia. Nesse dia que é muito especial, nesse dia em que nós vamos também tratar de coisas muito especiais, gostaria de contar com a sua presença, com a sua participação, com sua escuta bem atenta na sua casa, no seu carro, no seu trabalho, para que a gente possa partilhar um pouquinho a vida, rezar e rogar a Deus aquilo que for necessário para nossas vidas e vocações.
6: Exatamente. Olha, o nosso programa Convocação já é um pouco antigo aqui na nossa casa da Rádio Catedral. E nessa mesa aqui na nossa bancada já passaram inúmeros seminaristas. Hoje, vários deles já são padres ordenados. E como na nossa vida tudo passa, né? Só Deus fica e só Deus basta. Hoje a gente estará se despedindo aqui da nossa bancada do nosso amado seminarista Vinícius. Então hoje eu vou pedir até para ele partilhar mais um pouquinho sobre a sua vocação, né? Eu sei que você sentirá saudade de ouvir a voz desse cara aqui, da partilhas dele, né? Um homem de Deus. Mas não vamos chorar, né? Vamos
7: pelo de amor música. De Deus.
6: Vamos de música e a gente volta mais com o programa Convocação.

0: Muito bem, está no ar aqui com vocês o programa Convocação. Como eu vos disse, eu sou o Kaique, seminarista, está aqui comigo o Vinícius. E olha, acabamos de sair, descer de um retiro mensal no nosso seminário. Desde sexta-feira, no caso ontem, estávamos lá em silêncio, em espírito orante, partilhando ali, ouvindo um pouquinho daquilo que o Senhor quer para nós. Estava conosco o padre Antônio José. Que homem poderoso, né, Vinícius?
1: De Deus, de Deus. É aquele homem abrir a boca e a gente ficar encantado, maravilhado pelas coisas que Deus tem feito já em nossas vidas, né? E que ele consegue transmitir de uma maneira também surreal.
0: Exatamente. Ele trazia para nós sobre o tema a vida de oração. E ele levantou uma questão que cabe também para nós, para a gente refletir sobre a nossa vida de oração. Como é que está a nossa espiritualidade, o nosso interior? Será que eu estou vivendo somente momentos de oração, né? Por exemplo, lá no seminário nós temos missa todo dia, vários horários em que a gente se reúne para rezar, adoração, liturgia das horas. Mas será que estou apenas cumprindo ou estou... está sendo um alimento para minha vida de oração? Como é que está esse diálogo com Deus, né? Deus não nos chama para sermos funcionários ali do sagrado, funcionários dele, não, mas ele nos chama para sermos amigos que têm intimidade, diálogo com ele. Então, isso é a mais pura verdade. Na nossa igreja, na nossa paróquia, isso também pode nos acontecer, né? A gente está ali desde pequeno, cresceu na paróquia, numa capela, está servindo e foi coroinha, fez isso e aquilo, casou, continua como casal, mas será que a minha vida com Deus, ela tá indo bem? Ou será que eu estou apenas ali prestando um serviço pro meu pároco, pros meus amigos, aqueles que, para ser visto, né?
1: E faz todo sentido, parece que o retiro casou direitinho com aquilo que a gente falava aqui semana passada, Kaique, você não estava, mas a gente partilhava um pouco sobre um texto do Papa Leão, dirigido aos sacerdotes, no dia 12 de junho, né, dia do Sagrado Coração, dia também de santificação do clero, de rezar pela santificação do clero, e o Papa dizia aos sacerdotes, mas também a toda a igreja, né, que era chamada a santidade. Nós precisamos olhar para essa vocação primeira, que é a santidade. Os padres precisam ser santos, e dentre todos os caminhos que ele nos dava, ele falava dessa vida de oração, né, essa vida de intimidade, essa amizade que a gente precisa cultivar com Deus, para que assim a gente possa também viver bem em uma comunidade, viver bem em uma paróquia, exercer bem a nossa vida cristã no mundo que nós temos hoje em dia, né? Em meio às atrocidades, em meio às guerras, em meio a tantas inseguranças, instabilidades, mas nós, no retiro, a gente, pelo menos eu recebi, né? Eles não participaram do retiro, mas eu recebi todas as confirmações, né? Ou melhor, todas as respostas necessárias, né? O padre dizia ontem que não é a falta de tempo que nos faz perder a nossa vida de oração, não são as coisas que nós realizamos, não são as tantas atividades que nós temos, nada disso. Não são as distrações que nos fazem perder, por vezes, a nossa vida de oração. Isso é muito pouco, né? Nos faz perder a vida de oração quando nós não deixamos com que Deus entre naquilo que só nós queremos mexer, né? Ah, essa parte da minha vida é só minha, não quero partilhar com Deus. E ele, de certo modo, ia guiando, conduzindo aí as suas pregações em torno disso, mostrando que, de fato, o que que a gente hoje precisa mexer, né? O que que hoje a gente precisa entregar nos braços de Deus para fazer a vontade dele, corresponder à nossa vocação, corresponder ao nosso chamado inicial, que é a santidade, fazer com que a nossa vida seja de fato um verdadeiro louvor a Deus, não só para aqueles que estão ao nosso lado, né? Não só fazendo as coisas, mas também vivendo as coisas de Deus, né? As coisas de Deus não são maiores que Deus mesmo, e por isso nós precisamos viver com Deus primeiro, não das coisas que ele nos oferece.
0: Exato, e a gente também, como seminarista, não podemos nos colocar numa posição como menino, né? Eu sei que a gente recebe nas nossas paróquias, fala assim, os meninos, né? Os meninos do seminário. Eu sei que tem uma forma de carinho, mas a nossa postura ali deve ser como homens de Deus, né? Chamados, eleitos, para que logo mais daqui a alguns anos, alguns outros com meses, né? Outros com anos mais longe, para ser, na verdade, um padre, um sacerdote, diante de uma igreja, né? Aqui na nossa arquidiocese do Rio de Janeiro, diante de um povo, prestará prestará para Deus conta, né, das almas que Deus lhe confiou. Então, é muito importante para nós a gente ouvir essas palavras que chegam no nosso coração para que a gente tome vergonha, né? A gente se converta, a gente procure amar a Deus. E é muito verdade. Quantas vezes na nossa vida, né, a gente deixa Deus em último lugar, deixa a nossa diálogo com Deus em último lugar. E às vezes a gente quer trazer palavras bonitas na nossa oração, a gente olha para aquela pessoa na televisão, a gente olha naquela pessoa da paróquia que pega o microfone, que reza ali com aquelas palavras, a gente se coloca numa posição, poxa, mas eu não sei fazer igual. Na verdade, o diálogo com Deus é dizer, oh, Jesus, bom dia, eu não sei rezar. Só o fato de você dizer, não sei rezar, já está rezando. Porque essa conversa é como se fosse com um amigo, né? De frente ali com seu amigo, você com seu filho. Da mesma forma, Deus deseja que você tenha esse diálogo com ele. E é verdade que não nos falta tempo, irmão. Na verdade, nos falta amor. Se a gente colocar amor na nossa vida, a gente colocar prioridade, Deus em primeiro lugar, tudo será acrescentado, como diz a palavra dele. Então, nós queremos também aqui agradecer, já foi agradecido lá no seminário, mas em nome nosso, todo o seminário, seminarista, ao padre Antônio José, pela essa que foi relevante para nós desse retiro no mensal, né? Com certeza ficou marcado.
1: De fato, um retiro que nos fez rezar, um retiro que nos fez nos aprofundarmos cada vez mais na vida de oração, que é essencial para a nossa vida, não só momentos, como o Kaique já bem dizia, reproduzindo as falas do padre, mas também momentos em que Deus, de fato, não só se utiliza de nós, né, mas que habita em nossos corações. O padre dizia isso: Deus não usa da nossa vida só, ele habita em nossa vida, ele quer habitar em nossa vida. Então, muito obrigado mesmo, de verdade. Foram momentos de oração, assim, fortes, que nos levaram, de fato, a contemplar a grandiosidade da nossa vocação, a grandiosidade do chamado que nós vivemos, mas também a grandiosidade de estar diante de Deus, que deseja todos os dias o nosso coração, deseja estar conosco todos os dias, né? Então, como foi bonito, muito obrigado, padre, muito obrigado de verdade.
0: Obrigado. Deus abençoe a sua vida, padre, e também a paróquia, né?
1: A missão lá de RTS, Nossa Senhora de Fátima, Rainha de Todos os Santos, no Meia. Uma paróquia grande, uma paróquia cheia de atividade, com muitos jovens. Você que não conhece, tem uma adoração lá toda a última quinta-feira do mês, que é poderosa dos jovens, que a igreja está lotada, abarrotada, não cabe mais gente naquele lugar.
0: Uma vez eu fui lá, achei tão incrível, porque lá tem um costume do povo levar banquinho. Não sei se você
1: pois
0: viu.
1: Pois é.
0: O pessoal compra banquinho, aqueles que abre e fecha, né? Para poder facilitar, para poder levar para a igreja. E eles colocam ali no corredor, senta no chão, tudo com vontade de estar presente ali na Santa Missa, escutar também da homilia, da pregação do padre Antônio José, que é muito forte.
1: Isso é verdade. De um conhecimento e de um saber, assim, uma potência do Espírito Santo tremenda. Muito obrigado.
0: Exatamente. Nós estamos prestes a terminar o mês de junho. Eu tava dizendo para os amigos hoje, caramba, tá fechando o mês de junho, eu não fui em nenhuma festa junina.
1: Não é possível.
0: Porque eu gosto muito de festa junina, ainda não fui.
1: Pois é, não é possível.
0: Mas vai chegar lá.
1: Calma, que a do seminário tá chegando, a gente não só vai, como a gente vive na festa
0: verdade,
1: junina.
0: É verdade, a gente vai falar sobre isso. É verdade. E aí a gente viveu o dia do Sagrado Coração de Jesus, passou Santo Antônio, São João Batista também, comemoramos.
1: Sim, isso aí, dia 24.
0: E São Pedro também, no próximo domingo, juntamente com São Paulo. Nós vamos estar celebrando nas Santas Missas Dominicais. Mas também nós queremos, por ser um programa vocacional, né, o nome já diz convocação, nós queremos ouvir um pouquinho mais do nosso amigo seminarista Vinícius, que esteve aqui conosco quase 2 anos, né? Dois anos praticamente aqui no nosso programa da Rádio Catedral. Para quem não sabe, é o seminário que nos faz o convite, né, para a gente estar aqui no programa Convocação, fazendo esse serviço em nome do seminário, né? Todo sábado a gente sai do nosso seminário, para um pouquinho da nossa missão na pastoral, para poder estar aqui prestando esse serviço a Deus. E o Vinícius, uma vez, escutou com muita alegria esse convite, respondeu com bastante alegria, várias vezes esteve aqui sendo a voz, né, de Deus, para que pudesse chegar ao seu coração através da Rádio Catedral, as palavras, as partilhas, a alegria que ele trouxe para nós. Então nós queremos saber, Vinícius, um pouquinho como é que se deu o seu chamado. Eu sei e a gente sabe que você está desde a adolescência no seminário, né? Está aí firme e forte, caminhando. E então partindo um pouquinho para nós, como é que foi esse trajeto pra chegar até aqui.
1: Trajetuzão, né? Trajeto gigante, gigante.
0: Se 8 anos você já acha muito, meu amigo, o Vinícius tá mais tempo. Ficará mais 8, tempo.
1: É, já tô a 8.
0: E ainda se é seminarista.
1: E ainda sou seminarista. Mas Deus tem nos sustentado, de fato. É bem verdade que ele não tem deixado faltar nada, né? É, nesses 8 anos aí de discernimento vocacional, tem mais a fundo, né? Estando dentro da casa do seminário, é uma oportunidade muito grande, né? A gente vê como um tempo muito penoso, custoso, e é verdade, porque a gente não tem vocação para ser seminarista, a gente não vê a hora de terminar isso, de acabar, né, com isso tudo, mas a gente também precisa ter a humildade de reconhecer que ainda não estamos prontos, e se Deus pediu que fosse um tempo a mais, é necessário, e se for melhor para servirmos melhor a igreja, servirmos melhor o povo de Deus, fazer melhor a vontade de Deus em nossa vida, aqui nós estamos. E Deus chama alguns para viverem 8, outros 10, mas cada um tem um propósito, tem um chamado e tem um tempo de maturação necessária para alcançar o cume da sua vocação, né? Que é a santidade, mas a gente vai aí também tentando fazer com que no dia a dia sejam angariados fundos, né? Para que o nosso coração cada vez mais se aproxime, se configure, seja discípulo de nosso Senhor Jesus Cristo, pois ele é o modelo, é a imagem de toda e qualquer vocação, né? Antes de eu só começar a falar da minha vida vocacional, gostaria de falar, né, também relatar um momento vocacional que essa semana nós vivemos lá na paróquia de São Marcos, paróquia de pastoral do nosso querido amigo Kaique Belarmino. Paróquia do padre
0: Alan Dias,
1: né? E tem lá os seminaristas Kaique Belarmino e
0: o André Fraga e o Wanderson Duarte, que foi um dos que...
1: Cheio de gente.
0: Receberam.
1: Uma casa cheia de gente.
0: Esse ministério.
1: E lá no dia 23, aniversário do nosso cardeal, arcebispo, do Orani João, cardeal Tempesta, celebrando as primeiras vésperas de São João Batista, nós celebrávamos lá o ministério de acolitato, 19 irmãos que recebiam naquela noite o ministério de acólito. Como é bonito, né? Como é bonito ver Deus que vai confirmando os passos nessa caminhada rumo ao sacerdócio ministerial desses tantos irmãos que lá estavam e receberam também com a grata surpresa a possibilidade de serem já ordenados esse ano, né? No próximo dia 5 de dezembro, onde outros nossos irmãos que já estão no período da síntese também serão ordenados. E como é bom olharmos para a vida desses irmãos que caminham conosco e ver que Deus vai dando seus sinais, Deus vai confirmando, Deus vai sustentando, Deus vai dando as alegrias a seu tempo, né? Uns que já estavam no seminário, mas ainda não tinham ministério, outros que voltaram para o seminário, que receberam o ministério, outros que estão no seu percurso normal e lá receberam também o ministério, a igreja lotada. Fica aqui também a nossa gratidão, nosso agradecimento ao padre, a toda a comunidade que nos recebeu com muito carinho, com muito zelo, a igreja lotada, gente de tudo quanto é canto desse Rio de Janeiro.

0: Galeão. E aí a gente tem lá na paróquia Nossa Senhora de Loreto, perto da Vila Militar, Vila dos Sargentos, ali, da comunidade Vila Joniza, conhecido mais como Morro do Barbante. Lá a gente começou a dar os primeiros passos, né? Sempre fui de igreja, meus pais sempre me levaram, uma família que, mesmo que muitas vezes não tão praticante assim, não tão assídua nas atividades da paróquia, mas sempre me levaram à catequese, me levaram a participar da Santa Missa. Minha avó, né, sempre foi à missa todos os domingos, minha avó materna. E minha mãe, né, também com esse espírito de família, né, essa tradição familiar, me levava à catequese, ia às missas, né? Então, comecei ali, fiz de tudo na igreja, né? Desde criança, fiz lá peça, coroei Nossa Senhora, já fui anjinho, tudo que você pensar. Catequese eu já comecei bem novinho, né? Então, pude ficar bastante tempo nesse período. E lá fui dando meus primeiros passos. Meu pároco, primeiro pároco era o padre Alex Siqueira, que hoje está na paróquia São Sebastião, lá em Parada de Lucas. Completou também recentemente aí 25 anos de padre, jubileu de prata, né? Que alegria também estarmos juntos. Me chamava de Robinho, na ocasião era um bom apelido, e porque era careca, né? Ano de Copa. Então, fui coroinha, depois meu pároco mudou. Um certo tempo meu pároco começou a mudar, mas eu também comecei a mudar, né? Fui crescendo, minha família sempre me deu muita autonomia. Meu pai dizia que eu era o homem da casa, né? Se não tivesse ele, eu tinha que ser o homem da casa. Eu tenho uma irmã mais velha do que eu, mas mesmo assim, ele falava que eu que tinha que ter a responsabilidade, saber pelo menos a profissão dele, saber como, o que ele mexia, o que ele fazia, e andar com ele, né? Porque eu tinha que aprender de alguém, de algum homem. E aí, sempre, desde pequeno, me deu essa responsabilidade. E me deixaram sempre muito livre, óbvio, salvaguardando a minha segurança, a minha vida, tudo aquilo que englobava a responsabilidade deles, né, quanto à minha vida. E em um determinado momento fui crescendo, comecei a jogar bola. Tem um meme, né? Se não fosse meu joelho, hoje eu seria jogador profissional. brincadeira. Se não fosse meu empresário.
1: Olha aí que aconteceu para que ele não fosse, ele fosse padre.
0: Pô, tá vendo? Tá na Copa, brincadeira. Não era isso tudo, não. Era ilusão, né? De criança. Mas comecei a jogar bola.
1: A única
0: bola.
1: Convocação que ele foi chamado foi pra rádio.
0: Pois é. A única convocação possível. E aí, comecei a jogar bola, comecei a andar com os meus amigos, né? E fui me afastando da igreja. E aí minha mãe falava sempre, né? Poxa, Vinícius, volta pra igreja, era tão bonito ver você lá de coroinha servindo ao altar. Eu falava, não, agora eu quero jogar bola, isso é o que importa. Estudava, mas jogar bola era o que me fascinava, né? E meus amigos, todo final de semana tinha futebol, domingo tinha futebol, então vambora futebol. Andava com aqueles meus amigos. E isso foi me afastando um pouco da igreja. Mas depois de um certo tempo, de tanto minha avó e minha mãe encher o saco, né? Assim que os jovens falam. Ah, minha mãe tá me enchendo o saco, eu vou fazer isso logo. Minha mãe tá enchendo o saco, eu vou encher a garrafa d'água. Minha mãe tá enchendo o saco, eu vou arrumar minha cama. Falei pra minha avó e pra minha mãe pararem de me encher o saco, eu vou nessa aí, voltar aí na igreja. Voltei pra igreja. Lá, voltei a ter contato com alguns amigos, né? Que fizeram parte da minha infância. E aí vou voltar, né? O padre Alex me acolheu, mas nesse meio termo ele tava mudando de paróquia, né? Tava indo fazer uma missão lá no Canadá. Ia passar um tempo fora e estava vindo outro pároco. Eu continuei na paróquia. Falei, vou me despedir e vou acolher outro padre. Quando eu fui acolher outro padre, vieram em dose dupla, né? Veio um padre e veio um diácono transitório. Padre Júlio César, que hoje faz missão em Nova Jersey, e depois o padre, hoje Padre Wallace Prado, da paróquia Nossa Senhora da Paz, ali na Maré, né? Essa paróquia que é ali na Avenida Brasil. E ele chegou lá como diácono e alguém já tinha falado alguma coisa de mim para ele, alguém já tinha contado daquele jovem que estava lá, que passou um tempo fora, mas que estava retornando devagarzinho. E aí a gente conversou, trocou uma ideia, ele me chamou para comer uma pizza com outros jovens, né? Sempre pela barriga. A gente sempre é convidado a comer alguma coisa, a participar de algum grupo. E aí eu fui inserido no grupo de cerimoniários da paróquia, ele tava formando lá.

0: que eram jovens mais velhos, mas eu não sabia que esses jovens já estavam fazendo discernimento vocacional para o sacerdócio. Fui colocado lá de enxerido, né? Era eu e mais 7, ou melhor, eu e mais 6 jovens que estavam lá discernindo vocação sacerdotal, e que eu fui colocado lá para acompanhá-los, né? Com o simples desejo de aprender mais sobre liturgia, aprender mais sobre as coisas do altar, aprender mais sobre o que é ser igreja, né? Partilhar o que é ser igreja. E aí fui acompanhando esse jovem diácono aí, ordenado, recém-ordenado, nas suas missões, nas suas adorações que ia presidir, nos seus batizados, casamentos, tudo que ia fazer, eu estava acompanhando na ocasião esse jovem diácono transitório. E aquilo foi me encantando de certa forma, não só a vida que o diácono levava, mas também a vida que o meu pároco levava. As pessoas estavam cada vez mais assíduas na paróquia, os eventos eram cada vez mais constantes, não que antigamente não tivesse, mas eu que estava começando a perceber aquilo que acontecia, né? Essa dimensão comunitária, e ia começando a entender o que Deus fazia na vida das pessoas, e como era bonito, né? Como era bonito ver o padre ministrando perdão, como era bonito uma conversa, uma partilha em que eles abriam o coração e mostravam de fato o que era a realidade de igreja, o que era de fato a realidade de viver uma vida entregue ao nosso Senhor Jesus Cristo. Isso foi me encantando. Óbvio que com uma certa ainda resistência, até porque eu estudava para ser militar, era o meu sonho. Eu tinha o sonho de ser militar, tenho alguns familiares que são militares, e eu falava assim, não, pô, meu sonho é ser isso aí, cara, maneiro. E eu estudava para isso, estudava bastante, por sinal, num colégio que era voltado para isso, e meu futuro já estava ali, pelo menos na minha cabeça, decidido, né? Ter filhos, casar, cachorro em casa, ter a vida militar lá até certo ponto estável, mas Deus não me chamava para isso, e meu coração foi sendo modificado até certo ponto que minha mãe falava, né? Ah, agora tá mais na igreja do que em casa, tá demais. E isso foi me levando um discernimento mais profundo. E aí os padres e o diácono, o padre e o diácono sempre me incentivavam aí no clubinho vocacional, que a gente costuma anunciar aqui todo mês, tem o clube vocacional, né, de 15 em 15 dias. E aí eu falava assim, não, eu quero casar, cara, eu quero ter filhos, eu quero viver uma vida de casado, e isso não é pra mim, não. Até certo dia que o padre falou assim, olha, vai ter um encontro lá em Itaipava, que vai ter churrasco, piscina, futebol, e vai ter Jesus, cara, vai lá, mesmo que você não goste, vai só pra ter a experiência. Eu já completamente dentro desse barco, né, que é a igreja, eu fui nesse encontro sem pretensão nenhuma, né, de voltar dizendo nada pra eles, falar, ó, chegar, subir já dizendo assim, ó, eu vou, mas eu vou voltar já dizendo que isso daqui não é pra mim, não. E pro senhor parar de mexer o saco também. Já pra falar, igual eu falei pra minha mãe, né? Parar de mexer o saco e eu vou logo lá pro senhor parar de me perturbar. Fui e já voltei de lá muito tocado, muito mexido. Lá eu encontrei o testemunho de 2 sacerdotes. Um que, quando disse que entraria para o seminário, os seus familiares, seus irmãos, de uma família de alguns irmãos, fizeram de tudo para que ele desistisse, sobretudo seu pai, falando que aquela vida não era para ele, falando que aquilo que ele estava buscando era a loucura da cabeça dele, estava vivendo de ilusão, e isso não dava para ser a vida dele. E o outro disse que a vocação dele surgiu em meio às senhorinhas do apostolado e dos círculos bíblicos que se reuniam. E ele ia sempre no círculo bíblico da avó dele para comer um cachorro quente de uma senhorinha que era muito gostoso e para cantar, que ele adorava cantar. E eu fui pensando comigo, né? Caramba, esses caras não têm muita coisa, não precisaram de muita coisa para deixar tudo e adorar nosso Senhor Jesus Cristo. E pro Vinícius, o que tá faltando? O que tá faltando pro Vinícius dar um sim verdadeiro a Deus, dar um sim generoso a Deus, já que os empecilhos ele não tem hoje? Já que estar diante de Deus é o que ele mais necessita, ele vê como mais necessário na sua vida, é onde ele encontra a felicidade. E aí começou melhor discernimento, mais a fundo esse discernimento de entrar pro seminário, né? Essa história de entrar pro seminário. Mas eu vou deixar o resto para a próxima parte do nosso programa, porque o horário, quando quando a gente tá falando um assunto bom, o horário avança rápido, né? E aí, a gente vai de intervalinho e já já voltamos com mais Convocação.
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0: Muito bem, estamos aqui com o programa Convocação, voltamos. Estamos aqui ouvindo um pouquinho sobre a vocação do Vinícius, seminarista aqui da mesa do Convocação. Ele partilhava aí um pouquinho da sua vida. Falamos também da Nação de Graças pelo retiro que nós tivemos mensal no nosso seminário. Também o acolitato que aconteceu na paróquia São Marcos, juntamente com o aniversário natalício do nosso amado pastor Dom Orani. Parabéns para ele, né? Você pode rezar, por favor, por ele. Você também pode participar aqui com a gente no número 3231-3567. 3231-3567. Pode mandar a sua mensagem de agradecimento pelo tempo que o Vinícius ficou aqui com a gente no Convocação, que hoje ele está dando um até logo, né? Quem sabe que ele volta como padre para...
1: Quem sabe?
0: algum programa aí chamado Convocação 2.0, né? Para padres. E faça como a Maria Auxiliadora, que já deixou uma mensagem aqui para ele, tá dizendo: eu e minha família estamos aqui ligado, Maria Auxiliadora da paróquia São Jerônimo Coelho Neto. Ela está dizendo: obrigado, Vinícius, por esse tempo de convocação. Deus te abençoe, que São Pedro e São Paulo interceda pela nossa Igreja Católica do mundo inteiro. E ela confirmou que o padre Antônio José é muito ungido mesmo.
1: Amém, amém. Muito obrigado pelo carinho, muito obrigado pela audiência de sempre, né, que nos concede estar aqui ouvindo nosso programa. Isso faz parte também de ser OVS, né, rezar, mas também acolher aquilo que os nossos seminaristas em todo canto da nossa arquidiocese faz, propõe, está. Sempre é muito bom estarmos juntos, fazendo a vontade de Deus, vivendo essa vontade de Deus para cada um de nós.
0: Isso. Pode ainda participar com a gente, mande aí sua mensagem para que a gente possa falar aqui, tá certo? A gente vai continuar ouvindo o testemunho do Vinícius, né? Ele entrou já ali na sua juventude, entregou a Deus a sua vida, né? Entrou para o seminário menor. Hoje ele está no seminário maior, já há 8 anos nessa caminhada. Ele dizia que foi coroinha, fez tudo na igreja, até anjo ele foi na igreja. Essa parte eu não posso contar na minha história, eu nunca fui anjo.
1: Pois é, deu mole.
0: Aí o padre Jorge Carreira soube disso, eu já velho, velhão, seminarista no propedêutico, fez eu coroar a Nossa Senhora lá na paróquia. Quem sabe, quem disse que eu consegui? As crianças da banha zero. Teve que vir um adulto me ajudar, né?
1: Igual a criança.
0: Enfim, também nunca fui coroinha, essa parte eu não tenho na minha história. É triste, mas Deus me chamou, estamos aqui.
1: Tamo aí.
0: Fala pra
1: não
0: nós.
1: Não é obrigatório essa
0: não
1: parte.
0: É obrigatório, viu?
1: E aí, voltei desse retiro, contava que tava voltando desse retiro lá em Itaipava, ouvi testemunho de dois padres e voltei decidido, falando pra Jesus: Jesus, se tantas pessoas tiveram tantas outras dificuldades para corresponder ao teu chamado, porque eu, durante todo esse tempo, tenho me ausentado de viver essa vocação, né? Tenho me ausentado de tentar corresponder àquilo que o Senhor quer para minha vida. E aí começou um discernimento mais forte junto ao seminário, mas também junto aos padres e diáconos que estavam lá na minha paróquia. E aí no final do ano de 2018, eu fui convidado a fazer parte da comunidade dos seminaristas menores, comunidade de São João Paulo II, que pertence ao Seminário Arquidiocesano de São José. Seminário que tinha sido reaberto há pouco tempo, 4 anos mais ou menos, na ocasião, e que tinha, quando eu entrei, no final de 2018, 18 seminaristas, não é isso? Fui lá fazer uma convivência, tinham 18 seminaristas. E cheguei lá, entrou eu e mais um seminarista, que hoje também continua, persevera. E depois disso, de lá pra cá, muitas coisas nós fomos vivendo. 3 anos aí de ensino médio, estudei em Irajá, depois em Brás de Pina, colégio primeiro Instituto Jesus Eucarístico, ali na Praça da Nossa Senhora da Apresentação, do lado da igreja, do lado do cemitério também. Depois estudei no Colégio Nossa Senhora das Dores, em Brás de Pina, onde eu terminei meu ensino médio. E no finalzinho, depois passei para o Seminário Maior, onde fiz filosofia, e agora no meu segundo ano de teologia, terminando aí o primeiro semestre com a graça de Deus e com algumas provas ainda para realizar. Mas durante todo esse caminho, durante todo esse percurso, essa é a minha história um pouquinho de seminário, né? Depois de uma pandemia também, que a gente precisou ir para casa. Mas durante todo esse percurso, o que fica mais forte assim no nosso coração, além do nosso crescimento pessoal, né, é o conhecimento que a gente vai recebendo, né? Não só o conhecimento, mas também através desse conhecimento as maravilhas que Deus vai realizando em nossas vidas ou por meio de nossas vidas. Como é bonito olhar para trás e ver o quanto Deus tem feito, quanto Deus tem realizado, não porque eu sou bom, não porque sou eu quem estou fazendo, pelo contrário, tudo é graça de Deus, tudo é mérito daquele que nos chamou, daquele que nos sustenta. E se eu estou aqui hoje é porque Ele tem me sustentado, né? Porque Ele tem confirmado isso no meu coração. É óbvio que a gente vai aí discernindo, nós ainda estamos no período de discernimento, mas nós precisamos de fato olhar para trás e ver com tamanha graça que Deus tem feito nos sustentando nessa caminhada, nessa vocação, né? Como seria diferente, como eu estaria longe de Deus se Ele não hoje continuasse me chamando a corresponder à minha vocação, à santidade por meio da vocação sacerdotal. Eu seria muito infeliz se eu não estivesse hoje correspondendo à vontade de Deus através da vocação específica que Ele me chama, que é o sacerdócio. Óbvio que no caminho nós temos durante muitas vezes, muitos dias, alguns momentos em que nós pensamos voltar atrás, em que nós pensamos desistir, em que as coisas apertam, em que o calo às vezes dói um pouquinho mais, né? Que as nossas decisões também muitas vezes não são as melhores, mas Deus vai nos ensinando a recomeçar, vai nos mostrando que caiu, levanta e bola pra frente, que é só o começo de uma vida toda, só o começo de uma vida toda que visa, que busca a eternidade. Como é bonito olhar para trás e ver o quanto eu cresci, o quanto aquele jovenzinho lá com 14, 15 anos, quando entrava no seminário, com suas convicções, com suas formas de pensar, foi conhecendo um mundo, né? Um mundo tão grande, um mundo que pode se apresentar de diversas formas e cabe a nós escolhermos qual caminho, né, seguir. É muito normal a gente ouvir, né? Nossa, tão jovem, tão bonito. Brincadeira, bonito fica por minha conta. Mas tão jovenzinho, já deixar tudo, deixar casa, deixar família, tão novo, um futuro todo pela frente. É verdade, muitas vezes a gente fica querendo se questionar onde nós queríamos estar, né? Ficamos nos perguntando onde nós queríamos estar, mas a melhor reflexão que eu já fiz na vida é onde estaria eu se não fosse tudo isso, toda essa graça que Deus tem derramado no meu coração, toda essa graça que Deus tem, toda a misericórdia que Ele tem, com a qual Ele tem levado a minha vida, com a qual Ele tem nutrido a minha vocação, com a qual Ele tem me entusiasmado. Isso é muito bonito, muito bonito. Eu pude passar por algumas realidades, né? Primeiro eu fiz pastoral na paróquia Santa Cecília, em Brás de Pina, que eu fiquei um mês. Depois o padre mudou, ele me levou junto. Fui para a paróquia Bom Pastor no Catiri, lá em Bangu. Depois passei na paróquia Nossa Senhora das Dores, em Iaúma. E agora estou na paróquia Nossa Senhora das Graças, lá no bairro da Muzema. E como foi bom conhecer esse tanto de gente, como foi bom poder vivenciar a fé do povo de Deus de perto. Como é bom ver que existe um povo que reza, que ama os sacerdotes, mas que também ama a igreja, que ama a Eucaristia, que doam a vida para fazer a vontade de Deus. Quantas pessoas santas, quantos santos, quantos homens e mulheres de Deus que de fato fazem parte da nossa história, entraram na nossa história, vão fazendo parte da nossa história, que nós vamos carregando um pouquinho dessas pessoas para que a nossa vida possa ser cada vez mais alimentada, possa ser cada vez mais essa verdadeira experiência, seja todos os dias verdadeiramente cultivado esse amor, né? Esse amor que nos faz ser mais de Deus, esse amor que nos faz ser cada vez mais disponíveis à graça que Deus deseja realizar em nossos corações. E como o Kaique dizia, né? Tudo tem um fim e um recomeço. O padre Lucas veio aqui, padre Lucas Precioso, dizia, resumia a vocação dele como um eterno começo e um recomeço, né? Ele celebrava quinta-feira para a OVS e eu lembrava muito dessa frase que ele dizia aqui no nosso programa. E de fato, a nossa vida precisa recomeçar. Caminhando para frente, nós vamos ver que muitas vezes vamos precisar deixar algo, como eu deixei aí paróquias que eu muito amei, né? Nossa Senhora das Dores, paróquia Bom Pastor no Catiri, que eu pude viver mais intensamente nessa vida pastoral. Hoje na Muzema também, que eu já amo muito, Eu sei que são coisas que a gente vai fazendo e que o nosso coração vai ficando, a gente vai deixando um pouquinho de nós. E não foi diferente aqui na rádio, né? Partilhar a vocação, partilhar a vida, partilhar essa caminhada de discernimento sempre foi motivo de muita alegria. Quando eu soube que viria para a rádio, eu recebi aqui o convite do nosso querido amigo Renan Nazar, né? Que hoje é síntese, é ordenado esse ano com a graça de Deus, diácono para a Santa Igreja. É muito feliz, porque eu já sou falante, né? Já sabia disso, mas porque está realizando algo que também contribuiria com essa missão de levar o seminário aos quatro cantos da nossa arquidiocese, mas também levar um pouquinho daquilo que nós estamos aprendendo. Quanta coisa eu pude aprender no meu processo de discipulado, que é o processo inicial do seminário maior, mas agora também um pouquinho nesse um ano e quase um ano e meio aí de configuração que eu tenho aprendido não só na faculdade, mas também na vida, né? Um pouco daquilo que a gente vai fazendo memória, um pouco daquilo que a gente vai ruminando diante de Deus, um pouco daquilo que a gente vai também dispensando aqueles que estão ao nosso redor, não só porque nós somos melhores, Deus não nos chama por conta disso, não porque nós sabemos falar, não porque nós... Não pelas nossas qualidades, mas porque Deus é bom e Ele quis utilizar da minha pequenez, quer, ou melhor, pelo menos até agora, tem me mostrado que deseja utilizar-se desse tesouro que eu trago num vaso de barro, né? Num vaso que ainda precisa ser modelado em muitas coisas, em muitas áreas, mas que o pouco que eu pude oferecer até agora, ele já tem feito grandes coisas, né? Não porque eu quero, não porque eu sou melhor, como eu disse, mas porque ele tem realizado. Eu sou muito grato a Deus por isso, e eu sei também que eu preciso muito ainda, muito melhorar, para que ele possa me fazer um santo e um grande sacerdote, né? Não quero muito, eu quero apenas que Deus possa fazer com que o meu coração entenda que a minha alegria é servir e amá-lo de todo o coração com toda a minha vida. É isso, um pouquinho da minha vocação. Eu sou muito feliz, muito mesmo, meus irmãos e minhas irmãs, vivendo aquilo que eu vivo hoje, mas a gente não foi criado para isso, né? Para ser seminarista para sempre. E como eu espero também ser padre, como eu espero um dia celebrar a Santa Eucaristia, como eu espero um dia ministrar os sacramentos, como eu espero um dia levar almas para o céu atendendo uma confissão, como eu espero de fato viver uma vida de intimidade, de amor, de amizade cada vez mais com o nosso Senhor Jesus Cristo. Como eu disse, tem muito a melhorar e por isso que eu ainda estou lá. Falta muito tempo ainda, faltam 2 aninhos, mas a gente vai feliz caminhando rumo a essa meta que não é a final, né? Eu acredito muito que o sacerdócio que Deus quer me dar é porque Ele quer salvar minha vida, quer salvar minha vocação, quer salvar a mim mesmo, né? Tudo aquilo que eu sou, não só a mim, mas também os meus. E por isso a gente continua firme e forte, feliz, levando a felicidade para que possamos sintonizar com a felicidade de nosso Senhor Jesus Cristo.
0: Maravilha. Meu irmão, a gente agradece pela partilha aqui da sua vocação. Vinícius dizia que vários planos ele tinha de ser jogador, militar, casar, ter filhos, cachorro dentro de casa. Mas aí é bonito porque nessa vida, né, na nossa vida, a gente percebe que quando a gente vai, tenta lutar com Deus, a nossa luta sempre vai ser desigual, ele sempre ganha.
1: Pois é.
0: E aí dentro do nosso sim de estar, de querer responder a nosso Senhor, de querer ser padre, e aí a gente tá ficando numa postura de seminarista, aparece outros sims, né? E dentro desses sims apareceu a convocação há 2 anos atrás, do qual você respondeu com alegria. E com muita alegria, todas as vezes que esteve aqui, a gente pôde testemunhar, ouvir isso, né? A sua fala, a sua profundidade. Então a gente é muito grato pela sua participação na convocação, né? Não é um adeus, porque certamente voltará depois como padre, pelo menos um testemunho para dizer: olha lá, eu cheguei, estou aqui caminhando, estou em tal paróquia, sou pároco, estou fazendo isso e aquilo. Mas nós agradecemos, e não somente eu, algumas pessoas mandaram mensagem, como a Rita de Cássia. Ela disse: quero te desejar que a próxima etapa seja muito abençoada, contribuindo para o seu crescimento e fortalecimento na vocação.
1: Amém.
0: Abraços para a dona Verônica e seu Val, que são seus pais, os meus pais, José e Severino, e deseja para nós um santo final de semana a todos, Nossa Senhora do Perpétuo Socorro, rogai por nós e por todos os seminaristas.
1: Amém.
0: Ela também quer mandar um abraço para os padres Marinho Nunes, Hugo, que é da paróquia dela, Padre Elísio, que está celebrando o dom da vida hoje, que no momento está em Roma, e o Padre Raimundo. Obrigado, Rita. E a Viviane Campos, como Vinícius. Galera, não é muito difícil, na verdade não é difícil a gente gostar dessa figura chamada Vinícius, né? Por isso a paróquia representada pela Viviane Campos mandou uma mensagem, ela tá dizendo: boa tarde, Rádio Catedral. A paróquia Nossa Senhora das Graças da Muzema está aqui presente. Eu, Viviane, falo em nome de toda a nossa comunidade para dizer que é uma alegria imensa ouvir o testemunho vocacional do nosso querido seminarista Vinícius. Que Deus continue confirmando o seu chamado e que Nossa Senhora das Graças sustente o seu sim. Estamos unidos em oração por você. Amamos você.
1: Amém. Tamo junto.
0: E como o Vinícius, ele é uma figura importante, relevante, é sem fronteiras, a dona Laura da paróquia São João Batista, que agora é santuário, né? São João Batista do Rio das Pedras, que é vizinha da paróquia Nossa Senhora das Graças na Muzema, tá dizendo o seguinte: louvado seja Deus pelo seu sim e o chamado de cada um dos seminaristas. Deus abençoe a todos vocês. E ela tá dizendo que vai na paróquia te visitar, Vinícius.
1: Vai lá, vai lá. Você é importante, vai ser muito bem-vinda. Nós temos festa junina 4 e 5. Não vai ser na paróquia, porque a gente não tem espaço. Mas, por enquanto a gente não tem espaço. Mas vai ser no salão de festa lá pertinho. Então, dia 4 e 5. Agora, esse final de semana também foi aniversário do pároco. A gente vai celebrar agora no dia 28. Eu gostaria de aproveitar, diante dessas tantas manifestações de carinho, minha mãe mandou uma mensagem aqui, ó: boa tarde, filho. Primeiro de tudo, minha gratidão a Deus por ser sua mãe, gratidão a Deus por sua passagem pela essa abençoada rádio, que te permitiu crescer, evangelizar, aprender, entre muitas coisas. Enfim, não deixando de atender, de certa forma, o chamado de Deus. Tenho certeza que, mesmo com todas as dificuldades, foi um tempo feliz para você, e que possa ser feliz também aos seminaristas que forem assumir após sua saída. Que Deus abençoe você, os funcionários da rádio e todos os ouvintes. Te amo, sua mãe Verônica. Eu amo pra caramba minha mãe, né? Não é segredo. Já falei aqui, já chorei muitas vezes falando da minha mãe, que de fato, minha família, sem minha família nada eu seria, né? Quem seria de mim hoje? Mas, de modo muito especial, agradecer aos meus irmãos que passaram aqui comigo, na pessoa do Renan, mas também o nosso irmão Luiz Felipe, nosso irmão agora Kaique, tantos outros que puderam vir aqui fazer uma participação, falar algo para Deus, de Deus sobre esse povo. Eu sou imensamente grato, né? Feliz mesmo, de verdade, por ter feito parte dessa história, por fazer parte dessa história do programa Convocação, um programa que tem muito tempo aqui na rádio e que durante quase dois anos, eu pude fazer parte, não só presidindo a mesa, mas também sendo parte da mesa. Aqui é uma comunhão de dons e carismas, né? A gente partilha dessa mesa. E como foi bom, como fui feliz cada tarde de sábado. Óbvio, muitas vezes a gente não compreende, né? Tem tantas atividades na paróquia, não consegue vir todos os dias. Mas eu pude viver muita coisa de Deus aqui, muita coisa de Deus. Muito sobre teologia. Lembro aqui de Dom Basílio, que passou nessa mesa. Tantos outros professores que vieram aqui partilhar também um pouquinho da vida. E durante todo esse tempo eu pude ser alcançado pela graça de Deus, por essa sintonia que de fato traz felicidade aos nossos corações, e comigo não foi diferente. Não é um adeus, é um até logo, pois o serviço de Deus, quando for preciso, nós estamos à disposição para realizar da forma que Ele melhor achar, né? Então, estamos aí, agradeço de coração, obrigado por todas as manifestações de carinho, agradeço aos irmãos, peço que vocês continuem assistindo, ouvindo o programa, participando do programa, ajudando a nossa casa de formação, para que a igreja cada vez mais tenha santos, fortes, firmes sacerdotes para conduzir o povo e o rebanho de Deus, sobretudo aqui na Arquidiocese do Rio de Janeiro. Agradecer também ao seminário pela confiança, esses 2 anos em que eu pude ser a voz, de certo modo, partilhando com os meus irmãos a voz do seminário. E como foi bom, como eu fui feliz, e estamos aí para o que daí vier. E os irmãos que virão, sejam muito bem-vindos, e precisando de mim, contem comigo.
0: Vamos rezar uma Ave Maria em agradecimento por mais um programa, mas também pela vida, a vocação do nosso amado seminarista, ele que se dedicou um bom tempo aqui com alegria a esse programa com vocação, e que Deus e a Virgem Maria, Nossa Senhora do Perpétuo Socorro, possa continuar levando, intercedendo pela vida dele. Ave Maria, cheia de graça, o Senhor é convosco. Bendita sois vós entre as mulheres, e bendito é o fruto do vosso ventre, Jesus. Santa Maria, Mãe de Deus, rogai por nós, pecadores, agora e na hora de nossa morte. Amém. São José, rogai por nós. Obrigado pela sua participação, está aqui conosco nessa tarde. E esse foi mais um programa Convocação.
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10: Uma excelente tarde, povo de Deus. Que alegria estar com você neste sábado abençoado, dia 27 de junho. Está no ar o seu nosso programa Niterói na Catedral. Uma produção e apresentação do setor de comunicação da Arquidiocese de Niterói. Aqui quem comunica é seu amigo, seu irmão Luiz Marcelo. E nesta tarde, o nosso coração se une em oração sintonizada aqui, nessa rádio que evangeliza e traz paz para o seu lar. Afinal, você já sabe, você está na Rádio Catedral FM 106.7, a sintonia da felicidade. Seja muito bem-vindo, seja muito bem-vinda. Você que me acompanha nesta tarde de Niterói, de toda a nossa arquidiocese, você de qualquer cantinho desse mundo de meu Deus, que me acompanha pelo aplicativo, você que me ouve aqui pela nossa Rádio Catedral, eu te convido agora a parar um pouquinho as suas atividades, se for possível, preparar o seu coração, porque este sábado foi preparado pelo Senhor para derramar graça em nossas vidas. E este final de semana é de imensa alegria para toda a nossa igreja. Afinal de contas, nós celebramos a solenidade de São Pedro e São Paulo, as duas grandes colunas que sustentam a nossa fé. Pedro, o pescador de homens, a rocha sobre a qual Cristo edificou a sua igreja. Já Paulo, o apóstolo dos gentios, que consumiu a sua vida para levar o evangelho aos confins da terra. Dois homens diferentes, mas unidos pelo mesmo amor radical a Jesus Cristo. E ao celebrarmos Pedro, o primeiro vigário de Cristo na terra, nós celebramos também com muito amor, com muita fidelidade, o dia do Papa. Esse final de semana é um final de semana para dobrarmos os nossos joelhos e elevarmos as nossas preces, e já aqui nesta tarde, pelo nosso Santo Padre, o Papa Leão XIV, que o Senhor o fortaleça, conduza e lhe dê sabedoria para guiar o rebanho de Deus com o coração de pastor. É tempo de unidade, é tempo de sermos verdadeiramente igreja. E para sintonizarmos ainda mais o nosso coração com essa vontade divina, vamos agora aproveitar este momento da tarde para mergulhar na fonte inesgotável do amor de Deus.
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10: Antes de clamarmos a sua misericórdia, através do Santo Terço da Misericórdia, queremos meditar as palavras que Jesus inspirou a Santa Maria Faustina Kowalska. Eu gostaria que você, se possível, pegasse o seu diário. Se você não tem, né, o diário, ainda não o possui, que você possa, nesse momento, ouvir com bastante atenção o parágrafo 197, onde Santa Faustina nos diz: ó Igreja de Deus, tu és a melhor mãe. Só tu sabes educar e fazer a alma crescer. Oh, que grande amor e veneração tenho para com a Igreja, essa melhor mãe. E olhando para o que Santa Faustina nos escreveu, nós somos convidados a viver essa profundidade, esse amor filial à Igreja, esse amor filial que nós devemos ter ao Santo Padre, o Papa. Olhar para a Igreja como uma mãe que nos educa, uma mãe que cuida de nós. Então, nesse momento, eu convido você, meu irmão, minha irmã, a colocar suas intenções no coração do Senhor. Rezar pelo Santo Padre Papa, rezar pelos senhores cardeais que se encontram neste momento em Roma, junto à sua santidade, no consistório, estão lá em oração, em estudo, apresentando propostas, ouvindo as palavras de sua santidade. Coloquemos neste dia a Igreja de Deus. Mas eu também convido você a rezar pela sua família, a rezar pelos enfermos de sua comunidade. Eu aqui coloco de maneira muito especial os enfermos que eu trago no meu coração, nas intenções do meu coração. Eu convido agora a rezarmos por toda a arquidiocese de Niterói, por cada paróquia, cada padre, cada religioso, religiosa, seminarista de nossa arquidiocese, De maneira muito especial, nosso arcebispo metropolitano, Dom José Francisco Rezende Dias, seu auxiliar, Dom Geraldo de Paula. Quero colocar aqui de maneira muito especial a minha comunidade, a minha querida comunidade, a Capela Nossa Senhora Rosa Mística, que está se preparando. No próximo dia 4 inicia o novenário em honra à Nossa Senhora Rosa Mística, também celebrando esse ano de maneira muito especial os 30 anos de fundação dessa comunidade. Então nosso coração está em festa. Então eu coloco aqui nesse texto da misericórdia cada pastoral, cada membro de pastoral, cada um que está se preparando para viver esse tempo de festejos em honra à Nossa Senhora Rosa Mística. Quero aproveitar também e colocar todas as necessidades materiais e espirituais da Capela Nossa Senhora Rosa Mística em preparação para a sua festa de 30 anos. Coloco também os agonizantes dessa hora, todos os enfermos, todos aqueles que nos escutam agora pela Rádio Catedral, que nesse momento nós possamos mergulhar na misericórdia de Deus. Que pelos méritos da dolorosa paixão de Jesus, nós possamos agora clamar a misericórdia do Pai sobre cada um de nós. Por isso, rezemos. Pelo sinal da Santa Cruz, livra-nos Deus nosso Senhor dos nossos inimigos, em nome do Pai, do Filho e do Espírito Santo. Amém. Pai nosso, que estás nos céus, santificado seja o vosso nome. Venha a nós o vosso reino. Seja feita a vossa vontade, assim na terra como no céu. O pão nosso de cada dia nos dai hoje. Perdoai-nos as nossas ofensas, assim como nós perdoamos a quem nos tem ofendido. E não nos deixeis cair em tentação, mas livrai-nos do mal. Amém. Ave Maria, cheia de graça, o Senhor é convosco. Bendita sois vós entre as mulheres. Bendito é o fruto do vosso ventre, Jesus. Santa Maria, Mãe de Deus, rogai por nós, pecadores, agora e na hora de nossa morte. Amém. Creio em Deus Pai, Todo-Poderoso, Criador do céu e da terra, e em Jesus Cristo, seu único Filho, nosso Senhor, que foi concebido pelo poder do Espírito Santo, nasceu da Virgem Maria, padeceu sob Pôncio Pilatos, foi crucificado, morto e sepultado, desceu à mansão dos mortos, ressuscitou o terceiro dia, subiu aos céus, está sentado à direita de Deus Pai Todo-Poderoso, donde há de vir a julgar os vivos e os mortos. Creio no Espírito Santo, na Santa Igreja Católica, na comunhão dos santos, na remissão dos pecados, na ressurreição da carne, na vida eterna. Amém. Eterno Pai, eu vos ofereço o corpo e o sangue, a alma e a divindade de vosso diletíssimo Filho, nosso Senhor Jesus Cristo, em expiação dos nossos pecados e dos do mundo inteiro. Pela sua dolorosa paixão, tende misericórdia de nós e do mundo inteiro. Pela sua dolorosa paixão, tende misericórdia de nós e do mundo inteiro. Pela sua dolorosa paixão, tende misericórdia de nós e do mundo inteiro. Pela sua dolorosa paixão, tende misericórdia de nós e do mundo inteiro. Pela sua dolorosa paixão, tende misericórdia de nós e do mundo inteiro. Pela sua dolorosa paixão, tende misericórdia de nós e do mundo inteiro. Pela sua dolorosa paixão, tende misericórdia de nós e do mundo inteiro. Pela sua dolorosa paixão, tende misericórdia de nós e do mundo inteiro. Pela sua dolorosa paixão, tende misericórdia de nós e do mundo inteiro. Pela sua dolorosa paixão, tende misericórdia de nós e do mundo inteiro. Ó sangue e água, que jorraste do coração de Jesus como fonte de misericórdia para nós, eu confio em vós. Segunda dezena. Eterno Pai, Eu vos ofereço o corpo, o sangue, a alma e a divindade de vosso diletíssimo Filho, nosso Senhor Jesus Cristo, em expiação dos nossos pecados e dos do mundo inteiro. Pela sua dolorosa paixão, tende misericórdia de nós e do mundo inteiro. Pela sua dolorosa paixão, tende misericórdia de nós e do mundo inteiro. Pela sua dolorosa paixão, tende misericórdia de nós e do mundo inteiro. Pela sua dolorosa paixão, tende misericórdia de nós e do mundo inteiro. Pela sua dolorosa paixão, tende misericórdia de nós e do mundo inteiro. Pela sua dolorosa paixão, tende misericórdia de nós e do mundo inteiro. Pela sua dolorosa paixão, tende misericórdia de nós e do mundo inteiro. Pela sua dolorosa paixão, tende misericórdia de nós e do mundo inteiro. Pela sua dolorosa paixão, tende misericórdia de nós e do mundo inteiro. Pela sua dolorosa paixão, tende misericórdia de nós e do mundo inteiro. Ó sangue e água, que jorraste do coração de Jesus, como fonte de misericórdia para nós, eu confio em vós. Terceiro mistério, eterno Pai, eu vos ofereço o corpo e o sangue, a alma e a divindade de vosso diletíssimo Filho, nosso Senhor Jesus Cristo, em expiação dos nossos pecados e dos do mundo inteiro. Pela sua dolorosa paixão, tende misericórdia de nós e do mundo inteiro. Pela sua dolorosa paixão, tende misericórdia de nós e do mundo inteiro. Pela sua dolorosa paixão, tende misericórdia de nós e do mundo inteiro. Pela sua dolorosa paixão, tende misericórdia de nós e do mundo inteiro. Pela sua dolorosa paixão, tende misericórdia de nós e do mundo inteiro. Pela sua dolorosa paixão, tende misericórdia de nós e do mundo inteiro. Pela sua dolorosa paixão, tende misericórdia de nós e do mundo inteiro. Pela sua dolorosa paixão, tende misericórdia de nós e do mundo inteiro. Pela sua dolorosa paixão, tende misericórdia de nós e do mundo inteiro. Pela sua dolorosa paixão, tende misericórdia de nós e do mundo inteiro. Ó sangue e água, que jorraste do coração de Jesus, como fonte de misericórdia para nós, eu confio em vós. Quarta dezena, eterno Pai, eu vos ofereço o corpo e o sangue, a alma e a divindade de vosso diletíssimo Filho, nosso Senhor Jesus Cristo, em expiação dos nossos pecados e dos do mundo inteiro. Pela sua dolorosa paixão, tende misericórdia de nós e do mundo inteiro. Pela sua dolorosa paixão, tende misericórdia de nós e do mundo inteiro. Pela sua dolorosa paixão, tende misericórdia de nós e do mundo inteiro. Pela sua dolorosa paixão, tende misericórdia de nós e do mundo inteiro. Pela sua dolorosa paixão, tende misericórdia de nós e do mundo inteiro. Pela sua dolorosa paixão, tende misericórdia de nós e do mundo inteiro. Pela sua dolorosa paixão, tende misericórdia de nós e do mundo inteiro. Pela sua dolorosa paixão, tende misericórdia de nós e do mundo inteiro. Pela sua dolorosa paixão, tende misericórdia de nós e do mundo inteiro. Pela sua dolorosa paixão, tende misericórdia de nós e do mundo inteiro. Ó sangue e água, que jorraste do coração de Jesus como fonte de misericórdia para nós, eu confio em vós. E nesta quinta dezena, confiantes na sua infinita misericórdia, Senhor, colocamos os impossíveis do nosso coração. Isso veio bem forte ao meu coração durante este terço. O Senhor quer tocar nos nossos impossíveis. Então você, meu irmão, você, minha irmã, nesta tarde, Você que me acompanha aqui no Niterói, na Catedral, pela Rádio Catedral FM 106.7, a Sintonia da Felicidade. Eu, Luiz Marcelo, me uno a você, colocando no coração misericordioso de Jesus os nossos impossíveis, aquilo que trazemos no nosso coração, aquilo que muitas das vezes nós até podemos pensar, mas essa situação não tem mais jeito. Tem sim. Em Deus, tudo é possível. Una o seu querer à vontade de Deus agora. E diga, como um ato de fé: se o Senhor quer, eu quero. Se o Senhor quer, eu quero. Se o Senhor quer, eu quero. Que nessa quinta e última dezena do nosso texto da misericórdia, você que me acompanha talvez num leito do hospital, você que nesse momento esteja sentindo a dor da perda de um ente querido, eu não sei o que você sente nesse momento, o que você está passando nesse momento, mas eu confio na misericórdia de Deus e eu derramo a sua vida, a sua intenção, o seu pedido nesse momento. Derramo ele na presença do Senhor. Todas as intenções que estão sendo enviadas para nós, através do chat, através do WhatsApp, cada pedido, Senhor, que está chegando nesse momento, cada coração que se eleva num clamor à sua misericórdia, recebe, Jesus. Recebe com seu amor, o seu infinito amor. Eterno Pai, eu vos ofereço o corpo, sangue, a alma e a divindade de vosso diretíssimo Filho, nosso Senhor Jesus Cristo, em expiação dos nossos pecados e dos do mundo inteiro, com fé, pela sua dolorosa paixão. Tende misericórdia de nós e do mundo inteiro. Pela sua dolorosa paixão, tende misericórdia de nós e do mundo inteiro. Pela sua dolorosa paixão, tende misericórdia de nós e do mundo inteiro. Pela sua dolorosa paixão, tende misericórdia de nós e do mundo inteiro. Pela sua dolorosa paixão, tende misericórdia de nós e do mundo inteiro. Pela sua dolorosa paixão, tende misericórdia de nós e do mundo inteiro. Pela sua dolorosa paixão, tende misericórdia de nós e do mundo inteiro. Pela sua dolorosa paixão, tende misericórdia de nós e do mundo inteiro. Pela sua dolorosa paixão, tende misericórdia de nós e do mundo inteiro. Pela sua dolorosa paixão, tende misericórdia de nós e do mundo inteiro. Deus Santo, Deus forte, Deus imortal, tende piedade de nós e do mundo inteiro. Deus Santo, Deus forte.

0: intercessão da bem-aventurada sempre Virgem Maria, de São Miguel Arcanjo, de todas as milícias celestes, sejam dispersos os seus inimigos e fujam de sua face todos aqueles que vos odeiam, em nome do Pai, do Filho e do Espírito Santo. Amém.
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0: E após rezarmos o nosso Terço da Misericórdia, vamos dar continuidade ao nosso programa, nosso querido programa Niterói na Catedral.
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7: Olá, meus irmãos, minhas irmãs, estamos de volta aqui com o nosso programa Niterói na Catedral. Que a paz de nosso Senhor Jesus esteja com cada um de vocês que nos acompanha agora aqui na Rádio Catedral FM 106.7, a sintonia da felicidade. É uma alegria imensa para mim estar aqui, entrando em sua casa, no seu carro, no seu ambiente de trabalho, onde quer que você esteja sintonizado conosco nesse momento, né? Para você que não me conhece, eu me chamo Luiz Marcelo, eu sou da Arquidiocese de Niterói, lá na Igreja Matriz de São Gonçalo de Amarante, sede do Vicariato Episcopal São Gonçalo. Sirvo na minha querida e amada capela Nossa Senhora Rosa Mística, no bairro Rosane. Um abraço a todos da capela Rosa Mística que estejam nos acompanhando agora. Né, nós que estamos na preparação da nossa festa, 30 anos de fundação da nossa capela, da nossa comunidade, então o nosso coração se enche de alegria em celebrar. Mando um grande abraço ao nosso pároco, padre Douglas Fontes,

0: nós estamos aí caminhando na preparação do início da nossa novena. Quero mandar um abraço também aos nossos vigários paroquiais, o Padre Celso, o Padre Breno, Monsenhor Zé Geraldo, enfim, a todos os meus irmãos e irmãs da nossa paróquia. Nessa paróquia onde sirvo como acólito, como catequista, como coordenador do grupo de oração, também como professor, né, nos cursos de CPC, de teologia, na Escola de Teologia Estrela Evangelização, enfim, é uma alegria imensa para mim estar aqui com vocês no programa Niterói na Catedral. E gostaria de meditar com vocês algo muito interessante, porque nesse final de semana, especificamente nesse final de semana que estamos vivendo, 27, 28, a nossa igreja vive um momento de profunda beleza e significado. Nós paramos o tempo comum, damos uma pausa no tempo comum para, neste final de semana, dar lugar à solenidade, celebrar a solenidade de São Pedro e São Paulo, as duas grandes colunas de nossa fé. E junto com essa solenidade tão grandiosa, nós também celebramos o Dia do Papa. Eu convido você agora, a, se possível, deixar de lado por alguns instantes as preocupações desta tarde, deste dia. Vamos refletir juntos sobre a vida desses dois gigantes da fé e o que eles têm a dizer para a nossa vida hoje, na nossa realidade. Porque quando nós olhamos para os altares ou para as imagens de São Pedro e São Paulo, muitas vezes os vemos de forma inatingível. Santos perfeitos, coroados de glória, colunas da igreja, colunas robustas da igreja. Mas a verdade, meus irmãos, é que a história de ambos é profundamente marcada pela humanidade, pela fragilidade, mas acima de tudo, pela misericórdia de Deus. Olhemos primeiro para Pedro, pensemos em Pedro, Simão, o pescador da Galileia, um homem de mãos calosas, com calos, impulsivo, de sangue quente. Pedro era aquele que falava antes de pensar, que prometeu ir até a morte com Jesus, mas na hora da cruz fraquejou e o negou três vezes. E isso me leva a me perguntar, eu pergunto para mim, transfiro a pergunta para você: quantas vezes nós não somos como Pedro? Cheios de boas intenções, apaixonados por Jesus, mas na hora da dificuldade, na hora em que a vida nos aperta, muitas das vezes, diante das tempestades, nós afundamos nas águas da dúvida, ou até mesmo negamos nossa fé através das nossas atitudes. Mas o que é maravilhoso na história de Pedro não é a sua perfeição, mas é a sua capacidade de se arrepender e de amar. Depois da ressurreição, à beira do mar, Jesus não pergunta a Pedro: por que você me negou? Jesus não indaga Pedro, Jesus não vem da ressurreição, ele não sai do sepulcro tomado de ranços, né? Jesus não ficou rançoso com Pedro, ele não perguntou: por que que você me negou, por que que você me traiu? Mas Jesus pergunta: Pedro, tu me amas? Olha isso, Pedro, tu me amas? E é sobre esse amor, um amor imperfeito, mas verdadeiro, um amor curado pela misericórdia, que Jesus decide edificar a sua igreja. Pedro nos ensina que Deus não escolhe os melhores, os mais capacitados, como diz o ditado que muitas pessoas repetem e usam até em camisas estampadas: Deus não escolhe os capacitados, mas capacita os escolhidos. A nossa fraqueza não é um obstáculo para Deus, desde que saibamos voltar para Ele com um coração contrito. É isso que eu trago para o seu coração falando de Pedro. A minha fraqueza, meu irmão, a sua fraqueza, você que me ouve agora aqui pela Rádio Catedral, isso não é um obstáculo para Deus. Mas nós precisamos tomar a decisão de saber voltar para Ele com um coração contrito, com um coração arrependido. E então, nós temos a segunda figura de hoje, desse final de semana. Nós temos Paulo, aquele que um dia era Saulo. Paulo, ele não andou com Jesus pelas margens da Galileia. Quem era Saulo? Saulo de Tarso. Saulo de Tarso era um fariseu bem zeloso. Ele era um intelectual, um perseguidor implacável dos cristãos. E nessa perseguição que ele travava contra os cristãos, ele acreditava de verdade que estava fazendo a vontade de Deus ao aprisionar aqueles que seguiam Jesus. Ah, mas até o momento do encontro no caminho de Damasco, aquela luz que o derruba e a voz que lhe diz: Saulo, Saulo, por que me persegues? Ali, o perseguidor se transforma no maior missionário de todos os tempos. Paulo nos ensina algo que é até hoje considerado revolucionário. Ninguém está longe demais da graça de Deus. Meu irmão, minha irmã, o seu, o meu passado, o seu, o meu erro, os nossos erros, as nossas piores escolhas não definem o nosso futuro quando nós temos um verdadeiro encontro com Cristo. Paulo viajou o mundo conhecido, naufragou, foi preso, açoitado, passou fome e frio. E por quê? Porque, como ele mesmo dizia, o amor de Cristo nos impele. Paulo não conseguia guardar a boa nova só para si. Ele precisava levar Jesus às periferias, aos gentios, aos corações que não conheciam o amor de Deus. Pedro e Paulo. Pedro e Paulo. São Pedro e São Paulo. O pescador iletrado e o intelectual instruído. O líder que pastoreia de dentro e o missionário que desbrava as fronteiras de fora. A tradição nos conta que eles até tiveram suas discordâncias e discussões na igreja primitiva. Eles eram muito diferentes, mas o que os unia? O mesmo Cristo. A solenidade de hoje nos ensina que na igreja a diversidade de dons não é motivo para a divisão, mas para a riqueza. Nós não precisamos pensar todos exatamente da mesma forma ou ter a mesma espiritualidade para sermos unidos. A verdadeira unidade da igreja que nós vivemos na nossa arquidiocese de Niterói, em cada paróquia, em cada comunidade, dos nossos irmãos que nos acompanham aqui pela Rádio Catedral, que são da Arquidiocese do Rio de Janeiro, ou de tantas outras dioceses, ou você de todo esse imenso Brasil que nos acompanha através dos aplicativos, tanto da Rádio Catedral como da Rádio Anunciadora. Quando que acontece essa unidade? Ela se dá quando colocamos Cristo no centro. Não é o nosso gabarito, não é o nosso conhecimento, não é o nosso currículo, não é as nossas gloriosas atitudes, não. A unidade se dá quando nós colocamos Cristo no centro. São Pedro e São Paulo derramaram seu sangue, por isso os paramentos do sacerdote, dos sacerdotes nesse final de semana, eles são vermelhos, porque São Pedro e São Paulo foram martirizados em Roma, por amor a esse mesmo Cristo. São Pedro e São Paulo são a prova de que o Espírito Santo une o que é diferente para construir algo eterno. E é exatamente por celebrarmos essas duas colunas e de modo muito especial a figura de São Pedro, o primeiro Papa, que neste fim de semana nós também celebramos o dia do Papa. Jesus disse a Pedro: Tu és Pedro, e sobre esta pedra edificarei a minha igreja. E essa promessa, meus irmãos, ecoa através dos séculos. Hoje, o sucessor de Pedro é o nosso querido Santo Padre, o Papa Leão XIV. Santa Catarina de Sena costumava chamar o Papa de o doce Cristo na Terra. O Santo Padre, o Papa, é o nosso grande sinal de unidade. Em um mundo tão dividido, com tantas guerras, polarizações e ódios, o Papa é aquele pastor que nos aponta o caminho da comunhão, do diálogo e da fraternidade. A missão do sucessor de Pedro é pesada. Ele carrega sobre os ombros as alegrias e as dores de toda a Igreja Católica espalhada pelo mundo. Por isso, o dia do Papa não é uma data para darmos os parabéns. É um forte chamado à oração. Lembremos o nosso saudoso Papa Francisco, que desde o primeiro dia em que apareceu na sacada da Basílica de São Pedro, sempre repetiu em todas as ocasiões que podia o mesmo pedido: Por favor, não se esqueçam de rezar por mim. Neste fim de semana, em nossas casas e na liturgia, nas santas missas de nossas paróquias, vamos colocar o coração do Santo Padre em nossas orações. Peçamos que o Espírito Santo o ilumine, dê a ele saúde, sabedoria, discernimento e força para continuar guiando a barca de Pedro por entre as tempestades do nosso tempo. Chegando, meus irmãos, minhas irmãs, no fim dessa reflexão, eu pergunto a você: como podemos ser um pouco de Pedro e um pouco de Paulo em nossa vida diária? Podemos ser Pedro quando amamos a nossa igreja, quando somos fiéis, quando temos a humildade de reconhecer nossas falhas e dizer: Senhor, Tu sabes tudo, Tu sabes que eu Te amo. E podemos ser Paulo quando não temos vergonha da nossa fé, quando temos a coragem de evangelizar, de falar de Jesus em nosso ambiente de trabalho, na nossa escola, na nossa família, que o exemplo de São Pedro, que a exemplo de São Pedro, eu e você possamos ter uma fé firme como a rocha, e que a exemplo de São Paulo, nós possamos ter um coração inflamado, missionário e disposto a anunciar o Evangelho. E convido você a encerrarmos juntos aqui no nosso programa Niterói na Catedral com uma oração. Vamos rezar juntos? Senhor Jesus, nós te agradecemos pela vida e pelo testemunho de São Pedro e São Paulo. Dai-nos, Senhor, a humildade de Pedro para reconhecer nossas fraquezas e nos lançarmos em tua misericórdia. Dai-nos o zelo incansável de Paulo para que nunca nos cansemos de anunciar o teu nome. Pedimos também de modo muito especial pelo nosso Santo Padre, o Papa. Cobre-o com o teu manto, protege-o de todo mal, sustenta-o em sua missão de ser sinal de unidade e de paz no mundo. Amém. Que Deus abençoe você, sua família, e que este fim de semana seja de muita graça e de muita paz. E convido você a continuar conosco aqui no programa Niterói na Catedral.
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1: E estamos de volta com o nosso programa Niterói na Catedral, nessa tarde de sábado, 27 de junho. Você está na Rádio Catedral FM, a sintonia da felicidade. Se você acabou de sintonizar com a gente, seja muito bem-vindo. Nós já tivemos um lindo momento de espiritualidade, com meditação no Diário de Santa Faustina, o texto da Misericórdia. E agora o nosso programa ganha mais dinamismo para deixar você por dentro de tudo o que acontece na Igreja Arquidiocesana de Niterói. Está chegando o nosso giro de notícias, é isso mesmo. A partir de agora, você vai acompanhar os principais destaques, os eventos, as festividades de nossas paróquias e tudo o que move nossas comunidades na Arquidiocese de Niterói, de cidade de Niterói, todos os municípios que compõem a nossa amada arquidiocese. É a nossa igreja viva, em saída, comunicando a vida e a esperança. Fique ligado para saber como a sua paróquia está se preparando para as celebrações desse final de semana e quais são os próximos passos da nossa caminhada pastoral, hein? Confira agora as notícias da nossa arquidiocese com a nossa irmã Ingrid Bianchini.
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3: Boa tarde, amigo ouvinte, você que nos acompanha pelas nossas rádios. Está chegando mais um Giro pela Arquinite. E a gente inicia hoje falando da solenidade de São Pedro. A paróquia de São Pedro, no Vicariato Lagos, ela está terminando a novena oracional, que contou com a presença de diversos sacerdotes, e segue agora um convite para você participar dos festejos, que eles vão acontecer até o dia 5 de julho. No sábado, contará com a festa junina, quermesse e diversas atrações para toda a família. E domingo, dia 28 de junho, o músico católico Ítalo Vilar será a principal atração da noite. No dia 29, data que a igreja celebra a solenidade dos santos apóstolos São Pedro e São Paulo, haverá missa em diversos horários. Então anota aí, 7, 9 e 11 horas da manhã. Na parte da tarde, procissão marítima e terrestre às 4 horas, seguida da missa solene, que vai ser presidida pelo padre William César. No dia 5, o festejo no Vicariato Lagos encerra com a corrida do... A missa solene será presidida pelo arcebispo metropolitano de Niterói, Dom José Francisco, e a procissão terrestre marítima acontece na parte da tarde. Você confere todos os detalhes, como os horários, as apresentações que vão acontecer no nosso site, arquinite.org.br. Nesta segunda-feira também, a Arquidiocese está em festa pelo Jubileu Sacerdotal dos padres Elcimar Sardinha e padre Cláudio Almeida. E o padre Elcimar faz um convite aí especial para vocês.
4: No próximo dia 29 de junho, eu e o padre Cláudio vamos completar 25 anos de sacerdócio. Nós estaremos juntos neste dia. Mas no dia 28, aqui em Arraial do Cabo, eu estarei fazendo uma missa de ação de graças às 10 horas da manhã. Eu convido você e sua família para participar.
3: Cerco de Jericó é o nosso próximo destaque. Ele vai acontecer na paróquia Nossa Senhora da Conceição, que fica em Porto das Caixas, no Santuário de Jesus Crucificado, do dia 28 ao dia 5 de julho, e contará com sacerdotes convidados, e a missa vai acontecer sempre às 7 horas da noite. Outra paróquia também que anunciou o Cerco de Jericó é aqui do Vicariato São Gonçalo, paróquia Nossa Senhora do Amparo, no bairro Antonina, e o cerco vai acontecer do dia 20 ao dia 26 de julho. Então, programe-se e acompanhe aí o Pasconeiro fazendo convite também especial para participar do Cerco de Jericó.
5: Fala, galera do Amparo, tudo bem com vocês? A Lançando um Pasco convida você e sua família para participar do Cerco de Jericó nos dias 20 até o dia 26 de julho. O Santíssimo Sacramento será exposto a partir das 15 horas. Será um momento especial de oração com sua família e com Deus. Logo após, início da missa, a partir das 19h30 durante a semana e às 18 horas durante o final de semana. Reserve esses dias para participar conosco desse momento especial e traga sua família para viver um momento de oração diante do Senhor. Esperamos por vocês.
3: Junho passou voando, mas terça-feira, dia 30, fica aqui um convite especial. Você não pode perder o programa Menu Musical Entrevista pela Rádio Web Anunciadora, que receberá a família Entre Santos na apresentação Frederico Maia. Você baixa o aplicativo aí gratuitamente ou acessa radioanunciadora.org.br e acompanha a partir do meio-dia o programa Menu Musical Entrevista. Nós retornamos na próxima semana, com a graça de Deus, na divulgação das festas julinas pela Arquidiocese, e eu espero você aqui nesse canal. Lembrando que domingo está aí, dia de missa, solenidade litúrgica, e lembra sempre, em domingo sem missa, semana totalmente sem graça. Até o próximo Giro pela Arquinit.
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1: É isso aí, meu irmão, minha irmã, e com o coração cheio de gratidão, nosso programa Niterói na Catedral de hoje vai chegando ao fim. Que tarde abençoada passamos juntos, não é verdade? Nesse 27 de junho, celebrando já as colunas da nossa igreja, São Pedro e São Paulo, e rezando pelo nosso querido Papa Leão XIV. Quero agradecer do fundo do meu coração, quero agradecer eu, Luiz Marcelo, em nome de todo o setor de comunicação da Arquidiocese de Niterói, a sua imensa audiência, o seu carinho, a sua companhia em toda a nossa Arquidiocese e aonde quer que você esteja nos ouvindo. Obrigado por abrir as portas da sua casa, do seu coração, para a nossa programação. Lembrando que o nosso encontro já tem data e hora marcadas. É isso aí, no próximo sábado, a partir das 15 horas, 3 horas da tarde, a gente se encontra novamente aqui na Rádio Catedral FM 106.7, a sintonia da felicidade, com mais oração, informação e a presença viva da nossa Arquidiocese de Niterói. Mas o nosso momento de fé não para por aqui. Nós encerramos o programa de hoje com uma palavra muito especial. Convido agora você a ouvir, acompanhar a voz do pastor com o nosso querido arcebispo metropolitano de Niterói, Dom José Francisco Rezende Dias. Um final de semana muito abençoado para você e toda a sua família, e até o próximo sábado às 15 horas. Fique com Deus e com a palavra do nosso arcebispo metropolitano. Tchau, tchau!
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6: Prezado ouvinte que nos acompanha pelas ondas do rádio, o meu abraço fraterno. Dia 29 de junho é o dia em que celebramos a solenidade de São Pedro e de São Paulo, os dois grandes apóstolos, que são as colunas da igreja. Como não é dia santo no Brasil, celebramos esses dois grandes apóstolos no próximo domingo, dia 28 de julho. E queremos manifestar a nossa comunhão pela oração com as paróquias de São Pedro da Aldeia e de Venda das Pedras em Itaboraí e com a capela de Jurujuba. Elas têm São Pedro como padroeiro. São Pedro e São Paulo percorreram até os confins da terra, anunciando o Evangelho, e se elevaram ao céu pela graça do martírio. Podemos dizer que eles são as mãos do Evangelho da graça, os pés da verdade do anúncio, os rios da sabedoria e os braços da cruz. São Pedro, em particular, representa a unidade do Colégio Apostólico. Santo Irineu escreveu para a Igreja de Roma: devem convergir todas as outras igrejas, ou seja, os fiéis que estão em toda parte, porque nela está presente e conservada a tradição dos apóstolos. A fé professada por Pedro constitui o fundamento da igreja: tu és o Cristo, o Filho de Deus vivo. O primado de Pedro faz parte da escolha e do carinho divinos. Quando Jesus diz: não foi a carne nem o sangue que te revelaram isso, mas o meu Pai que está nos céus. Assim acontece com todo aquele ou aquela que decide responder ao chamado de Deus com a doação total da própria vida. Paulo, o grande missionário, interpelará toda a igreja, a partir de Tarso, sua cidade natal, dos outros lugares paulinos, metas de peregrinações na Turquia atual, assim como na Terra Santa e na Ilha de Malta, aonde o apóstolo chegou depois de um naufrágio e lançou a fecunda semente do Evangelho. Na realidade, São Paulo foi um apóstolo universal. Ele foi o apóstolo por excelência, daqueles que em relação aos judeus eram os distantes, os pagãos, os gentios, e que graças ao sangue de Cristo se tornaram os próximos. Por isso também hoje, no mundo que se tornou pequeno, mas onde numerosas pessoas ainda não encontraram o Senhor Jesus, todos nós, cristãos, somos chamados a ser os missionários do Evangelho. E esta dimensão missionária tem necessidade de ser acompanhada sempre pela dimensão da unidade, representada por São Pedro, a rocha sobre a qual Jesus Cristo construiu a sua igreja. Como ressalta a liturgia, os carismas de dois grandes apóstolos são complementares para a construção do único povo de Deus. E os cristãos não podem dar um válido testemunho de Cristo se não estiverem unidos entre si. Dia de São Pedro é dia de rezar pelo Papa Leão XIV, sucessor de Pedro. Pedimos que Deus lhe conceda saúde, coragem, esperança e alegria em sua árdua missão de conduzir a igreja em tempos tão difíceis nos quais vivemos. E neste final de semana, a coleta que é feita em todas as igrejas do mundo, chamada Óbolo de São Pedro, é enviada para o Papa, que distribui para as igrejas mais pobres e necessitadas. Portanto, a sua partilha na coleta da missa neste final de semana será destinada a uma região mais pobre e ajudará tantos irmãos necessitados. Participe e peçamos a intercessão dos apóstolos Pedro e Paulo para que sejamos fiéis aos ensinamentos de Cristo, vivendo a fé que Pedro e Paulo anunciaram e testemunharam com o derramamento do próprio sangue. Eles nos levem pelos caminhos da santidade para sermos missionários nos tempos desafiadores de hoje. E nesta intenção, envio a bênção do Deus Todo-Poderoso, Pai, Filho e Espírito Santo. Amém.

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10: E hoje vamos orar no Salmo 83, canto de alegria do peregrino. Como são amáveis as vossas moradas, Senhor dos Exércitos. Minha alma desfalecida se consome suspirando pelos átrios do Senhor. Meu coração e minha carne exultam pelo Deus vivo. Até o pássaro encontra um abrigo e a andorinha faz um ninho para pôr seus filhos. A vossos altares, Senhor dos Exércitos, meu Rei e meu Deus, felizes os que habitam em vossa casa. Senhor, aí eles vos louvam para sempre. Feliz o homem cujo socorro está em vós. E só pensa em vossa santa peregrinação. É verdade, Senhor, feliz o homem que te louva, que reconhece o seu senhorio. Feliz o homem que acredita no teu poder em nossas vidas, Senhor Jesus. Nós sabemos que nessa caminhada, tantas e tantas vezes, esquecemos que um Deus maravilhoso, um Deus único, um Deus perfeito está zelando por nós. Uma caminhada que às vezes nos traz coisas tão difíceis, tão pesadas, se transforma quando entendemos que Deus vem em nosso socorro. Ele, o Todo-Poderoso, está hoje olhando para você, meu irmão e minha irmã, olhando para a sua vida e dizendo: eu cuido de você. Hoje eu quero colocar muito especialmente a Venezuela, país que foi devastado por um terremoto, e também as duas crianças que morreram no desabamento na Ilha do Governador. Que tragédia, meu Deus! Quantas tragédias! Só tu podes consolar esse povo com essa dor imensa no coração dessa mãe, desse pai e de todos aqueles que moram na Venezuela. Essa semana também vivemos um motivo de grande louvor à vida do nosso cardeal, que completou mais um ano de vida no dia 23. Eu também no dia 24 me recordei com muito carinho, com muito amor, do meu querido Padre Nixon, que ora por nós lá no céu e fazia aniversário no dia de São João. E também nosso Padre Tiago Azevedo, que essa semana também comemorou mais um ano de vida. Enfim, motivos para orarmos, mais motivos para louvarmos. É assim a vida, meu irmão e minha irmã. Que possamos, apesar de tudo e por tudo, seguirmos em frente. 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

Boa tarde, povo de Deus. Começamos hoje o nosso programa com essa música maravilhosa do Entre Tons, Belíssimo Esposo. Olha que linda, né? Que linda é essa música que com certeza tocou o seu coração. Quero começar o programa de hoje dando boa tarde ao meu amigo Lúcio. Boa tarde a todo mundo que ouve o nosso programa, a Dalva, né? E também um beijo aí muito especial para todos da Capela de Santa Luzia e São Raimundo Nonato, lá em Ramos, que eu tive a alegria de estar presente, né? Um abraço Fatinha, Silvana, Camila, Tia Lu, todo mundo que esteve junto comigo, né? E também a alegria que eu tive de conhecer a dona Raimunda e toda a sua família, o Marcelo, Adriana, Márcia, Nathalie, Carla, Nicole, Daiane, Magelo, Mário, Antônio, David e Edna, né? A gente está colocando todo mundo em oração e acreditando nesse Deus sempre poderoso. Quero dar uma boa tarde para você que talvez está ouvindo aí a nossa Rádio Catedral pela primeira vez. Fica com a gente, ora com a gente, louva com a gente. Vamos curtir Um Certo Galileu com a minha querida Gislaine Cantini.

0: Bom, vamos agora a um breve intervalo, já já eu volto no Vai na Fé.
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E eu também estou aí junto com você no Instagram, Soraya Moreno RJ, Soraya com Y, tá bom? Vamos curtir mais música? Você vai chegar começando essa sequência com Ramon e Rafael.

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0: E essa sequência foi linda, não é, gente? Maíra Jaber, Faça Sem Mim, antes a felicidade Juninho Casimiro e Fátima Souza. E no começo da sequência, você curtiu Você Vai Chegar, Ramon e Rafael.
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0: E estamos de volta aqui no nosso programa Vai na Fé, com muito mais música, né? 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E vamos de música? Vamos curtir muito mais, agora já assim, né, no finalzinho do nosso programa. Vem aí Filho de Davi, Jadir Barcelos, e na sequência o Medley de Maria, Ministério Adoração e Vida.

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0: Bem, gente, vou ficando por aqui no nosso programa Vai na Fé. Obrigado, Lúcio, Dalva, obrigado a você, meu irmão e minha irmã, que tá sempre sintonizado aqui junto com a gente, Silvio Júnior, Marcinho, que faz parte também dessa família linda, família catedral. E você, você que não pode faltar, né, que é um grande motivo da gente cada vez mais mergulhar nessa alegria de evangelizar através dos meios de comunicação. Semana que vem eu tô de volta, 16h, aqui no Vai na Fé. Beijo, tchau, tchau.
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2: 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Ou D, Argentina? 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
5: Olá, prestigiada audiência da Catedral FM 106,7. Com vocês, mais um programa Conexão com Valores, da Uniapac, ADCE Rio, ADCE Jovem Rio, Associação de Dirigentes Cristãos de Empresa do Rio de Janeiro. Aqui é o Elmair Neto, presidente da atual gestão. Hoje, tendo a grata satisfação em recebermos aqui em nosso estúdio o Dr. Luiz Antônio Santini. Seja muito bem-vindo, Dr. Santini.
6: Muito obrigado, Elmair. Um prazer para mim estar aqui, um prazer conhecer o trabalho de vocês. E dizer que, pelo que você me disse, pelo que eu conheço até agora, considero muito importante que se possa difundir realmente boas ideias, boas práticas, né, para que o sistema da organização do Estado, o sistema produtivo e também a gestão possa melhorar cada vez mais para o interesse da população, para o interesse sobretudo daqueles que mais precisam, dos mais pobres, né?
5: Muito então, obrigado.
6: É um prazer estar aqui.
5: Por esse testemunho, Santini. Como bem diz o nosso programa, Conexão com Valores. Ele fala das conexões sociais, pessoais, que permitem que a gente tenha bom desempenho na sociedade civil. Uhum. E também os valores que a gente traz desde a casa materna e paterna e que facilitam esse bom desempenho. O convite que eu te faço é que você possa contar para o nosso público ouvinte um pouco da história do Luiz Santini, o jovem que teve um olhar pela medicina, uma medicina social, o seu desenrolar ao longo da profissão, você gestor assumindo tantas posições de liderança junto a instituições que melhoram o dia a dia da nossa sociedade do ponto de vista do sanitarismo.
6: Bom, é uma oportunidade interessante. Agora no mês de abril eu vou completar 80 anos e eu tenho nesses meses aqui que antecedem aí o aniversário, né? Eu tenho pensado muito sobre isso, realmente sobre essa trajetória, né? De uma pessoa que nasci no interior do estado do Rio, numa pequena vila, que era um distrito de Valença, Santa Isabel do Rio Preto, e que até hoje é uma cidade que não passa de 2.000 habitantes, mas que tinha ali uma origem familiar bastante característica, típica até aqui do estado do Rio, que era uma família que o meu avô era imigrante italiano, pai da minha mãe, e o meu pai era filho adotivo de uma família de fazendeiros e produtos que tinham sido produtores de café até a quebra do café nos anos 20, 30, né? E que depois toda aquela região se transformou numa região difícil, pobre, com dificuldades econômicas. Então eu nasci nesse ambiente, mas tive por parte dos meus pais, e sobretudo do meu padrinho, que era médico, que era originário dessa família, um incentivo grande para estudar. E assim, aos 9 anos de idade, eu vim para o Rio de Janeiro, e fui para o Colégio São José, que era um colégio marista, onde predominava uma educação católica, religiosa, bastante rígida. E a partir daquele colégio, com os valores, para falar do tema do programa, que foram trazidos ali na minha formação, eu dirigi a minha vida para atender aquilo que eu imaginava, o que eu pensava em fazer como cidadão, e também para exercer a profissão de médico, que era um pouco espelhando a própria carreira do meu padrinho, esse com quem eu vim morar aqui, que era médico sanitarista, foi uma importante pessoa no controle, sobretudo da malária, no estado do Rio de Janeiro, na região de Macaé, aqui também na região de Magé, na Baixada Fluminense, Duque de Caxias, da Baixada de Jacarepaguá. Enfim, eu tinha uma inspiração familiar, né, com meu padrinho, me levando para esse campo da medicina. E aí, nesse campo, eu desenvolvi toda a minha vida, são 60 anos já de formado, né? Quase 60. E todos esses anos dedicados à medicina, como cirurgião, que fui durante muitos anos, à saúde pública, como gestor, e a ensino médico, que, na verdade, é a principal paixão da minha vida, foi ensinar, foi ser professor da Universidade Federal Fluminense, da qual eu tenho orgulho de ser hoje professor emérito.
5: Que bacana. Qual o nome do seu tio que te inspirou?
6: Meu padrinho era Sebastião de Castro Ferreira Pinto. Era um homem extraordinário, era uma pessoa que muito dedicada à saúde pública, né? Ele teve a possibilidade de conviver com grandes ídolos, assim, grandes pessoas muito importantes, fundadores, eu diria, da ciência e da saúde pública no Brasil, como o Carlos Chagas, enfim, todo aquele grupo da Fundação Oswaldo Cruz, e até com o próprio Oswaldo Cruz, um período muito curto. O Oswaldo Cruz morreu muito cedo, mas o trabalho inicial de Oswaldo Cruz, a criação da fundação, a formação desse grupo de sanitaristas, ele fez parte desse período, desse grupo.
5: Que bênção essa oportunidade dessa convivência,
6: né? Verdade.
5: E esse legado que ele deixou no teu olhar de caminhar por caminhos aonde ele deixou pedras prontas para isso.
6: É verdade.
5: Santini, você fazendo citações aí a Fiocruz, que é uma instituição respeitada mundo afora e tem uma produção intelectual e também da questão das vacinas, que é muito positivo, e num país que tem a dimensão que o nosso tem, onde essa questão de um atendimento sanitário ainda tem muito o que fazer. No teu olhar, a gente vai um dia conseguir equacionar essa curva, dando essa possibilidade que o Brasil todo possa ser atendido com condições sanitárias dignas?
6: Olha, eu tenho essa expectativa, tenho essa esperança, digamos assim, eu tenho trabalhado para isso nesses últimos, na minha vida toda, mas sobretudo nesses últimos anos. Essa semana se completa 40 anos da realização da 8ª Conferência Nacional de Saúde, que foi um momento onde 5 mil pessoas representando as diversas categorias profissionais, da sociedade, associações de moradores, organizações sociais as mais diversas, se reuniram em Brasília e produziram um texto que veio a ser o artigo 196 da Constituinte, que organiza o Sistema Único de Saúde no Brasil. Então, isso é um marco. Poucos países do mundo têm um sistema tão importante, tão potente, tão capaz como o Sistema Único de Saúde no Brasil. O nosso problema com a saúde pública não é de conhecimento técnico, não é de competência técnica, é da desigualdade. O problema do Brasil não é falta de conhecimento, nem falta de instrumentos para a realização de uma atenção adequada, de uma gestão correta. O que o Brasil traz como principal problema é a desigualdade. Então, se nós pegarmos qualquer indicador sanitário, nós vamos verificar que, dependendo da classe social, dependendo da capacidade econômica e dependendo da região do país, a pessoa tem mais ou menos acesso ao sistema de saúde. Então, o nosso problema realmente não é de conhecimento, não é de tecnologia, é de igualdade. Nós precisamos ter uma sociedade mais igualitária, mais justa. O nosso país é profundamente injusto. Nós somos herdeiros, assim, de uma tradição, vamos dizer, de organização do Estado, onde a população excluída, né, sobretudo a população negra, a população indígena, ou seja, aqueles que não faziam parte da classe dirigente, digamos assim, essa população é excluída, de quase, mesmo com a Constituição que nós temos, a chamada Constituição Cidadã, mesmo assim a sociedade, quer dizer, resiste a fazer as transformações necessárias do ponto de vista da equidade na sociedade. Então, nós temos, eu tenho certeza que nós temos o melhor sistema de saúde do mundo. Nós somos o único país de mais de 200 milhões de habitantes com um sistema universal de saúde, que atende, que se propõe a atender igualmente a toda a população. Nós temos o maior sistema de transplante de órgãos do mundo. Isso é um
5: fato.
6: É um fato concreto, quantitativo. E ele não é só o maior, ele é o melhor. Nós temos um programa de atenção básica de saúde hoje que atende a mais de 80% da população. Isso também é fato. O que que acontece? A desigualdade é que isto, em regiões, em cada região do país, funciona de maneira diferente. E não por uma questão tecnológica ou organizacional, é por uma questão de desigualdade social.
5: Aqui a gente vê muito relato de estrangeiros em passagem pelo Rio, sobretudo, que acidentados, quando recorrem ao SUS, eles se encantam por ser um serviço gracioso.
6: É verdade. Por exemplo, você não tem, quer dizer, mesmo na Inglaterra, que é também um modelo de sistema de saúde universal, no Canadá, que também tem sistema universal de saúde, mesmo nesses países, há uma contrapartida do usuário de pagamento, e sobretudo para usuários estrangeiros não há nenhuma possibilidade de atendimento gratuito. E no entanto, aqui no Brasil, o sistema, além de ser universal para toda a nossa população, ele é gratuito também para aqueles usuários que eventualmente estejam no Brasil.
5: Sim.
6: Então isso é um diferencial, assim, muito realmente importante, e ainda bem que essas pessoas reconhecem isso e divulgam isso, porque muitas vezes nós próprios brasileiros não temos, vamos dizer assim, muita clareza sobre o que nós temos e o que nós precisamos preservar, e às vezes a gente fala mal das nossas dificuldades, quer dizer, considerando que essas dificuldades, que elas precisam ser vencidas, sejam um obstáculo definitivo. Para mim não existe obstáculo definitivo, para mim existem problemas e que a cada momento se apresentam e a cada momento que se apresentam precisam ser enfrentados, equacionados e resolvidos.
5: Luiz, você como médico sanitarista, atuante, gestor, idealizador do SUS, me presenteia e eu recebo e acolho com muita satisfação o livro SUS, uma biografia, lutas e conquistas da sociedade brasileira, de autoria de Luiz Antônio Santini e Clóvis Bulcão. Recebo aqui com uma bonita dedicatória do Luiz, olha que letra bonita, para vocês médicos aí que a gente vai e só consegue entender a primeira letra da palavra, olha só que spoiler bacana, essa caligrafia bonita e refinada. Conta para o nosso público um pouco sobre o teor do seu livro, Luiz.
6: Meu livro, justamente o objetivo desse livro foi traduzir, e meu público preferencial desse livro basicamente são os estudantes de medicina. Eu gostaria muito que todos lessem, é claro, mas eu quero que os estudantes leiam, porque essa história da construção do Sistema Único de Saúde do Brasil é uma história muito importante, muito rica, e de muita luta da sociedade.
5: E basilar,
6: ela,
5: né?
6: E basilar. E ela é um legado de lutas e conquistas, como é o título do livro. Não é uma dádiva. Ninguém deu isso a ninguém. Isso foi uma conquista. E a gente pode lembrar, quer dizer, assim, se a gente o livro tenta percorrer uma trajetória, na biografia não é a minha, a biografia é do SUS. Isso é uma metáfora que eu usei, né, para dizer, chamar o SUS como se fosse uma entidade, uma pessoa, e mostrar que ele tem uma história, tem uma biografia, tem laços com o passado, tem expectativas com relação ao futuro. E dentro dessa trajetória, vamos dizer, eu passo por ela como muitas outras pessoas passaram, como pessoas inspiradoras, como Sérgio Arouca, que foi presidente da Fiocruz e que foi seguramente um dos principais líderes da construção do que a gente chamou da reforma sanitária, mas muitas outras pessoas. Nós estamos comemorando esse mês os 40 anos dessa Conferência Nacional de Saúde, que é um marco histórico no Brasil na construção do Sistema Único de Saúde. Então o livro trata disso também, eu conto um pouco daí a história, como é que foi a conferência, como é que foram os debates, como é que foi essa organização, como que, quer dizer, 5 mil pessoas se reuniram em Brasília naquele momento, com muita dificuldade até de alojamento, porque a gente não imaginava que fosse ter essa dimensão. Nós, quando começamos a organizar a 8ª conferência, nós imaginávamos uma participação de no máximo 1000 pessoas, 800, por aí. Mas a mobilização da sociedade para a realização da conferência foi de tal ordem
5: que
6: vários segmentos populacionais se organizaram e mandaram delegados por conta própria, com seus próprios recursos. Muita gente foi bancando a sua própria passagem
5: para poder participar.
6: E era emocionante chegar em Brasília, quer dizer, quando a gente teve que mudar o local, nós tivemos que fazer esse evento no ginásio, Nilson Nelson, ginásio de basquete.
5: Sim.
6: Aquilo ficou completamente lotado. E as pessoas chegando de ônibus de tudo quanto é lugar do Brasil, descendo, e sem ter hotel reservado, sem ter nada disso. Mas tudo isso teve que ser improvisado. Agora, não foi um improviso, digamos, irresponsável, ao contrário. Houve muita responsabilidade em fazer isso, muita, vamos dizer assim, muito respeito também por aquelas pessoas, às vezes pessoas muito humildes que saíram lá do interior do Nordeste, do interior do Sul do Brasil, de todos os cantos do Brasil, e que vieram a Brasília para participar de uma coisa transformadora. Isso é extraordinário.
5: Sim, Santini, os jovens médicos, estudantes de medicina que tiverem o desejo de adquirir o livro ou ter acesso, eles estão disponíveis para venda em que...
6: Eles estão disponíveis nas livrarias, ele está disponível nas livrarias e também pela Amazon. É possível ser adquirido pela internet, pela Amazon, que ele está disponível. A editora Record, quem nos apoiou na produção desse livro, tem nos apoiado também na divulgação. Ele tem tido uma boa recepção, com certeza, e eu fico muito feliz com isso, mas eu como eu te disse, eu gostaria mais que os estudantes conhecessem melhor essa história. Às vezes os estudantes de medicina são muito voltados para a parte técnica, para a parte, enfim, do desafio, que é importante, claro, o desafio do conhecimento, o desafio técnico, mas eles exigem mais coisas do que às vezes até é realmente necessário. Então, conhecer essa história para os estudantes é importante.
5: Isso aí. Pedir a gentileza da gente botar uma barra abaixo desse depoimento que o Santini dá sobre esse livro, e de forma que os estudantes e os jovens médicos possam ter acesso a essa obra. Santini, há 64 anos a nossa associação de dirigentes cristãos de empresa, ela se mobiliza em ações de mobilização junto à sociedade civil, para iniciativas que foquem ao bem comum, sobretudo. E isso cruza um pouco com todo esse legado que vocês, ao longo da história profissional de vocês, também deixam para a sociedade brasileira. Te convidaria que você pudesse externar ao nosso público um pouco desse olhar ainda superficial em relação à DCE, e mesmo um convite ao seu networking, para que os que tiverem curiosidade e disponibilidade, deem uma olhadinha lá no nosso Instagram, é o @ADCRI, o nosso Facebook, ADCRJ. Todos esses nossos programas Conexão com Valores também estão no YouTube da DCRI.
6: Eu tenho primeiro que agradecer essa oportunidade da DCR me convidar a estar aqui, poder me dirigir a todos vocês, me dirigir à sociedade de um modo geral, em relação a essa iniciativa, como você disse, de mais de 60 anos, e que eu considero que tudo isso faz parte, vamos dizer assim, do que seria, do que eu considero que seja a alma do país, quer dizer, aquilo que transforma a estrutura, o que a gente chama de organização da sociedade, no conteúdo dos atos, das ações e das iniciativas e das atitudes que se tem tomado durante a sociedade. Não faz nenhum sentido a estrutura política, a estrutura organizacional, nada disso faz sentido se não tiver esse conteúdo de valor, esses objetivos humanos, né? E até transcendentes para aquelas pessoas que se localizam nesse espectro religioso e têm expectativas com relação à atividade também formativa e a sua própria reflexão religiosa. Isso tudo é muito importante para construir o que a gente chama de sociedade. A sociedade não é, vamos dizer, uma caixa vazia, né? Sim. A sociedade representa conteúdos. Exatamente. Representa pensamentos, representa disponibilidade. Então eu cumprimento muito a vocês por essa iniciativa, e que ela é tão importante que ela é duradoura. Quer dizer, nada dura tanto tempo se não tiver valor e eficácia agregada à sua existência. Então, parabéns, eu que agradeço a oportunidade de estar aqui.
5: É uma satisfação para a gente ter uma pessoa que compartilha uma formação com tanta robustez e dedicação, Luiz. E antecipadamente a gente parabeniza aí pelos 80 anos bem vividos e com esse legado que você deixa para a sociedade brasileira. O Conexão com Valores, sempre aos sábados, às 17 horas. Até a próxima.
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1: Agora são 5 horas e 26 minutos. 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E o consistório extraordinário de cardeais convocado pelo Papa Leão XIV foi encerrado hoje, diretamente no Vaticano. O encontro de 2 dias focou em debater os desafios globais atuais e terminou com um forte apelo do pontífice pela paz. E de lá fala o cardeal do Rio, Dom Arani João Tempesta.
2: Caríssimos amigos e irmãos da Rádio Catedral, sistema de comunicação da Arquidiocese, concluímos nessa tarde e noite aqui em Roma, um calor ainda bastante grande, o nosso segundo momento do consistório extraordinário convocado pelo Papa Leão XIV. Tivemos a terceira sessão na manhã desse sábado, depois da missa celebrada pelo cardeal ré na Basílica de São Pedro, no altar da Cátedra. E depois, na parte da tarde, a quarta sessão, já lançada do sínodo, com a questão da sinodalidade e com as intervenções livres também. O Papa Leão XIV encerrou justamente com um discurso bem claro, resumindo um pouco as conclusões das sessões, vocês podem conferir nas publicações, mas ao final do seu discurso, depois de agradecer a tudo e a todos, a presença dos cardeais, ele falou também, deu uma grande missão para todos nós. Quer que nós fizéssemos juntos por meio dessas palavras? Digamos isso aos nossos irmãos bispos, às igrejas, confiados no nosso ministério e a todos os povos da terra. Deus deseja paz para cada nação e para cada povo. Por isso não devemos nos resignar à violência. A violência não terá a última palavra. Deus continua a abrir na história caminho de reconciliação e de paz. Temos responsabilidade de trilhá-lo com coragem e os ajudar o mundo a reconhecê-los. Que essas palavras do Papa Leão XIV sejam divulgadas nos meios de comunicação, pelas mídias, por nossos cartazes, e guardar bem.

0: Ou seja, a violência não terá a última palavra. Deus continua abrindo caminhos de reconciliação e de paz. Deus deseja paz para cada nação, para cada povo, para cada cidade também. Depois dessa palavra do Papa Leão XIV, que deve marcar um pouco a conclusão desse consistório, teremos depois, amanhã, eu celebro missa na paróquia Me Confiada, aqui em Roma, para que Nossa Divina Providência em Monte Verde, e depois, na segunda-feira, temos a missa da entrega do palio aos novos arcebispos e a conclusão também do consistório de São Pedro e São Paulo aqui em Roma. Momentos importantes e que vocês podem conferir também nos textos publicados pelo Vatican News.
1: Um abraço. Dorani também expressa a solidariedade ao povo venezuelano e lança a campanha de ajuda à Venezuela.
0: Caríssimos amigos e irmãos, o Papa Leão XIV, no início da sua palavra de conclusão do consistório, falou da solidariedade com a Venezuela. Entre nós estava também o cardeal de Caracas, também da Venezuela, aqui presente. E realmente um grande desastre. Devemos ter, inclusive, com o Edgar Penha Parra, que é venezuelano também, falou da sua dor também, seu sofrimento em relação a tantos mortos e tantas situações de devastação na Venezuela. A Caritas Arquidiocesana do Rio de Janeiro, da nossa arquidiocese, tem a campanha da solidariedade com as vítimas do terremoto da Venezuela. Já sendo divulgado nossos cartazes, pelas nossas mídias, pelos meios de comunicação, procure ajudar e o nosso vicariato para a caridade social, através da Caritas Metropolitana do Rio de Janeiro, enviará para a Venezuela a nossa ajuda. Contamos com a sua solidariedade.

0: Apolo Magno, mais forte que a Tetral FM, são 5:35 no Rio.
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0: Em nome do Pai, do Filho e do Espírito Santo. Amém. Que a paz do Senhor esteja com todos vocês, caríssimos amigos e irmãos. Nós, nesse final de semana, celebramos a festa solene de São Pedro e São Paulo. No Brasil, a festa São Pedro e São Paulo, que é no dia 29 de junho, e assim o será também em Roma, é celebrado no domingo mais próximo. Portanto, nesse domingo 28, celebramos no Brasil a festa São Pedro e São Paulo. Enquanto isso, em Roma, os cardeais do mundo inteiro estamos reunidos com o Santo Padre, Papa Leão XIV, para esse segundo consistório convocado por ele. Ontem e hoje, então dias inteiros, de manhã até a noite, né, em que passamos com as perguntas do Papa em discussão entre nós cardeais e propondo ao Santo Padre também algumas ideias que depois ele vai examinar. E escutando também sobre a questão da sinodalidade, que nessa questão da preparação para a continuação do sínodo. Agora, meus irmãos e irmãs, São Pedro e São Paulo também tem umas vigília. Ou seja, nós vemos que no novo missal tem aumentado bastante as celebrações de vigílias. E Pedro e Paulo já era uma tradição, agora continua confirmada também. Temos a vigília de São Pedro e São Paulo, portanto, hoje nós celebramos justamente a missa vespertina da vigília de São Pedro e São Paulo. Temos a celebração durante o dia, do dia de hoje, a palavra de Deus, da liturgia de hoje, né, que nos fala justamente sobre a palavra do Senhor. Depois temos ouvido o sermão da montanha, nós vemos depois disso Jesus que desce da montanha e continua a sua missão, e temos a vigília de São Pedro e São Paulo. Preparemos-nos bem para celebrarmos esses belos momentos de nossa caminhada. Celebramos, portanto, essa vigília e de formas distintas. Essas duas colunas da igreja dedicaram-se incansavelmente à evangelização dos povos, confiando na intercessão de ambos, né? Nós possamos participar hoje, à tarde, noite, amanhã toda, né, com relação a essa celebração de Pedro e Paulo. E celebrando a vigília da solenidade dos apóstolos Pedro e Paulo, nós nos aproximamos dos fundamentos da nossa fé. Pedro foi o líder do grupo dos 12, esteve ao lado de Jesus nos momentos mais marcantes dos relatos evangélicos. Paulo, por sua vez, é conhecido como apóstolo dos gentios, destacando-se por sua conversão, pelo ardor missionário e pela profundidade de seus escritos do Novo Testamento. No evangelho de hoje, dessa vigília, que trata uma das aparições do ressuscitado, é apresentado o diálogo entre Jesus e Simão Pedro. O verdadeiro discípulo é aquele que, no percurso de sua vida e missão, compreende e assume a essência do mandamento maior transmitido por Jesus, o amor. E a pergunta é muito clara: Simão, filho de João, tu me amas? Por três vezes assim Jesus perguntou a Pedro, e Pedro disse: Senhor, tu sabes tudo, tu sabes que eu te amo. Apascenta as minhas ovelhas, apascenta os meus cordeiros. Portanto, para podermos viver intensamente nosso trabalho com o Senhor, supõe justamente a nossa busca e a nossa proximidade de vivenciarmos cada vez melhor o amor a Jesus Cristo, nosso Senhor. E no dia de São Pedro e São Paulo, que para nós do Brasil é amanhã, nós celebramos aí o dia do Papa, nossa unidade com aquele que é Pedro para nós hoje, o Santo Padre, Papa Leão XIV. E é também o dia que nós vamos contribuir, né, na hora das ofertas, com o óbolo de São Pedro, que é o nosso presente ao Santo Padre, para que depois ele ajude a tantas pessoas pelo mundo afora. Então, por determinação da 7ª Assembleia da CNBB, em todas as igrejas e oratórios, mesmo dos mosteiros, conventos e colégios, comemora-se o dia do Papa, com pregações e orações que traduzam amor, comunhão, respeito e obediência ao vigário de Cristo na terra, cabeça da Santa Igreja Universal, e com piedosas e generosas ofertas para o óbolo de São Pedro. Portanto, amanhã, domingo, dia 29, dia 28, nós antecipamos dia 29 para o dia 28, celebramos o dia do Papa e fazemos o nosso presente ao Papa com a obra de São Pedro. Agora rezemos. O anjo do Senhor anunciou a Maria e ela concebeu do Espírito Santo. Ave Maria, cheia de graça, o Senhor é convosco, bendita sois vós entre as mulheres e bendito é o fruto do vosso ventre, Jesus. Santa Maria, Mãe de Deus, rogai por nós, pecadores, agora e na hora de nossa morte. Amém. Eis aqui a serva do Senhor, faça-se em mim segundo a vossa palavra. Ave Maria, cheia de graça, o Senhor é convosco, bendita sois vós entre as mulheres, e bendito é o fruto do vosso ventre, Jesus. Santa Maria, Mãe de Deus, rogai por nós, pecadores, agora e na hora de nossa morte. Amém. E o Verbo se fez carne e habitou entre nós. Ave Maria, cheia de graça, o Senhor é convosco. Bendita sois vós entre as mulheres, e bendito é o fruto do vosso ventre, Jesus. Santa Maria, Mãe de Deus, rogai por nós, pecadores, agora e na hora de nossa morte. Amém. Rogai por nós, Santa Mãe de Deus, para que sejamos dignos das promessas de Cristo. Oremos. Infundi, Senhor, em nossos corações a vossa graça, vos suplicamos, a fim de que nós, que conhecendo pela anunciação do anjo a encarnação de Jesus Cristo, vosso Filho, cheguemos por sua paixão e morte de cruz à glória da ressurreição, pelo mesmo Cristo, Senhor nosso. Amém. Glória ao Pai, ao Filho e ao Espírito Santo, como era no princípio, agora e sempre. Amém. Glória ao Pai, ao Filho e ao Espírito Santo, como era no princípio, agora e sempre. Amém. Glória ao Pai, ao Filho e ao Espírito Santo, como era no princípio, agora e sempre. Amém. E a todos vós, caríssimos amigos e irmãos, abençoe-vos o Deus Todo-Poderoso, Pai e Filho e Espírito Santo. Amém.
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2: Catedral FM, 6:10, uma ótima noite para você de sábado. Lembrando para você que daqui a pouco às 7 tem Espaço Brasil e o melhor da música popular brasileira.

0: Obrigada, meu Jesus.
1: Obrigado, Senhor, porque Tu estás aqui, Senhor. E quando vem o vendaval, o Senhor me sustenta. Essa é a nossa confiança. Tu és um Deus de vitória. Nós

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0: Deus abençoe você e toda a sua família. Que alegria estar aqui com você, começando mais um programa Eu Seguirei. Eu tenho certeza de que Deus vai falar muito ao seu coração através deste programa. Olha, se você pode, eu já quero convidar você a pegar a sua Bíblia, porque hoje nós vamos meditar a palavra de Deus. A palavra de Deus é o nosso alimento, a palavra de Deus que é o nosso sustento. Eu tenho certeza que essa palavra vai mover seu coração. Olha, aqui você vai ouvir a palavra de Deus, aqui você vai poder cantar. São minutos que ficaremos juntos, onde você vai fazer uma experiência com Deus. Lembrando que tudo que você ouvir aqui, depois fica registrado no meu canal do YouTube, Frei Gilson / Som do Monte, no meu Instagram, no meu Facebook, todos com o mesmo nome, Frei Gilson / Som do Monte, para que você possa também compartilhar essa palavra com os seus amigos, tá bom? Então, vamos escutar a palavra de Deus.
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0: Mateus capítulo 8, versículo de 11 a 12 diz algo muito forte. Eu vos digo, muitos virão do Oriente e do Ocidente e se sentarão à mesa do reino do céu junto com Abraão, Isaque e Jacó, enquanto os herdeiros do reino serão jogados para fora nas trevas onde haverá choro e ranger de dentes. Eu não sei se você está entendendo o que eu li aqui. Os herdeiros do reino vão ser jogados fora. Os herdeiros do reino vão ser jogados nas trevas. Os herdeiros do reino irão para o lugar onde haverá choro e ranger de dentes. E enquanto muitos outros vão para o céu, vão se sentar junto com Abraão. Por quê que estes foram rejeitados? Por que que os herdeiros não herdaram o reino dos céus? É sobre isso que nós vamos meditar. Gostaria que você ficasse até o final. Em nome do Pai, do Filho e do Espírito Santo. Amém. Mateus capítulo 8, versículo de 5 a 17. Naquele tempo, quando Jesus entrou em Cafarnaum, o oficial romano aproximou-se dele suplicando: Senhor, o meu empregado está de cama, lá em casa, sofrendo terrivelmente com uma paralisia. Jesus respondeu: Vou curá-lo. O oficial disse: Senhor, eu não sou digno de que entres em minha casa. Dize uma só palavra e o meu empregado ficará curado, pois eu também sou subordinado e tenho soldados debaixo de minhas ordens. E eu digo a um: Vai, ele vai. A outro: Vem, ele vem. E digo ao meu escravo: Faz isto, e ele faz. Quando ouviu isso, Jesus ficou admirado e disse aos que o seguiam: Em verdade vos digo, nunca encontrei em Israel alguém que tivesse tanta fé. Eu vos digo, muitos virão do Oriente e do Ocidente e se sentarão à mesa do reino do céu junto com Abraão, Isaque e Jacó, enquanto os herdeiros do reino serão jogados para fora nas trevas onde haverá choro e ranger de dentes. Então Jesus disse ao oficial: Vai e seja feito como tu creste. E naquela mesma hora o empregado ficou curado. Entrando Jesus na casa de Pedro, viu a sogra dele deitada e com febre, tocou-lhe a mão e a febre a deixou. Ela se levantou e pôs-se a servi-lo. Quando caiu a tarde, levaram a Jesus muitas pessoas possuídas pelo demônio. Ele expulsou os espíritos com sua palavra e curou todos os doentes, para que se cumprisse o que foi dito pelo profeta Isaías: Ele tomou as nossas dores e carregou as nossas enfermidades. Palavra da salvação. Santo Agostinho, sobre esse texto, diz: Observai como aquilo que ouvistes no Evangelho, como algo futuro, já aconteceu agora. Jesus elogia a fé do centurião, cuja carne era estranha, cujo espírito pertencia à casa da fé. Foi a ele que ele disse: Muitos virão do Oriente e do Ocidente e sentarão à mesa com Abraão, Isaque e Jacó no reino dos céus, enquanto os filhos do reino serão lançados nas trevas exteriores. Que filhos? Que filhos de qual reino? Ele está falando do povo da aliança que recebeu a lei. A eles foram enviados os profetas. A eles foi dado o templo e o sacerdócio. Eles celebraram as antecipações das coisas vindouras. No entanto, aquelas coisas que eles celebrariam em figuras, eles não a reconhecem em presença efetiva. Olha que interessante. Existe um povo que foi o povo da promessa, o povo que foi destinado a tudo isto, que acreditaram na figura, que acreditaram no que o Antigo Testamento tinha dito, mas quando chegou a presença, quando chegou Jesus, a consumação, a perfeição de tudo, quando chegou Jesus para cumprir tudo que o Antigo Testamento tinha falado, eles não acreditaram. É por isso que eles serão lançados nas trevas exteriores, ali haverá choro e ranger de dentes. É estranho, não é? Que sejam eles mandados embora, enquanto os cristãos sejam chamados do Oriente e do Ocidente para o banquete celestial, para sentar-se com Abraão, Isaque e Jacó, cujo pão é justiça e cujo cálice é a sabedoria. Então, este é o mistério. Aqueles para os quais Jesus veio não o aceitaram, mas os de fora, os de longe, vão aceitar Jesus. Os pagãos vão se converter, mas aquele povo a qual Deus tinha preparado, muitos deles o rejeitaram. João capítulo 1, versículo 11. Veio para o que era seu, mas os seus não receberam. Então Jesus veio para o que era seu, mas os seus não o receberam. A graça foi oferecida, mas foi rejeitada. Irmão, você não pode, você precisa entender que na sua vida também é assim. Enquanto você está vivendo, a graça está sendo oferecida a você. Não rejeite esta graça. Não rejeite o evangelho. Não rejeite, não rejeite, não rejeite. Para você que é católico, não rejeite os sacramentos. Gálatas capítulo 3, versículo 7. Sabei, pois, só os que têm fé é que são filhos de Abraão. Então, quem vai se sentar à mesa ao lado de Abraão? Os que têm fé. Os que têm fé em quem? Em Jesus. E fé é aderir à pessoa de Jesus e à sua palavra. Coisas que eles não faziam, não aderiam a Jesus, não aderiam à sua palavra. Abra sua Bíblia em Mateus, capítulo 21, versículo 43, essa palavra é forte. Por isso vos digo, será tirado de vós o reino de Deus e será dado a um povo que produzirá os frutos dele. Olha que forte essa palavra. Jesus dizendo, por isso eu vos digo, será tirado de vós o reino de Deus, será tirado de vós o reino de Deus e será dado a um povo que produzirá os frutos dele. Tirado porque você não aceitou. Tirado porque você não quis. Tirado porque você não se abriu. Tirado porque você desperdiçou. Não posso desperdiçar a graça que me é oferecida. Não posso desperdiçar a graça que me é oferecida. Pai, Filho e Espírito Santo. Amém.
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0: Resposta a essa palavra, eu quero convidar você agora a cantar comigo.
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sozinhas. Toca, Senhor, o coração agora de pessoas depressivas, que estão com uma tristeza que não sabe de onde vem. Toca, Senhor, o coração de tantas pessoas que estão vivendo o medo do futuro, o medo do amanhã. Toca, Senhor, agora o coração de tantas pessoas ansiosas que não conseguem viver o momento de hoje, não tem confiança em Ti. Queremos confiar em Ti.

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1: O programa de hoje está bom demais e eu quero lembrar você, se você quiser ouvir mais pregações, mais meditação da palavra, basta você me acompanhar no meu canal do YouTube, Frei Gilson / Som do Monte, no meu Instagram, no meu Facebook, no meu TikTok e lá você vai encontrar muito mais palavra de Deus para você.
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1: Nós vamos terminar este programa rezando. Eu quero clamar agora por você, quero clamar pela sua família. Senhor Deus, libera agora o teu Espírito Santo sobre cada pessoa que acompanha este programa. Vem, Espírito Santo, enche todos os que estão acompanhando este programa agora. Libera, Senhor, para esta pessoa o que ela mais precisa, para o corpo e para a alma. Libera, Senhor, curas e libertações em nome de Jesus para esta pessoa que assiste, que acompanha, que escuta e para toda a sua família. Eu clamo a tua poderosa bênção. Visita agora com bênção de proteção. A bênção que só o Senhor pode dar. Abençoe-vos o Deus Todo-Poderoso, Pai e Filho e Espírito Santo. Amém.
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7: 7:06 no Rio de Janeiro. Muito boa noite para você. Sou eu, Silvio Júnior. Continuo com você. Vamos juntos a partir de agora até as 8 da noite com o melhor da música popular brasileira, além de sucessos consagrados, novidades do gênero que encanta o mundo inteiro. A gente começa o Espaço Brasil de hoje com Nossos Pais, Belchior.
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1: 7:22 no Rio, seguimos por aqui com Espaço Brasil e o melhor da música popular brasileira.

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1: E o Recadinho Musical do Espaço Brasil traz hoje Maria Rita.

0: Esse foi um recadinho musical com Maria Rita. Mainha me ensinou, antes Leila Pinheiro, sentado à beira do caminho, Wilson Simonal, Samarina. Agora no Rio são 7h33, Espaço Brasil volta já.
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0: Asa Morena com Zizi Posse, também Eu e Ela com Roberto Carlos e a primeira Coração da Agreste com Fafá de Belém. Você também pode pedir as canções pelo e-mail espaçobrasil@radiocatedral.com.br ou pelo WhatsApp 3231-3567. Espaço Brasil aqui na sua Catedral FM.
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0: saídas com Wilke Lopes, antes Guanabara com Fred Martins e Minha Felicidade com Roberta Campos. Espaço Brasil fica por aqui. Não esqueça de enviar a mensagem por e-mail espaçobrasil@radiocatedral.com.br, pedir a música que você mais gosta. Voltamos no próximo sábado às 7 da noite. Eu, Silvio Júnior, me despeço. Para você, uma excelente, abençoada noite. Forte abraço. Vem aí o Terço Mariano, em seguida com Maria, canções dedicadas à Mãe de Deus.
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0: Creio em Deus Pai Todo-Poderoso, Criador do céu e da terra, e em Jesus Cristo, seu único Filho, nosso Senhor, que foi concebido pelo poder do Espírito Santo, nasceu da Virgem Maria, padeceu sob Pôncio Pilatos, foi crucificado, morto e sepultado, desceu à mansão dos mortos, ressuscitou ao terceiro dia, subiu aos céus e está sentado à direita de Deus Pai Todo-Poderoso, donde há de vir a julgar os vivos e os mortos. Creio no Espírito Santo, na Santa Igreja Católica, na comunhão dos santos, na remissão dos pecados, na ressurreição da carne, na vida eterna. Amém. Pai nosso que estais no céu, santificado seja o vosso nome. Venha a nós o vosso reino, seja feita a vossa vontade, assim na terra como no céu.
1: O pão nosso de cada dia nos dai hoje. Perdoai-nos as nossas ofensas, assim como nós perdoamos a quem nos tem ofendido. E não nos deixeis cair em tentação, mas livrai-nos do mal. Amém.
0: Ave Maria, cheia de graça, o Senhor é convosco. Bendita sois vós entre as mulheres, e bendito é o fruto do vosso ventre, Jesus.
1: Santa Maria, Mãe de Deus, rogai por nós, pecadores, agora e na hora de nossa morte. Amém.
0: Ave Maria, cheia de graça, o Senhor é convosco. Bendita sois vós entre as mulheres, e bendito é o fruto do vosso ventre, Jesus.
1: Santa Maria, Mãe de Deus, rogai por nós, pecadores, agora e na hora de nossa morte. Amém.
0: Ave Maria, cheia de graça, o Senhor é convosco. Bendita sois vós entre as mulheres, e bendito é o fruto do vosso ventre, Jesus.
1: Santa Maria, Mãe de Deus, rogai por nós, pecadores,

0: Pai nosso que estais no céu, santificado seja o vosso nome. Venha a nós o vosso reino, seja feita a vossa vontade, assim na terra como no céu.
1: O pão

0: também.
1: Ave Maria, cheia de graça, o Senhor é convosco. Bendita sois vós entre as mulheres e bendito é o fruto do vosso ventre, Jesus.
0: Santa Maria, Mãe de Deus, rogai por nós, pecadores, agora e na hora de nossa morte. Amém.
1: Ave Maria, cheia de graça, o Senhor é convosco. Bendita sois vós entre as mulheres e bendito é o fruto do vosso ventre, Jesus.
0: Santa Maria, Mãe de Deus, rogai por nós, pecadores, agora e na hora de nossa morte. Amém.
1: Ave Maria, cheia de graça, o Senhor é convosco. Bendita sois vós entre as mulheres e bendito é o fruto do vosso ventre, Jesus.
0: Santa Maria, Mãe de Deus, rogai por nós, pecadores, agora e na hora de nossa morte. Amém.
1: Ave Maria, cheia de graça, o Senhor é convosco. Bendita sois vós entre as mulheres e bendito é o fruto do vosso ventre, Jesus.
0: Santa Maria, Mãe de Deus, rogai por nós, pecadores, agora e na hora de nossa morte. Amém.
1: Ave Maria, cheia de graça, o Senhor é convosco. Bendita sois vós entre as mulheres e bendito é o fruto do vosso ventre, Jesus.
0: Santa Maria, Mãe de Deus, rogai por nós, pecadores, agora e na hora de nossa morte. Amém.
1: Ave Maria, cheia de graça, o Senhor é convosco. Bendita sois vós entre as mulheres e bendito é o fruto do vosso ventre, Jesus.
0: Santa Maria, Mãe de Deus, rogai por nós, pecadores, agora e na hora de nossa morte. Amém.
1: Ave Maria, cheia de graça, o Senhor é convosco. Bendita sois vós entre as mulheres e bendito é o fruto do vosso ventre, Jesus.
0: Santa Maria, Mãe de Deus, rogai por nós, pecadores, agora e na hora de nossa morte. Amém.
1: Ave Maria, cheia de graça, o Senhor é convosco. Bendita sois vós entre as mulheres e bendito é o fruto do vosso ventre, Jesus.
0: Santa Maria, Mãe de Deus, rogai por nós, pecadores, agora e na hora de nossa morte. Amém.
1: Ave Maria, cheia de graça, o Senhor é convosco. Bendita sois vós entre as mulheres e bendito é o fruto do vosso ventre, Jesus.
0: Santa Maria, Mãe de Deus, rogai por nós, pecadores, agora e na hora de nossa morte. Amém.
1: Ave Maria, cheia de graça, o Senhor é convosco. Bendita sois vós entre as mulheres e bendito é o fruto do vosso ventre, Jesus.
0: Santa Maria, Mãe de Deus, rogai por nós, pecadores, agora e na hora de nossa morte. Amém.
1: Glória ao Pai, ao Filho e ao Espírito Santo.
0: Como era no princípio, agora e sempre. Amém.

0: Pai nosso que estais no céu, santificado seja o vosso nome. Venha a nós o vosso reino, seja feita a vossa vontade, assim na terra como no céu.
1: O pão nosso de cada dia nos dai hoje. Perdoai

0: Amém.
1: Ave Maria, cheia de graça, o Senhor é convosco. Bendita sois vós entre as mulheres e bendito é o fruto do vosso ventre, Jesus.
0: Santa Maria, Mãe de Deus, rogai por nós, pecadores, agora e na hora de nossa morte. Amém.
1: Ave Maria, cheia de graça, o Senhor é convosco. Bendita sois vós entre as mulheres e bendito é o fruto do vosso ventre, Jesus.
0: Santa Maria, Mãe de Deus, rogai por nós, pecadores, agora e na hora de nossa morte. Amém.
1: Ave Maria, cheia de graça, o Senhor é convosco. Bendita sois vós entre as mulheres e bendito é o fruto do vosso ventre, Jesus.
0: Santa Maria, Mãe de Deus, rogai por nós, pecadores, agora e na hora de nossa morte. Amém.
1: Ave Maria, cheia de graça, o Senhor é convosco. Bendita sois vós entre as mulheres e bendito é o fruto do vosso ventre, Jesus.
0: Santa Maria, Mãe de Deus, rogai por nós, pecadores, agora e na hora de nossa morte. Amém.
1: Ave Maria, cheia de graça, o Senhor é convosco. Bendita sois vós entre as mulheres e bendito é o fruto do vosso ventre, Jesus.
0: Santa Maria, Mãe de Deus, rogai por nós, pecadores, agora e na hora de nossa morte. Amém.
1: Ave Maria, cheia de graça, o Senhor é convosco. Bendita sois vós entre as mulheres e bendito é o fruto do vosso ventre, Jesus.
0: Santa Maria, Mãe de Deus, rogai por nós, pecadores, agora e na hora de nossa morte. Amém.
1: Ave Maria, cheia de graça, o Senhor é convosco. Bendita sois vós entre as mulheres e bendito é o fruto do vosso ventre, Jesus.
0: Santa Maria, Mãe de Deus, rogai por nós, pecadores, agora e na hora de nossa morte. Amém.
1: Ave Maria, cheia de graça, o Senhor é convosco. Bendita sois vós entre as mulheres e bendito é o fruto do vosso ventre, Jesus.
0: Santa Maria, Mãe de Deus, rogai por nós, pecadores, agora e na hora de nossa morte. Amém.
1: Ave Maria, cheia de graça, o Senhor é convosco. Bendita sois vós entre as mulheres e bendito é o fruto do vosso ventre, Jesus.
0: Santa Maria, Mãe de Deus, rogai por nós, pecadores, agora e na hora de nossa morte. Amém.
1: Ave Maria, cheia de graça, o Senhor é convosco. Bendita sois vós entre as mulheres e bendito é o fruto do vosso ventre, Jesus.
0: Santa Maria, Mãe de Deus, rogai por nós, pecadores, agora e na hora de nossa morte. Amém.
1: Glória ao Pai, ao Filho e ao Espírito Santo.
0: Como

0: Pai nosso que estais no céu, santificado seja o vosso nome. Venha a nós o vosso reino, seja feita a vossa vontade, assim na terra como no céu.
1: O pão nosso de cada dia nos dai hoje, perdoai-nos as nossas ofensas, assim como nós perdoamos a quem nos tem ofendido. E não nos deixeis cair em tentação, mas livrai-nos do mal. Amém.
0: Ave Maria, cheia de graça, o Senhor é convosco. Bendita sois vós entre as mulheres, e bendito é o fruto do vosso ventre, Jesus.
1: Santa Maria, Mãe de Deus, rogai por nós, pecadores, agora e na hora de nossa morte. Amém.
0: Ave Maria, cheia de graça, o Senhor é convosco. Bendita sois vós entre as mulheres, e bendito é o fruto do vosso ventre, Jesus.
1: Santa Maria, Mãe de Deus, rogai por nós, pecadores, agora e na hora de nossa morte. Amém.
0: Ave Maria, cheia de graça, o Senhor é convosco. Bendita sois vós entre as mulheres, e bendito é o fruto do vosso ventre, Jesus.
1: Santa Maria, Mãe de Deus, rogai por nós, pecadores, agora e na hora de nossa morte. Amém.
0: Ave Maria, cheia de graça, o Senhor é convosco. Bendita sois vós entre as mulheres, e bendito é o fruto do vosso ventre, Jesus.
1: Santa Maria, Mãe de Deus, rogai por nós, pecadores, agora e na hora de nossa morte. Amém.
0: Ave Maria, cheia de graça, o Senhor é convosco. Bendita sois vós entre as mulheres, e bendito é o fruto do vosso ventre, Jesus.
1: Santa Maria, Mãe de Deus, rogai por nós, pecadores, agora e na hora de nossa morte. Amém.
0: Ave Maria, cheia de graça, o Senhor é convosco. Bendita sois vós entre as mulheres, e bendito é o fruto do vosso ventre, Jesus.
1: Santa Maria, Mãe de Deus, rogai por nós, pecadores, agora e na hora de nossa morte. Amém.
0: Ave Maria, cheia de graça, o Senhor é convosco. Bendita sois vós entre as mulheres, e bendito é o fruto do vosso ventre, Jesus.
1: Santa Maria, Mãe de Deus, rogai por nós, pecadores, agora e na hora de nossa morte. Amém.
0: Ave Maria, cheia de graça, o Senhor é convosco. Bendita sois vós entre as mulheres, e bendito é o fruto do vosso ventre, Jesus.
1: Santa Maria, Mãe de Deus, rogai por nós, pecadores, agora e na hora de nossa morte. Amém.
0: Ave Maria, cheia de graça, o Senhor é convosco. Bendita sois vós entre as mulheres, e bendito é o fruto do vosso ventre, Jesus.
1: Santa Maria, Mãe de Deus, rogai por nós, pecadores, agora e na hora de nossa morte. Amém.
0: Ave Maria, cheia de graça, o Senhor é convosco. Bendita sois vós entre as mulheres, e bendito é o fruto do vosso ventre, Jesus.
1: Santa Maria, Mãe de Deus, rogai por nós, pecadores, agora e na hora de nossa morte. Amém.
0: Glória ao Pai, ao Filho e ao Espírito Santo.
1: Como é

0: Pai nosso que estais no céu, santificado seja o vosso nome. Venha a nós o vosso reino, seja feita a vossa vontade, assim na terra como no céu.
1: O pão

0: Amém.
1: Ave Maria, cheia de graça, o Senhor é convosco. Bendita sois vós entre as mulheres, e bendito é o fruto do vosso ventre, Jesus.
0: Santa Maria, Mãe de Deus, rogai por nós, pecadores, agora e na hora de nossa morte. Amém.
1: Ave Maria, cheia de graça, o Senhor é convosco. Bendita sois vós entre as mulheres, e bendito é o fruto do vosso ventre, Jesus.
0: Santa Maria, Mãe de Deus, rogai por nós, pecadores, agora e na hora de nossa morte. Amém.
1: Ave Maria, cheia de graça, o Senhor é convosco. Bendita sois vós entre as mulheres, e bendito é o fruto do vosso ventre, Jesus.
0: Santa Maria, Mãe de Deus, rogai por nós, pecadores, agora e na hora de nossa morte. Amém.
1: Ave Maria, cheia de graça, o Senhor é convosco. Bendita sois vós entre as mulheres, e bendito é o fruto do vosso ventre, Jesus.
0: Santa Maria, Mãe de Deus, rogai por nós, pecadores, agora e na hora de nossa morte. Amém.
1: Ave Maria, cheia de graça, o Senhor é convosco. Bendita sois vós entre as mulheres, e bendito é o fruto do vosso ventre, Jesus.
0: Santa Maria, Mãe de Deus, rogai por nós, pecadores, agora e na hora de nossa morte. Amém.
1: Ave Maria, cheia de graça, o Senhor é convosco. Bendita sois vós entre as mulheres, e bendito é o fruto do vosso ventre, Jesus.
0: Santa Maria, Mãe de Deus, rogai por nós, pecadores,

0: vosso ventre, Jesus.
1: Santa Maria, Mãe de Deus, rogai por nós, pecadores, agora e na hora de nossa morte. Amém.
0: Ave Maria, cheia de graça, o Senhor é convosco. Bendita sois vós entre as mulheres, e bendito é o fruto do vosso ventre, Jesus.
1: Santa Maria, Mãe de Deus, rogai por nós, pecadores, agora e na hora de nossa morte. Amém.
0: Glória ao Pai, ao Filho e ao Espírito Santo.

0: Pai nosso que estais no céu, santificado seja o vosso nome. Venha a nós o vosso reino, seja feita a vossa vontade, assim na terra como no céu.
1: O pão nosso de cada dia nos dai hoje. Perdoai-nos as nossas ofensas, assim como nós perdoamos a quem nos tem ofendido. E não nos deixeis cair em tentação, mas livrai-nos do mal. Amém.
0: Ave Maria, cheia de graça, o Senhor é convosco. Bendita sois vós entre as mulheres e bendito é o fruto do vosso ventre, Jesus.
1: Santa Maria, Mãe de Deus, rogai por nós, pecadores, agora e na hora de nossa morte. Amém.
0: Ave Maria, cheia de graça, o Senhor é convosco. Bendita sois vós entre as mulheres e bendito é o fruto do vosso ventre, Jesus.
1: Santa Maria, Mãe de Deus, rogai por nós, pecadores, agora e na hora de nossa morte. Amém.
0: Ave Maria, cheia de graça, o Senhor é convosco. Bendita sois vós entre as mulheres e bendito é o fruto do vosso ventre, Jesus.
1: Santa Maria, Mãe de Deus, rogai por nós, pecadores, agora e na hora de nossa morte. Amém.
0: Ave Maria, cheia de graça, o Senhor é convosco. Bendita sois vós entre as mulheres e bendito é o fruto do vosso ventre, Jesus.
1: Santa Maria, Mãe de Deus, rogai por nós, pecadores, agora e na hora de nossa morte. Amém.
0: Ave Maria, cheia de graça, o Senhor é convosco. Bendita sois vós entre as mulheres, e bendito é o fruto do vosso ventre, Jesus.
1: Santa Maria, Mãe de Deus, rogai por nós, pecadores, agora e na hora de nossa morte. Amém.
0: Ave Maria, cheia de graça, o Senhor é convosco. Bendita sois vós entre as mulheres, e bendito é o fruto do vosso ventre, Jesus.
1: Santa Maria, Mãe de Deus, rogai por nós, pecadores, agora e na hora de nossa morte. Amém.
0: Ave Maria, cheia de graça, o Senhor é convosco. Bendita sois vós entre as mulheres, e bendito é o fruto do vosso ventre, Jesus.
1: Santa Maria, Mãe de Deus, rogai por nós, pecadores, agora e na hora de nossa morte. Amém.
0: Ave Maria, cheia de graça, o Senhor é convosco. Bendita sois vós entre as mulheres, e bendito é o fruto do vosso ventre, Jesus.
1: Santa Maria, Mãe de Deus, rogai por nós, pecadores, agora e na hora de nossa morte. Amém.
0: Ave Maria, cheia de graça, o Senhor é convosco. Bendita sois vós entre as mulheres, e bendito é o fruto do vosso ventre, Jesus.
1: Santa Maria, Mãe de Deus, rogai por nós, pecadores, agora e na hora de nossa morte. Amém.
0: Ave Maria, cheia de graça, o Senhor é convosco. Bendita sois vós entre as mulheres, e bendito é o fruto do vosso ventre, Jesus.
1: Santa Maria, Mãe de Deus, rogai por nós, pecadores, agora e na hora de nossa morte. Amém.

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1: Para sempre amigos, sim, se Deus quiser.
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1: Olá, boa noite para você. Está começando agora o nosso Com Maria.